porque os russos odeiam-nos mais do que aos austríacos. Portanto, eles farão o possível. Não, não é brincadeira. A Rússia está a trabalhar ativamente para impedir que a Alemanha consiga uma vaga. Então, acho que é indiscutível que Portugal

0: convidados do primeiro dia de trabalho do Fórum, organizado pela Universidade Católica. O Fórum prolonga-se até quarta-feira. Esta terça-feira, a FEMPROF vai apresentar queixa a Bruxelas contra o Ministério da Educação, em causa o que a FEMPROF diz ser um abuso da contratação a termo e discriminação salarial de milhares de professores que, com mais de 3 anos de serviço, ainda não conseguiram ficar efetivos. O caso ainda é mais grave, diz o secretário-geral da FEMPROF, no ensino profissional.
1: Isto provoca desigualdades salariais, provoca precariedade, continua a não estar resolvida e, de facto, é isso que amanhã vamos expor à representação da Comissão Europeia. Portanto, dizer que a diretiva comunitária, apesar de tudo, não está a ser cumprida na totalidade e que há este fator novo, há este elemento novo, que o Sr. Ministro tem feito comunicações na comunicação social, da grande importância que o Governo está a dar ao ensino profissional, mas o ensino profissional, a situação é esta. Há uma parte significativa dos professores que mantêm os cursos profissionais a funcionar nas escolas e recordo que há uma, enfim, estamos a falar de cerca de 112 mil alunos, não é? Estão nesta situação de precariedade.
0: A queixa vai ser entregue na representação da Comissão Europeia em Lisboa esta terça-feira. A Autoridade para a Prevenção e Combate à Violência no Desporto anunciou que vai enviar para o Ministério Público a informação sobre os desacatos que aconteceram no jogo este sábado entre o Nuno Álvares e o Benfica, segundo jogo da final do Campeonato Feminino de Futsal. Num comunicado, este organismo justifica a decisão, alegando a dimensão pública e a repercussão das imagens que foram difundidas nas redes sociais e na comunicação social relativas a desacatos na bancada do pavilhão do Nuno Álvares em Faf. A Autoridade para a Prevenção e Combate à Violência no Desporto acredita que está em causa um ilícito criminal de natureza pública. Os incidentes aconteceram quando faltavam menos de 5 minutos para o final do jogo. Na altura, o Benfica vencia por 3-1. Os incidentes obrigou a que o jogo fosse interrompido, as jogadoras foram para os balneários e o jogo só foi retomado meia hora depois. O Benfica acabou por vencer por 4-1. O terceiro jogo entre as duas equipas está marcado para este sábado no pavilhão da Luz.

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Boa tarde, aqui estamos para mais uma edição de Visão de Jogo, o nosso espaço para falar de futebol semanal. Está parado o nosso campeonato, estamos naquilo que se chama a fase de defesa, ainda embora estejam aí a verificar alguns playoffs para decidir subidas e descidas, poucas já, porque ficou decidido esta semana.

0: em relação também àquilo que era o playoff entre a 2ª Liga e a 3ª Liga, que o Farense mantém na 2ª Liga. Durante a semana ficou o Casa Pia, venceu o playoff frente ao Torriense, um Torriense com a língua de fora, depois de ganhar uma final da taça. Naturalmente viu-se, como aliás tínhamos falado aqui a semana passada, o desgaste tremendo que sentiu frente ao Casa Pia e acabou por cair. E portanto, na próxima época vamos ter uma equipa da 2ª Liga, o Torriense, a representar Portugal na Liga Europa como vencedor da Taça de Portugal. Também estará o Benfica nessa Liga Europa. Se tivermos tempo, vamos também falar ainda um pouco do ponto da situação das equipas portuguesas de Benfica, Porto, Sporting, Braga, por aí fora, na parte final. Estamos ainda a entrar em modo mundial, que vamos seguir aqui com atenção no Visão do Jogo, também com edições especiais. Esta semana já começaram a existir jogos particulares. Portugal vai jogar dia 6, portanto, frente ao Chile. Durante esta semana já houve vários jogos. Ainda ontem acordei mais cedo para ver um Japão e Islândia. Eu estou a falar a sério. Em que se viu bem a dupla de médios do Japão.
1: Tu apanhas-me sempre.
0: Na Kamura Endo, com o Kubo também a trabalhar bem no meio campo. Foi um jogo também que marcou a despedida de Yoshida. Não, porque já com 36 anos, mas está novamente convocado o Nagatomo com 39. Lembras-te que foi campeão pelo Inter?
2: Sim, o Nagatomo tem 39 anos, mas é como se tivesse 20.
0: Sim, mas ele continua igual e vai jogar também, e jogou com o lateral esquerdo, agora está a jogar no UFC Tóquio. E portanto, esse será o nosso tema para hoje, falar sobre futebol japonês, e vocês podem, não.
2: Com uma pincelada de islandês.
1: Não, mas temos de ter aí um patrocínio qualquer de um sushi, quer dizer, é
0: não,
1: o mínimo.
0: Não vamos falar sobre isso para já, mas durante a semana iremos estar atentos a todas as equipas que vão jogar no Campeonato do Mundo e vão entrar no modo mundial. Porque antes estamos, sobretudo, fascinados com aquilo que foi mais uma vez, não foi tanto o jogo, mas a vitória do PSG na Liga dos Campeões. Começaria por aí a nossa análise da semana e daquilo que foi o fim de semana. Um PSG que venceu nos penaltis o Arsenal. O Arsenal, que é para mim uma equipa que pode-se gostar ou não da forma como joga, mas dá aulas de como defender. Vinha de ganhar a Premier League, a Liga Inglesa, já não ganhava há 22 anos, portanto desde o tempo dos invencíveis de Wenger. Arteta vence a Premier League, vai à final da Champions e durante muito tempo a mordaça o PSG. Jogou bem, claro, tem um futebol de autor, mas que só encontrou o golo através dos penaltis. Vamos falar sobre isso primeiro. Nuno Vieira, Sofia Oliveira, todos com a bola na cabeça ou com a bola nos pés, tentar aqui um pouco aqui incorporar o espírito do Vitinha. Já se pode falar mesmo que existe, porque o PSG ganha aqui duas finais consecutivas, embora esta frente do Arsenal não tenha nada a ver do que a época passada em que dinamitou o Inter por 5-0, mas dizer-vos e perguntar-vos se já se pode dizer, porque havia o jogo ao mesmo tempo, perguntava-me se já se pode dizer que há, existe mesmo aqui uma equipa e uma forma de jogar e um treinador, como Luís Henrique, que está a marcar mesmo uma tendência e uma época. Se existiu também aqueles momentos do Barça de Pep, por aí fora, não é? Se existe mesmo este PSG, já está mesmo a marcar uma época no futebol europeu. O que te parece, Nuno?
2: Olá, boa tarde, Sofia. Boa tarde, Luís. Já estou de regresso aqui para falar do grande jogo, de uma grande final, mais uma vez, que com uma vitória de uma grande equipa. Sobretudo era por aí que poderíamos ir. E a resposta é sim, uma resposta objetiva à tua pergunta. Acho que podemos tirar as camisolas dos jogadores do PSG e percebe-se que é aquela equipa a jogar, e como disseste bem, é uma equipa de autor. É uma equipa de autor com muitos atores também, porque tem um fio de jogo, um conhecimento tático, e neste aspecto permitam-me realçar o Vitinha, embora também João Neves e Kvaratskhelia sejam jogadores extremamente influentes, Fabián Ruiz, a defesa também bem apetrechada, ou seja, é uma equipa completa, com muitas opções também desde o banco, desde logo o Gonçalo Ramos, que quando entra sempre bem. E temos aqui uma equipa realmente que marca uma época, curiosamente, depois do endinheirado que ela aí foi ter tomado conta do clube e ter cedido à tentação de contratar grandes estrelas para alavancar o PSG para os títulos nacionais e internacionais. A verdade é que nunca conseguiu esta expressão internacional, porque aquilo que temos dito aqui, nós todos temos a bola na cabeça, que sabemos isso, e há muita gente também sabe, vale, no futebol vale o coletivo. Esta é a grande lição que se tira desta época e da época passada, deste domínio do PSG no futebol europeu neste momento e no futebol internacional. Com Messi, com Neymar, não digo que estes jogadores não ajudaram, mas e vem ser para a tona neste momento em que o PSG volta a ganhar uma grande competição internacional, vem ser para a tona aquela imagem de Luís Henrique praticamente ter deixado sair tranquilamente, sem stress nenhum, pelo contrário, o Mbappé, porque era um jogador que corria para ele, como o Luís Henrique já mais que uma vez disse, corria para ele, procurava os seus momentos de desequilíbrio, era a estrela, porque os colegas também jogavam muito para ele, mas não ganhava internacionalmente, porque internacionalmente havia equipas mais competentes do ponto de vista coletivo. E agora o PSG descobriu a fórmula, e a fórmula é que um conjunto alargado de estrelas, porque não estamos a dizer que estes jogadores do PSG, que são muito piores do que o Messi e o Neymar, não são, mas como coletivo são garantidamente melhores, e sendo melhores como coletivo estão sempre muito mais perto de ganhar. A ideia do coletivo no futebol, não só nas ligas, e percebe-se que o PSG na liga francesa, com os mínimos indispensáveis, consegue ser campeão, apesar da luta e que este ano o Lan em particular deu. Mas é em termos internacionais que se nota muito isto, esta diferença de estatuto e de diferença ao nível de afirmação de uma identidade de como é a equipa do PSG, com muito mérito para Luís Henrique, que soube montar esta equipa com uma condução de bola sempre fantástica, com conhecimento dos jogadores, taticamente sabem tudo do jogo. E como ele dizia no final do jogo, ele tem que mandar os jogadores parar de treinar, porque aquilo é por prazer a treinar. E o por prazer a treinar acaba por ter os seus efeitos nos jogos. E quando se vê a equipa como joga, é como é o espelho do que treina. Durante o ano o PSG também teve mais fases não muito positivas. Um ou outro jogo em casa que tropeçou e andou ali. Aliás, o lance esteve à frente há algum tempo. Mesmo na Liga dos Campeões houve jogos que não foram muito competentes, mas nunca houve desespero da equipa técnica, nem desespero dos jogadores. Foi a confiança no modelo, a confiança na estrutura e sobretudo a confiança no coletivo. E mais uma vez se percebe que é o coletivo que acaba sempre por ter estes grandes títulos internacionais, por alcançar estes grandes títulos internacionais, como na altura também do Barcelona, que mencionaste, destas equipas de autor, o Messi era indiscutivelmente o craque da equipa.
0: Sim, mas estava
2: mas
0: no,
2: também
0: no
2: tinha
0: coletivo,
2: o Xavi e o Iniesta, tinha um coletivo desenhado
0: Busquets,
2: também
0: Iniesta,
2: para trabalhar em função da qualidade de todo o coletivo.
0: Sim.
2: Quando se pensa coletivo, estamos bem sempre próximos de ganhar.
0: Sim, sem dúvida, porque há pouco falavas é que o PSG já tinha ido à final em 2021, ainda com essas estrelas, uma final jogada aqui em Lisboa na altura da pandemia.
2: COVID,
0: sim, na altura do Covid, e perdeu essa final com o Bayern. Depois temos uma vitória do Chelsea, há claro sempre as vitórias do Real Madrid, mas é aqui marcando equipas que têm mais os jogadores acima do treinador, a última com Ancelotti. E já havia também o Manchester City de Guardiola. Portanto, eu acho que nos últimos anos, o City de Guardiola foi há quatro épocas, em 2023, vai-se notando, não digo que este PSG seja a mesma coisa, mas é filho do mesmo Deus, digamos, de futebol, no sentido da ideia de jogo, ou da forma de jogar, de entender o passe, o toque e a posse construtivamente no coletivo, que Luís Henrique consegue, de facto, já a forma como tinha ganho pelo Barcelona em 2015, já tinha com Neymar naquela altura e com essa equipa, Luís Suárez, Neymar e Messi nessa altura, provava que também podia ganhar com esses jogadores, mas ele aqui conseguiu também um mérito, há que dar aqui uma palavra para o Luís Campos, né? Sim, pela forma sim. como também construiu esta equipa, porque é muito importante arriscar dizer que se pode ganhar desta forma, rompendo com craques do nível de Mbappé e Neymar e Messi. Sofia, acredito que vibraste, sobretudo porque estão lá jogadores que, pelos quais tenho particular admiração, como a Vitinha, João Neves, de uma sociedade, uma pequena sociedade perfeita dentro da máquina do PSG.
1: Sim, boa tarde. Permitam-me começar com a frase: o futebol ganhou. Porventura, como referias, Luís, em termos de estilo de jogo, haverá pessoas que se identificam mais com o tipo de jogo do Arsenal, ou se calhar até valorizam mais do que eu. Pese embora seja mais ou menos óbvio para toda a gente, o Arsenal ser uma das equipas que melhor defende na Europa, aplica uma forma de defender em que se resguarda bastante. Portanto, enfim, não retirando mérito ao trabalho coletivo que Mikel Arteta impõe na sua equipa, eu gosto muito mais do que faz, de forma também altamente eficiente, o Paris Saint-Germain em termos ofensivos. Depois tem um outro lado, é que de facto o Luís Henrique conseguiu aqui montar uma equipa espetacular, mas o PSG tem dinheiro ilimitado, ou seja, teve dinheiro ilimitado para chegar até aqui. Teve muitas tentativas falhadas e mesmo nesta tentativa correta gastou imenso dinheiro. Só para ter uma noção, o Dembélé custou 50 milhões ao Barcelona. Portanto, o Barcola 45 ao Lyon. Na primeira época do Luís Henrique no Paris Saint-Germain gastou-se 460 milhões de euros. Portanto, pese embora haja algum romantismo em torno da forma como esta equipa joga, esta equipa tem, vou dizer entre aspas, batotas financeiras que os outros clubes não têm, e portanto isso também lhe concede a capacidade de chegar a prateleiras que outras equipas e outros clubes, acima de tudo, não conseguem. E eu às vezes recordo de vários jogadores que custaram muito dinheiro ao PSG, que agora já nem sequer lá estão, como o Kolo Muani, que custou 95 milhões de euros, mesmo o próprio Equitica, que na altura também custou muito. Sim, já não está lá, o Kolo Muani também já está no Tottenham, portanto, o Ugarte, que também custou muito dinheiro ao Sporting, como se sabe, 60 milhões. Ou seja, isto só para dar aqui uma ideia de que este projeto é um projeto que, desde que Luís Henrique chegou, sustenta-se de uma forma diferente ao nível futebolístico, obviamente, e há aqui muito mérito, mas eu não gosto de romantizar ao ponto de não olhar também para o que se faz nos escritórios do PSG em termos contabilísticos, porque isso também conta, porque nem todos os clubes têm a possibilidade de falhar tantas vezes para chegar ao objetivo como o PSG tem. Posto isto, eu devo confessar que, tendo começado com a frase "o futebol ganhou", eu devo confessar que me faz uma alergia imensa a forma como o Mikel Arteta abordou esta final, porque a certa altura da primeira parte nós estávamos com a sensação de que o PSG tinha uma equipa muito superior individualmente ao Arsenal e que o Arsenal só podia encarar o jogo daquela forma, do ponto de vista tático, o que é completamente surreal e nem sequer se aproxima da verdade, porque o Arsenal tem jogadores fabulosos que infelizmente passam grande parte do jogo a cumprir tarefas e a executar missões que não lhes possibilita apresentarem o melhor do seu futebol. Casos de Odegaard, Bukayo Saka, Havertz, o próprio Declan Rice, o Saliba, o Gabriel Magalhães, que são jogadores declaradamente ofensivos, até os próprios centrais. O Saliba foi sempre destacando ao longo da carreira também pelo que fazia com bola, e que estão ali amarrados a uma organização defensiva hercúlea e atenção, volto a dizer, bastante eficiente, mas que não lhes permite ter uma harmonia no seu futebol. O Arsenal foi uma equipa que, se compararmos com o que certas equipas dentro do nosso quintal fazem frente aos três grandes, não andam muito longe disso. A grande diferença é que essas equipas contra os três grandes aqui em Portugal não têm a qualidade individual que o Arsenal tem, nem a autossuficiência destes jogadores, como o Lewis Kelly, como o Trossard, como o Declan Rice, já enumerei alguns, e até como o Raya, que foi um dos melhores guarda-redes, se não o melhor, do panorama europeu. Portanto, eu choca-me imenso, porque às vezes as pessoas tendem a achar que certo tipo de clubes, certo tipo de equipas podem assumir este tipo de estratégia porque são efetivamente inferiores ao adversário direto, mas neste caso não é isso que se verifica, e mesmo assim Mikel Arteta optou por encarar a final como se fosse um underdog, e o Arsenal não era um underdog, o Arsenal é o líder e o vencedor da Premier League, a competição de clubes mais difícil do mundo, mais exigente do mundo, a competição, neste caso o campeonato. Portanto, não é de todo inferior a este PSG, e eu, enfim, me apaixonei pelo Arsenal, que é o clube que eu mais admiro em Inglaterra, de certeza que não me apaixonaria por este, pese embora este tenha vencido o título 22 anos depois, de certeza que não me apaixonaria por este. Depois, referir que o PSG teve, de facto, dificuldades em contornar e em chegar à baliza de Raya. Eu senti também que o próprio Luís Henrique estava um bocadinho apreensivo e preocupado com a transição defensiva, o que é super normal, porque do outro lado não estão jogadores quaisquer. Por exemplo, o Marquinhos, mesmo o próprio Pacho, que são jogadores que muitas das vezes arriscam no passe, não estavam a fazê-lo praticamente. Nós víamos quase sempre cinco jogadores, pelo menos, à frente da organização defensiva do Arsenal. Ou seja, o que acontecia muitas vezes é que o Arsenal só se tinha que preocupar com quatro jogadores dentro do seu bloco e a testarem ali os posicionamentos, porque os outros todos começavam logo fora do bloco do Arsenal. E isso também, na minha opinião, uma vez que o Arsenal não saltava na pressão, não saltava o portador da bola, deixou o Arsenal super confortável. E eu acho que o Luís Henrique também jogou assim com declaradas cautelas, por ser a final, e enfim, mas mesmo assim foi a única equipa que praticamente se preocupou em atacar, com muitas combinações em corredores laterais para atacarem de fora para dentro, encontrando muitas vezes os jogadores que apareciam por dentro, mesmo que começassem as jogadas a partir de fora. Foi de resto assim que surgiu a grande penalidade que depois deu o golo do Paris Saint-Germain. Eu acho que o Kvaratskhelia foi um dos melhores jogadores desta competição, pese embora não tenha feito uma final nada de especial, e curiosamente eu até acho que dentro da estratégia definida pelos dois treinadores, o jogador que esteve a um nível mais alto foi o Capié. Eu acho que faz uma exibição absolutamente estratosférica dentro da estratégia que o Mikel Arteta montou. Ele limpou praticamente tudo o que teve de um para um contra os jogadores que caíram naquela zona, e é bom referir que o Dembélé, pese embora seja um avançado móvel, caía muitas vezes para a direita para encarar um para um, e o Incapié foi gigante com o Doué. Foi gigante com o Kvaratskhelia quando se juntava àquele lado também. Foi gigante com o Hakimi, e mesmo com bola, muitas das vezes era ele que tentava fazer com que a equipa respirasse e tivesse algum critério e não perdesse logo automaticamente a bola. Portanto, olhando para isto tudo, e acho que já me estou a estender, acho que foi uma final incrível, mas acabou por ser impressionante devido ao resultado que foi indefinido até a final.
0: Sim, sobretudo porque foi uma final e colocou mesmo frente a frente duas ideias de jogo totalmente opostas, embora o Arteta tenha dito no final que queria jogar de outra forma, que foi o PSG que encostou a equipa atrás. Já temos visto durante muito tempo esta época que este Arsenal opta várias vezes por baixar o bloco e defender muito atrás, às vezes quase pendurado no Raya, o guarda-redes.
2: Sobretudo quando está a ganhar.
0: Sim, sobretudo quando está a ganhar, naturalmente.
1: Sim, o gol ainda intensificou mais a estratégia do Arsenal, Nuno, é totalmente verdade. Sim,
0: embora acredito que se tivesse empatado não ia mudar muito. O Raya, de facto, é um guarda-redes fantástico, é das poucas vezes que me lembro de ver um guarda-redes com queimbras, ainda nos 90 minutos, e não estava a simular para parar o jogo. Mas é sem a ver com a tensão permanente com que ele está, e a tensão permanente que tem que estar, e a movimentação, estar sempre em movimento, para ter aquele esgotamento físico que teve. Aliás, é uma
1: coisa. Grandes penalidades batidas, foi o único que defendeu uma delas.
0: Uma grande defesa, exatamente. Outras foram para fora ou por cima da barra. Não, porque lá está, mas é um jogo que eu acho que toca os limites físicos dos jogadores e que também se vai se notar no Campeonato do Mundo. Já vamos falar disso a seguir em relação à nossa seleção. É porque o PSG vai para o prolongamento sem os seus dois melhores avançados, num sentido desequilibrador, o Kvaratskhelia e o Dembélé. Os dois estouram fisicamente.
2: E mais tarde, Vitinha também.
0: E depois Vitinha, na segunda parte.
1: O Beraldo acabou a médio.
0: Acabou o Beraldo e entraram os Abarni. Portanto, o Vitinha estoura no intervalo do prolongamento. Ele não quer sair, tenta aguentar, mas já não consegue andar, quanto mais correr. Bom jogo. Entra muito bem o Gonçalo Ramos, atenção. Uma nota que também fica para a nossa seleção. O Gonçalo Ramos entrou bem, jogou bem, segurou bem a bola, joga em apoios e também aparece na área. Dá muitas soluções em forma de movimentação.
2: Não lembro do Gonçalo Ramos entrar mal, sinceramente.
0: Sim, ok, mas aqui repara, é que jogar Gonçalo Ramos...
1: E bate o primeiro penalti do PSG no ângulo.
0: Sim, é importante. Aliás, uma coisa que poucas vezes também se repara é quando há os penaltis, é o sorteio dos penaltis. É que quem escolhe tem... São dois sorteios. Primeiro, para escolher a baliza. O PSG ganhou os dois sorteios. Escolheu a sua baliza, a baliza dos adeptos, e depois aquele que escolhe bater primeiro. Porque, em geral, está estatisticamente provado que quem bate primeiro, convém que entre, naturalmente, que a bola entre, tem mais hipóteses de ganhar e ganha mais vezes, portanto, porque a pressão é enorme, sobretudo quem bate o último penalti que pode perder se não marcar. E foi o que aconteceu com o Arsenal, e isso acontece muitas vezes. Mas dizia que acho que foi uma boa final, sobretudo por esse confronto de estilos que a Sofia referia, de estilos, que foi mesmo de ideias e de estratégias. Isso tem a ver muito com o modelo de jogo do Arsenal que a Arteta escolhe para estes jogos. Mas a verdade é que o Arteta não era isto. O Arteta tornou-se isto.
1: É verdade, Luís, é verdade.
0: E isto é que faz questionar exatamente o que é que pode marcar a tendência, porque em geral vai-se sempre à procura ou atrás de quem ganha para perceber que são aqueles que ganham que marca a tendência. Não há forma mais injusta para julgar o futebol e as tendências. E a história está aí para nos julgar e para provar isso, como foi, por exemplo, o futebol holandês nos anos 70, que não ganhou nada em termos de seleção, mas que marcou uma tendência que ainda até hoje se mantém, e são todos filhos de Cruyff, no fundo, este futebol que aparece. Mas a verdade é que dizia que da forma em que o Arsenal assume estes jogos, mete a tal dimensão física no jogo, que é tremenda. O Incapié também acabou, por acaso, estourado fisicamente, mas é uma equipa que aguenta mais o jogo, porque promove um jogo de duelos, de choques, uma dimensão física, de facto, que leva o jogo para um território em que os jogadores do PSG tiveram mais dificuldade. Sim. Com o decorrer do jogo, até o Vitinha a dar um estouro. E, portanto, é este jogo que o Arteta nos está a propor. E foi este jogo, de facto, que fez um muro defensivo ao PSG. Eu percebo a tua ideia e a tua frase inicial, ganhou o futebol, porque, no fundo, estás aqui a falar de alguém que quer jogar para provocar erros do adversário e criar espaços frente a um adversário que quer jogar para evitar cometer erros defensivos e depois aproveitar uma bola que lhe apareça de contra-ataque, como encontrou aquela o Havertz. Mas o futebol está muito por aqui.
1: E até
0: aqui
1: podia ter fechado o jogo, Luís, porque na primeira parte tem uma ocasião para fazer 2-0.
0: Encontra, vai encontrando, e depois o penalti que é marcado a favor do PSG, ou o penalti que o Arsenal reclama que podia ser penalti ou não, mas esse aí já é mais outro tipo de debate, mas poderia levar o resultado para outro sítio. Nunca levaria o jogo para outro sítio, em termos daquilo que joga uma equipa e o que joga outra. E por isso eu te referia que isto marca uma tendência na forma de jogar, e acho que é positiva em relação àquilo que é a ideia do Luís Henrique e a tipologia até morfológica dos jogadores, porque desmistifica essa ideia do jogador medido pelo peso e pela altura, mas medido sim pela inteligência e pela técnica, e depois pela inteligência, naturalmente, com que se joga. O Arsenal dá aulas, de facto, como defender. Dá. Em organização defensiva, de facto, a equipa é muito difícil apanhar a equipa despistada em algum momento, mesmo nas transições, mas do outro lado tens uma equipa que não se cansa de ter a bola e que circula a bola. Foi, portanto, um jogo em que vimos aquilo que é, no expoente máximo, a organização atacante contra a organização defensiva, e podemos dizer que o ganhar o futebol é ganhar o lado da organização ofensiva, e perder o futebol seria se o PSG não tivesse ganho. Eu não quero ser tão rigoroso, eu percebo e também partilho dessa ideia da Sofia, ou pelo menos da frase, mas o futebol já nos disse que há mil e uma formas de ganhar, e a forma do Arsenal querer jogar e querer ganhar é tão válida como as outras, será menos atraente, naturalmente, do que outras, mas mostras a riqueza que o futebol pode ter, embora pode mostrar também como ser camaleão no futebol, como a Arteta se tornou, pode ser hoje um segredo para ganhar competições e talvez também seja para ganhar um Mundial.
2: E não acredito muito que a Arteta vá mudar, porque este ano mesmo com um lado estético pouco apelativo,
0: sim.
2: Foi campeão da Premier League, ganhou a Premier League,
1: e foi à final da Champions.
2: Exatamente, e eu contraria um bocadinho essa visão do PSG. É verdade, tem mais hipóteses de errar, porque os milhões aparecem sempre, mas há muitos clubes na Europa, nomeadamente os ingleses, que também têm a conta corrente sempre em aberto e sempre com milhões de libras.
0: Deixa-me fazer uma frase que, enfim, entendam isto de uma forma hábil, não é? O dinheiro no futebol só não é tudo quando é mal gasto.
2: Exato, também, é verdade. E é verdade que o PSG
0: comprou estes jogadores que a Sofia falou, por quem deu estes milhões, terá dado muito mais, ou o dobro pelo Neymar, ou mais do dobro em relação ao Dembélé, e no entanto o rendimento do Dembélé, que o Luís Henrique transformou num jogador diferente,
2: claro.
0: Mostra que este dinheiro foi melhor gasto que o outro.
2: Eu não tenho aqui os dados comigo, mas eu não sei se o PSG foi a equipa que mais dinheiro gastou na Europa este ano.
1: Foi o Chelsea, acho eu.
2: Não tenho a certeza.
0: O Chelsea também. Está. Depois de ganhar o Mundial de Clubes.
2: O Chelsea também tem uma conta corrente, uma torneira, sim, permanentemente aberta de
0: mas queres dizer, não, diz-me, portanto, só para depois avançar para o tema da seleção.
2: Ia só dizer isso, porque acho que repito, a ideia que é o lado coletivo, é a identidade do treinador, é o conhecimento tático dos jogadores.
0: É uma equipa
2: como
0: é grande, não é? Mais que só um jogador acima da equipa.
2: Exatamente. E não é tanto, é claro, a vertente financeira, claro que ajuda e só assim é possível manter esta estrutura. Mas é também a forma, a alegria com que o Luís Henrique consegue pôr os jogadores do PSG a jogar. E isso é...
0: Sim, não há também como não ter a simpatia especial pelo Luís Henrique, por tudo que já passou na vida.
2: Claro.
0: Porque muitas vezes dizia, eu não sei se ele é bom ou mau treinador, que ele deve ter o melhor psicólogo do mundo, tem. Porque quem passa por o que ele passou e encara a vida da forma como ele encara e daquilo que ele fala, é de facto brutal.
2: É uma lição.
0: É uma lição. Falava na questão física também, porque vimos o Vitinha a sair de gatas, e esperemos que o Vitinha, depois do Mundial, seja mesmo candidato à Bola de Ouro. Seria bonito ver um jogador, não só por ser o Vitinha, mas pela forma como o Vitinha joga, ganhar esse troféu. A seleção chegou hoje, portanto, concentrou-se hoje, menos 4 jogadores, os que jogaram naturalmente a final, os jogadores do PSG. Vocês acham que olham para este grupo que chegou, e lá está, esta questão física, é aquilo que eu tenho mais receio no Campeonato do Mundo, sinceramente. Ok, podem-me falar depois aquilo que são o lado de um jogo ou do outro, daquilo que pode acontecer circunstancialmente, uma bola que bate ou no posto ou não entra. Mas... tenho mais medo da questão física, de os nossos jogadores não chegarem bem ao Campeonato do Mundo, os nossos melhores jogadores, e fisicamente poderem não dar o melhor. Vocês olham neste momento para este grupo que chega também isso, ou acham que todos estão a chegar no seu melhor da forma, ou nem por isso, ou detectam alguns que não estão tanto assim e que podem ser, isto pode ser perigoso?
1: Eu acho que é perigoso para toda a gente, sinceramente.
0: Sim, é para todos. Eu estou a falar mais de nós, por ser a nossa seleção. Isto aplica-se a todas as seleções, claro.
1: Sim, já debatemos aqui também algumas vezes o caminho que o futebol está a levar. Claro. Há jogadores que estão completamente esgotados fisicamente e que agora ainda vão disputar a competição que, se calhar, grande parte deles mais anseia por conquistar.
0: É uma loucura, e repara, e a preparação das equipas, de muitas equipas, começa ainda durante o Campeonato do Mundo, não é? Isso é incrível.
1: É incrível, e estes então que estiveram a disputar tudo até ao fim e que só têm uns diazinhos de folga antes de se juntarem às respectivas seleções, eu sinceramente acho que dinheiro nenhum no mundo paga este tipo de desgaste físico e mental. Por isso é que muitos jogadores já falam abertamente sobre a forma como pretendem encurtar as suas carreiras futebolísticas, porque não têm capacidade e não acham que estejam a fazer bem ao seu corpo e à sua mente, independentemente dos rios de dinheiro que recebem mensalmente. Portanto, olhando para tudo isto, acredito que seja um campeonato do mundo também marcado por esse desgaste físico, até se quiseres podes juntar a isso o local onde vai ser realizado,
0: sim,
1: em que não será um local propriamente agradável em termos de temperaturas,
0: clima,
1: etc.,
0: claro,
1: para se disputar este tipo de competição. Portanto, pensa-se muito pouco em implique ser a experiência, não é? Seja do telespectador, do espectador ou dos grandes protagonistas que são os jogadores. E na nossa seleção temos exemplos claros e óbvios de jogadores que chegam desgastados, outros que não terminaram a época bem, como o caso do Rubén Dias. Aliás, na defesa, a linha defensiva está bastante...
0: Tem
1: um ponto de interrogação
0: é
1: em cima, não é?
0: É?
1: Sim, o Rubén Dias, e depois repara, o Gonçalo Inácio também teve alguns problemas físicos ao longo da temporada, disso também não escapou o próprio Tomás Araújo, que sabemos que é um central sempre gerido com pinças no Benfica. Até por isso eu acho que teria feito sentido ser convocado o João Palhinha, porque é um jogador que tanto pode fazer a posição de médio defensivo como também de central, portanto acho que seria muito mais útil do que o Samu Costa, até pelo momento de forma em que os nossos centrais chegam ao Mundial.
0: Eu penso que a ideia do Roberto Martínez, há sempre essa ideia de ter um médio que possa ser central. Durante muito tempo tivemos o Danilo, que encaixava na perfeição. Eu acho que ele agora pensa nisso em relação com o Rubén Neves, que joga muitas vezes a central no seu clube.
2: Sim, pode jogar.
0: E já jogou na seleção, embora muitas vezes baixando.
1: Pois, mas teve muitas dificuldades, não sei se te recordas desse jogo.
0: Chegando inclusive a jogar João Neves na lateral direito. Portanto, eu acho que já a lateral direito, enfim, a defender, em posse de bola, metia-se como médio. Esta questão física, achas que pode ser decisiva no Campeonato do Mundo ou achas que não?
2: Honestamente, acho que não. Porque acho que estão todas as seleções, as principais seleções do mundo estão todas em pé de igualdade. Sim. Porque mesmo as seleções sul-americanas, com algumas possibilidades de poderem alimentar o sonho de virem a fazer algo de muito importante, como a Argentina, a Colômbia e o Brasil, muito honestamente, não querendo estar aqui a vaticinar, acho que sinceramente nenhuma delas tem condições para ganhar, mesmo a Argentina. E depois mais tarde poderia explicar o que me leva a dizer
0: isso. Sim, a próxima semana será dedicada mesmo a essa nossa antevisão do Campeonato do Mundo.
2: Correndo muitos riscos de errar, porque estar a dizer que a campeã do mundo não vai ser campeã, ou não vai revalidar o título, ou pelo menos não chegará a uma fase muito adiantada, é um bocadinho arriscado, mas eu acho que pode acontecer. Mas todas as seleções têm este entrave, e nós temos jogadores da Seleção Nacional que fizeram 60 jogos, 50 e tal, uma barbaridade, como em especial Vitinha, jogadores importantes, Vitinha, João Neves, Nuno Mendes, Bruno Fernandes.
1: Não, e depois repara que nós estávamos a falar da linha defensiva, mas ofensivamente tem jogadores, e se calhar dois deles serão muitas vezes titulares, o Cristiano e o João Félix, que jogam a um ritmo e num contexto
2: muito mais reduzido, claro.
0: Sim, e mesmo os outros, de outros campeonatos, o Rafael Leão passa uma época tremenda, com uma pubalgia, doutores, bem, vai...
1: Verdade.
0: Portanto, são vários jogadores que têm...
1: O Pedro Neto não fez também de tudo uma boa época no Chelsea.
0: Por razões físicas, não é?
2: E ainda assim fez muitos jogos. Mas esta questão dos jogos tem, acho que tudo, agora esta fase de preparação, acho que é muito importante. Do ponto de vista físico, do ponto de vista mental também, e tudo que envolve a preparação do jogador para uma fase final de um Mundial que é concentrada, que tem também um patamar de exigência muito grande, e acho que as ideias têm de ser passadas agora, nesta fase pré-Mundial, nesta fase que pode-se considerar de estágio, e depois no Mundial tudo tem de estar muito mecanizado e a entrada das peças vai-se proceder naturalmente. Durante a competição, a fase de grupos, acredito que estamos todos de acordo que é muito acessível a Portugal e poderá ser gerida a condição física aí. E depois nestes jogos...
0: Bom ponto esse.
2: Nestes jogos a doer, nos jogos realmente mais importantes, se tudo correr bem, todos esperamos que sim, que Portugal consiga evoluir na prova e ir galgando terreno rumo àquilo que todos também desejamos, que é o título mundial. Acredito que vem muito da motivação dos jogadores, porque nós, antes da final da Champions, o Vitinha, o João Neves e o Nuno Mendes tinham todos os jogos que fizeram menos um. Todos os jogos que fizeram na época, menos esse da final. E viu-se que aguentaram, o Nuno Mendes e o João Neves aguentaram uns 120 minutos relativamente bem, com um jogo desta exigência que nós aqui mencionamos. Sim. Há pouco. E o Vitinha claudicou, ao fim de 60 e tal jogos que fez na época, claudicou na segunda parte do prolongamento. Só não jogou a segunda parte do prolongamento. E sempre com uma intensidade altíssima, com um rendimento fabuloso. A forma como pensava, como pensa o jogo, dá-nos aqui a margem para perceber que
1: além esteve de próximo de um golaço, aquele remate podia ter entrado.
2: Sim, e os 141 passos que igualou no recorde do Xavi também.
0: Passos são boas opções, não é? Eu não me canso opções. De dizer isto, é que não é só passos certos,
2: e deriva da colocação.
0: Certos, exatamente.
2: E deriva da colocação dele, da forma como ele se dá ao jogo. Mas,
0: uhum. E como olha para os colegas. Sim, antes de olhar para o adversário.
2: Como interpreta de tudo, ele sabe tudo do jogo. E há pouco mencionavas aqui que vamos ver se o Vitinha consegue ser eleito o melhor do mundo. Eu acho que ele já foi o melhor do mundo no ano passado. Eu disse isso, eu disse aqui. Achas que o Vitinha foi melhor que o Dembélé. Foi mais importante no título. Não, só não foi tão importante nos números do que Dembélé. E acho que este ano, correndo bem as coisas à Seleção Nacional, pode finalmente acontecer esse reconhecimento que acho muito justo. Mas isto para dizer que a disponibilidade mental muitas vezes ajuda a ultrapassar esse déficit físico. E acho que por aí todas as seleções terão os seus problemas para resolver. Esperemos que a seleção portuguesa, que tem condições para ir muito longe nesta prova, não tenha tanto estes problemas e não os acuse em demasia.
0: Okay. Para a próxima semana, eu que dizia, faremos aqui a visão do jogo, fazendo mesmo a antevisão do Campeonato de Mundo, não só da seleção portuguesa, mas todas as outras seleções, como o Nuno referiu também, já adiantou uma das suas ideias, de que a Argentina não vai longe.
2: É arriscado.
0: Não, é uma ideia, acho que faz sentido o que estás a dizer, também falaremos isso para a semana. Não estou muito longe de pensar de forma diferente, infelizmente, para quem gosta da Argentina como eu. Mas... temos só 5 minutos, muito rapidamente, também olhando aquilo que se passa no futebol português, que não para de ter os seus subterrâneos. Nesta altura, estamos em defeso, portanto, mas continua-se a falar muito. Vocês estão de acordo, se eu vos disser que nesta altura da época, olhando Porto, Benfica e Sporting, nesta altura da época, que é a altura em que não há época, que está o chamado defeso, o Porto é a equipa ou o clube com mais certezas e está mais tranquilo no mercado, até em relação àquilo que é o treinador e aquilo que tem que adquirir. O Benfica será aquela que está mais com mais dúvidas, porque não tem treinador, tem que o contratar, isto tem um problema para resolver grande a esse nível e tem que começar cedo, porque tem pré-eliminatórias da Liga Europa para jogar. E o Sporting é aquele que sim, tem treinador, mantém e vai continuar a apostar e bem no Rui Borges, independente de perder a final da taça, mas terá que fazer mais uma maior revolução forçada, uma ou por opção outra, no plantel. Isso mete o Porto à frente, pelo menos a preparar a época. Parece-vos isso?
2: O Porto tem
1: Também é rápido, sinceramente. Eu ia apenas referir que, em relação ao Futebol Clube do Porto, já está a organizar muitos dossiers que estavam ali pendentes. É pontas soltas, lá está. O caso do Mofi, o caso do
2: Fofana.
1: O caso do... Ajudem-me.
2: Do Luke de Jong.
1: Luke de Jong, exatamente. É, ou seja, estavam com o Tiago Silva. O Tiago Silva também, portanto, estes dossiers que estavam ali entre o continuar e o terminar, já terminaram. E, portanto, isso também eu acho que é importantíssimo, a questão de limpar a casa, não é? A questão de, ao retirar estas peças, vais imediatamente passar a mensagem de que já estás à procura de outras. Até porque nós falámos aqui várias vezes sobre o all-in que o Futebol Clube Porto fez em janeiro, e era um all-in claro e óbvio para toda a gente. E estes jogadores, noutras circunstâncias, numa altura diferente do projeto do Futebol Clube Porto, provavelmente não fariam sentido. Nós falámos disso aqui, e eu acho que o André Villas-Boas percebe isso perfeitamente, fecha os dossiers quando tem de fechar os dossiers, porque agora também está na altura do Futebol Clube Porto contratar jogadores para rendimento imediato, mas muito na lógica também do Frohol, do Oscar Pietuszewski, do Kivior, desses jogadores que podem mais à frente dar também um retorno financeiro ao Futebol Clube do Porto, e esse não seria o caso do Luke, do Tiago, nem sequer do Fofana.
2: O Porto tem muitas certezas, porque foi campeão, fez a festa, arrumou a casa e agora tem os alvos perfeitamente definidos dentro da política de desportiva alinhada com o modelo de jogo do treinador, que é sempre estar um passo à frente dos outros, e não bastasse isso, há problemas nas outras casas dos rivais, sobretudo no Benfica, onde, se no Porto há muitas certezas, no Benfica é só dúvidas que há. E no Sporting também há algumas dúvidas, mais por este final de época um pouco desastrado, desastrado como na final da taça, que foi de facto
0: colocou
2: muito
0: muitas
2: má.
0: Coisas em causa, colocou se calhar demasiado.
2: Levantou demasiadas interrogações, ou seja, mesmo na abordagem ao mercado.
1: Não, até porque o presidente veio rebentar os jogadores publicamente, não é?
2: Sim, que também não me pareceu uma excepcional ideia. Mas o Sporting tem também, de certo modo, de arrumar a sua casa, até porque também há algumas dúvidas sobre a permanência de alguns jogadores importantes. E o Benfica tem tudo a resolver, que acho que esta situação de Mourinho foi completamente escusada, um clube da dimensão do Benfica ficar nas mãos do treinador, acho que foi, tem prejuízos a vários níveis. Sim. E com o agravante do Benfica ter de jogar a pré-eliminatória da Liga Europa.
0: E digo-te uma coisa, em todo este processo veremos como é que ele vai acabar. Duvido que Mourinho tenha dado passos em falso em relação a todo este percurso.
2: Claramente que não, isso tenho a certeza que não.
0: Mas mais difícil a situação do Benfica.
2: É que isso, tendo o Benfica de jogar a pré-eliminatória da Liga Europa, ou seja, o calendário está ainda mais apertado e o Benfica tem de arrepiar caminho, como se diz, para criar um plantel forte para combater em todas as.
0: É isso mesmo, quando o Benfica voltar aos trabalhos de 25 de junho, ainda estamos longe do final do Campeonato do Mundo, estamos a começar ainda os oitavos de final, é por aqui que estamos e é por aqui que temos que ir embora. Para a semana cá estaremos em modo mundial para falar de tudo aquilo que pensamos sobre esse Campeonato do Mundo que vem aí, um campeonato curto, é só um mês e meio, com 48 equipas. A FIFA não para de nos surpreender, mas cá estamos. Sigam-nos em podcast e também nos sites da TSF e do Jornal do Jogo. Um grande abraço, até para a semana.

0: 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Nas notas de autor, parceria TSF-SPA, Sociedade Portuguesa de Autores, esta semana, o jornalista, escritor e guionista Alexandre Honrado.
1: Começa a semana a festejar uma espécie de regresso duplo. Estou aqui na rádio. Por breves instantes, é certo, mas mesmo assim falo do meu percurso enquanto autor. A rádio, onde eu estive tanto tempo, a rádio é isto, um rosto sem maquilhagens que idealizamos ao ouvir e a ouvir-nos. Feita uma vez, entranha-se e nunca se estranha. O meu percurso, como ela já esteve muito presente todos os dias, durante anos, é um excelente regresso. Depois, outras solicitações vieram, na escrita, no ensino, nos audiovisuais, na investigação. O percurso recente foi uma festa para mim, como diria Mingway, a escrever e a falar sobre Paris. Teve livros, esse percurso, um último, agora há poucos dias, sobre o consumo consciente da água, tão necessário esse consumo, pensando nas necessidades de hidratação desta época sazonal e toda a escassez em que o planeta vive. Os outros tiveram exigências académicas e até os libretos de duas obras não faltaram neste currículo. O meu regresso à escrita televisiva também é notícia, mas amanhã vos conto.

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1: Luís Montenegro venceu as eleições no PSD este sábado com uma confortável maioria de 94,8%. Os seus adversários não tiveram qualquer hipótese, até porque nem sequer se candidataram, coisa que dificulta bastante uma eleição. Começa muito mal um candidato que não se candidata. É uma péssima estratégia. Só vence com um milagre que já aconteceu e no PSD, por coincidência. Foi em maio de 1985, no Congresso da Figueira da Foz. Ganhou um automobilista que passou por lá durante a rodagem do seu Citroën BX no Vinha em Folha. Para o que havia de estar guardado, o professor Aníbal nem sequer acompanhava a política, mas chegou a casa nesse fim de semana como líder do PSD. Poucos meses depois era primeiro-ministro, cargo em que se manteve durante 10 anos. Como as coisas são, se o Citroën já fosse elétrico, se calhar tinha parado em Fátima para carregar e o Aníbal agora era cardeal. Certo é que aquela rodagem mudou a vida deste algarvio. Uma pessoa, quando se faz à estrada, já sabe que há riscos, um sinistro, uma viatura descaracterizada da GNR a fazer controle de velocidade, mas ir muito bem no seu caminho e de repente ser líder do PSD é algo de que ninguém está à espera. Graças ao trauma, só voltaria a meter-se ao volante muitos anos depois. Queria voltar a conduzir e já tinha passado algum tempo. Foi então à Figueira buscar o Citroën, que ainda estava no mesmo sítio, com um pouco de pó, mas o professor Aníbal já tinha levado um pano a contar com isso. Viu o óleo, gasolina ainda tinha, meteu ar nos pneus, arrancou. Quando chegou a casa, era Presidente da República. Também é azarado. Nestas eleições diretas do PSD, este fim de semana, Passos Coelho não se candidatou. Também não é propriamente um adversário político de Montenegro. Só lhe chamou prostituto sem caráter e isso tanto pode ser luta política como discussão no trânsito. Eu uso muitas vezes. Isto é uma rotunda ao prostituto sem caráter, seu postiço. Enfim, Passos Coelho não se candidatou e nem sequer foi votar, justificando tal facto como uma viagem a Vila Real. Podem imaginar como ficou Luís Montenegro quando soube da viagem. Querem ver? Era candidato único, mas passou as últimas noites em claro. Quando soube do resultado, deu um salto, ficou eufórico e partiu tudo em espinho, como os adeptos do Paris Saint-Germain fizeram agora em Paris. Mas nem era sobre isto que queria falar hoje. Era mais sobre a confusão que me faz qualquer afluência às urnas em eleições com apenas um candidato. Neste caso, dos 56.868 militantes inscritos, foram votar 15.261. 15.261 pessoas largaram o que estavam a fazer num sábado, costumam ser coisas muito razoáveis, e foram votar no Luís quando bastava ir lá, o próprio Luís. Será que não podiam combinar todos e ir apenas um? Sobretudo agora, que estamos com uma crise energética. É verdade que se fosse apenas um, podiam vencer os votos nulos ou brancos, mas está tudo bem. Não havia de ficar um nulo na liderança do partido. Às vezes ficam nulidades, mas isso agora era outra discussão e estou a ficar sem tempo. Só dá para dizer que no discurso de vitória, Montenegro prometeu trabalhar, trabalhar, trabalhar. Nas legislativas também só pediu que deixassem o Luís trabalhar. Pronto, está bem. Mas então, e quando é que começa? É que Montenegro parece aquele colega que está sempre a dizer: bom, tenho de ir, tenho muito que fazer. Mas depois não vai.

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0: Marisa Liz, ao vivo na TSF, com Vasco Duarte na guitarra, Jé Nuno na guitarra e nas teclas, Filipe Neves no baixo e o Ricardo Dani na bateria. Bem-vindos. Relatos de um coração confuso. Marisa Liz, foi verdadeiramente abrir o coração neste disco?
1: Olá.
0: Olá.
1: Eu acho que foi abrir o coração, mas foi tentar percebê-lo melhor. A única coisa que eu tinha era o título. Quando comecei a pensar em fazer um novo disco, e a única frase que me vinha à cabeça era esta, o que ainda me deixou mais confusa, porque entrei numa situação onde já nem sabia se queria fazer um disco. Porque esta confusão instalou-se de vou fazer um disco, que disco é que eu quero fazer, que disco é que eu preciso, mais do que o que eu quero, que disco é que eu preciso de fazer. E tinha este título que me levou para a confusão por variadíssimas razões, e depois partiu daí. Agora já nem me lembro o que é que tu me perguntaste, porque depois confundo-me toda.
0: Se foi verdadeiramente abrir o coração.
1: Abrir o coração. Foi a descoberta dessa confusão que eu associei a uma coisa negativa pela forma como fomos ensinados. O estás confuso, o não saber,

0: e acho que nunca chegámos a uma definição. E essa confusão que nos foi transmitida, pelo menos era essa a ideia que eu tinha, de que era uma coisa má estar perdido, ou eu não saber sequer se queria fazer um disco, e tu tens também um tempo para estares confuso, e nisto passaram-se 2 anos, e eu continuava confusa. Até começar a recolher canções só pelo nome do disco e por conversas de horas com os compositores que eu admirava. O disco começa a andar, todo este conceito, depois de uma conversa que eu tenho com o Paulo em Mosca, onde eu exponho o meu coração confuso, onde lhe digo que não faço a mínima ideia do que é que eu vou fazer, ou se quero fazer, ou se me ia dedicar aos bolos. E ele diz-me: Marisa, eu acho que tu tens um disco, eu acho que a confusão é o teu disco. Uhum. E acredito que a confusão não seja o problema, mas sim o caminho. E isto alterou a minha percepção.
1: Abriu estradas.
0: Em relação àquilo que eu estava a sentir, que era, eu não sabia para onde é que eu ia, mas ficar parada não era opção, até porque tudo está em movimento. E aquela frase do ir contra a corrente não é ficar parado. E eu estava parada, não parada fisicamente, eu dava os concertos, eu fazia as coisas, mas emocionalmente sentia que aquilo que eu já sabia não me chegava para aquilo que eu precisava. E então fui como no primeiro disco, como todos os outros, que a confusão me bateu à porta, fui aprender e fui pedir ajuda. Uma coisa que demorei muitos anos a aceitar e a aprender, que era a pedir ajuda. Este disco transformou-se, antes de serem canções, foram conversas de horas com todos os compositores que fazem parte do disco. Nem todos, mas quase todos. Foram mesmo muitas horas de terapia e de passar todas estas indecisões e todas as confusões que me afetavam, fosse comigo mesma, fosse com quem me rodeava e com aquilo que está a acontecer no mundo e connosco. E a partir dessas conversas, o coração confuso começou-se a transformar em música.
1: E tudo isto passou muito pelo Brasil. A Marisa já falou do Paulinho Mosca, mas há aqui mais compositores brasileiros. Porquê é que houve essa ligação ao Brasil?
0: Porque sempre tive essa ligação ao Brasil. Não só pela música que eu consumia, mas por termos tido um povo que há uns anos atrás era aberto à música do mundo inteiro. E de quando era uma miúda ligava à rádio e ouvia música italiana, espanhola, alemã, africana, francesa, brasileira. E isto, quando eu era miúda, despertou em mim um orgulho tremendo. Quer dizer, não era um orgulho, só se tornou um orgulho quando eu me percebi que isso não acontecia no resto dos países. E que nós tínhamos uma abertura àquilo que era diferente. E acho que aprendemos bastante com isso. E temos muita facilidade até em falar com pessoas de outras línguas. E eu acho que isso vem de um sítio emocional, de estarmos abertos a... O Brasil teve um impacto ainda maior por causa das novelas. E que naquela altura as músicas eram escolhidas ao pormenor. Tu tinhas canções maravilhosas a darem nas novelas. Eu ficava mais entusiasmada quando a música aparecia do que quando aparecia a discussão fulcral para o episódio e tudo o que estava por trás. E o Brasil sempre foi, principalmente quando eu conheço as canções que a Elis Regina interpretou, e eu já tinha uma ligação ao Brasil, mas nos meus 19 anos começou a ser obsessivo. Os discos que eu ouvia, do Chico Buarque, de Elis, da Rita Lee, do Djavan, e depois de malta mais recente, do Lenin e do Paulinho Mosca, que lançou um disco chamado Mobile há 20 e tal anos e que mudou a minha vida e a minha percepção de música, de escrita. E depois tive a sorte, passado uns anos, de o conhecer. Fomos criando uma amizade, mas nunca ao ponto de que chegámos a este disco, onde os dois precisávamos de ajuda e não sabíamos. E fui eu que lhe fui pedir.

0: pedir ajuda. E o Paulinho estava, depois da pandemia, num processo de não conseguir compor.
1: E o último álbum dele já é de há uns anos também.
0: Já é de há uns anos, mas vai sair um próximo agora. ele estava sem conseguir compor e eu estava sem conseguir sentir. Ou o que eu sentia era muito confuso. Aliámos esforços. Ele deu-me as palavras que eu não tinha, porque foi uma decisão consciente eu compor menos neste disco. Eu tinha canções que eu poderia ter posto neste disco, mas foi consciente querer não só partilhar canções com outras pessoas, mas ter canções em que a única coisa que estivesse ali minha era o meu coração. E que alguém... Eu estava tão cansada, eu estava com o coração tão cansado que eu precisava que alguém pegasse nele. E o Paulinho abre este caminho. Tivemos, como eu disse, horas de conversa, começámos a trocar sobre as coisas efetivamente que eu precisava de falar, porque eu vou estar a cantar estas canções nos próximos 3 anos ou a vida toda. Portanto, eu não posso ter canções, como sempre tive essa decisão, não é que me representem, porque daqui a um ano elas já não me representam, mas canções que para mim sejam intemporais a nível de emoção. Todas as emoções que estão neste disco eu já as senti em dias diferentes, algumas todas ao mesmo tempo, já senti todas para em 5 segundos. E vou voltar a senti-las. Pelo outro lado, isto deu ao Paulinho um mote ou uma vontade que ele não controlou de começar a compor. E depois de começar a fazer músicas para mim, ligou-me e diz: Marisa, eu não estou a parar de compor, por favor, dá-me mais problemas. E então o meu coração confuso...
1: Este coração confuso já dá 2 discos, então.
0: Já está 2 discos, confundimos os dois, e os dois... pusemos essa confusão em campos diferentes. Ele inclusive vai utilizar 3 das canções que fez para mim no disco dele, com versões completamente diferentes, exceto o Planeta 22, porque ele diz que esse planeta é só meu.
1: A última canção do álbum é uma canção com 6 minutos, que aconselho todos a ouvirem.
0: Obrigada.
1: Depois de terem o álbum ou de ouvirem nas plataformas digitais. E eu falava do Brasil por causa do Paulinho Mosca, também o Jorge Virgílio, o
0: Totonho,
1: o Fred Martins, que até viveu alguns anos em Portugal, agora está também no Brasil, e também pelo universo de algumas cantoras, quase assumidamente, sei lá, da Rita Lee ou da Elis Regina, que a Marisa falou há pouco, como inspiração para a Marisa?
0: Para este disco?
1: Sim.
0: Não.
1: Não?
0: Não. Eu quando estou a fazer um disco, essas inspirações já estão. Fazem parte do ADN. E à medida que a vida vai acontecendo, e eu tenho inspirações que vêm desde sempre, e dependendo da fase que eu estou na minha vida ou daquilo que eu já aprendi, há inspirações que vêm com mais força do que outras. Quando eu estou a preparar um disco, eu não ouço música de lado nenhum, nem ouço rádio, não ouço nada, porque tenho que, sei lá, não tenho, é a minha forma. E este disco, eu sabia que eu já vinha com as minhas inspirações, mas isso não me chegava. Eu queria ir mais fundo e perceber e ser eu a inspirar-me. Que a inspiração fosse eu e não aquilo que eu já tinha descoberto. Eu que gostava que a inspiração fosse aquilo que eu ainda não sabia de mim, e para isso não havia forma nenhuma sem ser no escuro. E as luzes foram-se acendendo. Mas tenho também uma canção com a letra do Paulo Mendonça, que é um dos escritores mais maravilhosos, que escreveu muitos anos para os Chicos e Molhados e para o Ney Matogrosso, e que me escreve uma canção que se chama Desistir Jamais, e que me manda: Marisa, ele já me tinha mandado algumas, e eu dizia-lhe: ainda não, e eu dizer que não, também não serve. Só que eu não consigo não dizer uma coisa que eu não sinta. E o Desistir Jamais foi a última que ele me manda a dizer, fizemos esta há pouco tempo. Vê lá se achas que se cabe no teu coração. E eu, quando ouço essa canção, dá-me... E foi depois convidei os Monobloco para fazerem um dueto nesse tema. E pronto, a minha ligação ao Brasil é musical, mas eu não queria de todo ir buscar canções ao Brasil porque eram diferentes das que são compostas em Portugal. Uhum. Que eu também tenho compositores portugueses aqui no disco. Eu não queria sequer que se sentisse essa diferença. Uhum. E que a malta ouvisse o disco e era, isto foi uma canção brasileira.
1: Esta é brasileira.
0: Ou, esta é portuguesa. Uhum. E porque nós temos bases que sustentam isso. Harmónicas, líricas, melódicas. Aquilo que eu tentei fazer era que as canções não tivessem língua. Uhum. E língua, quando eu estou a falar, é portuguesa à mesma, mas que não tivessem país. Não tivessem sexo nem cor. E foi um trabalho de interpretação, porque eu recebo-as todas cantadas e tocadas com a ginga natural brasileira, que não é a minha. Uhum. Por mais que eu tente recriar,
1: claro.
0: E a questão é que eu nem tentei recriar. Uhum. Eu tive que procurar quem é que eu era dentro destas canções, quando os poemas já falavam parte daquilo que eu era. E acho que quando se ouve o disco não se tem essa noção de que canção é que foi feita. Talvez o Testir já mais, por causa dos monobloco, e que entra toda uma...
1: essa sonoridade,
0: a sonoridade dos surdos, que é uma coisa que, pronto, nós usamos de forma diferente, mas em tudo o resto... Era tentar criar um som que eu ainda não tinha ouvido, e que é a única forma de eu fazer música. É ficar entusiasmada com uma coisa que eu ainda não ouvi. Não era, vamos fazer isto parecido com... Vamos, às vezes havia influências, pequenas influências. Há um tema que é ao longe, que tu tens o pararó, tararó, que é de um dos temas do Peter Gabriel. E que ninguém topa. Só que esse tema do Peter Gabriel, que é um tema que eu gosto muito, aquela linha, disse, isto ficava fixe aqui. E são pequenas influências. Eu não queria ter um disco a Peter Gabriel. Eu não nasci onde ele nasceu. Ele não teve a mesma mãe que eu. Ele não tem os meus diagnósticos. Portanto, aquilo que eu estava à procura, que era de mim mesma,
1: história é outra.
0: Estava à procura disso em música também. E então a terapia foi necessária, musical e não só.
1: Então é o que vamos ouvir aqui também ao vivo no concerto Pulsa TSF esta semana com Marisa Liz. Já ouvimos o É o que é, agora é a vez do fim.

0: Marisa Liss e o novo disco Relatos de um Coração Confuso, ao vivo esta semana, no concerto de bolso TSF. Marisa Liss, já falámos aqui do Paulinho Mosca, que participa de muitas formas neste novo disco, mas também os Monobloco, que a Marisa falou há pouco, esse coletivo carioca que deu aquele som muito característico, não é? Mas depois há dois grandes nomes da música portuguesa que também estão presentes neste disco. Como é que foi gravar, por exemplo, com o Camané, o Gente Aberta, uma canção de 1970, 71, de Carlos? Não? Como é que foi gravar com o Camané?
1: Eu há muito tempo gostava de cantar com o Camané, mas eu nunca convido ninguém para cantar até ter a canção, porque acho que a canção é o ponto inicial. Nem tem aquelas coisas, é um dueto, então um tem que cantar uma frase e o outro tem que... Não tem esse tipo de prisões. Eu, para mim, a música é primordial. Portanto, o meu trabalho é passar uma mensagem, que aquela canção seja ela uma mensagem diferente para mim quando estou a cantar, que possa ser para outro artista. E eu andei muito tempo à procura da canção certa para chamar o Camané. E o disco já estava praticamente fechado, e foi quando eu me lembrei que não tinha nenhuma versão. E como eu te disse, eu não ouço música enquanto estou neste processo, exceto esta música que eu andava a ouvir em repeat e nem tinha essa noção, era inconsciente, de uma forma obsessiva, esta canção específica. E quando me lembrei que não tinha uma versão, já estávamos nós em estúdio e em conversa com o Diogo Branco, ele diz-me: pá, se calhar esta é a música. Eu, claro que é esta a música. E quando começo, porque uma coisa é estar a ouvir a música do Erasmo a cantar e tudo aquilo e aquilo que a música me dizia, outra coisa é pensares e reformulares o teu cérebro. Ok, eu já não vou ouvir a música desta maneira. E então comecei a estudar essa canção. Já não era uma canção do Erasmo Carlos, já não era uma canção que ele estava a cantar, nem o solo era dele, já é uma canção. E quando começa a fazer esse processo, a primeira voz que me vem à cabeça foi a do Camané. E foi óbvio. Até tinha pensado noutra pessoa, eu, o Camané e outra pessoa. E quando fui para o Brasil e estava a falar sobre isto, e de repente cai-me a ficha e eu penso: não é preciso mais ninguém. É o Camané. E foi maravilhoso. Para já, porque nós temos personalidades e energias bastante diferentes, não é? O Camané aparentemente é uma pessoa calma. Eu ando aos saltos por todo lado. Portanto, gravar isto em estúdio foi engraçado. Ele estava numa sala, eu estava noutra, mas estávamos a olhar um para o outro, ou mais ele para ele do que ele para mim, porque acho que se ele olhasse para mim ia-se desconcentrar, né? Porque ele cantava e eu passava-me da cabeça. Aliás, o Camané entra e eu só me tece bater palmas, porque não, para mim, não, das coisas mais bonitas da música e nesta partilha, e os duetos não são só feitos com voz. Eu estou, quando estou a cantar sozinha com o Gui, nós estamos a fazer um dueto.
0: O Gui é o Gui é
1: um dos produtores e que toca também comigo, mas neste momento está numa tour com o Zé Ibarra pela Europa, mas está quase a voltar. Mas qualquer músico com quem eu esteja a cantar, e eles sabem disso, eu estou a ouvir tudo o que está a acontecer. E isso é sempre um dueto, porque aquilo que eles vão fazer vai-me dar caminhos para aquilo que eu vou fazer, ou não. E tanto o Camané como o Rui Veloso, e os duetos todos que eu tenho aqui, tanto Monobloco, tu vais ouvir Monobloco, eles têm um som muito próprio. Há muitas bandas de percussão no Brasil. Aquilo que realmente me entusiasma nos duetos é quando nós estamos a falar, é quando há comunicação.
0: Quando há essa conversa, não é?
1: Quando há essa conversa, e essa conversa existe de uma forma muito bonita quando tu não estás a tentar convencer ninguém da tua ideia. E cada um apresenta a sua. Eu já disse isto, o Camané fala em português, eu também. Mas ele tem uma língua que é só dele. E não tem a ver com o fado. É uma autenticidade de tu não conseguires ser outra coisa sem seres tu mesmo. E isso nota-se na voz, na forma de cantar, como se nota na forma de tocar. Por isso é que nós temos músicos que são vistos como artistas e não como músicos. Uhum. E que consegues ouvir peças inacreditáveis que te passam mensagens e não têm uma única palavra.
0: Uhum. E também há o Rui Veloso no É Por Te Amar.
1: Certo. Uhum. O Rui Veloso, isso foi uma canção, uma melodia que o Marcos Costa e o Maninho fazem assim. Uhum. Sai-lhe aquilo por uma inspiração que eu lhe tinha dado. E depois escrevemos a letra em conjunto, também com o Gonçalo Tau. Há um intervalo musical, de nota, numa das últimas frases, que me fez lembrar logo um intervalo específico que o Rui Veloso tem numa das músicas. E quando, aliás, é a última frase, agora não me vou lembrar. E naquele momento, pá, eu tenho que cantar isto com o Rui Veloso. O Rui Veloso, como não estava cá e andava para aqui e para ali, começámos a ficar preocupados a nível de tempo, se realmente isto iria acontecer. E ele chegou a ir gravar a estúdio e não dávamos para estar juntos. E tudo o que eu gravei neste disco, ou tudo o que eu fiz, foi sempre próximo. Uhum. Estava maravilhoso o que ele fez, mas eu liguei-lhe e disse: Rui, podemos fazer outra vez os dois? E ele lá revelou-se: poças, que é miúda, pá.
0: É preciso essa conversa.
1: Fogo. E eu, não, eu não sei quando é que eu vou voltar a cantar contigo. Não me tires isso. Dá-me este presente. Vamos fingir que é Natal, ok? E de repente, no dia a seguir, até lhe mando uma mensagem, uma coisa assim: é Natal, lá, lá, lá, lá, lá. E guardámos um dia que ele vinha de viagens, estava cansado. E aquilo que era para ser uma hora de gravação, e ok, bora gravar de novo, passou para estarmos a falar até às 3 da manhã e termos uma noite em estúdio inesquecível. E eu costumo dizer isto, este disco, eu sou uma pessoa que me esqueço tudo, mas as situações emocionais, principalmente, têm sempre a ver com os meus filhos, que eu não me esqueço, ou com música. E eu não me lembro do que é que nós falámos, mas eu lembro-me de todos os solos que ele fez. Quase que os consigo cantar. Não vou fazê-lo. Não, era só estranho estar agora a imitar uma guitarra aqui.
0: Canta daqui um bocadinho, gente aberta. Mas ainda queria lhe perguntar, porque a Marisa Liz seguiu a carreira a solo, depois dos Amor Eletro. Também já lhe posso perguntar sobre os Amor Eletro, mas e para além da música, há pouco falou da música dos filhos, para além da música, tem tido uma presença regular também na televisão, em programas em que é mentora de outros artistas. Esse papel de reconhecer o talento, de acompanhar esses artistas, às vezes muito novos, porque também chegou a ser mentora do Voice Kids, penso eu, não foi?
1: Uma vez.
0: Uhum, uma vez. Mas esse lado de reconhecer talento, de incentivar, de ajudar, é também importante para si? Quer dizer, deve ser porque o faz, não é?
1: Mas... Mas eu acho que mais do que reconhecer talento, são os sonhos e as intenções das pessoas. O talento pode ser visto de várias formas por pessoas diferentes. Pode já estar na sala errada.
0: Uhum. Claro.
1: É que ninguém vai ver o teu talento.
0: Claro. Uhum.
1: Eu acho que é retirar esse reconhecimento para ele não ter o poder de validar a tua existência e aquilo que te apetece fazer. Eu tive muitos anos no The Voice, já não estou lá há algum tempo. Uhum. Até porque chegou uma altura que eu tive que ser sincera comigo e com as pessoas com quem eu trabalhava, e onde eu precisava de aprender, onde aquilo que eu já sabia já não me chegava para passar à malta que vinha para a minha equipa. E porque foram meses e meses que se tornavam quase, não era um ano inteiro da minha vida, mas era quase, porque eu envolvo-me intensamente em tudo o que me ponho. E chegou-lhe uma altura que eu precisava de fazer música, e que foi antes do meu primeiro disco, que eu saí do The Voice, portanto isto está há 4 anos. E lá está, o meu trabalho ali não era reconhecer sequer que eles tinham talento, porque a música e a arte, para mim, não têm medição. Nem sequer deviam ter prémios. É muito difícil comparar emoções. e comparar que o teu sentimento é mais importante que o meu. E então eu acho que aquilo que eu conseguia, ou tentava pelo menos ajudar, era perceber se eles percebiam qual era a intenção deles. E muita gente, quando está a começar, tu vais exatamente por isso. E nós temos essa tendência de, atendo com os nossos filhos, se eles tiverem jeito para uma coisa, nós dizemos logo, tu tens talento, tu tens que seguir isso. Porque é um medo tremendo da nossa parte, que a vida já é tão difícil, que se ele for para uma coisa que não tem talento, vai ser mais difícil ainda. Aquilo que vai ser difícil é ele não ser feliz. Isso é que vai ser o mais difícil.
0: E essa é a descoberta principal.
1: E aquilo que eu sempre lhes disse é, a gente aprende qualquer coisa. E obviamente que temos mais jeito para umas coisas do que outras. E depois há coisas que não conseguimos fazer. Não há aquela coisa, tu consegues tudo. Não, eu não consigo voar, por mais que eu queira. E eu conseguir tudo com os meus diagnósticos, foi rapidamente que eu percebi que não consigo, por mais que eu queira. É essa intenção com que tu fazes as coisas, e tentar, mediante a intenção que eles tinham, se fosse, eu quero ganhar o The Voice, eu quero saber que tipo de artista é que eu sou, eu quero aprender tecnicamente coisas que eu não sei. Tudo isto são intenções diferentes. E às vezes há pessoas que têm estas intenções todas numa pessoa. O meu papel era tentar dirigi-los para a intenção que eles queriam, não que eu queria. E depois desafiá-los. Porque lembro-me que os maiores desafios que eu dei aos meus concorrentes, e às vezes eles ficavam lixados comigo, e que eles diziam esta frase: Marisa, mas isto não está confortável para mim. E eu dizia-lhe, então não devias cantar. Porque mexer com arte não é confortável. Mexer com as tuas emoções não é confortável. Trabalhares numa canção não é confortável. E não deve ser. Por isso é que tu tens música de elevador. E vais para o elevador e não tens que pensar sobre isso. Não há ali nada que te faça assim, ai, que desconforto do caraças. Ai, que maravilhoso. Não, aquilo foi feito por uma razão. Tu não tens que pensar sobre isso. E eu vejo a música de outra forma. Eu, se a música não me deixar desconfortável, eu não estou a dizer todas, não é? Mas foi com a música que eu aprendi, em grande parte, a pensar, a questionar as coisas. E a questionar pelo cérebro dos outros e pela forma como os outros falavam e escreviam aquilo que tinham dentro deles. Eu acho que mais do que teres talento, mais do que saberes fazer bem as coisas, é estares a ser sincero com aquilo, com o resultado que aquilo te vai dar. Porque nós andamos sempre à espera de quando eu ganhar o The Voice é que vai ser. Agora quando eu gravar o disco é que vai ser. Agora gravei o disco, agora quando eu ganhar prémios é que vai ser. Agora é que... E antes, à espera, de não sei o quê. Eu sei que esta é a frase batida do caminho e pá pá pá. Mas que o caminho também se faz com essas indecisões e com esse desconforto, até porque não faz sentido tu não fazeres música relacionada com aquilo que tu és, ou continuares a fazer a mesma música que fazias há 20 anos quando não és a mesma pessoa. Acho que neste trabalho específico isso é muito difícil de encaixar. Já é difícil de encaixar tudo, né? Nós não somos caixas. Principalmente quando estás a falar de necessidade. E aí não há prémios quando tu fazes uma coisa por necessidade. Tu não estás à espera dessa validação, tu fizeste porque tu precisas de fazer. O que vem a seguir, tu não controlas. E eu acho que era isso que eu lhes passava: é, tenta sentir esta canção como se fosse tua. E para isso tens que conhecer, tens que falar contigo, ler este poema sem melodia, cantar a melodia sem poema. E não é só para ser diferente. Não é, ai, vamos cantar uma música de não sei quem. Então, para ser diferente, vou meter uns runs e vou. E todo esse caminho do vais meter uns runs porquê? Porque eu gosto de tudo, ou porque eu gosto disto, ou o que é que tu queres cantar? Eu quero cantar tudo. E para mim, isso era o mesmo que alguém me dizer: eu sou tudo. Eu posso ser o Zé, eu posso ser a Maria, eu posso ser a Ana, eu posso ser qualquer pessoa, se tu quiseres. E esse foi o caminho. Eu não quero que sejas mais ninguém sem seres tu. Mas para isso é preciso trabalho. E é preciso dedicar emocionalmente, e não é fácil. Agora, para mim é mais difícil não fazê-lo. Mas dei uma melhor. Dei uma melhor e tive momentos inacreditáveis. Continuo a ter malta do The Voice muito ligada a mim e a fazer coisas muito boas na música, na minha opinião, obviamente. E quando eu digo muito boas, sinceras. Aquilo que eles querem. Não quer dizer efetivamente que eu vá ouvir e que eu me identifique. Mas isso é uma coisa que eu é que tenho que lidar.
0: E de certeza que eles também querem ouvir a música deste novo Relatos de um Coração Confuso, a que vamos voltar ao vivo aqui no estúdio da TSF, agora para ouvir Gente Aberta.

0: Marisa Liz, ao vivo no concerto de bolso TSF e a música do novo álbum Relatos de um Coração Confuso, que já foi apresentado, pelo menos num ambiente de amigos, de gente mais da indústria. Como é que é tocar estas canções assim? No caso, foi mais ouvir e falar destas músicas, como estamos a fazer aqui, não é?
1: Foi muito diferente, como estamos a fazer aqui. Foi toda criada uma... Aquilo não foi uma festa, não foi um concerto, não foi uma apresentação de um disco. Eu acho que foi uma experiência. Nós em conjunto criámos toda uma galeria dos Relatos do Coração Confuso, com peças que foram feitas para este momento, com caixas onde tu punhas lá a cabeça. E tudo isto está dentro dos meus conceitos de não sermos caixas, mas de repente, quando tu entras numa caixa e que nós associamos a ser uma prisão, todas aquelas caixas tinham coisas maravilhosas lá dentro, ou pelo menos acho eu que tinham. E depois foi tudo conduzido para que as pessoas estivessem confortavelmente a ouvir um disco como se ouvia antes. Foi uma experiência não totalmente imersiva, mas próximo, onde eu não falei muito durante o disco, porque aquilo que eu tinha para dizer, a maior parte já está no disco, mas foi uma noite, que se calhar sou a pior pessoa para falar sobre isso, obviamente, mas foi uma noite que eu nunca tinha sentido nada assim, nem nunca tinha visto nada assim, e onde tenho que agradecer a cada pessoa que lá esteve, por ter ouvido um disco como li um livro, ou como se fosse um filme, porque eu acho que pronto, como eu tenho dificuldade em ler, este é como se fosse o meu livro. Espero que muita gente o leia. Mas foi uma coisa que eu gostava de repetir para o público, ter essa experiência.
0: A minha pergunta tinha a ver agora também com os espetáculos.
1: Okay.
0: Os espetáculos que a Marisa agora vai apresentar com este novo álbum também vai ter muito deste conceito, destas ideias?
1: Claro, está tudo ligado. Tudo ligado, os vídeos, as roupas, tudo.
0: Isso, porque há muito esse lado imagética também, desde da Marisa Liz, também com diferentes penteados, cores.
1: Isso é porque me apetece.
0: As roupas, os adereços.
1: Isso é porque, na verdade, em relação ao disco, eu acho que tu passas mensagens a todo momento. Basta chegares e não dizeres nada, que é a tua energia, ou estás a passar já mensagens. E então, isto foram influências que eu tive de artistas que eu admirava muito, e que eu, antes de ouvir a música, eu já estava maluca para ver a capa do disco, porque a capa do disco já me ia dizer alguma coisa sobre aquele disco, porque tudo era pensado, não era só vamos ver qual é a foto mais bonita. Era diferente, e é válido à mesma. Não estou a dizer que agora é pior. Ainda bem que agora há várias formas de fazer as coisas. Vamos levar este disco para a nova tour, que vai começar em junho. Temos todo um cenário novo, roupas novas. Eles ainda, coitadinhos, ainda nem sabem o que é que lhes vai acontecer. Não estou a brincar. Isto é tudo malta do rock and roll, está tudo bem. Obviamente utilizando algumas canções do primeiro disco, do EP e outras que eu fui lançando em parceria, mas vamos nos basear em grande parte nos Relatos de um Coração Confuso. Olha, espero que confunda muita gente ou que não confunda ninguém. E que pronto, e sei lá o que, olha, que as pessoas tenham vontade de voltarmos a ouvir discos, em vez de só ouvirmos uma canção, como fazemos quando vemos. Estás a ver aquele filme que tu queres muito ver? Tu não vais ver esse filme cansado. Não é? Tu vais dizer, epá, não, estou cansado, não vou conseguir ver este filme.
0: Fica para outro dia.
1: Não, e fica para outro dia que tu escolhes ver aquele filme. E tu, quando vais ver esse filme, tu não vais, tu escolheste, foi uma decisão que tu tomaste. Eu costumo ter isso com música, que é escolher ouvir um disco. Já não o fazia há muito tempo, voltei a fazê-lo novamente. Não é bem discos, são vinis, que eu ouço vinis. E de retirar um momento para ouvir um vinil. E que é como leres um livro, ou como veres um filme. E como o Paulinho Mosca me dizia, É muito estranho se tu não ouvires um disco inteiro, porque tu não vais saber quem é a Margaret nem o Jonathan.
0: Marisa Liz, muito obrigado.
1: Muito obrigada eu.
0: Ainda vamos ouvir o Vício Difícil, que foi a canção com o videoclipe que esteve no lançamento também deste novo disco.
1: Feito pelo André Tentugal, desculpa.
0: De André Tentugal, exatamente. Que se chama Relatos de um Coração Confuso e que vamos ouvir ainda no final do Concerto Bolsa, então com este Vício Difícil. Marisa Liz, aqui ao vivo com Vasco Duarte na guitarra, José Nuno na guitarra e nas teclas, o Filipe Neves no baixo e o Ricardo Dani na bateria. Muito obrigado.
1: Obrigada.

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1: O Last.fm já não pertence ao grupo Paramount Skydance. A plataforma de música anunciou o regresso à independência quase duas décadas depois de ter sido comprada pela CBS por cerca de 260 milhões de euros. A administração confirmou que toda a equipa atual vai ser mantida e a transição de propriedade não vai afetar o funcionamento do serviço, que registra toda a música que os utilizadores ouvem nos seus equipamentos. Os perfis e os históricos de reproduções vão permanecer intactos. Os dados pessoais, as definições de privacidade e os planos de subscrição paga também não vão sofrer alterações. Fundada em 2002 como uma rádio na internet, a Last.fm foca-se agora na monitorização de hábitos musicais. O sistema registra as faixas reproduzidas em serviços como o Spotify, o YouTube ou a Apple Music. O resultado é considerado muito valioso pelos utilizadores, grandes fãs de música e de estatística, uma vez que, por exemplo, no final do ano têm acesso a gráficos detalhados e às estatísticas sobre tudo aquilo que ouviram. A nova direção promete partilhar mais detalhes sobre o futuro do projeto nas próximas semanas.

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2: A voz e a alma, no jazz, blues e do sol, escolheu o caminho mais difícil, lutou com as palavras e a voz pelos direitos cívicos. Em Paris, 1948, Nina Simone conheceu um grande escritor norte-americano que tinha deixado Nova York, James Baldwin. Negro, neto de escravos, homossexual, autor nos anos 50 de um romance inovador que quebrou tabus, O Quarto de Giovanni. Aborda a divisão entre desejos reprimidos e a moralidade convencional, a homossexualidade e a sua autoaceitação. Ambos sobreviveram à pobreza e segregação racial. Criaram uma forte cumplicidade que se estendeu à música. James Baldwin era fã de Nina Simone e desta canção de 1967. Na denúncia da hipocrisia e do machismo no julgamento social das mulheres que enfrentavam, no fim, de um relacionamento. Nina Simone, Blues for Mama.

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6: A esta hora temos a distância que nos aproxima e a Nigéria em destaque esta semana com Nelson Santos.

0: Tensões religiosas, é uma importante fonte do petróleo mundial, tem uma das principais indústrias cinematográficas do planeta e, no futebol, uma das paixões nacionais. E é um ex-futebolista que temos connosco. Hoje, a distância aproxima-nos da Nigéria.
1: 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I'm a Nigerian and I'm in Radio TSF, a distance that brings us together.

0: Abraham Adewale Adelaja, 38 anos, natural do estado de Kano, no norte da Nigéria. Está em Portugal desde 2013, ano em que veio jogar para o Sporting Farense. Cedo, o futebol entrou na vida de Abraham, que jogou vários anos em clubes do Irão, onde casou com a esposa iraniana. Passou depois pelo Vietnã, pela Albânia e em Portugal jogou noutros clubes como o Mafra, o Felgueiras, o União da Madeira e o Juventude de Évora, onde viria a terminar a carreira. Nos últimos 5 anos tem-se dedicado ao empresariado desportivo, tem a Blue Private Investimentos, onde agencia jogadores em vários campeonatos e onde estamos também hoje, a TSF fora do estúdio, aqui na zona do Montijo, viemos ter com o Abraham aos seus escritórios pejados de camisolas de famosos nas paredes. Olá Abraham, bem-vindo ao programa. Apesar de ainda jovem, já viveu em diferentes pontos do mundo. Que balanço faz destes 13 anos em Portugal? É um bom país para se viver?
1: Sim, muito bem. Gosto muito de Portugal. Portugal é um país que gosto muito. Uhum. E Portugal é muito bom. Gosto. Uhum. Sim.
0: Fez a escola secundária em Cano.
1: Sim.
0: Ao que consta, aí já se notava o jeito para o futebol. Ainda considerou outras saídas profissionais? Tinha potência por alguma área específica ou o futebol não deixou espaço para outras escolhas?
1: Sim, a minha vida é futebol. Uhum. Começou em futebol na Nigéria. Até agora está no futebol. Jogou futebol, mas acabou, jogou futebol só e trabalha numa área do agência agora, como uhum. private. Uhum. Sim.
0: Portanto, na altura já tinha aquele toque da bola e repararam em si logo no talento, logo desde jovenzinho, não é?
1: Sim, é.
0: Uhum. Pois, e é quando se dá a sua mudança, mas já lá vamos, porque começa a jogar profissionalmente no Irão. Deixou de jogar há pouco tempo, há uns 5, 6 anos, era avançado?
1: Sim, jogou avançado, jogou no Irão, jogou em Vietnã, jogou também em Romênia um pouco. Depois eu tenho oportunidade para jogar no Portugal. Portugal é minha... Gosto de jogar em Portugal.
0: Que nova pátria, podemos quase chamar nova pátria Portugal, não?
1: Sim, sim, sim. Okay. Portugal é um mundo que é um país que gosto muito, sim.
0: Fez 2 épocas pelo Farense na segunda liga, na altura ainda marcou ali uns 10 golos, não?
1: Sim, marcou 10 golos porque tenho um problema no joelho. Sim, tenho problema no joelho, meniscos. Depois não consigo, jogo muito porque tenho muito dor no joelho, uhum. sim.
0: Foi forçado então a abandonar mais cedo do que queria a carreira. Ainda teve convites, quando, no pico da sua forma, ainda teve convites de clubes maiores?
1: Sim, jogou no Farense, tenho muita oportunidade para jogar no Espanha, uhum. mas porque tenho problema no joelho, não consigo. Sim, faz isso.
0: Não houve hipótese. Espanha, falava-se mesmo da Primeira Liga?
1: Sim. Não, Segunda Liga.
0: Segunda Liga ainda. Sim. Ótimo. Mas ainda fez aqui uma carreira considerável nas divisões secundárias portuguesas. Depois jogou no Mafra. Há cerca de 10 anos segue para a Albânia, onde joga no Corabi. Sim, mas claro. Logo regressa a Portugal para ingressar no Felgueiras, Lusitano Vila Real de Santo António. Sim. Deixa eu ver. Fátima, Marinhense e finalmente Juventude de Évora.
1: Jogou também no União da Madeira também.
0: União da Madeira também, pois. Não?
1: Jogou no União da Madeira. Olha, foi lá no Corabi, no Albânia. Uhum. Tem muita coisa. Tem muito. O futebol do Portugal é muito diferente com a Albânia, porque a Albânia tem muito máfia. Uhum. Para mim, não gosto disso. Fica lá para 3, 4 meses, não pode ficar mais, saiu logo.
0: Muita máfia.

0: Sim, a máfia em futebol.
1: A nível da Primeira Liga e tudo?
0: Sim, na Primeira Liga, tem um gajo do clube que era vender o. Tem muito, como se chama? Do betting.
1: Ah, sim, do dinheiro das apostas.
0: É.
1: Há ali alguma falta de transparência nas apostas no, nos jogos e não gostou do,
0: não gostei isso,
1: do ambiente. Sim. Como é que gera. Já esteve em tantos países diferentes, nasceu na Nigéria, lá no norte. Como é que é esta experiência de passar por tantas culturas?
0: Sim, a primeira oportunidade que eu tenho é do Irão.
1: Uhum.
0: Irão abre um porta para mim para jogar, sim, no Damasco. É, gosto muito, e o presidente do clube também gosta muito de mim, tem confia em mim.
1: Uhum.
0: Sim, mas eu, nessa altura, só tenho uns 8 anos.
1: Sim.
0: Sim, jogou por 3 anos no Damasco, depois trocou um clube para Esteghlal Teheran.
1: Sim.
0: Sim, jogou lá por um ano, depois trocou um clube para Machin Sazi. Mas,
1: de Tabriz?
0: De Tabriz, sim. Uhum. Irão é muito bom país, mas tem muita coisa do politics. Eu não quero falar sobre o politics nem minha área. A minha área só é o futebol. Sim.
1: Sua área é só o futebol. Já vou tentar arrancar algumas opiniões nesse aspecto.
0: Sim.
1: Casou no Irão, ainda teve lá alguma vida. Hoje é agente de jogadores, tem uma empresa com o seu amigo Manuel Tomás. Ele é agente FIFA.
0: Sim.
1: Você é o futebol. Já vou tentar arrancar algumas opiniões nesse aspecto.
0: Sim.
1: Casou no Irão, ainda teve lá alguma vida. Hoje é agente de jogadores, tem uma empresa com o seu amigo Manuel Tomás. Ele é agente FIFA.
0: Sim.
1: Vocês gerem a Blue Private Investimentos. E tem jogadores em várias ligas, inclusive um na Premier League.
0: Na Premier League, sim. É Manuel Tomás e minha irmã.
1: Uhum.
0: O primeiro dia que eu cheguei aqui em Portugal, é Manuel Tomás. No primeiro dia. Emanuel é pessoa que tem bom coração.
1: Uhum.
0: Já ajuda-me na minha carreira, ajuda muito. Depois eu terminar o jogar bola, ele diz: Ade, vai comigo trabalhar comigo.
1: Sim.
0: Sim. Depois nós, acho que tá conjunto 15, 13, 14 anos, sim.
1: Sim.
0: Com ele, sim.
1: Portanto, foi uma pessoa que o ajudou desde o início aqui em Portugal, e depois da carreira de jogador é empresário.
0: É.
1: A vossa Blue Private tem ainda, pelo menos segundo a minha última investigação, o João Rego no Benfica,
0: sim.
1: O Yaya Seitoul
0: no
1: Tondela, e vai participar agora na seleção da África do Sul no Mundial, não é?
0: Sim, sim.
1: João Almeida no Mérida, o Rivaldo do Farense e mais 8 jogadores.
0: Sim, olha, temos quase 14 jogadores.
1: Uhum.
0: no top nível. Temos Renildo, tem João Rego, tem Yaya, tem o Giovanni, está no Mérida.
1: Uhum.
0: O Rivaldo também. Tem o Wellington, está no Torriense. Tem o Casapia também, o Miguel Neves.
1: Uhum.
0: É miúdo, mas tem boa qualidade.
1: Pode chegar à primeira equipa.
0: É, ele estava no primeira equipa, mas jogou com o Sub-19. Esse miúdo tem um bom potencial para jogar no cima. Tem também o Yuri, também está no Sub-17, e bom jogador também. Agora já marcou 11 gols no Sub-17. Nós temos jogador que tem qualidade para jogar no equipa sénior.
1: Estou a ver que sim. Tem também um jogador do Torriense que venceu agora a Taça de Portugal, não é?
0: É.
1: Mas não falámos do Reinildo aqui mais em pormenor. É um jogador da seleção moçambicana, central do Sunderland, que conseguiu na última jornada a presença na próxima época na Liga Europa pelo parte do Sunderland, 53 anos depois deste clube britânico chegar à Liga Europa. Portanto, é um orgulho vocês ter o Reinildo, não é?
0: É. Reinildo é um miúdo. Nem miúdo.
1: Já tem 32 anos.
0: Sim, nem miúdo. Esse é gajo que tem um bom coração também. Eu adeiro, está muito perto com o Reinildo, porque é família dele, é minha família também.
1: Okay.
0: O Reinildo é bom pessoa, gosto muito dele. Ele já tem muito sacrifício para a vida dele. Olha, ele jogou no Atlético Madrid, tem lesionado muito grave. Não sei.
1: Sim, chegou a ter uma lesão, recuperou.
0: Sim, é. Para sete meses fora do jogo, e gajo depois voltar. Agora tenho a oportunidade para jogar no Sunderland.

0: Holanda, jogou no Sunderland, agora o Sunderland está na Liga Europa. É muito bom para ele. Eu também estou muito feliz para o Renildo, porque ele já sacrifício para esse área no futebol.
1: É resiliente, teve muito esforço para chegar onde chegou.
0: É.
1: O Reinildo que começou até em clubes mais pequenos aqui em Portugal, não é?
0: Sim, pois. Começou no Benfica, Benfica B, mas
1: não tem clubes mais pequenos, não é o Benfica.
0: Sim, mas não tem oportunidade para jogar, né? Depois jogou no Faf. Depois Faf, Covilhã, eu tenho oportunidade para jogar no Belenenses. Belenenses tem oportunidade para Lille, campeão no Lille, no França, Liga França.
1: Sim.
0: Mas depois de França, o Atlético Madrid e Sunderland.
1: Já viu o Sim. percurso fantástico ali, passo a passo, desde o Faf, Covilhã, Belenenses, Lille, Atlético Madrid e hoje no Sunderland, e sabe-se lá mais até onde Sim. é que ele poderá chegar.
0: Mas olha, ele jogou no Covilhã, ninguém acredita, diz ele. O Renildo vai jogar no equipa acima com o Sunderland agora.
1: Uhum.
0: Ninguém, mas ele tem um bom coração, trabalha muito forte, depois, olha, está no Sunderland.
1: E o Abraham já o conhecia nessa altura, nos primeiros tempos?
0: Sim.
1: Ah, pronto.
0: Conheço.
1: Tem essa ligação familiar?
0: Sim, não, família, mas não é perto. Mas agora está muito perto com ele, porque, Sim. olha, ele tem muito investido aqui em Portugal. Ele confia em mim, confia em Manel também. Nós ajuda ele para...
1: O Reinildo mandava já agora, estamos neste capítulo, porque é de facto o vosso jogador mais importante. Ele está avaliado em quantos milhões de euros? É segredo. O que é que o Transfer Market diz?
0: Deu ele agora, 6... agora acho que é 5 milhões de tal. Sim, acho que
1: 5 milhões e tal, mas pode valer ainda mais. Uhum. Quais os objetivos futuros aqui da Blue Private? É angariar cada vez mais jogadores, mais valiosos, mais talentosos? Vocês têm um scouting presente?
0: Sim, olha, o nosso futuro é para ajudar um jogador que ainda tem oportunidade para jogar numa equipa acima, né? Acho que no próximo mês eu tenho um viagem para a Nigéria para buscar quanto jogador que tem talento para aqui em Portugal. Nós já fechamos vários jogadores que não têm oportunidade, quer ajuda para jogar aqui em Portugal.
1: Sim.
0: Sim, mas o futuro é para fazer um bom jogador para jogar no Benfica ou Sporting. Sim, o nosso objetivo é isso.
1: Muito bem, já têm aí alguns valores, por exemplo, quem está em Inglaterra tinha valor para lá estar, e se continuarem a subir,
0: Sim.
1: vão certamente conseguir isso. Agora vai então fazer uma viagem à Nigéria para trazer
0: Sim.
1: um jogador. Justamente, a sua seleção é uma potência do futebol africano. Os Super Eagles já venceram a CAN, a Taça das Nações Africanas, por 3 vezes. São presença regular nos campeonatos do mundo. Por acaso não vão estar este ano no Mundial das Américas, mas muito respeito pela Nigéria. Tem os goleadores como Osimhen, Boniface, Lookman e outros jogadores como o Ayobi, Ndidi, Moses Simon, peço desculpa se não estou a dizer bem os nomes, antigas glórias como Okocha, Eniema, Kanu, Uche, Musa, Obafemi Martins, e claro o
0: Taribo West.
1: West, exatamente, o lateral. E agora estava-me a lembrar aqui do Rashidi Yekini. Grande goleador de Vitória de Setúbal na década de 90 e hoje ainda é o melhor marcador da seleção nigeriana com 37 golos, deixou-nos em 2012 aos 48 anos de idade. Era um símbolo, não é? Ainda é o Yekini.
0: Yekini é um craque, mas agora já morreu, né?
1: Uhum.
0: Yekini, ele também já jogou no Portugal, no Vitória Setúbal.
1: Muitos anos.
0: Ele tem boa história no Setúbal. No Nigéria tem muitos jogadores que têm talento, mas é problema do Nigéria, não tem estrutura que Portugal tem, né?
1: Uhum.
0: Mas Nigéria tem muito dinheiro, tem capacidade para fazer isso, mas tem muita corrupção, desculpa, no Nigéria.
1: Claro.
0: Tem muita corrupção no Federação, no Liga. Nigéria também tem muita corrupção. Para
1: claro.
0: Isso, olha, Nigéria não pode fazer algum bom projeto para jogador que tem talento. O problema é isso.
1: Podiam-se fazer umas cidades do futebol pelo país fora, no norte, no sul, as coisas ali como deve ser, sem corrupção, e nasciam ali grandes jogadores, melhores equipas, uma melhor liga, mas com o sistema como está montado é complicado.
0: O problema é isso, sinceramente. Acho, olha, tem muito jogador na Nigéria, muito jogador que tem na Nigéria que tem talento, mas todo dia ligou uma, olha, pode ajuda, aqui não tem nada, não tem... Mano, eu não posso fazer isso porque não pode ajudar muito jogador. Só tem um ou dois ou três jogadores que eu posso entrar para Portugal. Não pode fazer...
1: Sabem que o Abraham está aqui em Portugal e estão sempre a ligar-lhe para a pedir ajuda. O que é que podes fazer por mim? Levar-me para a Europa?
0: Sim. Olha, todo dia tem um jogador que está no Nigéria ligou-me para ajuda, para entrar aqui. Sim, mas...
1: Dava para ir buscar um autocarro deles e espalhá-los aí por vários clubes, mas também era preciso ter outra estrutura. Exato, quase que dava. E depois temos aqui o Abraham Adelaide. Eu referi aqui uma série de glórias que, tanto quanto sei, não chegou sequer às camadas jovens da seleção, não é?
0: Não.
1: Mas fez o seu percurso. Estávamos a falar da equipa da Nigéria, como seleção tem um passado que o orgulha e um futuro que ainda pode ser risonho. A Nigéria ainda pode ganhar um título internacional, apesar de tudo o que se passa no país?
0: Sim, tem muito. Olha, a Nigéria é um país... olha, tu agora tu pode vir um jogador agora, tem talento, depois dois, três jogadores melhor com ele. Olha, o Simé é grande jogador, é bom jogador, mas, sinceramente, tem muito jogador que tem qualidade, mas...
1: Está a referir-se a qual jogador? Osimhen. Ah, exato.
0: Osimhen é bom jogador, é craque.
1: Mas a Itália está na Turquia agora?
0: Está na Turquia, está no Galatasaray. Mas tem muito jogador que tem qualidade, tem mais qualidade com o Osimhen, mas não tem oportunidade.
1: Não tem oportunidade.
0: Mas o problema é isso. Mas o Osimhen tem oportunidade para jogar na Europa, mas tem muito jogador que não tem oportunidade, mas está no Nigéria agora.
1: Bem filtradinho. Bem, é o país mais populoso da África, 280 mil. Milhões de pessoas.
0: Sim.
1: Portanto, imagina a quantidade de bons jogadores que há nessa gente toda. Bom, e agora música que vem da Nigéria, Burna Boy. Pode ser, certamente.
0: Sim, Burna Boy, Davido.
1: Eu vou referir aqui alguns nomes. É o Damini Ebunolowoa Ogulu. Mais conhecido por Burna Boy.
0: Sim.
1: É atualmente um dos principais nomes da música da Nigéria e diria à escala mundial. O cantor nascido em Port Harcourt venceu o Grammy para melhor álbum de World Music em 2021 com o disco Twice as Tall. Já tinha sido nomeado para o trabalho anterior. Burna Boy tornou-se no primeiro artista africano a ter dois álbuns com mais de 1 bilhão de streams no Spotify.
0: Sim.
1: Entre muitos hits afrobeat, optei por Common Person, é o tema que vamos escutar. A canção que fala deste bilionário como se fosse uma pessoa comum numa aldeia nigeriana a ajudar quem precisa. O vídeo O clipe não mostra ostentação, nudez ou futilidade, como é hábito nestes casos. É pura mensagem que tanto importa nestes tempos, sobretudo para auditórios e públicos jovens. Atente na letra. Burna Boy, Common Person.

0: Burna Boy, um dos principais nomes da nova geração Afrobeats nigeriana, juntamente com Wizkid, Davido ou Tiwa Savage. O país é a nação de um dos pais do Afrobeat, ainda sem S. Há esta diferença aqui entre Afrobeats e Beat. Fela Kuti, multi-instrumentista, ativista político e dos direitos humanos, cujos ecos de luta e resistência também ressoaram nos processos de libertação de músicos da chamada África Portuguesa nos anos 70. Daqui a pouco já vamos fechar o programa com o grande Fela Kuti. Esta distância que nos aproxima de hoje está centrada na Nigéria e temos como convidado Abraham Adelaja, homem ligado ao futebol. A Nigéria é hoje uma emergente economia de 238 milhões de pessoas. É muita gente e são também muitos os problemas no país, desde a crise humanitária com níveis críticos de fome no Nordeste ao terrorismo de grupos como o Boko Haram, na mesma zona, uma enorme inflação e custo de vida, a que se juntam também os desastres naturais. Abraham, quais os maiores problemas com que se debate a Nigéria atualmente?
1: Olha, o problema da Nigéria é muito, não é só um.
0: Eu referi aqui quatro camadas.
1: Sinceramente, não é só um, é muito. Nigéria é um país muito grande, tem o problema do Boko Haram, tem o problema do corrupção também, tem o problema do presidente. Sinceramente, não é só um problema, tem muito problema. Nigéria tem muito problema.
0: A sua cidade, Kano, lá no centro-norte, é a capital do estado e é também o estado, e a cidade tem o mesmo nome, Kano, com capa. Na altura também foi alvo destas milícias agressivas, ainda na altura, pouco antes de o Abraham sair de lá, não é?
1: Olha, sim, eu não sou do Kano, mas nasci lá do Kano. Meu pai é do Ogun State. Ogun está no sul.
0: Sudoeste.
1: Sim. Meu pai é do Ogun, mas trabalhar no Kano, nasceu lá no Kano, mas é Kano, é tipo do norte, falar uma língua, o Hausa.
0: Hausa, é uma etnia própria.
1: Sim.
0: E teve notícias de pessoas, amigos ou eventualmente familiares, pessoas conhecidas que foram alvo destes grupos mais fundamentalistas ou não tanto?
1: Acho não.
0: Mas é um problema que toda a gente conhece.
1: Sim, é um problema que tudo a gente lá no Kano, Kaduna, tipo do norte, tem esse problema do...
0: Eles vêm aqui deste estado de Maiduguri, não é?
1: Maiduguri, sim. É tipo, tudo em norte. É aqui e é aqui. Tudo aqui é norte.
0: Abraham aponta aqui o Nordeste também e o Centro-Norte, portanto, sim. Sítios complicados, as milícias do Boko Haram, que já raptaram alunas, jovens.
1: Mas agora é problema do Boko Haram, está tudo, está no Nigéria mesmo. Está no norte, está no sul, está no...
0: Sim, eu já vi uma mancha que, no mapa, que apanha quase o país todo. Portanto, em vez desta situação estar a melhorar, só está a piorar.
1: Sim, está muito pior.
0: A isto juntam-se problemas de fome, não é? As pessoas não ganham muito para os bens essenciais e, como se não bastasse, há corrupção, golpes de Estado frequentes e os políticos não ajudam nada.
1: Não. O Boko Haram também acho que é um grupo. O grupo que não gosto do presidente que nós temos, porque esse presidente, a língua dele é Yoruba.
0: Yoruba.
1: O Boko Haram é do norte. Falam Hausa, o Yoruba é... O sim, Boko Haram não gosta.
0: Há uma tensão étnica.
1: Étnica, sim.
0: É para isso. Além de haver a tensão étnica de muçulmanos contra cristãos também.
1: Mas o presidente é muçulmano.
0: É muçulmano, mas eles mesmo assim não se entendem.
1: Sim.
0: São de diferentes fações.
1: É.
0: O Abraham era jovem quando saiu para o Irão. Em certa medida foi uma salvação para si também. A Nigéria não era futuro. Quando é convidado para jogar no Damas Futebol Clube, aí foi ótimo para si, não é?
1: Sim. Eu jogo no Damas, Nigéria não tem nenhum problema, dá muito tranquilo, mas esse problema do Nigéria começou desde 10 anos. Sim, tem muito grave lá no Nigéria. Foi Boko Haram. Eu na Nigéria é muito difícil agora. Sinceramente, é muito difícil.
0: Está mais grave de há 10 anos para cá.
1: Do que era no passado.
0: Mas é um país ainda com muito potencial por explorar, de natureza selvagem, belos parques nacionais, há recursos, há petróleo. Quer dizer, dava para quase toda a gente, não sei porque são muitos, mas para viverem um bocadinho melhor do que vivem agora, porque há recursos, não é?
1: Olha, o Nigéria tem muita coisa. É problema do Boko Haram, é sobre alguma naturalidade que a Nigéria tem. E o Nigéria, olha, agora o presidente, tudo que trabalha com o presidente, não sei, o governo, ganha muito dinheiro. Uhum. Esse dinheiro não
0: vai para as pessoas.
1: Não vai para pessoas. Uhum. Vai com ele, porque é corrupção, né? O Boko Haram também vira isso. Não ganha nada no governo, não ganha nada no presidente, faz algum problema para...
0: Claro,
1: é isso.
0: Vê que as coisas são fáceis de continuar a entrar ali pelas aldeias adentro, ninguém lhes põe travão.
1: Sim,
0: pois, é um problema. Fala de políticos ricos aqui, eu não sei, dizem que o homem mais rico de África. É nigeriano, Aliko Dangote.
1: Dangote, sim. É bom. Dangote é gajo do Norte também, e do Kano também.
0: Do Kano.
1: É, mas o pai dele tem muito dinheiro. Uhum. Ele ajuda o pai dele, ajuda dele, mas ele gajo tem bom.
0: Tem boa cabeça.
1: Cabeça, sinceramente, tem
0: boa cabeça. E ele ajuda alguém?
1: E ajuda.
0: Ou é só para ele?
1: Sim, não, ajuda. Porque, sim. Olha, o gajo rico, o Dangote, tem muita empresa lá no Nigéria, né?
0: Sim.
1: Ajuda o gajo para fazer um trabalho. Mas o presidente ou o governo não faz nada, não tem trabalho para a pessoa. É muito, muito mal, muito mal. Mas ali tem uma empresa, já ajuda, não sei, sim, duas ou três pessoas, é muito importante.
0: Deve ter uns milhares de empregados nas empresas que tem, pelo menos nesse aspecto, tem o seu papel positivo. Como dissemos no início, o Abraham Adelaja jogou futebol no Irão durante vários anos, foi lá que começou o seu percurso profissional, como já dissemos, no Damash. Jogou também no Esteghlal Yonub, de Teherão, e no Machin Sazi de Tabriz. É lá no Irão que conhece a esposa iraniana, hoje vivem na paz de Portugal, mas já residiu em regiões bem mais tensas do globo e diferentes. Sei que que depois jogou também futebol no Vietnã, na Albânia também não gostou por causa da máfia e da corrupção. Máfia, mas relativamente ao Irão, sabendo-se destes tempos de guerra com Israel e os Estados Unidos, num regime autoritário como é o iraniano, na altura quando trabalhou lá as coisas estavam mais calmas, podia fazer a sua vida completamente do que se passa hoje, não é?
1: Não, eu trabalho no Irão, gosto muito do Irão porque é um país que é muito calmo. Uhum. Sinceramente, não tem nada guerra. O pessoa que vive em Irão é muito bom.
0: Gosto. A sociedade, as pessoas.
1: Sim, pessoas. Muito bom, não tem problema.
0: Pelo menos a sociedade em geral.
1: É. Olha, muito, muito pessoa. O treinador do Irã, Carlos Queiroz, também, o do Portugal. Mas ele estava no
0: Irão. Lá no Irão muito tempo.
1: Sim, tem muito treinador que trabalha no Irão.
0: Sim, o Sapinto.
1: Sapinto também, sim. Olha, Irão é bom país, gosto muito, mas o pessoa do Irão não gosta o líder, como o supremo líder do Irão, não gosta porque ele é muito...
0: Sim, viu-se agora nas manifestações no início de janeiro. Não são ainda certas os números, mas são milhares de mortos da responsabilidade do regime repressivo dos ayatollahs.
1: Sim.
0: Isso não é bom, um povo, obviamente, vive oprimido, não é?
1: 40 mil pessoas morreram em 2 dias. É muito.
0: É quase inacreditável. É quase inacreditável ir para a rua, lutar pelos nossos direitos e chegar a uma morgue com uma bala. Depois entra toda esta questão de Israel e dos Estados Unidos e ainda não está resolvida e longe disso. Mas o que eu lhe pergunto é memórias, pronto, é engraçado, faz a sua família começa a crescer lá, conhece a sua senhora.
1: A minha esposa, conhece ela lá no Irão, olha... Eu jogo no Damasco, em minha casa, e perto da casa do ele. Uhum. O pai do ele tem uma loja. Eu todo dia vou lá para comprar alguma coisa. No primeiro dia eu não sabe falar o iraniano. Ele fala inglês, eu também falo inglês. Depois o pai do ele não fala inglês. Eu quero comprar alguma coisa, o pai dele chama ele, olha, minha filha fala inglês.
0: Estou aí na tradução.
1: Sim. Depois nós começamos a falar. Hoje em dia nós temos três filhos.
0: Excelente. É uma bonita história. O primeiro, a primeira menina, não é? Nasce em Faro, jogava no Farense.
1: É Faro. Alícia, sim.
0: É uma história muito, muito curiosa. Hoje já têm três filhos e não sei se fazem planos a longo prazo, se o futuro é para continuar aqui em Portugal.
1: Sim, olha, Portugal é a minha vida. Uhum. Agora gosto muito de Portugal. Ele também não gosta de Irão, por aqui, sobre o problema que é.
0: Pois, agora não deve estar muito interessado em voltar para o seu país, como é que ele está, pois?
1: Não, nós queremos ficar aqui em Portugal, porque Portugal é a nossa vida.
0: É a vossa vida, Portugal e o futebol e a família.
1: É isso.
0: Hoje estivemos no país mais populoso de África. Capital, Abidjan, maior cidade, Lagos. Tem fronteiras com o Benin, Níger, Chad e Camarões. As maiores cidades estão no sul. O norte é mais árido e subsaariano. A Nigéria foi um protetorado britânico, é independente desde 1960. Oitavo maior exportador mundial de petróleo. O país quer estar entre as 20 maiores economias até 2050, mas é importante que até lá resolva querelas étnicas, religiosas, a pobreza e a insegurança. A cantora Shade Adu, o basquetebolista Hakim Olajuwon, também nasceu lá, o prémio Nobel Wole Soyinka, e já falámos do homem mais rico da África, o Aliko Dangote, nasceram todos na Nigéria. Assim como Fela Kuti, referência da música africana, panafricanista, como chegou a ser descrito, artista indomável e ainda inspirador de novas gerações, deixou-nos há 30 anos. É com ele que fechamos o programa de hoje. A pergunta final, Abraham, apesar de tudo, ainda tem orgulho na sua Nigéria? Portugal hoje é a sua casa, mas será para sempre nigeriano?
1: Sim, olha, todo dia eu falo com Deus, porque eu gosto, Portugal, gosto muito de Portugal, mas em minha casa, em minha primeira casa é em Nigéria, porque eu nasci lá na Nigéria, né? Eu gosto de Nigéria, fica mais calma, com melhor oportunidade para o jovem que nós temos agora. Sim, porque Nigéria tem muito potencial para subir, tem muito potencial. O jovem que nós temos na Nigéria agora tem muito potencial, mas não tem alguma pessoa que pode ajudar para
0: fazê-los crescer.
1: Fazer isso, sim.
0: Vamos ver os homens do poder o que fazem, porque as pessoas, já tenho reparado nestes 56 programas, são boas em todos os países do mundo. Às vezes, quem está na liderança, aí o adjetivo se calhar já não tem a carga tão positiva. Para os ouvintes habituais da distância que nos aproxima, mais atentos, já repararam que o som hoje em ambiente é de uma sala diferente do estúdio. Estamos aqui nas instalações da Blue Private Investimentos, uma empresa que agencia futebolistas. Já passei por 4 ou 5 salas pejadas de t-shirts nas paredes. Vejo aqui camisolas antigas do Adelaide, do Abraham, de outros clubes.
1: Esse do Farense, do Mafra.
0: Do Mafra, sim. Ao lado ali do João Palhinha, uma João camisola Palhinha, do Bayern.
1: E é amigo do Manel. Esse miúdo é iraniano também, Amir Obedzadeh.
0: Sim, eu, um guarda-redes.
1: Sim, o guarda-redes estava no Marítimo, eu ajudo ele, porque ele estava no Irão. Depois ele ligou-me, ajuda ele para jogar aqui em Portugal.
0: Marido, me lembro, Abedzadeh é um excelente guarda-redes. Temos ali ainda camisolas do Reinildo.
1: Sim, está no Reinildo, tem o Reinildo, tem a Yacitole também.
0: O Yaya.
1: Olha, não sei, conhece Estáquio. Estáquio, estive na Estáquio,
0: claro,
1: também,
0: claro.
1: Trabalha connosco.
0: Da seleção canadiana.
1: Sim, trabalha connosco, mas agora não.
0: Sim, começou por trabalhar com vocês. Tem ali quatro camisolas do Stefano Estáquio, assim, tanta gente. Flávio Silva, o Assis. Do Farense ainda, sim, tem ali. Portanto, parabéns também por esta casa bem acolhedora que vocês têm aqui, e muita sorte. Na distância que nos aproxima, estivemos então com Abraham Adelaja, ex-futebolista, empresário de talentos do Desporto Rei, nascido na Nigéria, hoje reside no Montijo. Obrigado, Abraham. Thank you very much.
1: Thank you very much. It's a pleasure having me. And thank you, Mr. Nelson.
0: Obrigado.
1: Nada.
0: Na próxima semana, estamos de volta com mais uma história de vida nascida num país diferente. Antes, peço que preste atenção nesta letra de Fela Kuti. Viva Nigéria. Vale para a Nigéria, vale para a África, vale para todo o planeta que se quer inteligente. War is not the answer. A guerra nunca foi a resposta e nunca será. Até para a semana.

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0: hoje eu não sei como começar, porque há tanto a dizer sobre os últimos 20 anos na indústria musical que escolher apenas uma questão é limitar a nossa conversa. A conversa vai começar por uma pergunta muito simples, mas muito complicada. Quando a música faz música, quem tem direitos? Comigo está Miguel Carretas, é advogado, diretor da Audiogest desde 2002 e, para quem não sabe, a Audiogest é a entidade que gera e distribui os direitos dos produtores fonográficos em Portugal. Quando tu chegaste a este lugar, a música ou o mercado da música valia mais de 100 milhões de euros. Hoje vale aproximadamente 40 milhões de euros. No meio deste, digamos, colapso financeiro, aconteceu um bocadinho de tudo. O fim do CD, o streaming, depois as plataformas, agora a inteligência artificial. Pelo meio também ainda houve uma batalha chamada pirataria. E a inteligência artificial, ao que sei, e corrijo-me se estiver enganada, porque tu tens números e eu não, a inteligência artificial já representa mais ou menos 40% das músicas que são carregadas todos os dias numa plataforma, que é também uma das maiores do mundo, que é a Deezer, e que é concorrente do Spotify. E estamos a falar de música que é música sintética, ou seja, que nenhum ser humano compôs, cantou ou produziu. Por onde é que começamos?
1: Bom, começar pela inteligência artificial é mais ou menos começar pelo fim. Quer dizer, espero que não o fim da indústria da música.
0: Mas não é? O início de toda uma outra coisa.
1: O início de
0: é?
1: Toda uma outra coisa. Mas é que se vai começar pelo fim da história. E a história começa, e dizes bem, a história começa há 25 anos com um mercado que valia bem mais do que o que vale hoje. Mas,
0: as pessoas compravam discos.
1: As pessoas compravam discos. Eu, na altura, poupava, quando era miúdo, poupava a minha mesada para comprar já CDs, primeiro LPs e depois CDs.
0: E até havia singles em CD.
1: Havia singles.
0: Comprávamos só uma música.
1: Só uma música, não é? E comprávamos aquilo em formato físico. Sim. Isto hoje é todo um outro mundo, não é? Pelo meio, quando eu cheguei a este mercado, de facto ele valia em Portugal 105 milhões de euros.
0: E quando chegaste a este mercado também não foi muito consensual a chegada da...
1: Não, a chegada da Audiogest foi tudo menos consensual, até porque nós aparecemos como os outros que também vinham cobrar mais direitos, não é? Porque já havia a Sociedade de Autores, a Sociedade de Autores estava bem implementada no mercado e bem a fazer o seu trabalho, a fazer o seu papel, o papel que, aliás, a Sociedade de Autores fez agora 100 anos, não é? E portanto, estamos a falar de uma entidade muito mais antiga, portanto, à data da autor estava com 76 anos,
0: sim,
1: não é? Completamente implementada, e as pessoas, obviamente, convencidas que a licença que tinha era uma licença mais do que suficiente. Acontece é que, curiosamente, já desde 86, 87, que os direitos conexos existiam no nosso código, ou seja, que além, quando se usa música gravada, por exemplo, na rádio, como é o caso da rádio onde estamos, na TSF, além de remunerar os autores, portanto, no caso da música, quem fez a letra e a música, é também preciso remunerar os donos da gravação, os produtores e os artistas que a interpretam. E foi para isso que surgiu a Audiogest inicialmente, e que depois foi acumulando também as funções da então AFP, que era a entidade que representava e defendia os interesses da indústria de edição musical em Portugal. E, portanto, hoje...
0: A Audiogest,
1: que é a Associação Fonográfica Portuguesa, exatamente. E, portanto, hoje tem esse duplo papel, a Audiogest tem esse duplo papel. Por um lado, é uma entidade de gestão, mas, por outro lado, é uma entidade que se preocupa em defender os interesses da indústria musical, da indústria de edição musical em Portugal, e, mais do que defender esses interesses, também, cada vez mais, de promover o mercado, a internacionalização da música e uma série de outras iniciativas que, no fundo, pretendem alargar este mercado. Nós hoje não temos 105 milhões, estamos nos 40 e tal milhões de euros de mercado de vendas físicas e digitais, de facto, é verdade, mas repara que já batemos no fundo aí por volta de 2014-15 com cerca de 15 milhões de euros.
0: Sim, foi mesmo
1: muito duro, foi terrível. Isto aconteceu em todos os países da Europa e aconteceu também em Portugal. Agora, quando nós, por exemplo, nos comparamos com a Espanha, que está aqui mesmo ao lado, ambos passámos pelo mesmo fosso, com mercados muito, muito distantes, muito, muito dispares em termos de valores, ambos passámos pelo mesmo fosso. Só quando nós começamos em esta série de números, ou seja, quando eu cheguei à indústria em 2002, o mercado espanhol valia 6 vezes mais que o mercado português. Portanto, não anda muito longe da dimensão a mais que a população tem. São cerca de 5 vezes mais Espanha, 6 vezes mais, enfim, está mais ou menos alinhados. Acontece é que ambos passámos pelo mesmo fosso, fomos cá abaixo, começámos a subir, e hoje o mercado espanhol vale 12 vezes mais do que o mercado português.
0: Porquê?
1: Porquê? Exatamente por isso.
0: Porque têm dinheiro para comprar discos?
1: Não têm dinheiro para comprar discos. Enfim, o mercado espanhol também assenta, como o português, fundamentalmente no mercado digital. É um mercado onde o digital está muito mais avançado, as receitas de publicidade do digital são muito maiores, o mercado de publicidade digital em Espanha é muito maior, e, portanto, nós ainda temos um mercado em Portugal, assim como em Espanha também, que assenta muito ainda nos serviços não por subscrição, portanto não pagos e gratuitos para o utilizador, portanto assentos no modelo de publicidade. Acontece que a publicidade em Espanha, a publicidade digital, vale muito mais. Por um lado, estamos a falar de mercado interno. Por outro lado, há uma coisa que o mercado espanhol tem que o nosso não tem, que é uma capacidade de exportação, e é isso que nós estamos a explorar, e é isso que nós queremos cada vez mais incentivar, muito maior. E a questão é: no mercado digital, por incrível que pareça, 10 milhões é pouco.
0: Nós somos poucos, sim. Em termos de audiência, é um número muito pequeno. Só para comparar, e eu faço muitas vezes esta comparação, não em relação à música, mas em relação à rádio. Nós somos aproximadamente 10 milhões e temos um determinado número de canais, não é? De operadores de radiodifusão. Nós somos a cidade de Nova Iorque.
1: É verdade.
0: Não é? Em termos do número de potenciais ouvintes, nós somos a cidade de Nova Iorque. E, portanto, como é que querem que isto tenha uma grande dimensão? Não pode ter, porque não temos ouvintes para isso.
1: Pode. Porquê? Porque esse é que é o grande desafio. E o desafio é esse mesmo.
0: Podem ser 20 milhões, não é? Cada um tem duas orelhas. Como é que tu queres multiplicar o número de ouvintes?
1: Eu costumo brincar um bocadinho com isto, dizendo o seguinte: nós temos várias hipóteses para aumentar o nosso número digamos, o nosso potencial de consumidores de música portuguesa.
0: Ah, estás a falar da música portuguesa. Eu estava a pensar na rádio. Como é que tu vais ampliar o número de potenciais ouvintes da rádio? São estes?
1: Não, impossível.
0: Sim, mas na música sim.
1: Nós na música não temos essa barreira. Aliás, na rádio também, no limite, também não temos no digital, mas é mais... É bem
0: não
1: mais
0: é
1: complicado.
0: Coisa.
1: Não é a mesma coisa. Há um fenómeno de localização da rádio que é diferente da música, não é?
0: Que é isso também que lhe traz ouvintes.
1: Que é, exatamente, tal e qual. Aliás, as rádios locais que têm sucesso são as rádios que são locais, não são as rádios que imitam rádios nacionais.
0: É? Exatamente.
1: Já
0: obrigada
1: agora.
0: Por
1: não é?
0: Dizeres isso.
1: É verdade isso.
0: E é
1: importante percebermos isso. As rádios locais que têm sucesso são as rádios que são rádios locais, que tratam dos problemas locais, que falam.
0: E aliás, são feitas para a localidade, por isso é que se chamam locais.
1: Locais, tal e qual. E não é só isso, é que em alguns sítios reparam que a rádio local é importante.
0: Tem força.
1: É a única, no limite, é a única forma de sindicância do poder público local.
0: Também.
1: O que é muito importante, é a única forma das pessoas se informarem também sobre a política local. Bem, sei que depois muitas vezes acabam por ficar dependentes do poder local, porque é o grande anunciante. Nós também sabemos isso. As obras de comunicação social local têm essa ambivalência.
0: Sim, temos depois esse problema.
1: Ainda ninguém conseguiu encontrar uma forma de resolver este problema.
0: Seria com publicidade. Mas lá está, somos só 10 milhões de ouvintes.
1: Somos só 10 milhões. Agora, na música, e enfim, que é o negócio, digamos assim, que eu conheço melhor, nós temos várias hipóteses. Uma é aumentar a população. Eu já fiz aquilo que tinha que fazer, tenho 4 filhos.
0: Portanto, portuguesa,
1: já dei o meu contributo, o meu humilde contributo à causa. A outra é aumentarmos dramaticamente a imigração. Parece que não há uma concordância geral sobre esse assunto em relação a esse tema. Mas há uma terceira via. E a terceira via é nós sermos capazes de projetar a nossa música internacionalmente. E nós temos um mercado absolutamente extraordinário, que é o mercado de língua portuguesa. Nós estamos neste momento na Audiogeste a projetar uma série de medidas e uma série de programas precisamente com vista à internacionalização da música portuguesa, porque essa é a grande solução. Internacionalizar a música portuguesa não é só uma questão cultural, é uma questão de afirmação internacional de Portugal, Há muitas formas que Portugal tem de se afirmar internacionalmente, enfim, tem feito algumas, nem todas boas, mas uma das formas que Portugal tem de se afirmar internacionalmente é a sua cultura. E a cultura musical é uma cultura que é fácil de passar.
0: Então deixa-me, porque aí a tecnologia e as plataformas digitais são de facto um aliado
1: completamente
0: fundamental. Como é que nós conseguimos ter mais música portuguesa e música portuguesa em destaque nas plataformas digitais?
1: Bom, a questão de termos música portuguesa em destaque nas plataformas digitais depende de muita coisa, não é? Depende de algoritmos.
0: Não controlamos.
1: Que não controlamos, é verdade, e depende de ações promocionais que são feitas. É essencial. Nós temos que, antes de mais, a ideia que temos e que vamos amadurecendo cada vez mais e que vamos já, e estamos agora a começar a densificá-la em programas efetivos de apoio, que vão ser lançados, não foram lançados, vão ser lançados em breve. Nós queremos, já de alguma forma o dissemos, mas vamos anunciar em breve um fundo para a internacionalização da música lançado pela Audiogest, portanto com o dinheiro dos produtores, todos, e com o Fundo Cultural que está afeta a uma parte das cobranças que deve ser afeta a determinadas funções de promoção cultural, nós vamos fazê-lo. Nós, por outro lado, também assinalamos com agrado que este alinhamento do anúncio de políticas públicas de apoio à internacionalização da cultura portuguesa, que já foi anunciado, só foi em março passado, pela Sra. Ministra da Cultura, precisamente também nestes três vetores: cultura, obviamente, afirmação internacional do Estado português e economia. Porque quando nós pomos estrangeiros a ouvir a nossa música, nós estamos a exportar. Nós não temos noção disso, mas nós estamos a exportar. Estamos a fazer exportação. Nós estamos, além do mais, a ajudar a nossa balança de pagamentos. E a questão é esta. Nós sabemos, por experiências de outros países, que cada euro que é investido na indústria da música, na internacionalização, na internacionalização da indústria da música, tem um retorno absolutamente extraordinário. O último estudo que vi, mesmo em termos fiscais, repare, diretamente, o Estado, é um estudo austríaco, cada euro que o Estado investia, o Estado austríaco investia na internacionalização da música austríaca, recebia de volta 1,86 euro. Diretamente em impostos. Os resultados indiretos para a economia era de cada euro investido dava 36 euros de resultado para a economia. Isto é uma coisa absolutamente extraordinária. Eu não conheço, isto acontece nas indústrias culturais e criativas, não conheço outro tipo de indústrias que tenha uma rentabilidade tão grande do investimento.
0: Quer dizer, é preciso, no fundo, também convencer governos de que a música é uma indústria que gera riqueza. Mas, ao mesmo tempo, temos aqui depois uma outra questão: a música gera riqueza, mas depois os músicos que têm alguma dificuldade em viver do seu trabalho, seja por força da distribuição dos direitos, seja por força dos algoritmos, seja por força da distribuição absolutamente desigual das plataformas. Como é que isto se resolve? Como é que um músico português pode efetivamente viver da sua música? Ou todos os músicos portugueses? Porque sabemos que há muitos que têm que ter um emprego e que a música não é um sonho, mas ainda não é a sua realidade. Isso também limita a criação.
1: Bom, eu gostava de ter...
0: ter a resposta.
1: A resposta. Eu gostava de ter notícias melhores. Mas a verdade é esta: nem todas as pessoas que querem viver da música vão poder viver da música nunca. Isso nunca aconteceu. E não vai acontecer. Nunca vai acontecer. Porque nós temos, de facto, muito mais vontade de fazer música, e até, não é só isso, muito mais talento do que aquele que depois se pode transformar verdadeiramente em sucesso.
0: E que o
1: papel da indústria da música, e que o mercado consegue, de facto, absorver.
0: Sim.
1: E esse problema não fica resolvido. Repare, o problema que os artistas têm não é diferente do problema que os produtores têm ou que os autores têm. É um problema de dimensão. O problema que há bocadinho falava, dimensão, é um problema transversal. Porque o digital, ao contrário daquilo que se possa pensar, ele não trouxe uma pior repartição de receitas.
0: Não, aliás, no início até era um novo Eldorado, não é? Porque
1: todos
0: os músicos conseguiam promover-se e não precisavam de editoras, não precisavam de distribuidoras.
1: Bem, ainda hoje há essa ideia. A questão é que, de facto, qual é que é? A grande diferença é esta. De facto, acabaram as barreiras à entrada. Não há, não existem. O que é que isto significa? Significa que hoje o desejo de lançar uma música, de editar ou fazê-lo, é exatamente a mesma coisa. Ou seja, eu posso lançar uma faixa e colocá-la numa plataforma digital, tenha ela qualidade ou não tenha, isso não interessa, a qualidade é uma questão relativa, não importa nada,
0: não vamos discutir isso.
1: Eu quero e, portanto, eu faço. Outra coisa é, eu não sei se tem noção, se temos todos noção, não é? Se as pessoas que nos estão a ouvir têm noção, que a esmagadora maioria das músicas que estão disponíveis nas plataformas digitais não têm 10 streams. Não têm. Não houve 10 pessoas a escutar. Não têm 10 escutas. Isto é uma coisa que nos tem que fazer pensar.
0: Eu acho que a maior parte das pessoas não tem bem noção de, o número de músicas que de facto existem nas diferentes plataformas de streaming, a dificuldade que é para um candidato a músico conseguir... não é conseguir colocar a sua música nas plataformas.
1: Isso não custa nada.
0: É o processo todo de produção e depois o processo para chegar até ao ouvinte e a seguir a rentabilização e ser pago pelo seu trabalho. Acho que a maior parte das pessoas não tem a menor noção de como é que isto funciona.
1: E é aí que entra a indústria de edição musical. Porque a indústria de edição musical é de facto aquilo que pode, aquilo que faz a diferença entre o talento que existe e que tem que continuar a existir e o sucesso. O papel da indústria da edição musical é transformar o talento em sucesso.
0: Mas quando há sucesso, porquê que os direitos são tão baixos?
1: Os direitos não são. Vamos ver. O que acontece é que o mercado vale muito menos. O que acontece é que o mercado vale muito menos que o que valia. Ou seja, se eu tinha um mercado que valia 105 milhões em Portugal e hoje vale 40 e tal, enfim, dados 25, 46... não deixa de ser já muito interessante, não é? Há uma grande recuperação dos 15 ou 16 milhões que falei há bocadinho, mas é evidente que estamos todos a ganhar menos. Isso é uma coisa. Outra coisa
0: mas
1: a parcela
0: também,
1: dos artistas é maior, não é mais pequena.
0: Também estamos a não receber, que eu agora estou a lembrar-me de um outro pormenor, que é as plataformas de inteligência artificial foram todas, e aqui não é exclusivo dos músicos, mas estamos a falar de música, foram todas alimentadas com música gravada por artistas reais, pessoas que existem, criadores. Não houve autorização, não houve qualquer tipo de remuneração e, portanto, isto não é progresso, isto é retrocesso. Como é que nós podemos ter plataformas que fazem uma distribuição razoável dos direitos de cada músico e outras plataformas que estão, no fundo, a usurpar a música que é criada sem que existam... Como é que isto tudo se organiza e que volta é que vamos dar a isto?
1: Ora bem, eu estava... Certo. E concordo. Aqui duas questões. A primeira, que era aquela que estava aqui

0: de distribuição, como é óbvio, há aqui uma série de custos que desapareceram e que, portanto, portanto o investimento, digamos, dos produtores, dos editores, é relativamente menor em termos de distribuição do que era na distribuição física, e esse valor, digamos, essa poupança é, de uma forma geral, reverte mais a favor dos artistas e reverteu mais a favor dos artistas do que dos produtores. Ou seja, os artistas ganham hoje uma percentagem maior do bolo. Os artistas, quando digo os artistas, os intérpretes. E os autores também, já agora. Uma percentagem maior do bolo do que ganhavam no mundo físico. Nas vendas físicas. Ainda hoje, a percentagem é maior nas vendas digitais. Isso é uma questão. Queixam-se tanto porque este mercado vale menos. Isso é outra questão. Não é? Queixam-se tanto porque, de facto, vale menos. E porque há uma outra questão que também é absolutamente verdade. É que há muito mais artistas que não conseguem viver da música. É verdade.
1: Porque se abriram mais portas.
0: Porque são muito mais artistas. E exatamente essa é que é a questão. O facto de termos acabado com os gatekeepers, ainda bem. O facto de não ser obrigatório, nem nada que se pareça, ter de passar necessariamente por uma editora, uma discográfica, vamos-lhe chamar assim, uma label, para editar, nunca foi do ponto de vista formal, mas na prática era quase impossível, o acesso era muito difícil, faz com que muito mais gente edite, muito mais gente esteja disponível, o que significa que muito mais gente, mas o dia não tem mais 24 horas, as pessoas não têm mais disponibilidade para ouvir
1: e
0: música.
1: E as pessoas continuam a ter interesse e apetência por ouvir
0: claro, até mais, mas isso não é suficiente para compensar os milhares e milhares e milhares de músicas que são carregadas todos os dias nas plataformas. Reparem, o número que davas há bocado, e é verdade, são cerca de 44% das músicas carregadas no Deezer, o que corresponde neste momento a 75 mil músicas por dia. Portanto, reparem, nós temos mais do que...
1: É uma avalanche,
0: mais do que
1: uma inundação.
0: 150 mil, são para aí 180 mil músicas que são carregadas por dia nessa plataforma, não é? Das quais 44 são, de facto, produzidas por inteligência artificial. E agora vamos a esse problema, que é um problema, de facto, gravíssimo. Isto dá-nos a dimensão, como é óbvio, daquilo que é impossível que todas as pessoas, todas essas pessoas, e já não estou a falar dos 44 de inteligência artificial, estou a falar dos outros, não é? Estou a falar dos 56%, ainda, 56%, vamos lá ver
1: ainda
0: se para o mês, não, vamos lá
1: dominamos.
0: Ver se para o mês, se para o mês, não é? já não se tem invertido isto, porque todos os meses este número tem vindo a aumentar, isto é que é assustador. Mas esperemos que isso não aconteça, mas qualquer das formas, mesmo aquela música que é criada por uma, é impossível que todas estas pessoas possam viver da música e que todas estas músicas tenham o número mínimo suscetível de gerar, enfim, um rendimento aceitável. Não é? Esta é que é a questão. Bom, mas se formos à inteligência artificial, é evidente que nós temos aqui um problema gravíssimo. E o grande problema é este. Enquanto os modelos de remuneração assentarem em mecanismos de distribuição de receita, e distribuição de receita, seja ela de publicidade, seja ela de assinaturas, mas sempre distribuição de receita em função das músicas que são ouvidas ou das músicas que são streamadas, para usar, enfim, esta expressão, enquanto assim for, nós vamos ter sempre um problema gravíssimo com a inteligência artificial que lá está. Porquê? Porque era suposto que essas músicas não gerassem direitos, porque a música que é criada por inteligência artificial puramente generativa não deve gerar direitos, e a questão é que na prática, quando ela não é detectada, e em algumas plataformas está a gerar direitos para quem as colocou lá, para quem fez o upload, e essas pessoas que fizeram o upload obviamente não são autores, artistas e produtores, são pessoas que na maioria dos casos se limitaram a fazer uma prompt genérica e depois deu origem a uma música.
1: Mas o prompt não obriga a que a pessoa seja também remunerada por isso?
0: Não. Não, de forma nenhuma. Por duas razões. Atenção. E agora, nós temos que separar aqui as águas. A inteligência artificial não é um diabo. A inteligência artificial não é uma... É uma ferramenta como outra qualquer. Enquanto ferramenta que é colocada ao serviço da criação humana, ela tem aspectos extraordinariamente positivos. Ela pode ajudar, de facto, a exteriorizar e a melhorar o produto da criação. Nessa exata medida, a inteligência artificial é uma ferramenta que apoia o processo criativo. Essa é uma questão. Outra questão é, quando não há verdadeiro processo criativo humano e alguém se limita a fazer uma prompt, então o resultado que é obtido através de inteligência artificial não é criação, porque a criação é exclusiva.

0: exclusiva dos humanos, não é obra, porque a obra pressupõe um produto do intelecto humano e, como tal, não deve ser remunerada, não deve, como nós dizemos, gerar direitos. E esta doutrina é mais ou menos pacífica e aceite, enfim, na generalidade dos países do mundo. Claro, depois nós temos aqui zonas cinzentas. E as zonas cinzentas são também, mas mesmo como ferramenta, é verdade que se eu estou a criar uma música, a música até pode ter sido criada por mim, mas se eu vou para estúdio, até gravo a minha voz, mas por isso preciso de uns coros e ponho, enfim, ferramentas de inteligência artificial a gerar esses coros, eu estou a gerar desemprego. É evidente, porque há músicos, os chamados músicos de estudo, chamados músicos executantes, que deixam de ser necessários. Bom, eu depois vou precisar deles, alguns lá à frente, para fazer um bom espetáculo ao vivo, talvez. Mas eu consigo prescindir deles, ou de parte deles, no estúdio já hoje. Mas esse é um problema geral da inteligência artificial. Esse não é um problema específico do setor criativo. O problema que se coloca especificamente ao setor criativo é a verdadeira substituição. Nós nunca tivemos uma revolução tecnológica como esta. Eu pensei que muita gente diz, bom, isto é mais ou menos igual, quando surgiu o digital e o streaming, toda a gente disse que a música ia acabar. Não, não é igual. Não é igual porquê? Porque a coisa, ela própria, a música, era a mesma coisa. Ela continuava a ser produzida da mesma forma.
1: Uma plataforma diferente.
0: Era uma questão de distribuição, de meios, tal e qual. Uma plataforma diferente. Não é isto que se passa com a inteligência artificial. A inteligência artificial, aquilo que é a música, passa a ser uma coisa diferente. Ela é feita de uma forma completamente diferente e mais. Ela com todos os problemas e os riscos que isso tem. E os primeiros riscos que tem são, desde logo, para a diversidade cultural. A inteligência artificial dá-nos...
1: Dá-nos mais do mesmo.
0: Dá-nos mais do mesmo. Dá sempre aquilo que eu estou à espera. Os algoritmos dão...
1: Não,
0: dão,
1: e dá com base naquilo dão, que conhece.
0: Com base naquilo que já existe, com base naquilo que conhece, e dá sempre o próximo resultado provável. A criação não é assim. A criação é a capacidade de nos espantarmos, de nos iludirmos, de errarmos. Não é?
1: E de criar o inesperado.
0: E de criar o inesperado. Exatamente. Aquilo, as grandes criações, não é? A arte avançou cada vez que nós ouvimos, cada vez que foi criada uma coisa inesperada, não é? E isso é uma máquina, a inteligência artificial não o consegue fazer.
1: Sim.
0: E, portanto, ela, de alguma forma, provoca um afunilamento da circulação artística que é perigosíssimo.
1: E já existe um regulamento.
0: Já existe um regulamento. Existe um regulamento geral de inteligência artificial. O grande desafio é
1: aplicá-lo,
0: a sua aplicação, em termos gerais, porque já agora a Comissão Europeia, depois do regulamento ter sido criado, nas normas, digamos, secundárias, nas normas de execução desse regulamento, eu não quero entrar aqui em grandes pormenores, mas na prática começou a aligeirar as responsabilidades das grandes plataformas de inteligência artificial e dos criadores de inteligência artificial, e portanto, digamos, fazendo aquilo que nós podíamos chamar de um downgrade da força protetora que esse regulamento tinha, que já em si era ele próprio já um exercício de um enorme equilíbrio, como é típico da legislação da União Europeia, e além disso, depois é preciso fazer a sua aplicação à área da cultura. E aqui há uma nota que eu tenho que fazer. Até março do ano passado, já depois do regulamento de inteligência artificial ter sido discutido, aprovado e estar em vigor, jamais tinha sido discutido na União Europeia, no Conselho de Ministros da Cultura, repare-se, jamais tinha sido discutido questões de inteligência artificial. Isto é absolutamente extraordinário, isto deve nos preocupar a todos.
1: A todos os níveis,
0: a níveis políticos e enquanto pessoas preocupadas com a cultura e com a música. Isso é de facto, enfim, deve-nos, é assustador. Mas passou a ser discutido, e passou a ser discutido pela mão de quem? Pela mão do governo português. E isto é algo que nos deve orgulhar a nós portugueses. Foi o então, e agora, secretário de Estado Alberto Santos, porque continuou do primeiro para o segundo governo do Dr. Montenegro, o secretário de Estado manteve-se, as ministras é que mudaram, que numa reunião do Conselho de Ministros da União Europeia, estava ele, secretário de Estado, tinha acabado de tomar posse e, dois dias depois de ter a delegação de competências, já agora, isto é quase uma anedota, não é? Ficou em gestão. Mas mesmo em gestão conseguiu perceber a importância que esta matéria tinha e conseguiu juntar vontades de tal maneira que isto passou para a agenda do Conselho de Ministros da União Europeia. E ainda há 15 dias atrás, 3 semanas, o mesmo secretário de Estado, Alberto Santos, voltou a representar o Ministério da Cultura, e portanto também a senhora ministra, numa reunião do Conselho de Ministros novamente da União Europeia, e teve uma extraordinária intervenção em defesa dos princípios essenciais que devem gerir a inteligência artificial na área da cultura. E estes princípios são a autorização, o consentimento. É essencial que os titulares, naquilo que é a alimentação da máquina, deem consentimento sobre a utilização das suas obras para efeitos de treinamento dos sistemas de inteligência artificial. Sem esse consentimento, nada feito. Segundo, transparência.
1: Mas as plataformas têm acesso à mesma sem o consentimento?
0: Pois, essa é que é a questão. Claro que têm. Da mesma forma que eu tenho acesso a matar uma pessoa e eu não posso matar. Mas, não é essa a questão. A questão é daí que a transparência seja tão importante. Seja tão importante. Eu não estou, enfim, não estou a comparar um crime de homicídio
1: exato,
0: com
1: exato,
0: isto, não é?
1: Sei,
0: não é isso que
1: eu
0: estou a fazer.
1: Eu percebi, mas
0: a questão é. As normas
1: a complexidade das plataformas é tal que o comum utilizador, mesmo sendo músico, na maior parte das vezes nem sabe muito bem como não dar o consentimento, porque
0: daí
1: está dado à partida.
0: Não, pois aí é que está, não está. Não está, não é esse o princípio. O princípio de direito de autor, e essa é uma questão essencial, os princípios de direito de autor valem independentemente dos meios e das formas de utilização. E há, de facto, exceções para a prospeção de textos e de dados, mas essa exceção para a prospeção de textos e de dados está prevista na legislação europeia, não permite todos os atos que são feitos com a inteligência artificial, muito longe, mas muito longe de permitir tudo o que é feito. E, portanto, há uma clara violação quando eu utilizo sem consentimento. Segunda coisa, e daí o segundo aspecto que é muito importante, é tão importante como este, como dizem muito bem. Então, mas como é que eu sei? A questão da transparência dos modelos. Ou seja, tem que haver o direito de eu perguntar a um provedor de inteligência artificial se as minhas obras foram ou não foram usadas, as minhas obras, as minhas gravações, o produto da minha criação, o produto do meu investimento cultural, foi ou não foi usado para o treinamento da máquina. E já há países que estão a testar soluções, isto já estão a discutir legislação, que vão neste sentido. Bom, então o que é que acontece se nada disserem? Se nada disserem, eu tenho que presumir que foram. E eles têm que ser responsáveis como sendo.
1: Exatamente.
0: E ser responsáveis como sendo gera todas. Tem uma responsabilidade civil.
1: Há receita.
0: E há receita, pelo menos, quando não responsabilidade criminal, porque já agora as violações de direitos de autor, muitas delas geram responsabilidade criminal.
1: Então, agora deixa-me perguntar-te outra coisa e de outra forma. Diz-se, não é necessariamente assim, mas diz-se que a indústria musical foi a primeira a ter sido destruída pela internet. Isto é um bocadinho forte, mas tu vais perceber o raciocínio.
0: Sim, perfeitamente.
1: Primeiro o MP3, depois o aparecimento do Napster, portanto toda a pirataria, aquela ideia generalizada de que está na internet e portanto todos podemos ter acesso, a democratização, que não é o mesmo que gratuitidade, mas que foi entendida enquanto tal. E esta, depois o streaming, que também veio abanar um bocadinho e mudar completamente o paradigma da posse para a utilização, quase um aluguer, não é? Isto ainda é uma batalha que está em curso, não é? Esta batalha não acabou. É uma batalha perdida, é uma batalha ganha, e a minha pergunta é para te centrares em quem ouve música. As pessoas querem saber, as pessoas interessam-se por isto, as pessoas querem saber se a música foi gerada por inteligência artificial ou querem só ouvir uma música de que gostam. Até que ponto é que as pessoas valorizam de facto a criação?
0: Bom, batalha perdida ou ganha, não sabemos. Prognósticos só no final do jogo.
1: No final do jogo. E o jogo não se prevê que tenha fim.
0: Há uma coisa, não se prevê que tenha fim tão depressa. E há uma coisa que posso dizer. É uma batalha que a indústria da música, a Audiogesto e eu pessoalmente luto todos os dias. Todos os dias lutamos por isso. Todos os dias. Esse é neste momento o nosso grande desígnio. É uma indústria musical, seja feita por humanos. Uma criação que seja feita por humanos, uma criação que continue a criar esta ilusão e a continue a espantar-nos, continue a ter a capacidade de nos deixar
1: quase podíamos pôr aqui uma música em fundo e ia ficar mesmo bonito.
0: Pois talvez, desde que não seja gerada pela inteligência artificial,
1: seja inteligência,
0: por favor,
1: artificial.
0: Podem pôr qualquer uma que está licenciada. Mas era de facto esta capacidade de criar esta ilusão.
1: Eu acho que as pessoas às vezes esquecem-se, ouvem tanta música e há uma certa também banalização da música e da escuta da música, que às vezes as pessoas esquecem esquecem-se que música é arte.
0: É verdade. Vamos ver, a música foi se transformando muito em entretenimento. As pessoas esquecem-se que a música é arte e mais. E esse é que é o meu medo. Eu acho que as pessoas, respondendo também à tua pergunta, à tua outra pergunta, que é, as pessoas ainda querem saber, a minha geração, a nossa geração e a geração, enfim, eu diria até aos 30 anos, ainda quer saber. Sabia o que era música e sabe o que é música criada por pessoas, por humanos, ainda quer saber. A minha dúvida é o que é que vai acontecer com as próximas gerações. Ou seja, se nós continuarmos a habituar as novas gerações
1: a não questionar
0: a uma música que aliás, a falta de questionamento é um problema estrutural, não é? fosse só na área da música, é um problema verdadeiramente estrutural da nossa sociedade. Nós vivemos a primeira, repara, estas questões de inteligência artificial são profundíssimas. Nós usamos uma expressão em Portugal que é: eu ouvi com estes que a terra há de comer. Não é? Ou seja, a visão é o sentido prova. É o sentido que ninguém me contou, eu vi. Eu vi a imagem. Eu não li um relato, nem ouvi um relato, eu vi a imagem, não é? Exceto a TSF, que é capaz de criar verdadeiras imagens visuais, que é uma coisa absolutamente extraordinária, como estão de facto magos nisso, não é?
1: O ouvir é o mais importante.
0: E que ouvir é o mais importante. De uma forma geral, o sentido é o sentido que tira a prova real, não é? Era a visão. Isto acabou. Isto vai mudar muita coisa. Isto muda muita coisa no paradigma. Agora, voltamos aqui à música. Voltando aqui à música, também acontece uma mudança de paradigma, que se nós formos habituando as novas gerações a terem mais do mesmo, e a uma certa, eu não gostava de usar a expressão, mas vou usá-la, uma certa mediocridade, uma certa mediania, uma certa a música deixou de me espantar, eu já sei o que é que vai acontecer. A música, isto sempre aconteceu, atenção, sempre houve música básica,
1: sim,
0: não é? Sempre houve música que nós ouvimos pela primeira vez e sabemos exatamente qual é que vai ser o próximo acorde, não é? Isso sempre aconteceu. Mas, enfim, sempre houve gente
1: agora
0: a criar.
1: Agora acontece mais.
0: Agora acontece mais. E, sobretudo, a inteligência artificial é isso que nos dá. E se nós habituarmos todos. Isto é uma questão.
1: Se nós habituarmos uma geração a este tipo de música, não vai querer outra.
0: Não. Nem vai perceber que outra existe. E outra mais, vai ser mais difícil, porque a arte tem que ser compreendida e entendida. E há aqui uma questão, há aqui um papel que todos os intervenientes no setor da música têm que fazer, que é de defender a música criada por humanos, aquela tal que é capaz de nos dar o inesperado. E isto é uma questão de educação, e é uma questão que temos todos de trabalhar para isso. E, antes de mais, isto também é uma responsabilidade nossa e das plataformas. E nós agora ainda temos aqui um outro problema, que vai exponenciar tudo isto, que é, normalmente, a música criada por inteligência artificial é também promovida através de
1: algoritmos
0: e de stream farms, ou
1: exatamente,
0: seja, de sistemas que se destinam a criar fraude no streaming para gerar tocadas que são falsas e que vão começar a aparecer cada vez mais no nosso algoritmo.
1: E que nós, inevitavelmente, acabamos por querer ou não. Mas acabamos por ser impactados por isso.
0: É verdade, isto é a tempestade perfeita. Juntar a inteligência artificial com a fraude no streaming, que é isso que está a acontecer com muita música de inteligência artificial, como não vai lá, não tem qualidade suficiente para ir lá por escutas reais, elas no fundo vão lá por escutas simuladas. E não sei se já alguém viu imagens do que é uma
1: stream farm,
0: não é?
1: E há uma stream farm, ou seja,
0: exatamente,
1: são milhões de smartphones ligados entre si, todos a criar
0: tal e qual. É isso
1: plays, algures no mundo.
0: É isso mesmo.
1: Miguel, eu ficaria horas a conversar contigo, porque nós abordámos alguns temas e não conseguimos aprofundar nenhum deles, porque todos eles são bastante complexos. Mas há uma frase que tu repetes há anos e que eu acho que vou usar para fechar o episódio, que é: a música é uma indústria, gera riqueza, contribui para o PIB e precisa ser levada a sério. E agora, ainda mais, porque nada neste episódio foi sobre música, mas sim sobre o que nós queremos que o futuro seja. Obrigada, Miguel.
0: Obrigado.
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2: 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Música até ao início da manhã TSF com a playlist de esta semana, as escolhas musicais do arquiteto José Mateus.

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1: Ser o mais novo de quatro irmãos trouxe-me vantagens decisivas, por exemplo, também no campo da música, porque antecipou encontros que noutras circunstâncias teriam chegado muito mais tarde. Foi assim, por exemplo, quando eu tinha 8 ou 9 anos, descobri a primeira banda de hard rock que me liguei verdadeiramente com devoção, os Led Zeppelin. Entre tantas canções permanece, por exemplo, Stairway to Heaven, do quarto álbum sem título, editado em 1971, onde se revela de forma exemplar o talento extraordinário de todos os seus membros. Infelizmente, a sua história foi breve. A morte de John Bonham, em 1980, um dos maiores bateristas de sempre, como sabemos, e o mais próximo de Robert Plant, após a perda do seu filho Karak, poucos anos antes, acabaria por selar o destino da banda.

Passei a adolescência no Colégio Militar. É um internato onde, a par de uma formação exigente, fiz amigos para toda a vida. Entre os 15 e os 16 anos comecei a desafiar a disciplina inegociável da instituição. Multiplicaram-se as escapadas noturnas para encontrar amigos ou assistir a jogos do Benfica. E dentro do colégio, o ponto estratégico para correr e saltar o muro para o exterior era a sala de leitura da 4ª Companhia, onde também circulavam álbuns de bandas de culto. Foi ali que eu vi pela primeira vez Riders on the Storm dos Doors. Desde então, a música tornou-se uma espécie de banda sonora das minhas fugas noturnas, fugindo à ronda dos soldados, escapando entre cepos, sombras e um muro para saltar.

Tendo nascido nos anos 60, incluir Pink Floyd é inevitável. O LP Dark Side of the Moon entrou na discografia da minha família mal foi lançado e tornou-se instantaneamente um LP de culto. Mas a música que eu escolho é Wish You Were Here, do álbum seguinte com o mesmo nome, que incorpora uma crítica mordaz à indústria da música. Mas existe algo mais que me interessa nesta música. Um vulto ou uma espécie de espectro de fundo. Após o sucesso estrondoso de Dark Side of the Moon, agravaram-se divisões internas na banda que haviam emergido após a saída de Syd Barrett, o compositor, líder carismático e autor do nome da banda. Wish You Were Here, que nos verões da minha adolescência cantávamos à roda das fogueiras noturnas na praia de Melites, reflete a nostalgia gerada por afastamentos, o de Barrett e o dos membros da banda entre si.

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1: Outra banda de culto da minha geração, o Genesis, conseguiu igual estatuto junto dos meus três filhos. Depois de alguns álbuns memoráveis como Foxtrot ou Selling England by the Pound, lançaram o conceptual The Lamb Lies Down on Broadway, que me foi oferecido, para sorte minha, no Natal de 1974. É onde levam mais longe o conceito de ópera rock, sem concessões comerciais à indústria da música. Durante muito tempo fruí com enorme prazer o álbum, tentando decifrar os seus mistérios. Onde um dos pontos altos é a música The Carpet Crawlers. Se na altura não recorria à revista Música e Som à procura de descodificações, hoje abundam na internet, como por exemplo de que se trata de uma metáfora poética sobre a busca humana por propósito e transcendência num mundo confuso e limitado.

A admiração que tenho por Frank Zappa remonta à minha tenra infância. De uma criatividade prolífica assente num excepcional virtuosismo técnico, às suas letras muitas vezes cáusticas, álbuns como Joe's Garage, de 1979, eram escutados por nós até o vinil não aguentar mais. Watermelon e Mr. High é a música desse álbum que suscitou em mim uma espécie de aura e que, apesar de reparos da crítica que não suportava o tom jocoso das suas letras, para mim uma dimensão fundamental do seu trabalho, hoje é reconhecida como uma obra-prima. Na narrativa do álbum, é o último solo de guitarra imaginário da personagem principal num mundo onde a música fora banida. Um solo de um guitarrista exímio, Frank Zappa, uma sonoridade excepcional e profunda, gerada por técnicas inovadoras naquela época. So...

Tive a sorte e o meu irmão mais velho trabalhar na editora discográfica Nova, facto que me deu acesso privilegiado a bandas marcantes da New Wave, como os Pretenders, Yanduri ou os Talking Heads. A minha devoção acabaria por fixar-se nestes últimos, talvez pela riqueza da sua linguagem, onde se cruzam punk, art rock, funk e pulsões dançantes próximas do afrobeat, sustentadas por letras inteligentes, atravessadas por um fino sarcasmo. Integrada no álbum Remain in Light, de 1980, Once in a Lifetime nasceu de um processo experimental conduzido com Brian Eno. As ideias emergiram de longas sessões de improvisação, feitas de repetições e grooves que sedimentavam até formar a música. No fim, deixa-nos uma inquietação. Por que razão tantas vezes vivemos em piloto automático? 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
1: No final da digressão de 1975 de The Lamb Lies Down on Broadway, Peter Gabriel chocou os fãs ao anunciar a sua saída dos Genesis. Tensões criativas, o desgaste das longas turnês e o apelo de um percurso a solo terão pesado nesta decisão. Após o lançamento do álbum 3, levou a sua música ao Pavilhão Dramático de Cascais, onde tive a sorte de estar presente. Nunca esquecerei a batida sincopada da música Biko, enquanto os músicos abandonavam o palco um a um, deixando o pavilhão em ebulição, iluminado por isqueiros na escuridão. A mesma batida com que esta poderosa canção de protesto, evocando a prisão e morte do ativista sul-africano Steve Biko, encerrou, 24 anos depois, o concerto de Peter Gabriel no Rock in Rio de Lisboa.

Na minha adolescência, entre os anos 70 e início dos anos 80, eu e os meus irmãos anotávamos nas capas dos LP as músicas segundo duas categorias, shake e slow. Assim, quando surgisse uma das nossas festas improvisadas, como aquela que organizámos na capela mortuária da Igreja da Luz, abruptamente encerrada pelo pároco por afinal não se tratar de um tranquilo lanche de aniversário, já tínhamos identificadas as melhores escolhas para essas duas formas de dança da época. Um dos pontos altos da festa foi Drive All Night de Bruce Springsteen, do álbum The River de 1980. Não é fácil encontrar uma música do Boss onde a sua voz se exprima de forma tão excepcional. Recorrendo à terminologia da época, um dos melhores slows de sempre.

Quem também trabalhou em colaboração com inúmeros músicos foi Robert Fripp, desde David Sylvian, Brian Eno, Talking Heads e David Bowie, entre muitos outros. Conheci-o enquanto líder dos King Crimson, banda da qual, na minha adolescência, tínhamos na nossa coleção In the Court of the Crimson King, o álbum de estreia de 69, e Discipline, gravado em 81. Se o primeiro foi um dos grandes impulsionadores do rock sinfónico progressivo, Discipline assumiu a reinvenção das formas de expressão da banda, também ela em constante mutação. Com múltiplas influências de New Wave e uma composição muito mais rítmica e matemática, The Sheltering Sky é talvez a música que melhor exemplifica este período desta banda, os King Crimson.

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1: Um dos filmes que mais marcou a minha geração foi Blade Runner, de Ridley Scott, lançado em 1982. A narrativa passa-se numa Los Angeles distópica do século XXI, onde são criados clones de humanos, os Replicants, com tempo de vida limitado para trabalharem como escravos em colónias fora da Terra. Perante a fuga de um grupo destes Replicants, é contratado para os capturar Rick Deckard, um antigo polícia protagonizado por Harrison Ford. A banda sonora do grego Vangelis é crucial para nos transportar para os ambientes físicos e psicológicos do filme. A cena final entre Ford e Rutger Hauer, que desempenhou o papel do replicante Roy Bethy, concentra uma parte simbólica da mensagem do filme. Tears in the Rain é o nome do respectivo troço da banda sonora.
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também dos anos 80, explorando sonoridades marcadas por ambientes melancólicos, foram os álbuns de This Mortal Coil. Foi um projeto colaborativo entre membros de várias bandas, criado por Ivo Watts Russell, presidente e cofundador da influente produtora independente 4AD. Trabalharam com esta produtora bandas como os Pixies ou os Bauhaus. Uma música que se tornou famosíssima, permanecendo nos tops das listas de preferências europeias, foi a cover de Song to the Siren, composta em 1967 por Tim Buckley. Na versão de This Mortal Coil, as atmosferas melancólicas procuradas pelo líder deste projeto são levadas ao extremo pelo extraordinário trabalho vocal de Elizabeth Fraser, vocalista dos Cocteau Twins.

Há músicas que nos seduzem desde o primeiro momento que as ouvimos, que mexem connosco e que, por diversas circunstâncias, acabam por ganhar um espaço especial na nossa memória. Drive, dos Cars, é um desses exemplos, porque costumava pô-la a tocar no carro em viagens com os meus filhos. Passados mais de 20 anos, e estando eu a selecionar esta lista, ouvi dois dos meus filhos a falarem desta música e desses tempos com uma nostalgia evidente. Lançada em 1984, esta balada sobre fragilidade emocional ou de uma relação tornou-se um dos grandes símbolos do pop rock daquele tempo.

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1: As primeiras músicas de George Michael que me chamaram a atenção foram Last Christmas e Careless Whisper, ainda enquanto membro da banda Wham. Mas seria A Different Corner que me daria a sensação de estar perante uma revelação credível da música pop britânica. É uma música carregada de melancolia e de angústia, que reflete o fim de uma relação amorosa de Michael, que deixara marcas dolorosas, mas também a ruptura iminente com o seu parceiro dos Wham, projeto com o qual já não se identificava. O resto já sabemos. Michael tornou-se um dos mais aclamados compositores da transição para o século XXI, um ultra-perfeccionista em estúdio, com uma voz difícil de suplantar. Contou por isso com duetos com outros artistas, como Elton John, Aretha Franklin e os Queen, num tributo memorável a Freddie Mercury.

Outro grande cantor, infelizmente desaparecido precocemente, foi Freddie Mercury, dos Queen. Conheci esta banda através do LP A Night at the Opera, que entrou na vida da nossa família pela mão de um dos meus irmãos. Seduziu-me num ápice com músicas como Bohemian Rhapsody ou Love of My Life. Mas a música que ganhou recentemente um novo significado para mim foi Who Wants to Live Forever, do álbum Kind of Magic, de 1986. Muitos pensam estar relacionada com a doença de Mercury, mas a música foi criada para o filme Highlander, O Guerreiro Imortal, e reflete sobre o drama e os sentimentos que emergem do inevitável falecimento da esposa do imortal Connor McLeod.

Também presente no Rock in Rio de Lisboa esteve o músico e compositor Sting. Conheci a sua voz através de Roxanne, a música que lançou os Police, a que se seguiram sucessos como Message in a Bottle ou Don't Stand So Close to Me. No ano seguinte ao fim dos Police, Sting lançou em 1987 o álbum a solo Nothing Like the Sun, onde se destacou a música Fragile, escrita em homenagem a Ben Linder, um engenheiro americano assassinado pelos contras na Nicarágua enquanto trabalhava. É uma música que reflete sobre a inutilidade da violência e a precariedade da vida humana. Fragile tornou-se uma espécie de hino universal sobre o luto ao ser cantada, seguida de um minuto de silêncio, no concerto Sting, difundido mundialmente a partir da sua casa em Itália, na noite de 11 de setembro de 2001, o dia do ataque às Torres Gêmeas de Nova Iorque.

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1: Também nos anos 80 conheci Prince, um dos músicos mais criativos e inesgotáveis que segui. Compôs, produziu e tocou todos os instrumentos da maioria das suas músicas e no seu primeiro contrato com a Warner Brothers exigiu controle criativo absoluto. Foi também compositor de sucessos de outros músicos, como Nothing Compares to You de Sinéad O'Connor, e embora Purple Rain seja o seu maior sucesso, a minha escolha incide sobre Adore, onde ele surge com variações focais até ao absurdo. É uma balada soul de um romantismo crescente arrebatado, que em termos formais tem a singularidade de não possuir qualquer refrão. Tive a sorte de assistir ao concerto Prince no estádio de Alvalade em 1993, onde, além de tudo mais, provou ser um guitarrista absolutamente fora de série.

Glory Box é a música aclamada com que os ingleses Portishead se estrearam de forma retumbante através do álbum Dummy de 1994. Glory Box, que na Austrália e Nova Zelândia é o baú do enxoval de casamento das mulheres, é geralmente visto aqui como uma metáfora irónica que apela à transformação. Para anuar o cansaço provocado pelos estereótipos impostos sobre as diversas ramificações do papel das mulheres na sociedade. Há uma espécie de grito de libertação, um apelo à mudança. Exaustão é talvez a condição emocional mais saliente da expressão vocal de Beth Gibbons, que, a par de Geoff Barrow, formava o núcleo central desta banda, que se tornou extremamente influente na cena musical daqueles anos 90.

Laurie Anderson conquistou-me pelo caráter poliédrico da sua obra. Com uma formação inicial em História da Arte, Escultura e aprendizagem muito jovem básica de violino, veio a destacar-se pelo seu trabalho experimental entre música, performance e multimédia. Gosto muito de Free Fall, música de múltiplas interpretações ligadas à perda de controle, à desorientação, afetiva ou emocional, aos labirintos em que muitas vezes vivemos. Com uma linguagem clínica e hipnótica, afundamos num mundo que me recorda sonhos, em que sou confrontado com mensagens enigmáticas, coisas que fogem ao meu controle e que me aprisionam. Integrada no álbum Bright Red, esta música foi coproduzida por Brian Eno.

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1: Enquanto a minha desejada viagem à Islândia continua suspensa, são paisagens longínquas e criações como a obra de Björk que me trazem fragmentos de vislumbres do país. Um dos seus álbuns que mais escutei foi Vespertine. Há nele uma pulsão intrigante, feita de um largo espectro de sonoridades. Refirma a combinação da voz de Björk com vestígios de A Noite Transfigurada de Arnold Schoenberg e sons produzidos por objetos não identificáveis, harpas e coros que conferem uma ampla e mística espacialidade. O resultado são melodias esboçadas a partir de samples no computador portátil de Björk, cujo resultado seria depois aprofundado através de colaborações com figuras como Matthew Herbert. Lembro sempre de Hidden Places.

O filme The Hours, dirigido por Stephen Daldry e baseado no livro de Michael Cunningham, do mesmo nome, deve uma parte importante da sua textura psicológica à banda sonora criada por Philip Glass. Na minha opinião, o exemplo mais poderoso é Morning Passages, música que escutei inúmeras vezes em loop enquanto desenhava no ateliê. Embora estejam presentes as estruturas repetitivas recorrentes em Glass, incorpora agora uma nova dimensão emocional e lírica. Como parte do filme, ajuda a aprofundar o peso do tempo sobre uma vida interior que colapsa, enquanto o cotidiano se repete indefinidamente. Não consigo imaginar aquela brilhante e dramática história, com o espectro de fundo de uma Virginia Woolf em queda, sem que me venha à mente Morning Passages.

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0: dia, 6:30 da manhã, 5:30 nos Açores. É o arranque desta manhã TSF de terça-feira. A esta hora estão 20 graus em Faro, 18 em Lisboa, 16 graus no Porto, 14 Ponta Delgada e 18 graus no Funchal. Vamos olhar os temas que marcam a atualidade. Começamos pela atualidade internacional e por dar conta de uma vaga de ataques russos a várias cidades ucranianas. Leonor Ferreira.
1: Ataques a Kiev, Dnipro e Kharkiv, que fizeram até agora 10 mortos, 105 feridos, isto de acordo com a agência Reuters. O balanço total de vítimas ainda não foi dado como concluído. O chefe de administração militar de Kiev diz que Moscou usou mísseis balísticos russos que atingiram vários bairros. O autarca da capital fala também de vários incêndios e cortes de energia provocados por estes ataques. Há também informação de que um edifício de 9 andares colapsou e poderá haver pessoas presas nos escombros. A população foi aconselhada a permanecer em abrigos. Entretanto, a Força Aérea Russa diz ter abatido 148 drones ucranianos durante a noite, que causaram este ataque ucraniano, uma morte na região de Kursk, perto da fronteira com a Ucrânia. Outro drone provocou um incêndio numa refinaria de petróleo na cidade de Krasnodar, no sudoeste do país. O exército israelita e o Hezbollah voltaram aos ataques esta madrugada, depois de Donald Trump ter anunciado que as partes estariam dispostas a terminar as hostilidades. O exército israelita interceptou dois projéteis lançados do Líbano e o Hezbollah confirma o ataque, acrescentando que Israel, por sua vez, atacou várias aldeias no sul do país. Em Okinawa, no sul do Japão, 9 pessoas ficaram feridas, 47 mil casas ficaram sem energia e centenas de voos foram cancelados por causa do tufão Jan, que agora segue para norte. As autoridades alertam para ondas altas, deslizamentos de terra e inundações. O impacto deste tufão poderá levar à interrupção da circulação dos transportes públicos em Tóquio e também nas cidades vizinhas. Os efeitos da greve geral vão começar a sentir-se já esta noite. O metropolitano de Lisboa poderá deixar de funcionar a partir das 11 horas de hoje e amanhã, durante todo o dia. Segundo o Conselho Económico e Social, não foram fixados serviços mínimos. Também a CP, e na CP os efeitos vão sentir-se já esta noite, como diz António Domingues, presidente do Sindicato dos Maquinistas.
2: Funciona através de escalas e políticos de trabalho, muitas vezes através da meia-noite, portanto há trabalhadores que iniciam o serviço no dia 2, terminariam já no dia 3. Poderem exercer o direito à greve no dia 2, têm de estar abrangidos desde o início desse período de trabalho.
1: A CGTP entregou um pré-aviso de greve geral para amanhã contra as alterações à lei laboral. Chega hoje ao fim o programa No Poupar é que Está o Ganho, uma iniciativa de educação financeira que envolveu 1.700 turmas, num total de 35 mil alunos de todo o país, desde o pré-escolar ao secundário. É um programa desenvolvido pela Fundação António Cupertino de Miranda, no Porto. A administradora da Fundação, Inês Cupertino de Miranda Abreu, sublinha que a ideia é, através da educação financeira, conseguir mudar os comportamentos dos mais novos.
3: Às vezes eles dizem, olha, eu preciso de umas sapatilhas, preciso de umas Nike, por exemplo. Eles não precisam de umas Nike, eles precisam de umas sapatilhas. Portanto, eles começam a perceber estas diferenças e isto faz com que comecem a interpretar-se pelo que se passa em casa, pelas decisões financeiras da família, que a família tem que ter um orçamento, e passam a estar envolvidos.
1: Hoje termina o programa deste ano, agora é tempo de preparar o do próximo. Nesta terça-feira assinalamos também os 138 anos do Jornal Notícias. Ao longo desta manhã vamos escutar Germano Silva. O jornalista vai partilhar memórias de como era o jornal e o jornalismo quando entrou para aquela redação em 1956.
0: Isto numa terça-feira que vai trazer chuva fraca ou chuvisco no litoral norte e centro até ao início da manhã, vento forte no litoral oeste e nas terras altas, descida da temperatura máxima. Temperaturas que hoje devem chegar aos 32 graus em Faro, 29 em Beja e Évora, máxima de 23 graus para Lisboa, 21 para Leiria, 20 para o Porto e 27 para Bragança. Nos Açores, conto com céu mais cinzento no grupo ocidental, de resto céu pouco nublado, máxima para Ponta Delgada 21 graus, para a Madeira céu cinzento também em Porto Santo, o dia vai ser de céu pouco nublado na Ilha da Madeira, com uma máxima no Funchal a chegar aos 26 graus.
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0: Daylight, David Kushner na manhã TSF. Bom dia, estamos a 20 minutos das 7. Vamos olhar a imprensa portuguesa daqui a pouco com Manuela Cássio. Agora as notas de autor. Esta semana o convidado é Alexandre Honrado.
1: Hesito em escolher o destaque para um próximo projeto, mas talvez a escrita de um documentário sobre andanças contemporâneas do nosso país, de tanta história, possa ser o destaque mais destacável. Sim, é na televisão. Volta uma equipa, com o Luís Rosenda, a Antónia Linhares e o Paulo Seabra, e uma vez mais andamos pelos arquivos, pelas entrevistas, pelos mistérios que às vezes estão escritos em velhos guardanapos, com marcas de batom ou vinho de taberna, perfume francês ou o cheiro de um Portugal maior, que se quis libertar e prosseguir numa certa data. Há outros projetos. Acabo por necessidades académicas, por fazer um texto sobre Martinho Lutero e outro sobre um aspecto menos conhecido sobre a presença de Portugal na Primeira Guerra Mundial. E é claro, mais um projeto que já me leva a ser cidadão da cidade de Praga, que é o estudo apaixonante dos meandros únicos da escrita e vida de Franz Kafka.
0: O autor Alexandre Honrado, nesta parceria entre a TSF e a Sociedade Portuguesa de Autores. Estamos a 19 minutos das 7.

0: La Perla, Rosalía, na manhã da TSF, está na altura de olharmos a imprensa desta terça-feira com Manuela Cássio.
1: Hoje é dia de aniversário do Jornal de Notícias e temos uma edição especial que traça a radiografia de um país a duas velocidades, inclinado para o litoral. Nos 50 anos do poder local, o JN aponta caminhos para resistir ao esvaziamento progressivo do interior de Portugal, aproximando eleitores e eleitos. Um choque fiscal a sério, investimento produtivo, ferrovia, imigração, surgem como as soluções para travar o colapso do interior e parar com medidas avulsas. No artigo que assina no Jornal de Notícias, o Primeiro-Ministro Luís Montenegro recorda as medidas que o Governo tem tomado e escreve que o Estado Central não tem nada a temer de um poder local forte. Pelo contrário, deve estimular e proporcionar as condições necessárias para que este se desenvolva cada vez mais. Na véspera da greve geral, o Diário de Notícias realça que médicos e enfermeiros esperam que só serviços mínimos funcionem. A Federação Nacional dos Médicos e o Sindicato dos Enfermeiros Portugueses acreditam que a adesão será em massa porque o pacote laboral é penoso. As áreas mais afetadas devem ser as consultas e as cirurgias programadas. Numa altura em que muitos portugueses já pensam nas férias, o público avisa que a espera por consultas do viajante ultrapassa mais de 2 meses. A reforma do SNS esqueceu os centros de vacinação internacional. Na primeira página do Público destaca-se ainda esta informação. A herdade da comenda recorre ao tribunal para provar que é dona de 5 praias na Arrábida, em Setúbal. Os proprietários reclamam a propriedade das praias de Albarquel, Comenda, Rasca, Rainha e Maria Esgalha. O Ministério Público arrasa a posição dos donos da herdade da comenda, que também é contestada pela Agência Portuguesa do Ambiente. O Bloco de Esquerda lançou uma petição para travar esta tentativa da herdade da comenda se apropriar de praias públicas. O Editorial do Negócios destaca este caso e Celso Filipe escreve que esta história tem até uma dimensão medieval. Os proprietários têm a veleidade de se otorgarem donos de praias quando estas pertencem ao domínio marítimo. Na manchete principal, o Negócios alerta que os fundos de investimento ficaram com uma proteção para mudanças fiscais nas rendas. O diploma que criou incentivos tem uma garantia para grandes investidores que apostem na construção para arrendamento. Se a lei for alterada, terão direito a serem indemnizados. O Correio da Manhã fala-nos de um caso de justiça e avança que mensagens provam pirataria na TAP. Uma burla nas peças para os aviões custou 6 milhões e 500 mil euros à TAP. 3 portugueses foram apanhados nesta burla internacional. As peças para os aviões foram vendidas com defeitos, pondo assim a segurança em risco. Antes ainda de espreitar as manchetes dos desportivos, chamo a atenção para um artigo de Mário Centeno no Público, intitulado O Preço Certo, as políticas erradas. O antigo governador do Banco de Portugal escreve que quando olhamos para as contas de 2025, retiramos 2 conclusões. A despesa pública está descontrolada e as instituições nacionais previram melhor. Olho agora aos jornais desportivos que nos falam da seleção nacional que se prepara para fazer um bom Mundial de Futebol. Banho de confiança, escreve o jogo. 9 internacionais juntaram-se à ação publicitária de uma marca desportiva e lançaram o Mundial com ambições bem elevadas. A bola revela o sonho de Ruben Dias para este Mundial, ganhar um jogo de cada vez e oxalá ganhe muitos. No Record, o protagonista do dia é Yeremay, que quer jogar a Champions. O extremo de 23 anos, que alinha no Deportivo da Corunha, diz que o Sporting é um grande clube, com estrelas, e abre a porta ao Alvalade.
0: Manuela Cássio, olhar a imprensa desta manhã. Voltamos a ler os jornais portugueses mais à frente, a seguir às 9h30, a revista de imprensa comentada hoje com Manuel Monteiro, autor do livro Em Nome da Língua, Amen.
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0: Agora o trânsito a 12 minutos das 7 horas da manhã. Já temos fila na A2 a partir da descida para a Baixa da Almada até à Praça da Portagem da Ponte 25 de Abril e C19 ainda sem grandes complicações, mas já com alguma intensidade, mas sem demora, entre Terceira e a reta dos comandos da Amadora. São para já as únicas dificuldades em Lisboa. No Porto não há problemas nesta manhã.
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0: Vamos ao Fila J com José Carlos Barreto, Manuel João Vieira, A Ilha Púrpura, Novas Notas e Paisagens. É uma mostra das pinturas desse mesmo eterno candidato à Presidência da República, o candidato Vieira.
3: Manuel João Vieira é um artista em várias formas, em vários tempos e de várias maneiras. E como sublinha João Pinharande, curador do Museu de Arte, Arquitetura e Tecnologia, é várias coisas e também nos serve para mostrar arte.
4: Bom, Manuel João Vieira, de facto, é muitas coisas, não é? Ele é mais conhecido como performer e como figura pública, evidentemente através da música, que tem um raio de ação e de captação de públicos muito maior do que as artes visuais e as artes plásticas. E é também o famosíssimo candidato Vieira, não é? Aliás, ele, quando se assume politicamente, é como candidato Vieira, é um personagem, não é? E depois tem nas artes, depois tem o Manuel João Vieira, que canta, que tem os vários grupos que ele foi tendo e as várias personas, e portanto essa figura é a figura pública, a figura, digamos, do performer, um pouco clown, que assim se apresenta.
3: Depois, como artista plástico, Manuel João Vieira também é várias coisas nessa viagem de um certo regresso a um passado, mas ao mesmo tempo rasgar o que é mais contemporâneo, tudo junto com figuras, simbolismos da cultura greco-romana, maneirismos, barroco e rococó, romantismo, simbolismo, pintura metafísica ou surrealismo. Como se por momentos saísse da gruta onde vive para esta luz do dia, como se tivesse viajado ao futuro e agora tivesse regressado.
4: A figura do pintor é uma figura muito diferente. É um personagem... Bom, na música às vezes também se nota isso, com aquelas... regressos ao fado e às latino-americanas e essas coisas, não é? essas músicas nostálgicas. Mas no ateliê ele é um personagem que olha para o passado como só o presente pode olhar para o passado. Essa ideia de que foi ao futuro e voltou, ele foi ao passado e voltou, não é? E essa figura é de facto uma figura de alguém que reflete sobre um tempo que já não existe, mas um tempo onde ele gostava de entrar. Há uma pintura muito antiga. Esta exposição não foi organizada com só inéditos, embora haja bastantes inéditos, nem com uma lógica bem de retrospectiva. É difícil fazer uma retrospectiva do Manuel João Vieira, porque não se percebe a evolução. Ela anda sempre em torno da mesma ideia, digamos, da tal gruta que tu falaste, ou da paisagem permanente, não é?
3: Há nestas pinturas de Manuel João Vieira uma certa ideia de idílico. Podiam ser cenários de uma história fantástica, como tantas vezes Alice no País das Maravilhas.
4: É o que ele diz, fascinado pela Alice no País das Maravilhas, como se ele disse a primeira... O que me fascina numa pintura é poder pensar que podia entrar nela, não é? No fundo, e quando se olha para estas pinturas, são pinturas que são feitas como se fossem pau.
3: Este é o mundo de Manuel João Vieira, nesta Ilha Púrpura, com estas notas e paisagens, num tempo que já passou, mas que pode ser, ao mesmo tempo, um tempo de futuro. No fundo, está tudo ligado.
0: Manuel João Vieira, A Ilha Púrpura, Notas e Paisagens no Museu de Arte, Arquitetura e Tecnologia em Lisboa, junto ao Tejo, até 7 de setembro.
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0: A contar os dias para o arranque do Campeonato do Mundo de Futebol, apresentamos diariamente as 48 seleções presentes no Mundial dos Estados Unidos, Canadá e México. E hoje, a Costa do Marfim, num trabalho de Tiago Santos e Paulo Jorge Guerreiro.
5: Ivoirien, Ivoirienne. Du Nord et du Sud, du Centre à l'Ouest. Pardonnez.
6: Esta é a seleção que cresceu depois de 2006, num período de paz no país e depois do fim da Guerra Civil na Costa do Marfim.
5: S'il vous plaît, déposez tous les armes. Faites les élections, organisez les élections et tout ira du mieux.
6: Também depois do apelo de Didier Drogba, estrela da equipa, que em 2006, ajoelhado em pleno balneário, depois da Costa do Marfim se qualificar para o Mundial da Alemanha, deu a senha para o início da festa. Passaram 20 anos e nesta seleção há dois jogadores nascidos no ano de 2006. De lá para cá, a seleção costa-marfinense foi a 4 campeonatos do mundo, mas nunca passou da fase de grupos, como na música dos Collectif e o Samba. A seleção costa-marfinense promete brincar neste Mundial de Futebol com alguns dos jogadores mais talentosos da nova geração do futebol africano. É o caso dos extremos Yann Diomant, do Leipzig, ou de Simon Adringa, do Mónaco, e também dos avançados Ai ou Boni, sustentados por uma linha defensiva e intermédia que conta com Ousmane Diomande, do Sporting, ou Seko Fofana, do Futebol Clube do Porto. A equipa não sofreu um único golo nos últimos 8 jogos de qualificação para o Mundial. O selecionador tem agora um estatuto de herói nacional. É Emers Faye, que chegou à equipa como um treinador inexperiente a meio da Taça das Nações Africanas de 2023.
7: En plus de ça, personnellement, moi, c'est ma première expérience en tant qu'entraîneur.
6: O selecionador que terminou com a Taça das Nações Africanas como campeão, hoje pede aos jogadores a atitude de soldados dentro de campo.
7: Que c'était nos soldats et qui voulaient vraiment se battre pour le pays où on jouait.
6: Para que o talento se expresse depois com alegria.
0: São 48 seleções presentes no Mundial dos Estados Unidos, Canadá e México. Apresentamos duas por dia. E aí ficou o perfil da Costa do Marfim com Tiago Santos e Paulo Jorge Guerreiro.
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0: Ainda antes do Jornal das 7, há sinos do Bom Jesus em Braga na janela para o mundo desta manhã.

0: A janela para o mundo com o paisagista sonoro Luís Antero, edição de som de José Guerreiro.
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0: Muito bom dia, são 6h58, menos uma hora nos Açores. Está no ar amanhã TSF de terça-feira.
1: Fala-se numa das grandes ofensivas da Rússia contra a Ucrânia, atingiu várias cidades, há também já mortos e quase uma, aliás, mais de uma centena de feridos. É um ataque que também visou a cidade capital, Kiev. A greve geral contra as alterações às leis laborais só está prevista para amanhã, mas o impacto nos transportes e noutras áreas já vai começar a sentir-se hoje ao longo do dia. A seleção portuguesa volta a treinar esta manhã na cidade do futebol, segundo dia do estágio a caminho do Mundial de 2026 e com um resultado para reter nas últimas horas. Um dos adversários de Portugal, a seleção do Uzbequistão, foi derrotada por uma das anfitriãs do Mundial, a seleção do Canadá, por 2-0.
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0: Esta terça-feira vai trazer chuva fraca ou chuvisco no litoral norte e centro até ao início da manhã, vento forte no litoral oeste e nas terras altas, descida da temperatura máxima. Para hoje as máximas vão chegar aos 23 graus em Lisboa, 32 em Faro e 20 no Porto. Os Açores com céu cinzento no grupo ocidental, de resto céu pouco nublado, 21 graus de máxima para Ponta Delgada, para a Madeira, céu mais cinzento apenas em Porto Santo. 26 graus máxima para o Funchal. Vamos ao Jornal das 7 da manhã, Nuno Domingues.
1: A greve geral contra a reforma das leis laborais é só amanhã, mas hoje já vão começar a sentir-se as perturbações nos transportes. Foi o que explicou na TSF António Domingues, o presidente do Sindicato dos Maquinistas, que avisa que este impacto vai afetar primeiro os comboios.
3: Temos a prever que haja algum impacto na CP. A ferrovia não funciona por dias de calendário, funciona através de escalas e períodos de trabalho, que muitas vezes atravessam a meia-noite e envolvem deslocações para fora da sede. Portanto, há trabalhadores que iniciam o serviço no dia 2 e apenas terminariam já no dia 3. Portanto, para poderem exercer o direito à greve no dia 2, têm de estar abrangidos desde o início desse período de trabalho.
1: Esta manhã já há sinal de comboios suprimidos na CP, no caso um dos comboios Alfa. No dia de greve, amanhã, os maquinistas não prevêem uma paragem total da circulação ferroviária.
3: Foram decretados serviços mínimos para a CP, para a Metro Sul do Tejo, para a Fertagos, na ordem dos 25%. Na Medway, apenas prevemos que circulem os comboios com mercadoria perigosa. Na Captrain, que é uma empresa de mercadorias, não prevemos que haja circulação de comboios.
1: António Domingues, o presidente do Sindicato dos Maquinistas. No caso do Metro do Porto, os efeitos da greve geral vão antecipar o encerramento do serviço para as 11 da noite de hoje. Porta-voz da transportadora Jorge Morgado diz que o cenário que os passageiros podem esperar para quinta-feira é o seguinte.
4: Linhas que partem do Porto para os concelhos limítrofes, nomeadamente a linha azul, a linha verde, a linha vermelha, a linha violeta e a linha laranja vão ser impactadas. E a generalidade delas não vai ter serviço no dia 3 de junho. No entanto, nós vamos garantir a operação da linha amarela entre o Hospital de São João e Santo Ovídio, em Gaia, e a operação parcial da linha azul entre as estações da Senhora da Hora e do Estádio do Dragão. Aqui, em ambos os casos, vamos ter frequências de 15 minutos de passagem entre veículos.
1: Esta é a previsão de Jorge Morgado para o funcionamento do metro do Porto amanhã. O metro de Lisboa não vai ter serviços mínimos. A transportadora informa que a circulação deve parar hoje às 11 da noite, altura em que as estações devem ser encerradas, e a circulação só vai ser retomada com normalidade às 6:30 da manhã do dia feriado, ou seja, na quinta-feira. Pelo menos 10 pessoas morreram, 105 ficaram feridas em ataques russos na Ucrânia. Foi um dos maiores ataques com mísseis e drones nos últimos meses, Inês Duarte Coelho.
5: Volodymyr Zelensky já tinha avisado que estava para breve um ataque massivo da Rússia à Ucrânia e aconteceu esta noite. A capital Kiev e a cidade de Dnipro foram as mais atingidas. Em Kiev, pelo menos 4 pessoas morreram e 58 ficaram feridas. Um prédio de 9 andares desabou e as autoridades dizem que ainda há pessoas presas nos escombros. Em Dnipro, no sudeste do país, uma outra onda de ataques com mísseis e drones atingiu prédios residenciais e destruiu dezenas de carros. 6 pessoas morreram. Um cenário semelhante em Kharkiv, dezenas de pessoas foram hospitalizadas depois dos ataques. A primeira explosão foi ouvida por volta da 1:30 da manhã. A imprensa ucraniana em Kiev testemunhou outras 3 vagas de ataques esta madrugada. A Força Aérea da Polónia mobilizou várias aeronaves para proteger o espaço aéreo. Do lado russo, uma pessoa morreu em Kursk. A informação foi avançada pelo governador da região, no Telegram. A vítima mortal é um homem de 53 anos. No total, a Força Aérea diz ter abatido 148 drones ucranianos esta noite. Um dos aparelhos atingiu uma refinaria em Krasnodar e provocou um incêndio. A defesa aérea russa confirma ainda que abateu vários drones lançados sobre o porto de Sebastopol, onde se localiza uma base naval russa.
1: Inês Duarte Coelho, desde as 6 da tarde de ontem, a Rússia lançou 73 mísseis, quase 700 drones contra a Ucrânia. O Jornal de Notícias faz hoje 138 anos e numa edição especial em que trata do tema dos 50 anos do poder local democrático, o primeiro-ministro Luís Montenegro assina um depoimento onde relaciona o papel do jornal, que considera a voz e o intérprete em primeira mão dos eleitores junto dos eleitos e, portanto, do poder local. O chefe do governo, que já disse que não será nesta legislatura que o país voltará a discutir e muito menos a referendar a Constituição prevista na Constituição, escreve neste depoimento que o empoderamento do Estado passa por reforçar o municipalismo, aprofundar o processo de descentralização e a desconcentração de serviços centrais do Estado para as comunidades intermunicipais e juntas metropolitanas. Para isso, destaca Montenegro, o diálogo em curso com os municípios, que vai também passar por mudanças na lei das finanças locais, que tornem mais flexível o uso dos dinheiros públicos. Luís Montenegro é um dos convidados da conferência que celebra esta tarde os 50 anos do Poder Local Democrático, na Alfândega do Porto. Começa às 2:30 da tarde. É organizada pelo Jornal de Notícias neste dia de aniversário, uma conferência que conta também com a participação de diversos autarcas e que vai ser encerrada pelo Presidente da República, António José Seguro, ao fim da tarde. No dia de aniversário do JN, falamos com Germano Silva. Ele recorda como foram vividos os tempos da ditadura na redação do Jornal de Notícias. O jornalista entrou ao serviço do JN em 1956 e, desde então, mesmo depois de se reformar, nunca parou de marcar presença nas páginas do Jornal Diário. Germano Silva relembra a importância das palavras e do jornalismo, especialmente nos tempos da ditadura.
6: Na redação do JN, que me ensinaram a respeitar as palavras, a amá-las, e isto num tempo difícil, em que elas estavam sitiadas, quer dizer, cercadas, eram tremendamente perseguidas pela censura. E lembro-me dos grandes mestres que tive na altura, o Manuel Ramos, a gritar que o jornalismo não é para ganhar dinheiro. O Bruxado, o António Bruxado, defendia um jornalismo de causas.
1: Germano Silva, nesta conversa com a TSF em dia de aniversário do Jornal de Notícias, recorda que alguns temas como a corrupção eram proibidos na altura em que entrou na redação e diz que há grandes diferenças entre o antes e o depois do 25 de Abril.
6: Antes do 25 de Abril nós estávamos manietados pela censura, não havia possibilidade de dizer muitas coisas, quer dizer, e hoje a liberdade é total. Nós temos hoje, às vezes, em certos casos, até se excede e passamos da liberdade à libertinagem. Mas naqueles tempos nós tínhamos uma censura à perna, não havia, nós não podíamos falar em droga, não se podia falar em suicídios, havia uma série de coisas, corrupção não se podia falar, corrupção no Estado, não, nem se podia falar nisso. Agora, claro que hoje há uma abertura total, a diferença foi abismal, total.
1: Germano Silva, um antigo jornalista do Jornal Notícias, que continua a assinar crónicas no jornal, ainda colabora com o JTN e sublinha a evolução positiva do jornal, que faz hoje 138 anos. A entidade reguladora dos serviços energéticos anunciou o aumento de 6,4% nas tarifas de gás natural para os consumidores domésticos no mercado regulado, aplicado a partir de 1 de outubro e até 30 de setembro de 2027. No caso do gás, o preço é fixado para

0: por mês para um casal sem filhos e 1,62€ por mês para um casal com dois filhos, de acordo com as estimativas da entidade reguladora dos serviços energéticos, que destaca ainda que qualquer previsão elaborada neste momento está, mesmo assim, sujeita a um nível de incerteza muito elevado. Mário Centeno, antigo ministro das Finanças, antigo governador do Banco de Portugal, puxa pelos galões para criticar o caminho usado pelo governo para alcançar as contas certas. Centeno assina um artigo esta manhã no Público, como antigo governador do Banco de Portugal, onde começa por citar a economista Teodora Cardoso, que falava numa política portuguesa de dois semestres, a boa vontade do primeiro semestre, a recolha dos cacos no segundo semestre. Foi assim, diz Mário Centeno, até 2016, quando ele próprio assumiu a pasta das finanças no primeiro governo de Costa, o primeiro governo da geringonça. Os anos de Centeno nas finanças são depois apresentados pelo próprio como exemplo de cumprimento das metas orçamentais. Para começar a falar da atual gestão de Joaquim Miranda Sarmento, Centeno pede emprestado o famoso Fernando Mendes, eterno apresentador do concurso Preço Certo, e faz as perguntas: quem acerta no custo da despesa? Quanto custa esta montra de despesa permanente? Mário Centeno tem duas respostas: a despesa está controlada, as instituições nacionais fizeram melhores previsões que o governo, incluindo o Banco de Portugal. Depois de várias contas sobre os erros e os desvios, Mário Centeno aponta o dedo ao Ministro das Finanças, que se queixou das forças de bloqueio no Tribunal Constitucional, e puxa mais uma citação popular de uma música de Pedro Mafama adaptada ao contexto. Olari lolé, olari lolé, gerir assim sabe tão bem. O artigo de Centeno no Jornal Público conclui-se conclui que os preços guiam-nos, os erros perseguem-nos e é por isso que temos um preço certo, é um espetáculo. 4 milhões e 700 mil é o número de embalagens já devolvidas através do sistema Volta, que foi implementado a 10 de abril, um sistema que permite recuperar 10 cêntimos por cada embalagem depositada nas máquinas que estão colocadas junto aos supermercados. Um resultado positivo, diz Leonardo Matias, o presidente do Conselho de Administração da SDR, que é a empresa responsável por este sistema, e que diz à TSF que Portugal está a conseguir melhores resultados do que outros países que têm sistemas semelhantes.
1: Todo o sistema e toda a infraestrutura de tecnologias de informação e tecnológica está plenamente funcional. E, portanto, aquilo que é infraestrutura económica e industrial, dia 10, tornou-se uma realidade. O segundo aspecto, com alguns desafios, mas é uma grande aderência da população. Posso lhe dizer que a recolha de garrafas com a marca Volta está a duplicar todas as semanas. Estamos no caminho correto quando comparado com as nossas congêneres irlandesas, austríacas, que no primeiro mês recolheram valores bastante inferiores ao que nós já conseguimos recolher em Portugal.
0: Por enquanto ainda existem embalagens até 3 litros nos supermercados que não fazem parte deste sistema, mas a partir de 10 de agosto todas vão poder ser devolvidas. Aquelas que não forem, não é devolvida a taxa de 10 cêntimos e o valor é reinvestido no sistema Volta.
1: O objetivo é que Portugal atinja as metas com o qual se comprometeu. E, portanto, não há um objetivo de retorno, o sistema é caro e muito caro e existe ao abrigo da responsabilidade alargada do produtor. E um cupão, por exemplo, que lhe é dado, tem um ano de validade. Segundo, esse conceito dos chamados depósitos não reclamados são obrigados a ser mantidos em balanço durante 3 anos. E ao fim de 3 anos, são reinvestidos no sistema.
0: As embalagens devolvidas vão para o centro de triagem para serem recicladas. Há, nesta altura, 2.500 máquinas do sistema Volta distribuídas pelos supermercados de todo o país. A 15 dias da estreia no Mundial, a seleção portuguesa treina esta manhã na cidade do futebol, perto de Lisboa, onde está concentrada nesta altura. É a primeira parte do estágio da equipa nacional até à partida para os Estados Unidos. Daqui a 10 dias, ontem, Roberto Martínez contou no primeiro treino com todos os 23 jogadores disponíveis no primeiro dia de estágio. Os 4 jogadores do PSG estão a cumprir algo alguns dias de férias, só vão juntar-se à equipa na segunda semana de estágio, já depois do jogo do próximo sábado no Estádio Nacional com a seleção do Chile, o penúltimo de preparação para este campeonato do mundo. Também nas últimas horas, um jogo de um

0: adversários de Portugal na primeira fase do Mundial. O Uzbequistão perdeu com o Canadá por 2-0 em Edmonton, precisamente no Canadá. Assistiram ao jogo 46 mil pessoas. O Uzbequistão é treinado o antigo internacional italiano Fábio Cannavaro, agora selecionador desta equipa. O Campeonato do Mundo de 2026 pode gerar entre 350 milhões até 950 milhões de euros de impacto económico em Portugal. É o resultado de um estudo que foi divulgado pelo Instituto Português de Administração e Marketing, de que considera que este pode ser o maior impacto na economia associada ao futebol do país sem a organização do evento. O coordenador deste estudo, Daniel Sá, revela que os efeitos são sentidos em várias áreas, desde as pessoas, nomeadamente a contratação de pessoal, até mesmo ao valor das marcas.
1: Nós não estamos a falar apenas dos Jogos de Portugal, estamos a falar de um estágio que está prestes a começar, estamos a falar de uma competição que dura quase 6 semanas e, na verdade, este impacto nasce nas nossas pequenas decisões do dia-a-dia, ou seja, nós vamos ver os nossos jogos em casa ou nos cafés, vamos fazer refeições fora, vamos comprar bebidas, compramos camisolas e cascóis, está uma febre dos cromos incrível, temos as apostas, temos subscrições de canais, as marcas investem em publicidade, há direitos de transmissão e há até uma pequena parte dos portugueses que compraram bilhetes e vão se deslocar aos Estados Unidos.
0: Daniel Sá, do Instituto Português de Administração e Marketing, deste estudo prevê ainda que os adeptos possam gastar entre 200 a 1.500 euros nas quase 6 semanas de competição.
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0: São 7h16, olhamos o trânsito neste início do Hora de Ponta, ainda sem quaisquer problemas na cidade do Porto, mas na região de Lisboa já temos fila na A2, logo após a Baixa de Corroios, até à Praça da Portagem da Ponte 25 de Abril. O IC19 tem demora entre o Cacém e a Amadora, e a A5 também já está complicada a partir de Porto Salvo até à zona de Linda a Velha.
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0: E agora a economia simplificada nas contas que contam. O jurista e gestor Nuno Correia da Silva vem falar-nos hoje sobre as vantagens e as ameaças da utilização da inteligência artificial na economia.
2: A inteligência artificial, nas suas virtudes e nas suas ameaças, tem marcado a agenda da discussão pública. Debate muito estimulado pela publicação da encíclica do Papa Leão XIV, Magnifica Humanitas, onde é abordada a questão da dignidade humana na era da inteligência artificial. A encíclica de Leão XIV faz uma analogia à de Leão XIII, a Rerum Novarum. A ameaça que a tecnologia constitui para o trabalho e para a dignidade humana na era da Revolução Industrial pode repetir-se com o advento da inteligência artificial. A automação de algumas funções pode ser vista como uma ameaça ao emprego e à desumanização do trabalho. O tema não passou despercebido das grandes tecnológicas. O CEO da maior produtora de semicondutores para computadores que desenvolvem a inteligência artificial, a NVIDIA, disse no discurso de abertura da Conferência Internacional de Programadores, em Taipei, que a inteligência artificial terá de ser um promotor de oportunidades e não uma ameaça. Wang explicou que a inteligência artificial já hoje emprega 30 milhões de programadores de software e representam cerca de 3 bilhões de dólares em salários, com uma produtividade 3 vezes superior à média global, atingindo 9 bilhões de dólares. Para o CEO da NVIDIA, a promessa da inteligência artificial está a aumentar o trabalho qualificado e a produtividade de cada trabalhador. E, com mais produtividade, toda a economia ganha. As palavras do Wang são acertadas, mas não sossegam as preocupações do Papa. Sendo certo que a tecnologia contribui sempre para ganhos de produtividade, a questão coloca-se em saber quem beneficia com esses ganhos, nomeadamente se há uma distribuição equitativa na sociedade ou se há uma concentração que ameaça o equilíbrio social e a justa remuneração. A procura de uma resposta para esta questão alimentará muito dos debates no futuro próximo, mas há uma certeza que já podemos dar como adquirida. A inteligência artificial será uma oportunidade se estiver acessível a todos, mas poderá transformar-se numa ameaça se evoluir para um monopólio que provoca sérios desequilíbrios de mercado. Quanto a este propósito, será muito importante que Estados e, sobretudo, a União Europeia liderem o processo de desenvolvimento da inteligência artificial, para que no futuro próximo não fiquem reféns dela.
0: Alertas de Nuno Correia da Silva nas contas que contam. Vamos já seguir para o Negócios e Empresas. A Clean Watts está hoje em destaque numa edição de Ana Maria Ramos.
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3: Com a entrada da DWS no capital da empresa, a Clean Watts definiu um plano de investimento com 150 milhões de euros para promover o autoconsumo até 2030. Reforçou a equipa na gestão e comercial, soma 70 comunidades de energia criadas em 5 anos e novos caminhos de negócio, explica Pedro Antão Alves, CEO da empresa.
4: A DWS é uma gestora de fundos de infraestrutura, ou seja, está nestes negócios para o longo prazo, para 10 anos, para 15 anos. E em particular este fundo, que foi o fundo que virou acionista da Clean Watts, está interessado em projetos que descarbonizam a economia. O que é importante para a Clean Watts é que sabemos à partida que temos um envelope de investimento de cerca de 150 milhões disponível para os próximos anos, até ao fim da década, um pouco mais talvez, para instalar sistemas que permitem descarbonizar as operações dos agentes económicos, para já através da geração solar. Ou seja, além de ter um preço melhor, utiliza menos a rede elétrica de serviço público e paga menos taxas por não utilizar essa rede. e estamos atentos a outros países que estão a regulamentar as comunidades de energia para nós podermos exportar o modelo de negócio.
3: Em curso vários projetos de norte a sul do país.
4: Nós temos cerca de 70 comunidades ativas, uma ou outra perto de licenciamento, mas neste momento nós estamos em construção. Tínhamos diversos projetos que estavam à espera de investimento para, em português fácil, saírem do papel, serem construídos e serem viabilizados. Vamos anunciar uma mão cheia de projetos neste curto prazo e vamos continuar a construir durante este ano. Estamos, claro, a angariar novos projetos no mercado. Há projetos que já estão construídos e outros que estamos em fase final de negociação no setor do turismo, em particular da hotelaria, mas o nosso foco principal continua a ser a produção industrial. É nas indústrias que está o maior potencial de redução de custos e de redução de energia que ainda usa combustíveis fósseis. E é aí que está o nosso foco. Portanto, acredito que é aí que vai estar o nosso maior vetor de crescimento também.
3: Atenta também à regulação de Bruxelas e ao Plano Nacional do Clima para, em breve, apostar no armazenamento de energia.
4: Vamos integrar o equipamento, no caso da bateria, como integramos os módulos fotovoltaicos, como integramos os inversores e outras coisas. Vamos, obviamente, basear-nos em produtos standard de mercado. Isso será durante este ano, 2026, certamente. A pressão vem de cima, através das diretivas europeias para a geração de energia. Neste momento há uma pressão maior por causa da crise energética, da regulamentação europeia, e estamos alinhados com o crescimento do Plano Nacional de Energia e Clima. Nós acreditamos que o plano é pouco ambicioso, ou seja, quem o desenhou bem, mas as oportunidades na economia parecem-nos ser maiores do que aquelas do plano. Portanto, nós esperamos crescer a um ritmo de, se calhar, duplicar a nossa potência instalada todos os anos, até 2030, 2032, e capturar uma percentagem relevante desse crescimento da energia solar descentralizada.
3: A Clean Watts estima crescer em 2026.
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0: E agora sempre solidários, no âmbito do Prémio Manuel António da Mota, hoje estamos de visita ao movimento Juntos pelo Cercal, numa reportagem de Cláudia Patrício Silva.
6: Em nome da defesa da paisagem do litoral alentejano, nasceu em 2021 o movimento Juntos pelo Cercal. Caia Schweimlein, porta-voz da iniciativa, conta que pessoas ligadas à vila do município de Santiago do Cacém se juntaram para impedir a construção de uma mega central fotovoltaica.
7: Nasceu em 2021, quando a população foi confrontada com a construção de uma mega central fotovoltaica no Cercal do Alentejo. Portanto, a partir daí, um grupo de residentes, trabalhadores, pessoas ligadas ao território, juntaram-se e começámos com uma petição e fizemos também um crowdfunding. E pronto, para depois conseguirmos fazer realmente uma ação legal para impedir a construção desta fotovoltaica.
6: E o movimento usa todas as formas de luta disponíveis.
7: Desde decisões públicas, coisas legais, por exemplo, tribunais, não é? Nós demos várias entradas a tribunais de Beja de providências cautelares e nós fazemos protestos, fazemos manifestos. Este ano vai acontecer pela terceira vez um encontro pela justiça social e ambiental no litoral alentejano. Pronto, tentamos sempre criar também mais sinergias com mais movimentos, não é, para alargar a luta.
6: Com vários processos em tribunal, o projeto para a construção da mega central fotovoltaica está em pausa. O movimento foi, entretanto, alargado a todo o litoral alentejano, com o objetivo sempre de conservar a paisagem e o território como hoje o conhecemos. Caia Schweimlein garante que a luta tem dado frutos.
7: Claro que tem dado resultado, porque esta força de resultado resistência. Antes não havia e agora há. Obviamente que as coisas podiam estar melhores, não é? Mas eu também acho que isso deve à complexidade de desafios em que enfrentamos todos nós nesta altura, não é? Nesta complexidade geopolítica que vivemos.
6: A luta dos habitantes do Cercal pela defesa da vila e do ambiente.
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0: Às 7h30 atualizamos a informação, depois a página de desporto, agora Cristina Branco.

0: De não saber o que me espera, a canção de Zeca Afonso agora faz parte do álbum Mulheres de Abril, o mais recente de Cristina Branco.
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0: Bom dia, são 7:30 da manhã, 6:30 nos Açores. Nesta altura estamos com 16 graus no Porto, 18 em Lisboa, 20 graus em Faro, 19 no Funchal e 16 em Ponta Delgada. Começamos esta síntese às 7:30, Leonor Ferreira, com o ataque massivo da Rússia sobre várias cidades ucranianas.
1: A Força Aérea da Ucrânia revela que a Rússia lançou esta noite 666 drones, 73 mísseis contra as cidades de Kiev, de Dnipro e Kharkiv. Há notícia de que os ataques fizeram até agora 10 mortos e 105 feridos, de acordo com a agência Reuters. O chefe da Administração Militar de Kiev diz que Moscou usou mísseis balísticos que atingiram vários bairros, provocando incêndios, cortes de energia e o colapso de um edifício de 9 andares. A população foi aconselhada a permanecer em abrigos. Entretanto, a Força Aérea Russa diz também ter abatido 148 drones ucranianos durante a noite, causaram, aliás, uma morte na região de Kursk, perto da fronteira com a Ucrânia. Outro drone provocou um incêndio numa refinaria de petróleo na cidade de Krasnodar, no sudoeste do país. Os efeitos da greve geral vão começar a sentir-se já esta noite. O metropolitano de Lisboa poderá deixar de funcionar a partir das 11 horas de hoje e amanhã, durante todo o dia. O Conselho Económico e Social diz que não foram fixados serviços mínimos. Também na CP os efeitos vão sentir-se já esta noite, como adianta António Domingos, o presidente do Sindicato dos Maquinistas.
2: Funciona através de escalas e períodos de trabalho que muitas vezes atravessam a meia-noite. Portanto, há trabalhadores que iniciam o serviço no dia 2, terminariam já no dia 3. Poderem exercer o direito à greve no dia 2 têm de estar abrangidos desde o início desse período de trabalho.
1: A CGTP entregou um pré-aviso de greve geral para amanhã contra as alterações à lei laboral. Espera-se um grande impacto em determinadas áreas, sobretudo nos transportes, saúde e educação. No dia em que o Jornal Notícias faz 138 anos, Luís Montenegro escreve na edição de hoje que sublinha o papel deste jornal em dar voz aos eleitores. Neste artigo, o Primeiro-Ministro defende o processo de descentralização e a desconcentração dos serviços centrais do Estado para as comunidades intermunicipais e metropolitanas, um processo que pressupõe, escreve Montenegro, mudanças na lei das finanças locais. Mário Centeno critica o governo pelo plano adotado para garantir as contas certas. O antigo governador do Banco de Portugal assina um artigo no Jornal Público para falar da gestão do atual ministro das Finanças, Joaquim Miranda Sarmento. Centeno escreve que a despesa está descontrolada e as instituições nacionais, incluindo o Banco de Portugal, fizeram melhores previsões do que as que foram feitas pelo Executivo. Chega hoje ao fim o programa No Poupar é que Está o Ganho, uma iniciativa de educação financeira que envolveu 35 mil alunos de 1.700 turmas, desde o pré-escolar ao secundário. Este programa foi desenvolvido pela Fundação António Cupertino de Miranda, no Porto. A administradora Inês Cupertino de Miranda Abreu sublinha que a ideia é, através da educação financeira, mudar comportamentos.
3: Às vezes eles dizem, olha, eu preciso de umas sapatilhas, eu preciso de umas Nike, por exemplo. Eles não precisam de umas Nike, eles precisam de umas sapatilhas. Portanto, eles começam a perceber estas diferenças e isto faz com que comecem a interessar-se pelo que se passa em casa, pelas decisões financeiras da família, que a família tem que ter um orçamento, e passam a estar envolvidos.
1: Este programa tem a duração de um ano letivo, chega hoje ao fim. A partir de agora é tempo de preparar o próximo ano.
0: São alguns dos temas para retomarmos daqui a pouco no Grande Jornal às 8 horas da manhã. A seguir vai para o ar a página de desporto. Quanto ao tempo, nesta terça-feira conto com chuva fraca ou chuvisco no litoral norte e centro até ao início da manhã. Vento forte no litoral oeste e nas terras altas. Descida da temperatura máxima. As temperaturas hoje devem chegar aos 32 graus em Faro, 29 em Beja e Évora, 25 em Setúbal, 23 graus de máxima para Lisboa e para Santarém, 20 para o Porto e 27 para Bragança. Os Açores, com o céu mais cinzento apenas no grupo ocidental, máxima para Ponta Delgada, 21 graus. Para a Madeira, céu cinzento, mas em Porto Santo, na Ilha da Madeira, o dia vai ser de céu pouco nublado, 26 graus de máxima para o Funchal.
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0: Voltamos à estrada para olhar o trânsito. Esta é a hora em que as coisas começam a complicar-se no Porto. Concretamente, o final da A3 em direção ao Porto já tem fila na saída para a circunvalação e depois também no acesso à VCI. Via de cintura interna que, no sentido Freixo Rábida, tem paragens entre Bonjoia e o nó da A3. Há um para a VCI também já complicada entre a zona de Coimbrões e a saída para a Avenida da Boa Vista. Na região de Lisboa, conto com demora na segunda circular. No sentido aeroporto Benfica, já há fila na zona da Encarnação e no sentido contrário, entre o acesso à Estrada da Luz e a zona das Calvanas. A A5 está complicada entre Porto Salvo e Linda Velha e a partir do viaduto Duarte Pacheco até à zona das Amoreiras. O IC19 tem fila entre o Cacém e a Amadora e também a partir de Alfragide até Pina-Manique. E na A2, para a ponte 25 de Abril, há fila logo após a área de serviço Seixal até à Praça de Portagem. E agora vamos ao desporto. O Marco Silva está muito perto, ou estará muito perto, de assinar pelo Benfica. A notícia avançada pelo jornal O Jogo dá conta de que ontem houve avanço nas negociações. Tiago Barquinha Gonçalves.
8: Marco Silva e Rui Costa parecem estar cada vez mais alinhados. Depois de algumas complicações no processo negocial, o jornal O Jogo diz que estão agora lançadas as bases para um entendimento total entre o Benfica e o ainda treinador do Fulham de Inglaterra. A reunião de ontem teve a intermediação do agente Jorge Mendes, com Marco Silva a estar muito perto de assinar um contrato válido por duas temporadas, com mais uma de opção com o Benfica. Issa Dumbiá diz que ir para o Sporting é o passo mais importante da carreira. O médio italiano, contratado ao Veneza, assina por 5 temporadas. É a primeira experiência fora de Itália, onde ganhou a segunda divisão. E agora, em declarações ao canal do clube, depois de ter sido oficializado, o jogador de 22 anos fala da importância deste momento.
9: Para o meu percurso é a estrada melhor.
10: Para o meu percurso este é o melhor caminho. É o melhor clube para me ajudar no trajeto que estou a fazer do futebol. Este é o passo mais importante da minha carreira.
9: Ela participa importante da minha carreira.
8: Issa Dumbiá compara as características dele ao compatriota, aliás, ao jogador francês Paul Pogba, que atualmente joga no Mónaco, mas que também passou por Itália.
9: Bem, meu estilo de jogo, tipo, poderia dizer físico, técnico.
10: Descreveria o meu estilo de jogo como físico, técnico, intenso, rápido e ágil. Estou disposto a ajudar a equipa e mostrar ao treinador que pode contar comigo para fazer o que ele me pedir. Acho que tenho características semelhantes ao Pogba. Vou tentar evoluir e tornar-me ainda melhor do que ele.
9: A adiantar mais forte, ainda mais do que ele.
8: O italiano Issa Dumbiá fica com uma cláusula de rescisão de 80 milhões de euros. Se Dumbiá já assinou, Yeremay Hernández continua num impasse. O extremo do Deportivo da Corunha diz que o futuro dele está nas mãos dos agentes e do próprio clube espanhol. Em entrevista ao Jornal Record, questionado sobre a possibilidade de reforçar o Sporting, Yeremay Hernández lembra que ainda tem contrato com o Deportivo da Corunha.
11: Tengo contrato hasta 2030 y no pienso en nada que no sea ahora mismo irme de vacaciones. Dejo todo en manos del club, de mis agentes, que además se llevan muy bien y estoy tranquilo.
8: Para já, Yeremay Hernández só pensa nas férias depois de ter ajudado o Deportivo da Corunha a subir à Primeira Liga Espanhola. Portugal cumpre esta manhã o segundo treino no estágio de preparação para o Mundial na cidade do futebol, em Oeiras. Está marcado para as 10:30 da manhã, ainda sem Nuno Mendes, João Neves, Vitinha e Gonçalo Ramos, que se apresentam apenas no sábado, já que estão de férias depois de terem sido campeões europeus pelo PSG. Antes do treino desta manhã, às 9:30, há mais uma conferência de imprensa com o jogador ainda a designar. Ontem o porta-voz foi Ruben Neves, ele que aponta à conquista do Campeonato do Mundo, apesar das dificuldades que espera encontrar.
12: É para isso que aqui estamos. Temos que ter muita expectativa, mas com alguma responsabilidade também. É uma competição que sabemos que é extremamente difícil. São competições em que há muitos fatores em jogo, mas o nosso objetivo, sendo uma seleção como somos, é sem dúvida chegar à final e vencer. Portanto, a nossa convicção é trabalhar da melhor forma para conseguirmos voltar só depois do dia 19 e com a taça na mão.
8: Portugal joga no sábado com o Chile, no Jamor, e na quarta-feira seguinte contra a Nigéria, em Leiria. São dois jogos de preparação antes de viajar para os Estados Unidos. O Uzbequistão perdeu, a Colômbia ganhou. Dois dos adversários de Portugal no Campeonato do Mundo jogaram esta madrugada, com os colombianos a baterem a Costa Rica por 3-1, com o terceiro golo a ser apontado pelo sportinguista Luís Suárez, ele que entrou ao intervalo. Já Richard Rios, do Benfica, fez quase 70 minutos. O Uzbequistão foi derrotado com o Canadá, um dos anfitriões do Mundial, por 2-0. No dia de ontem, destaque para o golo de Denis Gül, do Porto, na vitória por 4-0 da Turquia sobre a Macedónia do Norte. A Noruega, com Aursnes a titular e Sheldrup como suplente utilizado, dois jogadores do Benfica, bateu por 3-1 a Suécia, com Lagerbilk, do Sporting Braga, no 11 inicial. O também jogador do Braga, Grealish, viu a partir do banco a vitória da Áustria sobre a Tunísia por 1-0. Sérgio Conceição já não é treinador do Al Ittihad. O clube saudita anunciou a saída do técnico português, que tinha contrato por mais 2 anos, devido ao facto de ter falhado os objetivos, já que o Al Ittihad terminou o campeonato apenas no 5º lugar e foi eliminado nos quartos de final da Liga dos Campeões Asiática. A Arina Sabalenka está nos quartos de final do torneio de ténis Roland Garros, depois de bater Naomi Osaka no jogo de cartaz do dia de ontem. No quadro masculino, Francis Tiafoe, que afastou Jaime Faria, foi eliminado por Matteo Arnaldi, que vai agora defrontar Matteo Berrettini num duelo de italianos. Nos quartos de final, há de resto 3 transalpinos, com a presença também de Flavio Cobolli.
0: Mais desporto na edição largada do meio-dia e meia. Claro que nos noticiários a TSF vai utilizando toda a informação relativa ao desporto. Vamos agora para o mundo digital. Rui Tocaiana, a ASUS celebra o aniversário com uma consola portátil de edição limitada.
13: A nova consola portátil da ASUS traz um ecrã OLED de 7,4 polegadas e um aspecto translúcido. Chama-se ROG Xbox Ally X20 e serve também para comemorar os 20 anos da ASUS. não traz muito de novo em relação ao modelo normal. Mantém o processador AMD, os 24 GB de memória RAM e 1 TB de armazenamento. Ainda assim, há novidades importantes. O tal ecrã OLED, com uma taxa de atualização de 120 Hz e brilho máximo de 1400 nits. Depois, para evitar o desgaste, a marca introduziu manípulos magnéticos e um botão multidirecional transformável de 4 para 8 direções. Esta versão especial da consola não vem sozinha e vai ser vendida exclusivamente num conjunto que inclui os óculos de realidade aumentada Rogue X-Real R1. Os óculos ligam-se por cabo USB-C e simulam um ecrã virtual de 171 polegadas. É uma notícia que vai deixar muita gente triste. Não falta quem queira ter a consola da ASUS com o ecrã OLED, já os óculos de realidade aumentada não são assim tão populares. No anúncio da Rogue Xbox Ally X20, a ASUS não revelou valores nem data para a comercialização, mas não é de espantar que passe o equivalente a 2.000 euros. Sem os óculos, ficaria consideravelmente mais barata.
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0: Estamos a 14 minutos das 8, já a seguir o Wild Wild Life, os Talking Heads na memória de elefante desta manhã.
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16: Às vezes há canções que ganham uma determinada dimensão por mérito próprio, mas também por razões laterais que não eram equacionáveis de início. Ora, no caso de Wild Wild Life, é a imagem que projeta a música. Está em True Stories, dos Talking Heads, de 1986, o tal álbum que integra os temas da banda sonora do filme de David Byrne, com o mesmo nome. Uma comédia musical satírica que contou com atores como John Goodman, Suzy Kurtz e Spalding Gray. É verdade que Wild Wild Life foi o single principal do trabalho, mas é o vídeo da banda nova-iorquina que revoluciona tudo. Foi escolhido melhor vídeo de grupo no MTV Video Music Awards, em 1987, e também melhor vídeo de um filme. O vídeo, aliás, é, na verdade, uma sequência longa retirada diretamente do próprio filme. Dizem eles que o elemento da banda que mais se divertiu foi Jerry Harrison, que surge a parodiar Billy Idol, Kid Creole e Prince. Mas os restantes elementos dos Talking Heads também não têm razão para se queixar.

0: E Manel, que escolha guardas para amanhã?
1: Amanhã Mário tem uma voz negra norte-americana que se apaixonou pela MPB.
2: Mário Fernando e Manuel Costa Monteiro, a memória de elefante desta manhã. Estamos a 8 minutos das 8 horas. À hora certa, num domingos, vai utilizar toda a informação. A edição deste ano do North Festival vai decorrer já no próximo fim de semana, na cidade esportiva da Maia. E, entretanto, já foram revelados os horários de todos os concertos. Ficam apenas as horas dos principais. Dia 5 de junho vão atuar os Snow Patrol às 11h30 da noite. No dia seguinte, 6 de junho, os suecos Europe atuam às 11h40. Os The Cure, eventualmente a maior atração deste festival, vão tocar no dia 7 de junho. O concerto tem início às 10h45.

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0: Bom dia, 7h58, menos uma hora nos Açores. Está no ar amanhã TSF de terça-feira.
1: Os primeiros impactos da greve geral de amanhã vão sentir-se nos transportes hoje ao longo do dia, desde logo nos comboios, mas também noutros meios de transporte. É uma greve geral de 24 horas, a segunda que contesta as alterações às leis laborais propostas no ano passado pelo Governo e que chegaram agora para a discussão dos deputados. Esta manhã estamos a tomar nota das alterações aprovadas pela Comissão Europeia, pelo Parlamento e pelo Conselho Europeu, um acordo para criar centros de migrantes para deportações da União Europeia, um acordo que foi alcançado nas últimas horas. Estamos ainda atentos à celebração hoje de um dos mais antigos jornais portugueses. O Jornal de Notícias faz hoje 138 anos. Vamos conversar com o diretor do jornal nesta edição, neste grande jornal, às 8 da manhã, onde olhamos também para o programa da seleção portuguesa, agora que estamos a 15 dias da estreia de Portugal no Mundial dos Estados Unidos, Canadá e México.
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0: E para hoje há previsão de chuva fraca ou chuvisco no litoral norte e centro até início da manhã, vento forte no litoral oeste e nas terras altas. As temperaturas máximas vão descer. Para hoje esperam-se 23 graus para Lisboa, 32 graus máxima para Faro e 20 para o Porto. Nos Açores, céu cinzento apenas no grupo ocidental, de resto céu pouco nublado, 21 de máxima para Ponta Delgada. Para a Madeira, céu mais cinzento em Porto Santo, 26 máxima para o Funchal. Aí está o Grande Jornal às 8, na manhã TSF, Nuno Domingos.
1: Os comboios vão ser os primeiros a refletir o impacto da greve geral de amanhã e vai ser já hoje ao longo do dia. A greve geral é a segunda contra a proposta de revisão das leis laborais feita pelo Governo no ano passado, que passou por largos meses de discussão entre alguns parceiros sociais e que está agora nas mãos dos deputados em termos de aprovação. As perturbações nos transportes vão sentir-se já hoje ao longo do dia, particularmente no final do dia, mas no caso dos comboios vai ser precisamente o primeiro dos setores a refletir esta greve.
3: Temos a prever que haja algum impacto na CP. A ferrovia não funciona por dias de calendário, funciona através de escalas e períodos de trabalho que muitas vezes atravessam a meia-noite e envolvem deslocações para fora da sede. Portanto, há trabalhadores que iniciam o serviço no dia 2 e apenas terminariam já no dia 3. Portanto, para poderem exercer o direito à greve no dia 3, têm de estar abrangidos desde o início desse período de trabalho.
1: Este é o anúncio feito por António Domingues, o presidente do Sindicato dos Maquinistas. No dia de greve, ou seja, amanhã, não haverá uma paragem total dos comboios.
3: Foram decretados serviços mínimos para a CP, para a Metro Sul do Tejo, para a Fertarcos, na ordem dos 25%. Na Medway, apenas prevemos que circulem os comboios com mercadoria perigosa. Na Captrain, que é uma empresa de mercadorias, não prevemos que haja circulação de comboios.
1: Já se percebeu que esta greve geral não afeta apenas o transporte de passageiros, também o transporte de mercadorias. Como ouvimos, a Fertagus vai ser afetada também por este protesto. A empresa já disse à TSF que há condições para assegurar o serviço no dia da greve geral, mas diz que está dependente do impacto na Infraestruturas de Portugal. A entidade gestora da circulação, o Conselho Económico e Social, decretou serviços mínimos de 25% para esta empresa pública de transportes. No caso do Metro do Porto, os efeitos da greve geral vão antecipar o encerramento do serviço para hoje às 11 da noite. O porta-voz da transportadora, Jorge Morgado, vai explicar agora o cenário que os passageiros podem esperar para amanhã.
4: Linhas que partem do Porto para os concelhos limítrofes, nomeadamente a linha azul, a linha verde, a linha vermelha, a linha violeta e a linha laranja, vão ser impactadas. E a generalidade delas não vai ter serviço no dia 3 de junho. No entanto, nós vamos garantir a operação da linha amarela entre o Hospital de São João e Santo Ovídio, em Gaia, e a operação parcial da linha azul entre as estações da Senhora da Hora e do Estádio do Dragão. Aqui, em ambos os casos, vamos ter frequências de 15 minutos de passagem entre veículos.
1: No metro de Lisboa não há serviços mínimos. A transportadora informa que a circulação deve parar hoje às 11 da noite. As estações vão ficar encerradas e só voltam a abrir portas às 6:30 da manhã, no feriado de quinta-feira. Pelo menos 11 pessoas morreram, 111 ficaram feridas em ataques russos à Ucrânia, especialmente contra três cidades, uma delas a capital, Kiev. Foi um dos maiores ataques com mísseis e drones nos últimos meses, Inês Duarte Coelho.
5: Volodymyr Zelensky já tinha avisado que estava para breve um ataque massivo da Rússia à Ucrânia e aconteceu esta noite. A capital Kiev e a cidade de Dnipro foram as mais atingidas. Em Kiev, pelo menos 4 pessoas morreram e 58 ficaram feridas. Um prédio de 9 andares desabou e as autoridades dizem que ainda há pessoas presas nos escombros. Em Dnipro, no sudeste do país, uma outra onda de ataques com mísseis e drones atingiu prédios residenciais e destruiu dezenas de carros. 6 pessoas morreram. Um cenário semelhante em Kharkiv, dezenas de pessoas foram hospitalizadas depois dos ataques. A primeira explosão foi ouvida por volta da 1:30 da manhã. A imprensa ucraniana em Kiev testemunhou outras 3 vagas de ataques esta madrugada. A Força Aérea da Polónia mobilizou várias aeronaves para proteger o espaço aéreo. Do lado russo, uma pessoa morreu em Kursk. A informação foi avançada pelo governador da região, no Telegram. A vítima mortal é um homem de 53 anos. No total, a Força Aérea diz ter abatido 148 drones ucranianos esta noite. Um dos aparelhos atingiu uma refinaria em Krasnodar e provocou um incêndio. A Defesa Aérea Russa confirma ainda que abateu vários drones lançados sobre o porto de Sebastopol, onde se localiza uma base naval russa.
1: Inês Duarte Coelho, e um ataque violento dos russos contra a Ucrânia. Desde as 6 da tarde de ontem, a Rússia lançou 73 mísseis, quase 700 drones contra território ucraniano. A Comissão Europeia, o Parlamento Europeu, o Conselho Europeu chegaram a acordo político para criar em países terceiros centros de migrantes, um acordo provisório com o objetivo de regular o retorno. É uma forma da Europa apertar as políticas de migração, Nadine Soares.
6: Passa pela possibilidade dos Estados-membros poderem deportar migrantes para os chamados centros de retorno. Espaços em países terceiros que não sejam da origem dos migrantes, para onde serão enviadas as pessoas cujos pedidos de asilo tenham sido rejeitados. O documento indica que os países que recebam estes centros serão obrigados a respeitar os direitos humanos e a detenção de menores desacompanhados não será permitida. O acordo estabelece também a obrigação estrita de cooperação dos migrantes com as autoridades, com hipótese de sanções como a retirada de benefícios sociais até à prisão. Os períodos de detenção podem ir até 24 meses. Os Estados-membros podem ainda oferecer alternativas à detenção, como reportar uma residência fixa ou pagar uma garantia financeira. Além disso, qualquer país da União Europeia terá de reconhecer e executar as decisões de retorno e ordens de expulsão emitidas por outro Estado-membro antes de 1 de julho de 2027, por proposta da Comissão Europeia.
1: Jornalista Nadine Soares, com os detalhes do acordo alcançado ontem à noite pelas instituições europeias. O objetivo é responder à pressão política para uma resposta à migração, um texto que já mereceu críticas de várias organizações não governamentais. O Comitê Internacional de Resgate mostra-se preocupado e diz, citado pela France Presse, que o documento das instituições europeias vai expandir a detenção de pessoas em prisões e normalizar as rusgas de imigração. A entidade reguladora dos serviços energéticos anunciou ontem um aumento de 6,4% nas tarifas de gás natural para os consumidores domésticos do mercado regulado. Uma decisão a aplicar durante um ano a partir de 1 de outubro deste ano. Em março, a proposta do regulador apontava para um aumento médio de 6,4%. Houve agora um ajuste ligeiramente acima. O impacto na fatura do gás natural estimado pela ERSE aponta para 91 cêntimos a mais numa fatura de um consumo médio de um casal sem filhos ou de 1,62€ por mês para um casal com dois filhos. O regulador explica que a variação das tarifas resulta essencialmente da conjugação de dois fatores, o aumento dos custos de aquisição do gás natural e também a subida das tarifas de acesso às redes devido ao efeito de procura de gás e ao incremento do nível de investimento. A ERSA acrescenta que qualquer previsão elaborada neste momento está sujeita a um nível de incerteza muito elevado. Mário Centeno, o antigo ministro das Finanças, que foi também governador do Banco de Portugal, puxa pelos galões, num artigo assinado esta manhã no Jornal Público, para criticar o caminho usado pelo governo e particularmente pelo ministro das Finanças para alcançar as contas certas. No artigo, Centeno começa por citar a economista Teodora Cardoso, que falava numa política portuguesa de dois semestres, num primeiro a boa vontade, num segundo a recolha dos cacos. Foi assim, diz Centeno, até 2016, quando ele próprio assumiu a pasta das finanças, no primeiro governo de António Costa. Os anos de Centeno nas finanças são depois apresentados como um exemplo do cumprimento das metas orçamentais. Para começar a falar da atual gestão de Joaquim Miranda Sarmento, nos últimos dois anos, Centeno pede emprestado o famoso Fernando Mendes, entre eterno apresentador do concurso Preço Certo, da RTP, e faz as perguntas. Quem acerta no custo da despesa? Quanto custa esta montra de despesa permanente? Mário Centeno tem duas respostas.

0: temos um preço certo, é um espetáculo. Chama-se No Poupar é que está o ganho e chega hoje ao fim. É um programa de educação financeira que envolveu 1.700 turmas num total de 35 mil alunos em todo o país, desde o pré-escolar até ao secundário. Um trabalho lançado já há vários anos pela Fundação António Cupertino de Miranda, no Porto, e que se prolonga por todo o ano letivo. A administradora da Fundação, Inês Cupertino de Miranda Abreu, sublinha que a ideia é, através da educação financeira, mudar comportamentos.
1: Queremos que pensem, antes que peçam aos pais determinadas coisas, percebam se precisam mesmo. Às vezes eles dizem, olha, eu preciso de umas sapatilhas, preciso de umas Nike, por exemplo. Eles não precisam de umas Nike, eles precisam de umas sapatilhas. Portanto, eles começam a perceber estas diferenças e isto faz com que comecem a interessar-se pelo que se passa em casa, pelas decisões financeiras da família, a perceberem que os pais têm realmente prioridades, que a família tem que ter um orçamento e passam a estar envolvidos. Portanto, a partir do momento em que eles compreendem estas prioridades, que compreendem as decisões da família, há logo aqui um impacto espetacular, que é mesmo o facto de a diminuição dos conflitos dentro da família acerca das questões financeiras. Portanto, eles começam a perceber que os pais não podem dar tudo, que todos temos que fazer escolhas, e eles próprios estão envolvidos nessas decisões.
0: Para além das mudanças de comportamentos, as crianças e os jovens entram em contacto com o chamado economês, um vocabulário próprio que será útil no dia-a-dia.
1: O orçamento familiar, as questões da poupança, o crédito, o endividamento, a questão da fraude, que hoje em dia é fundamental, então mesmo a partir de determinadas idades sabemos que as compras online entraram no nosso dia-a-dia, e portanto os alunos também usam o telemóvel para fazer compras, e portanto é preciso realmente termos um controle enorme sobre o nosso dinheiro, porque senão não sabemos para onde ele vai.
0: Inês Cupertino de Miranda Abreu, hoje termina o programa deste ano, depois é tempo de preparar já o do próximo ano. A educação financeira passou este ano a ser obrigatória na nova estratégia de educação para a cidadania.

0: Está virada a primeira página neste grande jornal às 8. Vamos ter café duplo a seguir às 8h30. Hoje, Teresa Leal Coelho e José Manuel Pureza falam da greve geral agendada para amanhã. Café duplo com a moderação de Leonor Ferreira, uns minutos depois das 8h30 da manhã.
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0: E agora assinalamos uma data, o JN faz hoje 138 anos.
6: E hoje na primeira página o JN retoma um dos principais problemas estruturais da nação. Um país que se desenvolve a duas velocidades, inclinado para o litoral. O JN faz 138 anos e na edição especial em que trata também do tema dos 50 anos do poder local democrático, o primeiro-ministro Luís Montenegro assina um depoimento onde relaciona o papel do jornal que considera a voz e o intérprete em primeira mão dos eleitores junto dos eleitos. O chefe do governo, que já disse que não será nesta legislatura que o país voltará a discutir e muito menos a referendar a Constituição prevista, a regionalização prevista na Constituição, escreve neste depoimento que o empoderamento do Estado passa por reforçar o municipalismo, aprofundar o processo de descentralização e a desconcentração dos serviços centrais do Estado para as comunidades intermunicipais e para as juntas metropolitanas. Para isso, destaca o diálogo em curso com os municípios, que vai também passar por mudanças na lei das finanças locais, que tornem mais flexível o uso dos dinheiros públicos. Luís Montenegro é um dos convidados da conferência que celebra os 50 anos do poder local democrático, que decorre logo à tarde na Alfândega do Porto e que é organizada pelo Jornal de Notícias neste dia de aniversário. Uma conferência que conta também com a participação de diversos autarcas e que vai ser encerrada pelo Presidente da República, António José Seguro. Bom dia, Rafael Barbosa, é o diretor do Jornal de Notícias, parabéns desde já. Um jornal com 138 anos precisa de se reinventar ou isso são detalhes e a missão continua a ser a mesma?
7: Eu diria que as duas.

0: duas coisas. Com 138 anos, a missão continua a ser a mesma, e eu destacava três ideias que para mim são fundamentais enquanto diretor do JTM, que é a mesma proximidade, a mesma atenção ao território, o mesmo sentido de comunidade e, claro, a mesma procura da notícia e da veracidade da notícia e da informação ao leitor. Mas sim, eu acho que qualquer jornal, qualquer órgão de comunicação social tem de se ir reinventando, porque os tempos vão mudando. Quando eu comecei no jornalismo, ninguém imaginava o poder da disseminação da informação pela via digital. E hoje, várias décadas depois, a situação é de facto muito diferente. Estamos sempre a evoluir, sempre a aprender, sempre a experimentar coisas novas. Foi, aliás, o que fizemos neste aniversário dos 138 anos do JTM, que está ligado aos 50 anos do poder local. Por exemplo, estivemos em Lamego este fim de semana para uma iniciativa inédita chamada Jornalismo ao Vivo, em que 5 jornalistas que fizeram a sua investigação para fazer reportagens sobre 5 temas, as apresentaram perante uma plateia no Teatro Ribeiro Conceição em Lamego, apresentaram as suas histórias diretamente às pessoas. É uma forma de fazer diferente, com os mesmos princípios que tivemos e que teremos sempre, penso eu.
1: Até nesse sentido, o Jornal de Notícias hoje em dia não é apenas um jornal em papel, tem uma edição digital, tem uma componente multimédia muito forte. É difícil por estes dias convencer os leitores da necessidade de ler o JN em qualquer destes formatos?
0: Eu acho que é sempre difícil, mas é a nós que nos cabe também a responsabilidade de fazer perceber às pessoas, aos cidadãos, a importância de ter jornalismo e jornalismo livre. Sem jornalismo livre, sem uma imprensa livre, seja o Jornal de Notícias, seja a TSF, seja outro órgão de comunicação social qualquer, isto não é uma coisa que se reivindique em particular para um jornal, não faria sentido nenhum. Mas para mim, parece-me que é absolutamente essencial que exista jornalismo, que ele seja livre, que ele seja independente, que ele seja auditável, nomeadamente pelos seus leitores, e é através disso, através dessa confiança que nós conseguimos conquistar junto das pessoas, é a melhor forma de as convencermos e de lhes explicarmos que, de facto, ter notícias, ter jornalismo na sua vida cívica é absolutamente fundamental para que possam conhecer a sua comunidade, o seu país, o mundo onde vivem e as escolhas que querem fazer. Eu não consigo sequer conceber um mundo em que isso não exista. Já o tivemos parcialmente assim. Recordamos todos que antes do 25 de Abril havia imprensa, mas ela não era livre. Tinha formas de contornar a trela que lhe punham, mas não era completamente livre. E, portanto, o mundo era diferente. As pessoas ficavam mais ignorantes daquilo que se passava à sua volta, não por culpa própria, mas porque não era possível fazer chegar essa informação. É esse o nosso papel e temos que ser também nós a tentar explicar às pessoas com o nosso trabalho que vale a pena continuar a ter notícias e notícias livres e independentes.
1: Já falaste no início desta celebração, mas quero centrar-me agora nesta parte de hoje da festa de aniversário, que é a Conferência na Alfândega do Porto. Queres revelar-nos o programa das festas?
0: Sim, revelo, mas só gostava só de uma nota prévia, que é 138 anos do JN, 50 anos do poder local democrático. Fazia todo o sentido associarmos este ano, no nosso aniversário, a esta data, porque, na verdade, é mais ou menos coincidente no tempo a liberdade do poder local e a liberdade de imprensa. Também foi mais ou menos há 50 anos que a imprensa passou a ter liberdade para dar as notícias como entende, dentro de regras, naturalmente, às pessoas, e também foi há 50 anos que o poder local, esse poder de proximidade, de território e de comunidade, igual aos princípios que eu enumerei para o JN, também passou a ter a liberdade de execução e de direção. O que nós fazemos, então, é muito simples. O que vamos fazer é um encontro com alguns autarcas, poderia ser o dobro, mas enfim, o tempo é limitado, com alguns autarcas, em que vamos discutir, não exatamente fazer o histórico do que está para trás, ou o diagnóstico do momento, mas sobretudo em que queremos projetar, já passaram 50 anos, queremos projetar os próximos anos do poder autárquico, e por isso é que queremos falar, por exemplo, qual é a melhor forma de financiar as autarquias, como é que algumas autarquias, nomeadamente as do interior e dos territórios de baixa densidade, podem ultrapassar o problema da demografia, que é gravíssimo e traz desigualdade territorial terrível. Que tipo de governança é que devemos ter nas nossas autarquias ou na agregação e na junção das autarquias? E, finalmente, também é muito importante falar de inovação e falar de tecnologia, porque sabemos todos que é esse o futuro. Com, digamos, uma nota positiva também, penso que resulta do reconhecimento institucional que há no país da importância do Jornal de Notícias, porque teremos o Primeiro-Ministro Luís Montenegro a abrir a conferência e teremos o Presidente da República, António José Seguro, a encerrar essa conferência. Penso que será um dia de reflexão muito interessante, sobretudo para falar sobre os caminhos do futuro.
1: Rafael, mais uma vez, parabéns ao JR.
0: Obrigado.
1: Haverá poucas pessoas com mais histórias para contar sobre o Jornal de Notícias que o grande cronista da cidade do Porto, Germano Silva, na TSF Germano Silva, que entrou no JN em 1956 e chegou a ser chefe de redação do jornal, recorda como foram vividos os tempos da ditadura na redação. Já se reformou há alguns anos, mas nunca parou de marcar presença nas páginas deste diário. O jornalista recorda agora alguns temas, como a corrupção, que eram proibidos na altura em que entrou na redação do JN. Germano Silva diz que há grandes diferenças entre o antes e o depois do 25 de Abril.
2: Antes do 25 de Abril, nós estávamos manietados pela censura, não havia possibilidade de dizer muitas coisas, quer dizer, e hoje a liberdade é total. Nós temos hoje, às vezes, em certos casos, até se excede e passamos da liberdade à libertinagem. Mas naqueles tempos nós tínhamos uma censura à perna, nós não podíamos falar em droga, não se podia falar em suicídios, havia uma série de coisas, corrupção não se podia falar, corrupção no Estado, não, nem se podia falar nisso. Agora, claro que hoje há uma abertura total, a diferença foi abismal. Total.
1: O jornalista Germano Silva continua a ser o grande cronista da cidade do Porto e a escrever no Jornal de Notícias, o jornal que faz hoje 138 anos.
3: Ainda falamos da Seleção Nacional neste grande jornal às 8. Bom dia, 8:22. 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
3: 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Estamos no dia 2 do estágio da Seleção Nacional.
1: E a 15 dias da estreia do Mundial. A Seleção Portuguesa vai treinar esta manhã na Cidade do Futebol, perto de Lisboa, onde está centrada esta primeira parte do estágio da equipa nacional, até à partida para os Estados Unidos daqui a 10 dias. Ontem, Roberto Martínez contou com todos os 23 jogadores que estão disponíveis neste início de estágio, ou seja, ainda sem os 4 jogadores do Paris Saint-Germain, os jogadores que só vão juntar-se à equipa na segunda semana do estágio, já depois do jogo de sábado próximo, no Estádio Nacional com o Chile. Esta madrugada jogaram dois dos adversários da seleção portuguesa. A Colômbia ganhou 3-1 à Costa Rica, golos do avançado do Sporting Luís Soares, que entrou na segunda parte, também do antigo jogador do Porto Luís Dias e ainda de Davison Sanchez. Richard Rios do Benfica foi titular, saiu aos 68 minutos. Portugal joga com a Colômbia em Miami na madrugada de 27 para 28 de junho. Outro dos adversários de Portugal no Mundial, o Uzbequistão, perdeu com o Canadá esta noite, um dos organizadores do torneio. O Uzbequistão estreia-se em fases finais de campeonatos do mundo, perdeu 2-0 em Edmonton. Portugal vai jogar com o Uzbequistão em Houston, no Texas, no dia 23. O jogo em Houston será o segundo de Portugal no Mundial, começa às 6 da tarde. Já se sabe que terá nas bancadas o primeiro-ministro Luís Montenegro. A estreia de Portugal vai acontecer no dia 17, também em Houston, com a República Democrática do Congo. E é sobre o Congo uma das histórias de outros mundiais que o Mário Fernando vai contar hoje no Fora de Jogo.
7: Um dos adversários de Portugal neste Mundial 2026 é a República Democrática do Congo. Um país que está ligado a uma das mais inconcebíveis histórias dos campeonatos do mundo. Enfim, em rigor, não este Congo, mas sim o Zaire, designação que o país adotou durante a ditadura de Mobutu Sese Seko entre 1971 e 1997. Mobutu, o ditador conhecido por usar um barrete de pele de leopardo, viu nesta presença no Mundial uma vitória pessoal, o que não admira porque o egocentrismo dos tiranos é assim. Em 1974, o Zaire foi o único país africano porque naquele tempo o continente só tinha uma vaga nos Mundiais. Mobutu, como também sucede muitas vezes com ditadores delirantes, tinha prometido casas, carros e um número infindável de mordomias aos jogadores pela conquista histórica. Só que o Zaire entrou com uma derrota frente à Escócia por 2-0. E Mobutu, como também acontece com frequência quando se trata de ditadores, mudou facilmente de ideias. Os jogadores revoltaram-se, ameaçaram não comparecer ao jogo seguinte e foi necessária uma mediação da equipa técnica para os convencer a alinhar. Ora, se isto não estava bem, ficou muito pior porque a Jugoslávia trucidou a seleção africana e ganhou por 9-0. Ato contínuo, o ditador enviou guardas armados para o hotel onde se alojava a seleção do Zaire com uma ameaça. Se no terceiro jogo, que era frente ao Brasil, o Zaire perdesse por mais de 3 golos, os jogadores estavam proibidos de regressar ao país. Acontece que os brasileiros também tinham um problema para resolver, ainda que de outra ordem. A Canarinha tinha começado com 2 empates e precisava de ganhar pelo menos por 3 golos para se qualificar. No fim, tudo bateu certo. Ficou mesmo 3-0. O Brasil passou e os zairenses voltaram ao país. Quanto às casas, aos carros e todo o resto, o ditador nunca mais falou em semelhante coisa.
1: Uma das histórias estranhas de outros mundiais no espaço Fora de Jogo, todos os dias, ao longo da jornada na TSF, nomeadamente depois do Jornal de Desporto do meio-dia e meia, também em tsf.pt e na nova aplicação da TSF para telemóvel, disponível nas lojas Android e iPhone. O Campeonato do Mundo 2026 pode gerar entre 350 milhões até 950 milhões de euros de impacto económico em Portugal. É o que revela um estudo feito pelo Instituto Português de Administração e do Marketing, que considera que este pode ser o maior impacto da economia associada ao futebol no país sem organização do evento. O coordenador deste estudo, Daniel Sá, diz que os efeitos vão ser sentidos em várias áreas, desde logo no digital, e faz mesmo uma comparação entre as formas de consumo do Mundial de 1966, o primeiro em que Portugal participou, e a competição deste ano.
8: A partir de Inglaterra, em 66, começámos a ter para a televisão, e 60 anos depois, quando chegamos ao sexto Mundial de Ronaldo em 2026, nós basicamente consumimos tudo em tempo real, em múltiplos ecrãs, e ainda temos as redes sociais e o digital, onde, na verdade, os 90 minutos de cada jogo contam cada vez menos, porque temos muita interação e muito conteúdo antes, durante e depois, às 24 horas do dia e as quase 6 semanas que nós vamos ter da competição, e naturalmente estes momentos todos acumulados vão aumentar este impacto económico de uma forma muito significativa.
1: Daniel Sá, o coordenador deste estudo do Instituto Português de Administração e Marketing, do estudo que prevê ainda que os adeptos possam gastar entre 200 e 1.500 euros nas quase 6 semanas que vai durar a competição.

0: São 8:30 da manhã, bom dia, 7:30 nos Açores. Nesta altura estamos com 21 graus em Faro, 19 em Lisboa, 17 graus no Porto e Ponta Delgada e 19 no Funchal. Vamos fechar este grande jornal às 8 com mais um olhar pelos principais assuntos que marcam amanhã. Começamos esta síntese com a atualidade internacional e num domingo está aberta a porta para eleições antecipadas em Israel.
1: Os deputados israelitas aprovaram uma primeira versão de um projeto de lei para dissolver o Parlamento e antecipar as eleições para o próximo mês de setembro ou eventualmente mesmo até outubro. Os 106 deputados presentes, no total de 120 lugares do Knesset, do Parlamento Israelita, aprovaram por unanimidade o projeto apresentado pela coligação governamental do primeiro-ministro Benjamin Netanyahu. Uma comissão debateu e votou o projeto ontem, antes de ser analisado pelo plenário. Já esta manhã foi votado, mas ainda faltam mais duas votações. Segundo a lei israelita, o período de 8 de setembro e 20 de outubro é aquele que está estabelecido para a realização das eleições gerais. Pelo menos 11 pessoas morreram, 111 ficaram feridas em ataques russos contra a Ucrânia. Várias cidades, entre elas a capital Kiev, foi um dos maiores ataques com mísseis e drones nos últimos meses. Amanhã é dia de greve geral em Portugal e já hoje vão começar a sentir-se os primeiros efeitos, especialmente no setor dos transportes e é nos comboios que esse primeiro impacto vai ser sentido já ao longo de todo o dia. Primeiro nos comboios Alfa e também interregionais e já ao final do dia também nos comboios urbanos. Isto tudo porque os turnos dos maquinistas e dos outros trabalhadores vão começar durante o dia de hoje e já são afetados pela greve. Há outros impactos, são poucos os meios de transporte que são abrangidos por os serviços mínimos que foram decretados pelo Conselho Económico e Social. Nesta manhã estamos ainda a sublinhar que é o dia 2 do estágio da seleção portuguesa rumo ao Campeonato do Mundo de Futebol. Há treino às 10:30 da manhã na cidade do futebol e antes haverá um porta-voz da equipa a falar sobre a preparação e sobre a participação neste Campeonato do Mundo.
0: Nuno Domingues editou o Grande Jornal às 8 na manhã da TSF. Voltamos a atualizar toda a informação daqui a pouco às 9 horas, nesta terça-feira que vai trazer chuva fraca ou chuvisco no litoral norte e centro até início da manhã, vento forte no litoral oeste e nas terras altas, temperaturas máximas que descem hoje, 32 graus em Faro, 23 máxima para Lisboa e 20 para o Porto, Açores com céu mais cinzento apenas no grupo ocidental, máxima para Ponta Delgada 21 graus, na Madeira céu também cinzento em Porto Santo, 26 de máxima para o Funchal.
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0: A 26 minutos das 9 horas da manhã, voltamos à estrada para olhar o trânsito. Começamos por Lisboa e pela A5. Nesta altura há fila entre Porto Salvo e Linda Velha e depois entre Monsanto e as Amoreiras. Isto é em direção a Lisboa. Para Cascais também já há fila junto ao Estádio Nacional que afeta a ligação da Crel. A Marginal em direção a Lisboa tem demora entre Santa Mar de Oeiras e Caxias. Também há fila entre Cruz Quebrada e Algés. Na A2 para a Ponte 25 de Abril, conto com fila logo após a área de serviço do Seixal. O IC19 está demorado entre Terceira e Amadora e a partir de Alfragide até Pinamanique. Também há um para a segunda circular, tem paragens entre São João da Talha e Sacavém. Depois encontra de novo fila entre o Prior Velho e a saída para o aeroporto e também desde a zona do relógio até à ligação ao Eixo Norte-Sul. No sentido Pinamanique-Sacavém, fila entre Benfica e as Galvanas. O Eixo Norte-Sul também está complicado entre a Meixoeira e as Laranjeiras em direção a Campo Lide. Há demora também no IC16 no final da descida de Belas para Alfornelos. No Porto, o trânsito está lento na A1 para a VCI a partir de Santo Ovídio até à saída para a Avenida da Boa Vista. A A20 para a Via de Cintura Interna tem fila entre o Oliveira do Douro e o nó da A3. A A3 está demorada entre Águas Santas e a saída para a Circunvalação. Na A28 há lentidão desde a ponte sobre o Rio Lessa até à rotunda EP. A Circunvalação tem demora entre Rio Tinto e Ariosa em direção ao Hospital São João. A Ponte do Infante para o Porto e a Marginal para o Túnel da Ribeira também são vias a evitar nesta manhã.
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0: E a seguir temos café duplo. Leonor Ferreira modera a conversa entre Teresa Leal Coelho e José Manuel Pureza.
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6: Estamos na véspera da greve geral, marcada pela CGTP, para contestar a proposta de revisão da lei laboral aprovada em Conselho de Ministros, mas que irá ser ainda votada no Parlamento. O protesto não conta com a participação da UGT. Nos últimos dias têm sido cada vez mais os sindicatos de várias áreas a aceitar esta paralisação e aderindo a ela, esperando-se uma grande adesão, sobretudo nas áreas dos transportes, saúde e educação. Bom dia, Teresa Leal Coelho, José Manuel Pureza. José Manuel, faz sentido marcar uma greve geral para contestar este pacote laboral?
7: Olá, Leonor. Olá, Teresa. Cumprimento também quem nos está a ouvir. Sim, para mim é evidente que sim, porque daquilo que se trata é de uma proposta do governo que foi, enfim, totalmente derrotada na consultação social. Enfim, não houve nenhuma central sindical, nenhuma organização de trabalhadores que tenha aceite a proposta do governo, e agora ela passa para o Parlamento na busca de uma aliança do governo com o Chega. E ela regressa, aliás, às suas formulações iniciais mais humilhantes de quem trabalha. E, portanto, por esta razão, creio que é importante para uma grande mobilização. A de 11 de dezembro foi e virou o jogo, mas creio que é muito importante haver essa mobilização, na exata medida em que a proposta do governo, que agora passa para o Parlamento na busca de uma aliança com o Chega, volta às formulações iniciais mais humilhantes de quem trabalha. E, portanto, essa razão momentânea que tem a ver com a busca de uma aliança entre o governo e a extrema-direita no Parlamento associa-se àquilo que é o essencial, é que esta proposta é uma proposta que não tem nenhuma racionalidade económica, não tem nenhuma racionalidade de outra natureza, a não ser a de querer humilhar quem trabalha em todos os direitos mais essenciais. E por isso eu sou daqueles que entendo que uma grande mobilização, uma greve geral muito participada por pessoas sindicalizadas e não sindicalizadas, é muito importante para o desfecho deste assunto no país.
6: Teresa Leal Coelho, faz sentido marcar uma greve geral para contestar o pacote laboral, sendo que esta já é a segunda greve geral em 6 meses?
8: Bom dia, Leonor. Bom dia, José Manuel. Bom dia a todos quantos nos ouvem. É evidente que se trata de um direito de liberdade e garantia dos trabalhadores, o direito à greve, o direito à indignação. A CGTP estabelece precisamente um paradigma de indignação e de protesto e manifestou no 1º de maio com o anúncio já da greve. Quer exigir uma vida melhor, a derrota do pacote laboral, dar mais força aos trabalhadores. Bom, mas nós não nos podemos esquecer que estamos a falar de uma greve geral que é lançada pela CGTP, que representa cerca de 7 a 13% dos trabalhadores portugueses. Não estamos a falar de uma percentagem maciça do universo dos trabalhadores portugueses, mas é um direito que lhes assiste naturalmente. Agora, não nos podemos esquecer que a última lei laboral do governo socialista foi aprovada no Parlamento sem acordo e sem sequer negociação na concertação social. Desta vez, a CGTP optou por não participar. E veja, Leonor, é perfeitamente normal, são visões diferentes para o país. E as visões diferentes para o país têm que ser manifestadas. A CGTP manifesta a sua visão. O que eu não deixo de referir é que representa uma percentagem de trabalhadores do universo total, que é relativamente reduzida.
6: José Manuel Pureza, quando houve a Teresa apresentar este argumento da questão da representatividade dos sindicatos, esta crise de filiações existe, já todos sabemos, mas isto acaba por condicionar a representatividade destes organismos?
7: Eu por acaso estava a ouvir a Teresa e estava precisamente a pensar que esse argumento, a meu ver, é bastante equívoco. Veja bem, na greve geral de dia 11 de dezembro, o governo partiu da convicção, partiu do argumento que a Teresa agora acabou de colocar. Ou seja, quando o ministro Leitão Amaro veio dizer, em nome do governo, que tinha sido uma greve inexpressiva, a palavra é dele, estava justamente a partir dessa ideia de que aquela greve geral tinha sido a greve geral de centrais sindicais. Ora, não foi. Essa greve geral foi uma greve geral participada por imensa gente não sindicalizada, por imensa gente que, independentemente da sua filiação ou não filiação sindical, entendeu que devia fazer greve por causa da natureza inaceitável da proposta do governo. E, portanto, eu creio que não é muito avisado estar, digamos, partir do princípio de que uma greve neste momento, com este motivo, por esta razão, face a uma proposta do governo tão agressiva para quem trabalha, vai ser confinada às estruturas sindicais. Não vai. E os sinais que temos tido, enfim, que têm sido, aliás, conhecidos publicamente, são os de que precisamente se junta a esta greve, convocada por uma das centrais sindicais, um conjunto muitíssimo importante de sindicatos não filiados nessa central sindical, e seguramente repetir-se-á a mesma dinâmica de envolvimento de trabalhadores que não são sindicalizados, e que, a título pessoal, digamos assim, enfim, defendendo os seus direitos, querem fazer greve.
6: Peço para ser
8: sim. Muito rápida, só para dizer o seguinte: é evidente que os trabalhadores, na sua generalidade, têm o direito de fazer greve e irão aderir à greve ou não, sejam sindicalizados ou não. Agora, quem promove a greve é a CGTP, portanto, foi isso que eu referi. É uma estrutura sindical, que é a CGTP, que promove esta greve e por isso, naturalmente, que é relevante de fazer esta referência, porque não é uma greve resultante de um movimento inorgânico que se alastra pelos trabalhadores. Bom, e depois a greve é marcada para a véspera de um feriado, desta vez não é junto a um fim de semana, mas sim na véspera de um feriado, e nós temos aqui setores que vão ser afetados por mais tempo. Os transportes, por exemplo, vão começar, a afetação será desde o dia 2 e terminará no dia 5.
6: E assim chegamos ao fim deste Café Duplo.
0: Café Duplo, a moderação de Leonor Ferreira, hoje com Teresa Leal Coelho e José Manuel Pureza. Temos daqui a pouco o TSF Pais e Filhos, também os sinais de Fernando Alves, mas para já, parece mentira, o humor de Zé Pedro Silva, título da crónica de hoje, manter a esperança com bateria.
9: Celebrou-se ontem mais um Dia Mundial da Criança, uma data importante, mas um pouco infantil. Para além disso, ninguém a celebra como deve ser, que é fazendo uma, ou logo duas, às vezes acontece, é porque estavam os dois a pensar no mesmo. No Dia da Árvore, é tudo a plantar árvores. Ninguém fica a olhar para as que já existem. No Dia da Criança, faz um teatrinho, em vez de um filme para adultos. E ainda temos de comprar as cartolinas. Para o teatrinho, claro. Daqui por uns anos, não há dinheiro para as pensões, porque não se produziram crianças suficientes, e porque, entretanto, os imigrantes também já emigraram. Sim, li há dias que há imigrantes a emigrar. Até os imigrantes emigram. Ora, se os imigrantes emigram à procura de uma vida melhor, se pouco depois emigram, é porque não a encontraram. Não sei se haverá pior indicador do que este. Se calhar irem todos daqui para a terra deles ou para outra terra com mais oportunidades, temos de nos governar com aqueles rapazolas patrioteiros que não gostam de ninguém, só uns dos outros. Estamos feitos. Devem ser ótimos para trabalhar. Só temos de lhes explicar o que é isso e como é que se faz. Mas dizia eu, daqui por uns anos não há dinheiro para as pensões, mas aquele teatrinho no Dia da Criança foi lindo. Ai, que giro. Não pode ser. Temos de nos mexer, literalmente. É preciso fazer mais. Mais o quê? Isso leva-nos hoje de novo a Cavaco Silva. Parece que estamos na semana do Cavaco, mas não passa de uma coincidência. É só porque o ex-presidente da República interrogava-se, em 2007, e vou citar, porquê é que nascem tão poucas crianças? O que é preciso fazer para que nasçam mais crianças em Portugal? Ora, os invernos demográficos explicam-se quando nem o chefe de Estado, que em princípio será uma pessoa instruída, sabe o que é preciso fazer para que nasçam mais crianças no seu país. É verdade que o então presidente da República podia estar a referir-se ao aspecto político e nunca foi bom explicar-se, mas fica a dúvida. Por outro lado, é preciso lembrar que os adultos que em 2007 não estavam a procriar como deviam, tinham passado toda a sua adolescência com Cavaco em São Bento, o que pode fazer do ex-primeiro-ministro um contraceptivo eficaz. Ninguém saiu do cavaquismo assim a querer multiplicar-se à bruta. Mas o professor Cavaco tinha razão em 2007 e o atual presidente continua sem responder à questão. Escreve apenas uma mensagem amorosa que pode por si só engravidar. Já tive de ir fazer um teste. Nela leem-se coisas como: talvez tenha chegado também o momento de nós, adultos, reaprendermos com elas. Com elas, com as crianças, claro. Bonito. Bonito. E a verdade é que estou aqui de volta de umas figuras geométricas a ver onde é que cabem. Cá está. Ficam a saber que o cubo cabe no quadrado. Mas diz mais o presidente. Proteger a infância não é apenas responder às fragilidades do presente. É manter acesa a chama da esperança. Ótima metáfora, mas hoje em dia é quase tudo elétrico, senhor presidente. Tinha de ser qualquer coisa como: é manter a esperança com bateria. Enfim, não é difícil perceber o que falta fazer para que nasçam mais crianças num país em que até os imigrantes começam a emigrar. É fazer tudo.
0: Zé Pedro Silva, na manhã da TSF.
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0: E hoje falamos da diabetes no TSF Pais e Filhos desta terça-feira. O diagnóstico precoce da diabetes é fundamental. A Associação Protetora dos Diabéticos de Portugal está a realizar rastreios gratuitos e no Pais e Filhos desta manhã, Maria Ramos Santos, percebemos como.
10: A diabetes tipo 1 é uma das doenças patológicas mais comum em idade pediátrica e já é possível detectá-la ainda antes do aparecimento dos primeiros sintomas. A Associação Protetora dos Diabéticos de Portugal está a fazer rastreios gratuitos, como explica Raquel Coelho, pediatra e membro da associação.
11: Porque através de uma colheita capilar, portanto no dedo, conseguimos aqui uma resposta importante em termos de saúde, que é saber se existe ou não diabetes, mesmo não existindo sintomas. Nós temos estado a fazer o rastreio em vários contextos, em ambiente hospitalar, em ambiente clínico, mas também em escolas, e em eventos comunitários. Temos estado presentes em vários eventos. A APDP é a entidade responsável, mas já houve a integração de várias ULS, nomeadamente da ULS de Matosinhos, da ULS de Baixo Alentejo, de Barcelos Pozende, e muito recentemente também houve a realização do rastreio e inclusão da equipa da Ilha de São Miguel. E esse teste, que é um teste muito simples, que pode ser feito nomeadamente diariamente no laboratório da Associação Protetora dos Diabéticos de Portugal, sem ser preciso um agendamento prévio e de forma gratuita, permite-nos saber se existem ou não anticorpos que vão estar na origem da diabetes tipo 1. Portanto, permitem-nos um diagnóstico de diabetes tipo 1 antes do aparecimento dos sintomas. E este diagnóstico atempado tem muitas vantagens, nomeadamente permitir que o tratamento seja feito da maneira mais atempada possível e também reduzir o risco de complicações agudas, nomeadamente, como já falei, da cetoacidose diabética.
10: Os rastreios destinam-se a crianças e jovens entre os 3 e os 17 anos. Está disponível mediante marcação prévia.
0: É disto que vamos falar também na edição largada do TSF Pais e Filhos, que vai para o ar daqui a pouco, a seguir às 9h30 da manhã. Faltam 9 minutos para as 9. Vamos aos sinais de Fernando Alves.
12: Na manhã do domingo, soprando uma leve brisa no parque, um homem atravessava o grande relvado central que separa as longas filas de barraquinhas com livros, levando pela mão o filho ainda menino. Caminhavam dois passos adiante da minha lentidão trôpega e basbaque, e assim pude escutar o desejo da criança expresso numa frase singela: "Pai, quero ir para o labirinto." O pai segurou a mão da criança com mais firmeza e apontou, talvez, na direção da barraquinha que acolhe o selo da Minotauro. É delírio meu. O que disse o pai, na verdade, um dedo borgiano apontando a margem de lado do grande relvado, foi isto: "Vamos primeiro àquele labirinto." É claro que o menino queria correr e pular no labirinto de bucho anão que ornamenta o tapete verde central do Parque Eduardo VII, enquanto o pai, putativo leitor de Borges, ensaiava uma estratégia de compromisso, adiando o gozo filial de correrias por entre a geometria amável do bucho anão e aliciando a criança para o jardim dos caminhos que se bifurcam, o livro infinito e caótico que o argentino genial concebeu. Eu lembrei-me do que um neto de Mandela contou por estes dias ao El País. "Quando era pequeno", disse ele, "queria viver numa prisão como o meu avô." Labiríntico é o próprio pensamento. Assim possamos fazer dos livros e da leitura nosso encantamento e nossa fortaleza. Num artigo intitulado "Pedro Passos Coelho e o seu labirinto", o jornalista Amílcar Correia discorre hoje no Público sobre o que considera o ressabiamento de Passos, não apenas com o país, mas particularmente com o atual líder do seu partido. Considerando que Passos perdeu a hipótese de disputar a liderança do partido ao nem sequer participar na eleição que reconduziu Montenegro, com quase 95% dos votos, o jornalista chama-nos para a barraca da Feira das Vaidades. Passos profissionaliza-se na apresentação de livros que não apresenta, e as suas alusões vagas e assintosas estarão condenadas à irrelevância e ao mau gosto. Esta condição de apresentador de livros que não apresenta abre caminho a muitos outros oficiantes, mais ou menos postiços, da montra de ambições no espaço público. Cabe aqui, para usar uma expressão do próprio Passos Coelho, um labirinto de interpretações. Ainda assim, enquanto não se percebe ao que ele vem, e Passos só tem a ganhar com a leitura atenta do artigo certeiro de Pedro Norton na página seguinte da mesma edição do Público, delicio-me com o cartoon de El Roto, no El País. Durante a apresentação de um livro, o autor declara, categórico, atrás de uma resma de exemplares: "Escrevi o livro com inteligência artificial, mas as dedicatórias são criação minha." Não tardará que uma boa dedicatória tenha o valor de um esforçado prefácio. Nessa ocasião, os apresentadores de livros terão sido substituídos por outras criaturas, igualmente descartáveis, mas com mais luzinhas. São as leis do ramalhal mercado. Amanhã não há crónica. Assim manifesto a minha incomodidade com um pacote dito laboral que atinge irremediavelmente a dignidade dos trabalhadores.

Estamos a fechar esta hora na manhã da TSF com a música de Rodrigo Leão. Este tema chama-se Labirinto e é a canção que abre o novo Rapaz da Montanha. Novo é como quem diz, já foi lançado o ano passado o último álbum, o Rapaz da Montanha, de Rodrigo Leão. Vamos para a edição das 9 já a seguir. Daqui a um minuto vai ficar a saber o tema em debate hoje no fórum da TSF.

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1: Bom dia, são 8h58, menos uma hora nos Açores. Está no ar amanhã TSF de terça-feira.
2: Israel prepara-se para ir a votos, provavelmente em setembro, mais tardar em outubro. Isto, se for aprovado, um projeto de lei apresentado pela coligação governamental, ou seja, pelos partidos que apoiam o governo de Benjamin Netanyahu, e que foi aprovado numa primeira de três votações por unanimidade. Continuam os riscos elevados de perturbação no aeroporto Humberto Delgado, em Lisboa, e vai ser assim durante o verão. É a previsão do vice-presidente regional da Associação Internacional das Transportadoras Aéreas, numa entrevista esta manhã à agência Lusa. Também desta manhã uma antevisão do que pode acontecer em termos de greve geral nos transportes já durante o dia de hoje. É uma previsão a partir dos anúncios que têm sido feitos por sindicalistas e também pelas operadoras de transportes.
1: Precisamente também o Fórum TSF, Manuela Cássio, vai estar de olhos postos nesta greve geral agendada para amanhã.
3: Queremos saber com que expectativas é que os nossos ouvintes aguardam esta greve geral, que é convocada pela CGTP, mas conta com o apoio explícito de vários sindicatos da UGT e também de vários sindicatos independentes. Que opinião têm? Este é o momento certo para lutar contra o pacote laboral, como defende a CGTP? É uma greve extemporânea e devemos esperar pelo debate no Parlamento, como argumenta a UGT? Este pacote laboral aumenta a produtividade e cria condições para termos salários mais altos, como garante o Governo? Que opinião têm?
1: 808-202-173, está lançado o desafio. Queremos ouvir a sua opinião no fórum desta manhã, que vai começar logo a seguir às notícias das 10. Basta ligar para se inscrever, o número 808-202-173.
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1: Vamos à edição das 9 na manhã TSF, Nuno Domingos.
2: Começamos por Israel. Os deputados aprovaram hoje a primeira versão de um projeto de lei para dissolver o Parlamento e que abre caminho às eleições antecipadas previstas para setembro ou outubro. Havia dúvidas se Benjamin Netanyahu avançava com esta cartada, uma vez que o país está envolvido em várias frentes de combate nesta altura. Ora, os 106 membros presentes, num total de 120 eleitos do Knesset, o Parlamento israelita, aprovaram por unanimidade, numa primeira votação, o projeto apresentado pela coligação governamental. Uma comissão debateu e votou este projeto durante o dia de ontem, antes de ser analisado pelo plenário e de ser votado já hoje. O projeto tem ainda de ser debatido e votado mais duas vezes no Parlamento, antes da aprovação final. Segundo a lei israelita, que está em vigor, o período de eleições gerais pode ser algures entre o dia 8 de setembro e o dia 20 de outubro. A Associação Internacional de Transportadoras Aéreas antecipa um verão com muitas limitações no aeroporto Humberto Delgado, em Lisboa, como de resto tem acontecido nos últimos anos. O vice-presidente regional da IATA para a Europa, Rafael Schwartzmann, entrevistado pela agência Lusa, continua a a mostrar muita preocupação, mais ainda até com os limites da infraestrutura, da capacidade do próprio aeroporto, mas sem esquecer um problema transversal que está neste momento a atravessar toda a Europa, que tem a ver com o sistema de controlos biométricos dos passageiros fora da zona Schengen. Diz Rafael Schwarzman que o aeroporto Humberto Delgado continua muito limitado em termos de capacidade e, portanto, essa limitação vai fazer sentir com atrasos que vão acontecer durante todo o verão, que é a época alta do transporte aéreo. Os comboios vão ser já hoje os primeiros a refletir o impacto da greve geral da manhã e vai ser já hoje, ao longo do dia, com primeiro o impacto nos comboios Alfa, depois nos comboios regionais e interregionais e depois, já ao fim do dia, também nos comboios urbanos de Lisboa, Porto e Coimbra. Mas hoje a perturbação vai sentir-se em termos de greve por causa do sistema de turnos dos maquinistas.
5: Temos a prever que haja algum impacto na CP. A ferrovia não funciona por dias de calendário, funciona através de escalas e períodos de trabalho que muitas vezes atravessam a meia-noite e envolvem deslocações para fora da sede. Portanto, há trabalhadores que iniciam o serviço no dia 2 e apenas terminariam já no dia 3. Portanto, para poderem exercer o direito à greve no dia 2, têm de estar abrangidos desde o início desse período de trabalho.
2: Fertagos garante que há condições, aliás, antes de dizer isso, vale a pena dizer que este era António Domingos, o presidente do Sindicato dos Maquinistas, que é precisamente o primeiro setor a fazer sentir os efeitos desta greve geral. Agora sim, digo-lhe que a Fertagos garante que há condições para assegurar o serviço no dia da greve geral, o dia da manhã, mas diz que está dependente dos impactos da greve na Infraestruturas de Portugal, a entidade gestora da circulação. O Conselho Económico e Social decretou serviços mínimos de 25% para esta empresa pública de transportes, no caso a Infraestruturas de Portugal. No caso do Metro do Porto, os efeitos da greve geral vão antecipar o encerramento do serviço para as 11 da noite de hoje. O porta-voz da transportadora Jorge Morgado, ouvido pela TSF, explica que cenário vão os passageiros encontrar durante o dia de amanhã.
6: Linhas que partem do Porto para os concelhos limítrofes, nomeadamente a linha azul, a linha verde, a linha vermelha, a linha violeta e a linha laranja, vão ser impactadas. E a generalidade delas não vai ter serviço no dia 3 de junho. No entanto, nós vamos garantir a operação da linha amarela entre o Hospital de São João e Santo Ovídio, em Gaia, e a operação parcial da linha azul entre as estações da Senhora da Hora e do Estádio do Dragão. Aqui, em ambos os casos, vamos ter frequências de 15 minutos de passagem entre veículos.
2: Isto no Porto. No metro de Lisboa não vai haver serviços mínimos e a transportadora diz que a circulação deve parar também hoje às 11 da noite, retomando a operação apenas às 6h30. Na próxima quinta-feira as estações vão mesmo estar encerradas. É ainda difícil perceber qual o impacto que vai acontecer na navegação no Tejo dos barcos da Transtejo Sofilusa, uma vez que não foram decretados serviços mínimos. A Universidade do Porto vai receber hoje um encontro, mais um, para falar sobre a prescrição cultural. Vai ser apresentado um modelo piloto que, no final, pode integrar a Estratégia Nacional de Saúde e Cultura da Direção-Geral de Saúde. O modelo propõe a prescrição de atividades culturais como um complemento à receita médica habitual. A vice-reitora da Universidade do Porto, Fátima Vieira, vai agora explicar como é que isto funciona.
7: Não se trata, como muita gente pensa, do médico dizer o senhor está com cara de quem precisa de ir ao teatro. Não é isso, é participar em atividades criativas de grupo. Depois, o paciente, no caso de dizer que sim, vai falar com este tal link worker, que é a pessoa, tipicamente um assistente social, um mediador cultural, que vai ver com o paciente a ementa de atividades que estão disponíveis. Durante 10 semanas vai fazer essa atividade, vai ser sempre acompanhado pelo link worker. O link worker vai falando quer com o paciente, quer com o artista ou mediador cultural que está a facilitar essa atividade. O link worker vai depois produzir um relatório e esse relatório regressa ao médico da unidade local de saúde.
2: São receitas culturais para curar males. Vice-reitora da Universidade do Porto, que lidera este consórcio da prescrição cultural, explica que a ideia é alargar a medida a todo o país.
7: A ideia é o paciente, quando vai ao médico, e o médico, no mesmo software com que vai prescrever um Voltaren ou um Brufen, vai também fazer uma prescrição cultural. E, portanto, o ciclo, esperamos que seja um ciclo relativamente curto. Claro que nós estamos com uma implementação que está ainda a começar. Já há médicos também em unidades locais de saúde de Lisboa que vão fazendo esta prescrição. A grande novidade, que é uma ótima novidade, é que a nossa Direção-Geral de Saúde está muito atenta e está a investir para que isto possa ser realidade muito em breve em todo o país.
2: No norte do país, o consórcio da prescrição cultural já tem parcerias com 6 museus. Os estudos mostram que, a nível internacional, os museus são as opções preferenciais dos pacientes porque são lugares neutros. E agora, um programa, Poupar é que está o ganho. Chega hoje ao fim, é uma iniciativa da Fundação António Cupertino de Miranda, é um programa de educação financeira que envolveu 1.700 turmas, no total de 35 mil alunos ao longo de todo um ano letivo, em todo o país, desde o pré-escolar até ao secundário. A administradora desta fundação, Inês Cupertino de Miranda Abreu, diz à TSF que, além da mudança de comportamentos, as crianças e os jovens entram aqui em contacto com o chamado economês, um vocabulário próprio que até lhes será útil no dia-a-dia.
8: O orçamento familiar, as questões da poupança, o crédito, o endividamento, a questão da fraude, que hoje em dia é fundamental, então mesmo a partir de determinadas idades sabemos que as compras online entraram no nosso dia-a-dia e, portanto, os alunos também usam o telemóvel para fazer compras e, portanto, é preciso realmente termos um controle enorme sobre o nosso dinheiro, porque senão não sabemos para onde ele vai.
2: Inês Cupertino de Miranda Abreu, hoje termina o programa de Poupar é que está o ganho deste ano. Depois é tempo de preparar já a edição do próximo ano letivo.

0: daqui a 20 minutos, sim, haverá um novo porta-voz da seleção a falar durante este estágio. Um estágio que para já tem 23 jogadores, não conta com os 4 do Paris Saint-Germain, campeões europeus, e que estão ainda de férias ao longo desta semana. Só se juntam à equipa portuguesa depois do jogo com o Chile no próximo sábado no Estádio Nacional. Mas, entretanto, chegaram notícias para a seleção portuguesa. A Colômbia, que é o terceiro adversário de Portugal na fase de grupos do Mundial, ganhou esta madrugada 3-1 à Costa Rica, com golos do avançado do Sporting Luís Suárez, que entrou na segunda parte, também do antigo jogador do Porto Luís Dias, e ainda de Davinson Sanchez, um jogo em que Richard Rios, o médio do Benfica, foi titular e saiu aos 68 minutos. O jogo com a Colômbia vai acontecer em Miami na madrugada de 27 para 28 de junho. Antes, dia 23, Portugal joga com o Uzbequistão, que esta madrugada perdeu no Canadá por 2-0 com a seleção canadiana. O jogo aconteceu em Edmonton, mais de 40 mil pessoas nas bancadas. Portugal há de jogar com o Uzbequistão em Houston, no Texas, no próximo dia 23, um jogo que contará nas bancadas com a presença do primeiro-ministro Luís Montenegro. Ora, o primeiro-ministro é uma das figuras em destaque neste dia de aniversário do Jornal de Notícias. O JN faz 138 anos e numa edição especial em que trata do tema dos 50 anos do poder local democrático, Luís Montenegro assina um depoimento onde relaciona o papel do jornal, que considera voz e intérprete em primeira mão dos eleitores junto dos eleitos, um papel principal. O chefe do governo já disse que não será nesta legislatura que o país voltará a discutir e muito menos a referendar a regionalização prevista na Constituição. Escreve neste depoimento que o empoderamento do Estado passa por reforçar o municipalismo e aprofundar o processo de descentralização e a desconcentração de serviços centrais do Estado para as comunidades intermunicipais e para as regiões metropolitanas. Para isso, destaca o diálogo em curso com os municípios, que vai também passar por mudanças na lei das finanças locais que tornem mais flexível o uso dos dinheiros públicos. Luís Montenegro será um dos convidados da conferência que celebra os 50 anos do poder local democrático, que decorre logo à tarde na Alfândega do Porto e que é organizada precisamente pelo Jornal de Notícias, uma conferência que conta com a participação de diversos autarcas e também do Presidente da República, António José Seguro. O diretor do Jornal de Notícias, Rafael Barbosa, tal como o Primeiro-Ministro, também sublinhou esta manhã na TSF o caminho paralelo da liberdade dos jornalistas e da liberdade e desenvolvimento do poder local em democracia.
1: É mais ou menos coincidente no tempo a liberdade do poder local e a liberdade de imprensa. Também foi mais ou menos há 50 anos que a imprensa passou a ter liberdade para dar as notícias como entende, dentro de regras, naturalmente, às pessoas, e também foi há 50 anos que o poder local, esse poder de proximidade, de território e de comunidade, igual aos princípios que eu enumerei para o JN, também passou a ter a liberdade de execução e de direção.
0: Sobre a conferência desta tarde, Rafael Barbosa sublinha a preocupação com o futuro.
1: Um encontro com alguns autarcas, poderia ser o dobro, mas enfim, o tempo é limitado, com alguns autarcas, em que vamos discutir, não exatamente fazer o histórico do que está para trás, ou o diagnóstico do momento, mas sobretudo em que queremos projetar, já passaram 50 anos, queremos projetar os próximos anos do poder autárquico, e por isso é que queremos falar, por exemplo, qual é a melhor forma de financiar as autarquias, como é que algumas autarquias, nomeadamente as do interior e dos territórios de baixa densidade, podem ultrapassar o problema da demografia, que é gravíssimo e traz desigualdade territorial terrível. Que tipo de governança é que devemos ter nas nossas autarquias ou na agregação e na junção das autarquias? E, finalmente, também é muito importante falar de inovação e falar de tecnologia, porque sabemos todos que é esse o futuro. Com, digamos, uma nota positiva também, penso que resulta do reconhecimento institucional que há no país da importância do Jornal de Notícias, porque teremos o Primeiro-Ministro Luís Montenegro a abrir a conferência e teremos o Presidente da República, António José Seguro, a encerrar essa conferência. Penso que será um dia de reflexão muito interessante, sobretudo para falar sobre os caminhos do futuro.
0: Esta conferência começa às 14h30 da tarde na Alfândega do Porto.

0: 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Este é o momento certo para lutar contra o pacote laboral, como defende a CGTP. É uma greve extemporânea e devemos esperar pelo debate no Parlamento, como argumenta a UGT. 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
5: Vamos à opinião já a seguir com Inês Cardoso, depois olhamos a imprensa internacional com João Francisco Guerreiro. Agora o trânsito, destaque para um acidente no Porto, é na A4, na zona de Custóias, sentido Matosinhos-Hermesinde, há paragens à passagem pelo local. E no sentido inverso, em direção a Matosinhos, a fila antecede o túnel de Águas Santas até à zona de Lessa do Balio, devido a trabalhos que estão ali a decorrer. A A3 tem fila entre Águas Santas e a saída para a circunvalação. Na A28 ainda há demora desde a ponte sobre o Rio Lessa até à rotunda AEP. A A20 para a VCI tem fila entre Oliveira do Douro e o nó da A3. E na A1 para a Via de Cintura Interna há fila a partir de Coimbrões até à saída para a Avenida da Boa Vista. Na região de Lisboa não temos indicação de acidentes nesta manhã, mas o trânsito continua lento na A5 em direção a Lisboa, fila entre Porto Salvo e Linda Velha e desde Monsanto até às Amoreiras. Para Cascais há fila junto ao nó do Estádio Nacional a afetar a ligação da Crel. A marginal para Lisboa tem fila entre Santa Mar de Oeiras e Caxias e depois entre Cruz Quebrada e Algés. Na A2 para a Ponte 25 de Abril há fila a partir de Corroios. Também ainda complicado o final da Nacional 117 no sentido Amadora-Algés até à saída para a A5. A segunda circular continua cheia nos dois sentidos até ao Campo Grande e o eixo Norte-Sul ainda tem fila em direção ao Campo Lido entre a Ameixoeira e as Laranjeiras.
3: 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O Parlamento ganhou o lugar central do debate político. Mas os líderes parlamentares começam a semana política na TSF. Às terças-feiras, à hora do almoço e ao fim da tarde, reúne-se o Conselho de Líderes.
5: 9h21, a seguir, vai para o ar a opinião da jornalista Inês Cardoso.
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6: P24. Primeiro, são as declarações que dão soundbites coloridos. Expressões sobre políticos postiços ou prostitutos sem caráter são boas para gerar horas de análise e títulos apelativos nos mídia ou redes sociais. Depois, em pleno Parlamento, num debate cinzentão, em que só personagens de banda desenhada animaram as hostes, o secretário-geral do PCP estende a passadeira e o primeiro-ministro responde a outra crítica de Pedro Passos Coelho, a de que é preciso aumentar o ritmo da governação. Entretanto, Passos Coelho, acusado de andar a semear azedume, é desafiado a revelar a quem se referia quando falou nos tais prostitutos e recusa entrar em labirintos de interpretações. Também esclarece não poder participar na votação interna do PSD por ter compromissos em Vila Real. E na volta do Correio, o líder parlamentar, Hugo Soares, desafia o antigo governante a ir ao Congresso dos próximos dias 20 e 21 mostrar as suas divergências, embora admitindo que as pessoas estão preocupadas com tudo, menos com as posições de Passos Coelho. E este é, finalmente, o ponto em que consigo dar-lhe razão. É certo que o jogo político se faz tão bem destas disputas e recados internos, sobretudo quando se adquire um estatuto que permite funcionar como uma espécie de grilo falante, elevando a fasquia e o nível de exigência para quem está no poder. Acontece que não só Passos Coelho já deixou de convencer nesse papel, ameaçando até alguma clareza nos espaços políticos à direita, como determinados excessos de linguagem e circuitos fechados mais não fazem do que acentuar o fosso entre eleitores e políticos. A generalidade das pessoas sente-se, de facto, muito distante destes diálogos cruzados. Espera, isso sim, que quem ocupa cargos públicos dê resposta aos seus problemas. Sem proximidade, sem credibilidade e sem saltos de crescimento, ainda que Luís Montenegro prometa trabalhar e trabalhar por um Portugal maior, sobra a eterna desconfiança em relação à classe política e a clássica separação entre nós e eles. Quanto mais se perderem joguinhos e palavras ácidas, mais a classe política alimenta os populismos e vai perdendo oportunidades de recuperar para a vida pública pessoas que ainda acreditam no bem comum e no sentido de missão subjacente à política. Resta a certeza de que todos, civicamente, temos um papel a desempenhar para outro estado de coisas. Cabe-nos, a nós, exigir mais deles.
5: 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São 9h24, uma nova tentativa para terminar a guerra na Ucrânia está hoje em destaque na imprensa asiática desta manhã. João Francisco Guerreiro.
7: Donald Trump pediu ajuda à China para acabar com a guerra na Ucrânia. Manchete do South China Morning Post. O jornal destaca que o presidente norte-americano terá pedido pessoalmente a Xi Jinping que usasse a influência de Pequim sobre Moscovo para tentar desbloquear negociações de paz que continuam paradas. O jornal de Hong Kong escreve que Trump abordou o tema numa conversa telefónica com o presidente chinês. A ideia, de acordo com o jornal, seria levar a China a pressionar Vladimir Putin para travar a guerra. O jornal enquadra a iniciativa como parte de uma tentativa mais ampla de Washington para envolver Pequim na procura de uma saída diplomática. O Irão suspende negociações com os Estados Unidos. É a manchete do Tagesspiegel. O jornal alemão escreve que os esforços de paz norte-americanos no Médio Oriente ficam mais difíceis e que volta a pairar a ameaça de um bloqueio total no Estreito de Hormuz. O jornal Mainichi Shimbun, que significa jornal diário, coloca na primeira página uma notícia sobre o chanceler alemão Friedrich Merz. O jornal japonês destaca que o chanceler se encontra num momento de dificuldade política, apontando para uma queda acentuada no apoio ao governo alemão. Ainda no Mainichi Shimbun, um destaque para uma nova era da inteligência artificial para melhorar a produção ligada à agricultura. O jornal apresenta uma reportagem sobre a utilização do conhecimento agrícola com recurso a ferramentas de inteligência artificial. A ideia central da notícia é que a inteligência artificial pode ajudar a transformar saberes práticos em manuais e procedimentos mais acessíveis. Como Donald Trump acelerou o impulso europeu para a independência tecnológica, Lógica, é o título do Político. O jornal conta que Bruxelas deixou de ver a dependência tecnológica dos Estados Unidos como uma simples questão de mercado, passou a vê-la como uma vulnerabilidade estratégica. Lê-se que a pressão de Donald Trump sobre a Groenlândia, as sanções contra membros do Tribunal Penal Internacional e o peso das grandes plataformas norte-americanas empurram a Comissão Europeia para um pacote de soberania tecnológica. O objetivo é reduzir riscos nas plataformas de armazenamento de dados, na inteligência artificial e nos semicondutores. O site informativo Político escreve também que a Europa avança com prudência, quer menos dependência dos Estados Unidos, mas sem romper a ligação.
5: A seguir olhamos os temas que marcam amanhã, depois voltamos a conferir as manchetes da imprensa na revista de imprensa comentada desta terça-feira.
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0: São 9:30, bom dia, 8:30 nos Açores. Nesta altura estamos com 23 graus em Faro, 18 no Porto e em Lisboa, 17 graus em Ponta Delgada e 20 no Funchal. Vamos olhar os temas que marcam esta manhã TSF de terça-feira, Leonor Ferreira.
1: Começamos pela IATA, que aponta limitações do aeroporto de Lisboa como o maior risco para Portugal no verão. O vice-presidente regional da Associação Internacional de Transporte Aéreo diz que são limitações de infraestrutura num contexto de forte procura e maior pressão no controle de fronteiras. Em entrevista à agência lusa, Rafael Schwartzmann diz que os constrangimentos são visíveis no aeroporto Humberto Delgado. Classifica também de sérios os problemas criados com o sistema digital de entrada e saída da União Europeia, que substituiu os tradicionais carimbos nos passaportes. Sobre a eventual falta de combustível para a aviação europeia durante o verão, tal como já tinha sido previsto, o responsável esclarece agora que não haverá escassez, admite, no entanto, desafios se a crise energética se prolongar e antecipa pressão sobre os preços dos bilhetes. Os deputados israelitas aprovaram a primeira versão de um projeto de lei para dissolver o Parlamento. Desta forma está aberto o caminho a eleições antecipadas em setembro ou outubro. O projeto tem ainda de ser debatido e votado mais duas vezes no Parlamento antes da aprovação final. O processo de dissolução do Parlamento começou no mês passado. Foi apresentado pelo Likud, o partido do primeiro-ministro Benjamin Netanyahu, numa altura em que a formação política parecia ameaçada pelo colapso da maioria. Esta crise foi provocada pelo partido ortodoxo de coligação governamental, que criticou o Likud por não ter aprovado uma lei que isentava os jovens estudantes de yeshivas, as escolas talmúdicas, do serviço militar obrigatório. Pelo menos 13 pessoas morreram, 111 ficaram feridas numa onda massiva de ataques a várias cidades ucranianas, ataques russos. Moscovo lançou cerca de 700 drones, 73 mísseis contra Kiev, Dnipro e Kharkiv. Os ataques atingiram vários bairros que ficaram sem energia e há notícia do colapso de um prédio de 9 andares. A Força Aérea Russa diz também ter abatido 148 drones ucranianos durante a noite na região de Kursk, perto da fronteira com a Ucrânia. Uma pessoa morreu. No dia em que o JN faz 138 anos, Luís Montenegro escreve na edição de hoje a sublinhar o papel deste jornal em dar voz aos eleitores. Neste artigo, o primeiro-ministro defende o processo de descentralização e a desconcentração dos serviços centrais do Estado para as comunidades intermunicipais e metropolitanas. É um processo que pressupõe, diz o primeiro-ministro, também mudanças na lei das finanças locais.
0: A seguir vamos olhar a imprensa portuguesa, a revista de imprensa comentada. O convidado hoje é Manuel Monteiro, autor do livro Em Nome da Língua Amen. A seguir às 10, temos Fórum TSF. Hoje queremos ouvir a sua opinião sobre a greve geral de amanhã. Este é o momento certo para lutar contra o pacote laboral, como o defende a CGTP. É uma greve extemporânea e devemos esperar pelo debate no Parlamento, como argumenta a UGT. E o pacote laboral aumenta a produtividade e cria condições para termos salários mais altos, como garante o Governo. Este é o assunto que vai a debate no Fórum desta manhã com Manuela Cássio, a seguir às 10. Queremos ouvir a sua opinião, queremos saber o seu testemunho. 808-202-173, 808-202-173.
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0: Olhamos o trânsito com destaque a esta hora para um acidente no Porto, na A1, junto ao nó de Coimbrões, em direção a Lisboa. Há paragens a partir da Afurada e no sentido contrário da Autoestrada do Norte, portanto para a AVCI. Há fila desde o nó de Santo Ovídio até à saída para a Avenida da Boa Vista, ainda afeta a ligação de Valadares na A44. A A20 para a Via Cendora Interna tem fila entre Oliveira do Douro e o nó da A3. Na A4 ainda há abrandamentos no sentido Ermesim de Matosinhos, desde o túnel de Águas Santas até a Lessa do Baleio, devido a trabalhos que tiveram ali a decorrer, mas já terminaram. A A3 continua complicada entre Águas Santas e a saída para a circunvalação, e a A28 ainda tem fila desde a ponte sobre o Rio Lessa até à rotunda AEP. Na região de Lisboa, amanhã sem acidentes, mas com demora na ligação da A2 para a ponte 25 de Abril. Há fila desde os viadutos do Feijó, o IC19 tem demora a partir de Tercena. Na A5 ainda há fila desde Porto Salvo e na Marginal entre a Cruz Quebrada e Algés. Conto também com lentidão nos dois sentidos da segunda circular e no eixo norte-sul entre Telheiras e as Laranjeiras. Já sabe que a informação mais completa está sempre atualizada em tsf.pt na página de trânsito.
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0: Estamos a 24 minutos das 10 horas da manhã. Vamos à revista de imprensa comentada. Manuel Monteiro é o convidado desta manhã. Leonor Ferreira.
1: Manuel Monteiro, autor do livro Em Nome da Língua. Olá, Manuel Monteiro. Em Nome da Língua, amém, amém ou amém?
3: Duas formas. Há duas formas. Muito bom dia, antes de mais.
1: Bom dia, seja bem-vindo. Manuel Monteiro?
3: Sim.
1: Ah, estava-me a ouvir. Estava-lhe a perguntar como é que se diz amém, amém ou amém?
3: Depende da forma como escrevemos. Podemos escrever com o acento no A, podemos escrever com o acento no E, e conforme escrevemos, conforme leremos.
1: Ou seja, neste seu livro, lê-se amém.
3: Exatamente.
1: Começamos agora a nossa conversa pelo olhar pelas notícias. O Manuel Monteiro escolheu uma notícia relativa à greve geral. É uma notícia que faz parte da atualidade hoje, véspera desse 3 de junho, amanhã. Neste caso, porquê é que escolheu a manchete do Jornal Económico que fala sobre este tema?
3: Escolhi porque há um conjunto de fatores que vão todos no mesmo sentido. Hoje o léxico já não são os patrões, já não são os patrões, passaram a ser os empregadores ou os empresários, e do outro lado estão, claro, não os trabalhadores, mas os colaboradores. E analisando medida por medida, quase todas elas penalizam um dos lados, no caso os trabalhadores, seja no luto estacional, ou seja, a morte do bebê durante a gravidez, seja no, na amamentação, seja na compra do dia, dos dias de férias, na reintegração do despedimento ilícito, isto é, o despedimento sem justa causa, ou, para usar uma palavra mais forte, despedimento ilegal, seja porque é mais fácil às empresas negarem o teletrabalho. E depois temos medidas punitivas, mas que se tornam menos punitivas para os ditos empregadores. Eu li que o governo quer reduzir as penas a aplicar aos empregadores que omitam a contratação de trabalhadores à Segurança Social, mas por outro lado, os trabalhadores que apresentarem uma autodeclaração de doença fraudulenta, isso passa a constituir motivo para um despedimento com justa causa. Ou seja, é punitivo só para um dos lados. E queria só fazer uma brevíssima nota, que não é de agora, mas a cobertura mediática sobre as greves tende a ser um pouco parcial. Porque eu já vi muitas coberturas mediáticas e vejo muitas vezes os lesados da greve a falar. Há uma greve nos transportes públicos e perguntam às pessoas que estão à espera do comboio ou do autocarro. Uhum. O senhor está contente por estar aqui à espera? Isso é evidentemente uma cobertura tendenciosa.
1: Uhum. Ou seja, o que é natural é que a pessoa até fique aborrecida, mas o direito à greve é um direito e ele é feito para causar algum incómodo.
3: Claro, e é preciso entrevistar o outro lado. Porquê que o senhor fez greve?
1: Também é feito em boa verdade. Passamos à segunda escolha, tem a ver com uma notícia do Público. Sim.
3: Queria dizer uma coisa da primeira, que está relacionada com a segunda.
1: Diga.
3: Na primeira nós lemos no título: greve geral, transporte, saúde e educação serão os setores mais afetados. Isto tem que ver com a segunda notícia, porque eu escrevo contigo acordo e leio setores mais afetados. Para mim são os professores com mais aftas. Isto introduz a segunda escolha.
1: Ah, mas aqui está a ser um bocadinho mais papista que o Papa, não?
3: Estou a ser irónico.
1: Está a ser irónico, eu sei. Na segunda notícia é sobre o público e tem a ver com a roda dos alimentos. E esta notícia, porque é que a escolheu? Notícia, no fundo, acaba por ser quase... São duas páginas, no fundo, uma reflexão sobre esta questão da roda dos alimentos.
3: São, eu queria só dizer que setor permite ser escrito setor com C. Eu, em relação, ou seja, é uma opção quando escreve setor sem o C, porque mesmo com o novo acordo pode ser com o C. Uhum. Em relação a essa notícia, escolhia pelo C em atual. Felizmente ainda há jornais que resistem. Não tenho nada para dizer sobre a roda dos alimentos.
1: Fixa-se na questão do português.
3: No caso da greve não foi, mas neste caso sim. Neste caso foi pelo CIE atual, e que a primeira página do Público tinha duas palavras com o antigo acordo, como agora se diz, e ainda bem que há quem resista. E também aproveito para chamar a atenção que li que estava lá um porque não separado, quando o porque deveria estar junto. Escolhi essa notícia para falar dos efeitos catastróficos que o acordo ortográfico tem não só no nosso idioma. O que nós vemos hoje é uma aplicação tríplice. Nós vemos a aplicação do acordo com fatias do novo acordo, com fatias do acordo anterior, o de 45, e com hipercorreções. Hipercorreções essas, como os fatos, em vez dos factos, como os contatos, em vez dos contactos, como até os patos, em vez dos pactos, como a adição, em vez da adicção. E esse, o pior aspecto foi a transcrição para o inglês. Eu tenho até uma fotografia na Rua do Carmo em que diz, numa montra de um estabelecimento comercial, New Collection. Ou seja, já estão a tirar Cs e Ps nos Sim. outros idiomas que os mantêm e é algo que nos torna mais desirmanados de outros idiomas. Espanhol, francês, alemão, inglês, sim.
1: E quando lhes dizem ou perguntam, mas a língua não é uma língua viva, não evolui, o que é que responde?
3: Mas isto não foi uma evolução natural, ninguém estava a caminhar para escrever e falar assim. Isto não foi uma proposta, foi uma imposição, não foi proposto, foi imposto, e foi imposto sem uma base, quer dizer, é das várias matérias em que a maior parte dos portugueses é contra. E os parceiros científicos conhecidos são contra. É um dos raros casos em que, usando palavras como povo e elite, o povo e as elites estão de acordo na rejeição do acordo.
1: Manuel Monteiro, foi revisor de textos, ensina a revisão, não é? Ainda é, e ensina essa atividade, essa profissão, a revisão de textos. Eu, quando comecei no jornalismo, comecei por um jornal, o 1 de Janeiro, que já não existe, e havia a secção de revisores, em que tudo aquilo que nós escrevíamos havia pessoas que faziam a revisão do texto. Hoje em dia, se calhar, já não há, não sei, não trabalho em jornais, não sei, se imagino que eventualmente agora seja tudo digital. Considera que... é uma profissão que, em termos, por exemplo, nos jornais, tende a desaparecer, e ela apenas sobrevive nos livros, e agora com a inteligência artificial as coisas podem mudar muito, ou não?
3: Com a inteligência artificial, a pergunta é, daqui a 10 anos, daqui a 30 anos, daqui a 50 anos, quais são os ofícios que nós temos a certeza que ainda não são substituíveis? Consegue garantir-me um ofício que não seja substituível?
1: Não.
3: Ou seja, podemos começar a pensar no pós-trabalho.
1: Até posso pensar na minha profissão e na sua, não é? Por exemplo.
3: Sim. Claramente.
1: Quando olha para um texto... diga. Sim.
3: Não, há tempos uma pessoa que me contou que, e aqui estou a contar sem ter verificado, mas uma pessoa que está na área de inteligência artificial e que me contou que até os intérpretes já não são necessários, porque já há capacidade técnica para traduzir simultaneamente para qualquer idioma e, seja em cima do bolo, a boca move-se de acordo com o idioma que o utilizador escolheu. Ou seja, há apenas uma adaptação bucal e para pronunciar as sílabas. Sim,
1: Ou seja, o movimento da boca fica completamente adaptado àquilo, à forma como se diz a palavra.
3: À língua.
1: O Manuel Monteiro, quando olha para um texto, a primeira coisa que vê é o que ele quer dizer ou este jogo de palavras, de erros ortográficos, de linguísticos?
3: É uma boa pergunta. Nós temos de ter muitos olhos. Havia uma figura mitológica que era o Argos, que tinha, agora não quero dizer aqui uma falha, não sei se eram 100 olhos espalhados pelo corpo. E o revisor tem de ter inúmeros olhos atentos ao mesmo tempo. E ouvido, porque é muito mais difícil ler com o ouvido do que ler com o cérebro. Há coisas que o cérebro tem todo o sentido, mas lidas com o ouvido são horrorosamente mal. E há muitos olhos, nós temos de ter o olho para o partido passado, o olho para a ortografia, o olho para a virgulação, que muda completamente o sentido de uma frase. E temos também de ver erros de conteúdo. Eu lembro de um autor que tinha um romance histórico, do qual eu fui o revisor, e que de repente vi que uma personagem secundaríssima ressuscitava, porque já tinha morrido numa batalha histórica, inadvertidamente reapareceu.
1: Tudo por uma questão linguística,
3: é pior. Ortográfico.
1: Sim. Nós estamos a terminar a nossa conversa. Lembro que o Manuel Monteiro fez parte da equipa que escreveu os textos de Maria Rueff na rubrica de humor aqui na TSF, Assim se faz Portugal. Tenho que lhe fazer esta pergunta, temos que ser rápidos para concluir esta conversa. Eu penso que isto foi em 2023. Foram bons tempos esses, ao
3: Sim,
1: fazer essa rubrica.
3: Por desaguar num livro, foram ótimos tempos. E desaguaram num livro que ainda está aí no mercado.
1: Assim se faz Portugal e os portugueses vão falando bem ou vão falando mal?
3: Os portugueses vão falando mal. Eu gosto de dizer que a função do revisor é santificar a língua. Os portugueses vão falando mal e os exemplos de cima já foram melhores. Se nós compararmos, eu não vou falar de fulano A, fulano B, mas se nós compararmos a linguagem pública, por exemplo, a forma como os políticos hoje falam e como falavam há 20 anos, independentemente das preferências partidárias, nós vemos que há uma degradação da linguagem pública. Os oráculos da televisão têm erros daqueles muito grosseiros, como assertivo com C, hospitalizado sem H.
1: É terrível.
3: Apesar da inteligência artificial e dos corretores, é curioso.
1: Portanto, era bom que os revisores...
3: Evoluímos na técnica e recuámos, sim, na língua. Sim.
1: Ou seja, era melhor manter os revisores, porque são humanos a fazer esse trabalho e, no fundo, é também uma forma de não deixar a língua morrer.
3: E não deixar para o destrabalho.
1: E não deixar para o destrabalho, exatamente. Manuel Monteiro, muito obrigada por ter aceitado o convite da TSF. Também gostei muito. Muito obrigada e bom dia.
3: Muito obrigado.
1: Bom dia.
3: Bom dia também para si.
0: Manuel Monteiro, autor do livro Em Nome da Língua, Aman, o convidado à revista de imprensa comentada desta manhã. Vamos ter Fórum TSF a seguir às 10. Hoje queremos ouvir a sua opinião sobre a greve geral de amanhã. Este é o momento certo para lutar contra o pacote laboral, como o defende a CGTP. É uma greve extemporânea e devemos esperar pelo debate no Parlamento, como argumenta a UGT. E o pacote laboral aumenta a produtividade e cria condições para termos salários mais altos, como garante o Governo. Participe 808-202-173, 808-202-173. Pode participar também no debate online na página da TSF no Facebook. E agora vamos para a edição alargada do TSF Pais e Filhos. Hoje abordamos um tema com impacto direto no seio familiar: a diabetes em idade pediátrica. Quais são os sinais de alerta a que os pais devem estar atentos? E como se processa a transição de cuidados da infância para a adolescência? São algumas das perguntas em destaque no programa de hoje com Maria Ramos Santos e Paulo Jorge Guerreiro.
4: A diabetes tipo 1 é uma das doenças patológicas mais comum em idade pediátrica. Só que o diagnóstico traz quase sempre um turbilhão de dúvidas, de medos e também de muitos mitos. Para falar do tema, temos connosco Raquel Coelho, pediatra e membro da Associação Protetora dos Diabéticos de Portugal.
5: Basicamente, a diabetes tipo 1 manifesta-se por urinar em grande quantidade e mais frequentemente, e em crianças pequenas pode inclusivamente a criança acordar durante a noite para urinar ou voltar a urinar na cama. ser intensa, aumento do apetite, mas apesar disso perda de peso, e podem também existir outras queixas, como cansaço, dor abdominal e vómitos. É fundamental que quando existe suspeita de diabetes, o diagnóstico seja o mais rápido possível. E, portanto, se estes sintomas surgem, é muito importante fazer o mais rapidamente possível uma avaliação da glicémia, do açúcar no sangue. Porque, caso o diagnóstico se confirme, o início do tratamento deve ser imediato. O atraso aqui do diagnóstico da diabetes tipo 1 pode levar a uma complicação aguda, que é a cetoacidose diabética, que é uma situação potencialmente grave, frequentemente implica internamento em unidades de cuidados intensivos e que pode colocar a vida em risco. E, portanto, aqui a rapidez do diagnóstico é, de facto, muito importante.
4: Felizmente, hoje em dia, é possível diagnosticar a diabetes tipo 1 ainda antes do aparecimento de sintomas. Pode explicar-nos um pouco como funciona este rastreio?
5: Portanto, a APDP está a participar num projeto europeu. A nível nacional, a campanha chama-se O Dedo que Adivinha, porque, através de uma colheita capilar, portanto, no dedo, conseguimos aqui uma resposta importante em termos de saúde, que é saber se existe ou não diabetes, mesmo não existindo sintomas. Nós temos estado a fazer o rastreio em vários contextos, em ambiente hospitalar, em ambiente clínico, mas também em escolas e em eventos comunitários. Temos estado presentes em vários eventos. A APDP é a entidade responsável, mas já houve integração de várias ULS, nomeadamente da ULS de Matosinhos, da ULS de Baixo Alentejo, de Barcelos Pozende, e muito recentemente também houve realização do rastreio e inclusão da equipa da Ilha de São Miguel. E esse teste, que é um teste muito simples, que pode ser feito nomeadamente diariamente no laboratório da Associação Protetora dos Diabéticos de Portugal, sem ser preciso um agendamento prévio e de forma gratuita, permite-nos saber se existem ou não anticorpos que vão estar na origem da diabetes tipo 1. Portanto, permitem-nos um diagnóstico de diabetes tipo 1 antes do aparecimento dos sintomas. E este diagnóstico atempado tem muitas vantagens, nomeadamente permitir que o tratamento seja feito da maneira mais atempada possível e também reduzir o risco de complicações agudas, nomeadamente, como já falei, da cetoacidose diabética.
4: A partir do momento em que há um diagnóstico, o que é que segue? Muitos pais, cuidadores, ainda se assustam com a administração de insulina.
5: Naturalmente, toda esta gestão implica adaptações na rotina diária e múltiplas decisões terapêuticas ao longo das 24 horas, todos os dias da semana. Este é um processo exigente, que pode ter um impacto na saúde e na qualidade de vida, e para esta gestão é fundamental que exista a adaptação terapêutica, portanto, um ensino e uma adaptação adequada. E para o sucesso desta intervenção é primordial assegurar que a criança é acompanhada por uma equipa multidisciplinar, de forma regular, e que tem acesso, a criança, a família, os restantes cuidadores têm acesso a um ensino apropriado que permitam que esta criança ou jovem e a sua família adquiram, no fundo, as competências necessárias para gerir o dia-a-dia. O objetivo atualmente, felizmente, nos últimos anos, houve uma evolução tecnológica notável, que facilitam não só o controle metabólico, mas também a qualidade de vida, e portanto facilitam esta gestão no dia-a-dia. E é importante referir que o objetivo do tratamento é não só manter um bom controle, evitar complicações, mas também promover o bem-estar geral, a qualidade de vida e a integração plena da criança e do jovem com diabetes na vida escolar, social, familiar, e portanto permitir que o impacto da diabetes seja o menor possível.
4: As crianças passam a maioria do tempo nas escolas, só que há relatos de quem fica muitas vezes impedido de ir às aulas porque as instituições não estão preparadas para miúdos com diabetes. O que é que está a faltar? Por onde é que passa o caminho?
5: Este é um processo que tem sido, de facto, tem sido desafiante. De facto, é muito importante que exista aqui a inclusão da escola e das equipas escolares na equipa de tratamento, digamos assim, e para isso é preciso que esta articulação seja feita. E nem sempre isso acontece, não é? Portanto, existir profissionais nas escolas capazes de prestar cuidados de saúde implica aqui este processo de aprendizagem, de capacitação, de comunicação entre a família e a escola. E, portanto, pontualmente surgem dificuldades e a minha recomendação é que esta articulação seja facilitada, que a saúde escolar tenha um papel interventivo, que a escola manifeste interesse em aprender e em adquirir competências e que exista o acesso e aos recursos educativos disponíveis. Quando existem situações mais difíceis, esta articulação pode ser ainda mais intensificada e, portanto, existem ferramentas educativas e acesso a ferramentas educativas disponíveis, nomeadamente online. Por exemplo, a Associação Protetora dos Diabéticos de Portugal disponibiliza para os profissionais das escolas, de qualquer escola do país, cursos online que decorrem de forma regular e que a inscrição pode ser feita no site da APDP e que, portanto, onde é feito, no fundo, aqui educação terapêutica, onde é prestada apoio educativo nesta área e também é aqui um auxílio na resolução, no esclarecimento de algumas dúvidas que possam existir.
4: Os pais ficam quase de coração nas mãos quando uma criança vai a um aniversário, ficam assim fora da sua alçada. Como é que podemos desmistificar estas ideias?
5: Claro, o objetivo é que a criança participe de uma forma plena em todas as atividades, nomeadamente nas festas, e que, enfim, tal como as outras crianças, como o bolo de aniversário, desfrute de um lanche de festa. Para isso, estas famílias adquirem conhecimento de como ajustar a dose de insulina a estes alimentos em específico. E também, às vezes estas festas implicam, têm atividade física, portanto esse ensino permite que o ajuste da dose de insulina se adeque quer à refeição, quer à atividade física. O objetivo é que a criança tenha um bem-estar geral e seja de facto integrada em todas estas atividades. E em relação à alimentação, as recomendações para as crianças e jovens com diabetes tipo 1 são os mesmos para a população pediátrica em geral, ou seja, que tenham uma alimentação diversificada, saudável e que pontualmente, obviamente, podem comer alimentos com mais açúcar.
4: Falando aqui de dois aspectos, e aproveito já para questionar, em relação ao exercício físico, este é um aliado ou um risco para os pequenos atletas? E em relação ao controlo, como é que os pais podem educar sem proibir?
5: Vou começar por falar do exercício, que na grande maioria das vezes é um grande aliado, tal como para todas as crianças e jovens. E, portanto, no caso das crianças com diabetes, o exercício contribui para uma melhoria do controlo glicémico, para a saúde cardiovascular, para o bem-estar psicológico e também para a confiança da criança. E, portanto, é importante valorizar a atividade física como para qualquer outra criança e jovem. Eu diria que as crianças com diabetes podem praticar qualquer desporto, inclusive desportos de competição, e ter, enfim, um desempenho de excelência independentemente da existência da diabetes. É tudo uma questão de gestão do tratamento e de gerirmos a dose de insulina à atividade que vai ser realizada. Em relação à alimentação, existe de facto a necessidade aqui de cuidados acrescidos em relação à alimentação, porque estas crianças, jovens e famílias contabilizam os hidratos de carbono e, portanto, não recomendo uma atitude restritiva em relação à alimentação, porque isso pode ter um impacto negativo na criança e na família e não é necessário.
0: A Diabetes hoje na edição largada do TSF Pais e Filhos, trabalho de Maria Ramos Santos e Paulo Jorge Guerreiro, a edição das 10 a seguir, depois no Fórum TSF, queremos ouvir a sua opinião sobre a greve geral de amanhã.

0: São 10 da manhã, bom dia, 9 nos Açores, está com a manhã TSF de terça-feira.
1: Os sindicatos dos trabalhadores dos setores dos transportes estão convictos que será elevada a adesão dos trabalhadores e elevado também o efeito causado, o impacto causado neste setor durante a greve geral de amanhã. Alguns dos efeitos neste setor dos transportes vão sentir-se já durante o dia de hoje. Israel abriu portas a eleições antecipadas. O Parlamento já aprovou na primeira de três votações o projeto de lei para dissolver o Parlamento e convocar eleições antecipadas para o início do próximo mês de setembro. Neste jornal vamos escutar as palavras do guarda-redes que, estando convocado, não tem a certeza de ser inscrito no Mundial de Futebol. Trata-se de Ricardo Velho, ele foi o porta-voz esta manhã da seleção portuguesa.
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0: Chega agora à indicação de dois acidentes na Cril, em Lisboa, um em cada sentido, ambos antes da saída para a rotunda do Senhor Roubado, na zona de Odivelas, para Algés, à fila na descida após o túnel do Grilo, em direção a Sacavém, à fila também à passagem pelo local junto à rotunda do Senhor Roubado. Vamos para o Fórum TSF já daqui a minutos. Hoje queremos ouvir a sua opinião sobre a greve geral de amanhã. Este é o momento certo para lutar contra o pacote laboral, como defende a CGTP. É uma greve extemporânea e devemos esperar pelo debate no Parlamento, como argumenta a UGT. E o pacote laboral aumenta a produtividade e cria condições para termos salários mais altos, como garante o Governo. Queremos ouvir a sua opinião. Participe 808-202-173. Já lá vamos antes da edição das 10 com Nuno Domingues.
1: Há um aparente acordo entre o PSD e o Chega para apresentar propostas de revisão constitucional. A agência Lusa está a citar um requerimento apresentado pelos dois partidos que suspende o prazo de entrega de projetos de revisão constitucional até 30 de dezembro, com um compromisso dos dois partidos para concluir esse processo até ao final da próxima sessão legislativa. O requerimento é assinado pelo líder parlamentar do PSD, Hugo Soares, também pelo presidente do Chega, André Ventura, e já levou o presidente da Assembleia da República, José Pedro Aguiar Branco, a emitir um despacho que devolve ao Chega o projeto de revisão constitucional que tinha sido entregue no passado dia 7 e que estava para análise em relação à conformidade da lei fundamental. Segundo a agência Lusa, o requerimento conjunto refere que o Chega diz que o adiamento do processo até 30 de dezembro não é o cenário ideal, mas que, havendo um compromisso por parte da liderança do PSD de participar no processo, há um entendimento conjunto e, por isso, a vontade de conseguir concluir o processo de revisão constitucional até ao final da próxima sessão legislativa, o mesmo é dizer, até daqui a pouco mais de um ano. O segundo dia de trabalho do estágio da Seleção Nacional, que vai participar no Campeonato do Mundo de Futebol, começou na Cidade do Futebol com uma das novidades deste estágio. Portugal vai ter na comitiva um jogador que não está ou que não vai ser inscrito. Ricardo Velho, guarda-redes a jogar na Turquia, aceitou ser convocado, mesmo sem a garantia de integrar o grupo de 26. O repórter António Botelho está agora na Cidade do Futebol, acompanhou a conferência de imprensa de Ricardo Velho há pouco. António, Ricardo Velho explicou como se sente neste papel de jogador convocado, mas não inscrito?
3: explicou que se sente muito bem e muito motivado. Aliás, diz que não se podia sentir mais motivado. Ele é o 27º jogador, vai provavelmente nem sequer para o banco, mas este é o sentimento do quarto guarda-redes de Portugal.
4: O facto de quererem que eu esteja aqui é muito bom sinal, é sinal que eu também estou a fazer um bom trabalho e é continuar a cada dia ajudar, a cada dia trabalhar mais.
3: Ricardo Velho, que não está inscrito, só estão três guarda-redes, Diogo Costa, Rui Silva e José Sá, ou seja, Ricardo Velho só vai jogar se um deles se lesionar, mas entende, Ricardo Velho, que não está numa posição ingrata.
4: Não é uma posição ingrata porque eu estou aqui com muita felicidade, com muito orgulho. Temos três grandes guarda-redes, comigo podemos dizer que somos quatro, e espero que, muito sinceramente, espero que não aconteça que eu não vá para o banco por uma lesão ou algo desse género.
3: Ricardo Velho explicou também qual é que é o papel dele no dia-a-dia neste Campeonato do Mundo.
4: O treino é igual, estou para ajudar em tudo o que for preciso, tentar fazer o meu melhor e ajudar os meus colegas, seja os meus colegas de campo como os meus colegas dos guarda-redes, ajudar no máximo, sentir-me sempre útil, porque é isso que as pessoas querem de mim, querem que eu ajude, querem que eu esteja participativo. E depois, no dia de jogo, é ajudar também da forma que for possível, da pancada, no balneário ou fora, tudo o que for possível, tudo o que eu puder ajudar, eu vou estar lá pronto para ajudar e apoiar, e isso é que é o importante.
3: Ricardo Velho sente-se muito motivado para estar neste Mundial, diz que era o sonho dele e também o sonho da família, e já agora também, em jeito de despedida desta conferência de imprensa, diz que tem o mesmo sonho dos outros todos, que é voltar só depois do dia 19 com o título de campeão do mundo.
1: Ricardo Velho, figura desta manhã na conferência de imprensa do dia 2 do estágio da seleção portuguesa, reportagem de António Botelho na Cidade do Futebol. Hoje é o último dia para as inscrições das listas de 26 jogadores de cada uma das 48 seleções, ou seja, a partir de hoje as listas vão tornar-se oficiais. Quanto aos trabalhos da seleção portuguesa, há um treino marcado para daqui a minutos na Cidade do Futebol. A seleção portuguesa que vai continuar a treinar na Cidade do Futebol e vai ter um primeiro jogo de preparação no território português no próximo sábado ao fim da tarde no Estádio Nacional frente à seleção do Chile. A Federação dos Sindicatos dos Transportes e Comunicações espera uma elevada adesão por parte dos trabalhadores deste setor na greve geral de amanhã. José Manuel Oliveira, coordenador nacional da FECTRANS, admitiu esta manhã na TSF perturbações em várias redes de transporte já a partir desta noite.
5: Será muito idêntica, se não igual àquilo que foi no dia 11 de dezembro. Portanto, esperamos uma grande adesão, do ponto de vista da discussão que estamos a fazer com os trabalhadores, e as manifestações de disponibilidade para a greve que chegam são imensas. Portanto, a nossa perspectiva é ser uma greve ao nível da última greve geral, portanto, começando a haver já perturbações hoje, depois, principalmente naquilo que é transportes de longa distância, quer nos comboios, quer nos aeroportos.
1: Fertagos também já garantiu que há condições para assegurar o serviço no dia de greve geral. O maior impacto vai ser sentido na CP. Isto no setor ferroviário, o Conselho Económico Social decretou serviços mínimos de 25% para infraestruturas de Portugal e também para a CP. No caso do metro de Lisboa e do Porto, os efeitos da greve geral vão antecipar o encerramento do serviço para as 11 da noite de hoje. Os deputados do Parlamento Israelita aprovaram a primeira versão do projeto de lei que dissolve o Parlamento, abrindo caminho a eleições antecipadas em setembro ou outubro, de acordo com a lei. Participaram na votação 106 membros dos 120 deputados do Knesset, o Parlamento Israelita. O decreto foi aprovado, aliás, o projeto de lei foi aprovado por unanimidade e foi apresentado pela coligação governamental do Primeiro-Ministro Benjamin Netanyahu. Uma comissão debateu e votou o projeto durante o dia de ontem, antes de ser analisado esta manhã no plenário. Ainda há mais duas votações antes de ser tomada a decisão final. A legislação em vigor em Israel estabelece como período de eleições gerais o período que vai de 8 de setembro a 20 de outubro. Da última noite, o anúncio e a intenção concretizada por parte da Rússia de atacar a Ucrânia com um dos maiores ataques com mísseis e drones.

0: outras cidades, Dnipro e Kharkiv são as outras cidades atingidas pela Rússia, que utilizou mísseis hipersónicos neste ataque.
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0: São 10h13, vamos para o Fórum TSF daqui a instantes com a moderação de Manuela Cássio. Hoje queremos ouvir a sua opinião sobre a greve geral marcada para amanhã. Este é o momento certo para lutar contra o pacote laboral, como defende a CGTP. Por outro lado, é uma greve extemporânea e devemos esperar pelo debate no Parlamento, como argumenta a UGT. E o pacote laboral aumenta a produtividade e cria condições para termos salários mais altos, como garante o Governo? Queremos ouvir a sua opinião neste Fórum TSF através do 808-202-173, 808-202-173. Participe também no debate online, expressando a sua opinião na página da TSF no Facebook. Vamos olhar o trânsito. Entretanto, resolveram-se os dois acidentes que tinham ocorrido na Cril, na zona do Senhor Roubado. No entanto, no sentido Algés-Ponte Vasta Gama, ainda há alguma demora na saída para a segunda circular em Sacavém. Trânsito lento também no viaduto Duarte Pacheco em direção às Amoreiras, a afetar o final da A5. A radial de Benfica tem fila em direção a Sete Rios. O mesmo acontece no IC19, sentido Sintra Lisboa, mas só na chegada ao nó de Pinamanique. No Porto, o trânsito está lento na A1 para a AVCI, há fila a partir de Coimbrões até à saída para a Avenida da Boa Vista, afeta a ligação de Valadares na A44, mas em direção ao sul, há fila na A1 entre Canidelo e Coimbrões, aqui devido a um acidente que foi resolvido há pouco. A AVCI, sentido Freixo Rábida, tem paragens entre Bonjoia e o nó da A3, na A3 em direção ao Porto, há fila na saída para a circunvalação. A A28 tem demora desde o nó da A4 até à rotunda AEP. Também há trânsito lento na Ponte do Infante em direção ao Porto e na marginal para o túnel da Ribeira.
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0: 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São 10h17 e está a começar o Fórum TSF desta terça-feira. A moderação de Manuela Cássio, produção de Leonardo Alexandre.
1: Bom dia. Amanhã temos uma greve geral convocada pela CGTP, mas conta com o apoio de vários sindicatos independentes e também de sindicatos filiados na UGT. Tendo em conta o exemplo das greves anteriores, prevê-se uma forte adesão, com algumas perturbações em várias áreas, como transportes, educação, saúde, tribunais ou outros serviços públicos. Ora, no Fórum TSF queremos saber com que expectativas aguarda esta greve geral. Qual é a sua opinião? Este é o momento certo para lutar contra o pacote laboral, como defende a CGTP? Ou esta é uma greve extemporânea e faz mais sentido esperar pelo debate no Parlamento, como argumenta a UGT? Ou, pelo contrário, considera que, tal como nos garante o Governo, o pacote laboral é bom para o país porque vai aumentar a produtividade e a competitividade e criar condições para termos salários mais altos? Queremos ouvir a sua opinião. Número de telefone do Fórum, 808-202-173, 808-202-173. Em alternativa, pode contribuir para este debate escrevendo a sua opinião no Facebook da TSF. Iniciamos a reflexão com a análise da Margarida Davim, que é a comentadora de política nacional da TSF. Bom dia, Margarida. O que é que está aqui em causa nesta greve em termos políticos, numa altura em que o processo está no Parlamento?
2: Eu diria que esta greve pode ser aqui fundamental para aqueles que querem travar esta reforma do Código de Trabalho que está a ser proposta pelo Governo. Não, o processo ainda vai no adro, digamos assim, do ponto de vista parlamentar. Aliás, é esse o argumento da UGT para não fazer agora uma greve geral. No entanto, a dimensão da greve e, sobretudo, creio também, a dimensão das manifestações que acontecerem amanhã podem ajudar a ditar o futuro deste pacote laboral. Porquê? Porque neste momento isto está basicamente nas mãos do Chega. E o Chega, através de André Ventura, mostrou durante as presidenciais o quão sensível era à rua quando deu uma cambalhota e mudou de opinião relativamente ao Código Laboral. Se efetivamente aquilo que se vê nas sondagens, que é uma esmagadora maioria de pessoas, incluindo eleitores da direita, das várias direitas, contra esta reforma laboral, então muito provavelmente o Chega ficará numa situação muito mais complicada. Pode sempre aprovar o pacote laboral no Parlamento, pode sempre tentar encontrar alguns ganhos de causa, pode sempre tentar explicar que o pacote não é assim tão mau, mas será sempre penalizado por isso de alguma forma. E amanhã a greve geral serve para medir a temperatura à rua relativamente a este pacote laboral. Se a rua mostrar em gente nas manifestações e em paralisação de vários setores da atividade económica aquilo que agora as sondagens nos dizem, então será muito mais difícil para o Chega aprovar este pacote laboral. Eu dou aqui um exemplo do que acaba de acontecer no Brasil, onde tem sido discutida uma reforma para acabar com a escala 6x1. O que é a escala 6x1? É trabalhar 6 dias por semana com apenas uma folga semanal. E isto gerou um debate muito intenso no Brasil e gerou muita contestação nas ruas. E o que é que aconteceu? Na primeira votação que já aconteceu no Brasil, deputados da direita que estavam contra o fim desta escala de trabalho, que fizeram campanha contra o fim desta escala de trabalho, dizendo que ela teria enormes consequências económicas para o país, acabaram por votar a favor do fim da escala 6x1. E isto mostra o quê? Mostra que é uma mobilização muito intensa nas ruas ainda tem poder, porque quem depende do voto não pode simplesmente ignorar a vontade dos seus eleitores, sob pena de fortemente penalizado na próxima ida às urnas. E, portanto, isto significa que há aqui uma margem na luta que se faça nas ruas para travar o que se passa no Parlamento. Este exemplo do Brasil é muito ilustrativo da força que a contestação da rua pode ter sobre o processo político. E penso que amanhã haverá com certeza muita gente que não pode fazer greve. Há em tese direito à greve até na Constituição, mas nós sabemos bem que há muitas pessoas que ou não podem perder aquele dia de trabalho, não se podem dar ao luxo de perder esse vencimento, ou porque sofrem represálias e vimos os sindicatos na última greve geral a reportar as mais variadas queixas sobre entidades patronais que de forma ilegal pressionaram ou tentaram condicionar os seus trabalhadores. Portanto, muitos provavelmente não poderão fazer greve, mas se as ruas mostrarem uma coisa parecida com aquilo que mostraram em 11 de dezembro, que foram muitas pessoas na rua que estavam até organicamente lá, não propriamente pessoas que fizessem parte das fileiras dos sindicatos, que levavam os seus cartazes feitos em casa, que vinham às vezes com os seus filhos para a manifestação. Se houver esse tipo de movimentação, aliás, na última manifestação da greve geral, era visível para quem estava a subir o Chiado que havia pessoas que estavam a trabalhar nas lojas, que continuavam abertas, que vinham fardadas para a porta das lojas bater palmas à manifestação, demonstrando que não tinham a capacidade de fazer greve, talvez por motivos económicos ou outros, mas que sentiam ao lado dos que se estavam a manifestar contra o pacote laboral. Se virmos cenas como essas amanhã, é mais difícil a um partido como o Chega, pura e simplesmente, ensaiar aqui uma narrativa que sustente a aprovação do pacote laboral. Portanto, eu diria que amanhã não é propriamente o ou vai ou racha deste processo, porque é muito provável que este processo se estenda para lá desta sessão legislativa, que está, aliás, prestes a acabar no Parlamento, e, portanto, é natural todo este processo se arraste já depois das férias do verão. Mas vai ser aqui um momento de sinalizar se efetivamente as pessoas estão ou não contra um pacote.
1: Ou seja, a propósito de sinalizar, este será também, ou o dia de amanhã será também importante para ver que cartão é mostrado ao Governo em termos de pacote laboral, se é um cartão vermelho, amarelo ou verde. O Governo tem dito permanentemente que os portugueses estão ao lado desta reforma laboral.
2: Pois, o Governo até disse que a última greve geral tinha sido inexpressiva, mas foi tão inexpressiva que fez André Ventura mudar de opinião sobre ela, não é? Portanto, isso pode sempre acontecer. E aqui eu acho que isto não é bem uma questão de ser contra ou a favor do Governo. E creio que as sondagens que mostram que há muitos eleitores da AD e muitos eleitores do Chega, e até alguns eleitores da Iniciativa Liberal, que entendem que esta reforma é gravosa para os seus direitos, que é uma coisa que penaliza os trabalhadores e que beneficia as empresas de forma desproporcional, e isto está em sondagens que temos visto ser publicadas nos últimos tempos, nós percebemos que isto é uma questão que não tem só que ver com ser contra ou a favor do Governo, ou seja, não é necessário que se esta reforma caia, que isso tenha outro tipo de consequências. Pedro Passos Coelho é que achava que o Governo quase que devia convocar eleições se o pacote laboral não fosse avante. Não parece que seja nada disso que está aqui em causa. Aliás, o pacote laboral, ou seja, uma reforma do Código de Trabalho com a dimensão e as características que esta reforma tem não constavam do programa da AD, do programa que as pessoas votaram. Por exemplo, esta prestação social única que estamos agora a debater e que também gera alguma polémica, essa sim estava no programa eleitoral e, portanto, o governo está a avançar com alguma coisa que anunciou nas eleições que iria fazer. No caso da reforma laboral, por muito que se ande à procura de referências a banco de horas individual, a licenças de amamentação, a facilitação dos despedimentos, a contratação de outsourcing no dia a seguir a um despedimento coletivo, por muito que se encontre isso, por muito que se procure, não se vai encontrar isso no documento que as pessoas votaram quando votaram na AD. Portanto, não, nem é aqui uma questão existencial para o governo, a menos que o governo queira fazer desta uma questão existencial, mas na verdade há aqui alguma coisa que realmente não foi sufragada, não foi debatida nas últimas eleições e está à vista que há pessoas que se reveem na AD, que votaram na AD e que agora não se reveem nesta reforma.
1: Obrigado, Margarida Davis, por ajudares aqui a lançar o debate para o qual volto a convidar os nossos e as nossas ouvintes. Com que expectativas guardam a greve geral de amanhã? Que opinião têm sobre esta luta? Este é um momento certo para lutar contra o pacote laboral, como defende a CGTP? Ou é uma greve extemporânea e faria mais sentido esperar pelo debate no Parlamento, como argumenta o GT? Ou se consideram que, tal como garante o Governo, o pacote laboral é bom para o país porque vai aumentar a produtividade e a competitividade, criando condições para termos salários mais altos? Qual é a sua opinião? Número de telefone do Fórum, 808-202-173, 808-202-173. Pode também contribuir para este debate escrevendo a sua opinião no Facebook. E que opinião tem o empresário Carlos Pinto, nos Liga de Guimarães? Bom dia.
3: Olha, bom dia, cumprimento ao TSF, eu vou ser muito curto. Em primeiro lugar, eu quero dizer que não estou no Brasil, estou em Portugal, estou aqui na Zona Norte. E na Zona Norte é uma zona em que há dezenas de milhares de trabalhadores e centenas de empresas. E eu vou-lhe dar um exemplo. Famalicão, Vila do Conde, Esposende, Barcelos, Faf, Pobre Lanhoso, Guimarães, Paredes, Passo Ferreira. Eu gostaria que alguém, a imprensa, as comentadoras, fizesse um inquérito quais são as empresas e quais são os trabalhadores que estão a fazer greve nestas centenas, dezenas de milhares de empresas, de empregados. E esses empregados, repito, são empregados da luta têxtil, são empregados que não têm os privilégios dos funcionários públicos, são funcionários que ganham menos que os funcionários públicos, mas têm uma coisa, são trabalhadores, sabem o país em que temos e é muito fácil falar e dizer que os salários e mais daquilo, mas é porque as empresas, acima de tudo as empresas têm que dar trabalho aos trabalhadores, é mais importante do que coisa. E quando vêm os comentadores, mas a senhora que estava a falar no Brasil e meio Brasil, não temos nada a ver, nós estamos em Portugal e estamos aqui na Zona Norte. Façam um inquérito e depois vejam se não têm ou não têm razão. Muito obrigado, até sempre, até à próxima.
1: Obrigado, Carlos Pinto. E que opinião tem o Augusto Lutas, que já está reformado e que nos liga do Porto? Bom dia.
4: Olá, bom dia. Quer dizer, esta reforma laboral é tudo menos necessária. E por outro lado, como já toda a gente percebeu, até eu acho que os próprios, o Partido Social Democrata, da Social Democrata, neste momento só tem um nome e mais nada, por isso, quer dizer, entre Social Democrata, ele cai, é um partido de direita. Não sendo necessária a reforma laboral, até porque depois vai mexer em coisas que não é necessário, não é necessário estar a prolongar indefinidamente os contratos a prazo, não é necessário quando uma pessoa é despedida sem justa causa e depois não pode ser admitido. Quer dizer, são coisas que não valia a pena estar a perder tempo com isso e a arranjar esta luta toda. Por outro lado, a amamentação é evidente e há casos, e esses casos têm que ser bem geridos, que é, há casos de amamentação aos 4 anos da criança não tem pés na cabeça. Aí, claro que não. Tem que se cortar. Agora, até aos 2 anos parece lógico. e depois se não for a amamentação, quer dizer, não é por aí, não é por aí. E não é por aí que se aumenta ou diminui a produtividade, cria-se é mal-estar. E agora, a produtividade é aumentada se dentro do tempo de trabalho de cada trabalhador e dentro da empresa está a trabalhar e não está a fazer outras coisas. Isso é que deveria ser criado. Como é evidente, não há capacidade por este governo nem por este primeiro-ministro de ir por aí, por isso vai-se pelas partes mais fáceis, que é isso, contrato a prazo e tal. E depois, acima de tudo, criar mal-estar. Se a greve é necessária ou não é necessária, esse é um problema que os trabalhadores é que sabem. Agora, que a lei não é necessária, mexer na lei não é necessário, isso está fora de questão. E até é engraçado porque depois o Chega também é evidente que só mostra as coisas que lhe interessa mostrar. Eles fizeram um inquérito ou uma sondagem, uma coisa qualquer, em que dá a ideia de descer. E o PS até sobe, e eles ficam lá pelo meio ou qualquer coisa. Mas depois há uma parte dos trabalhadores que votariam no Chega que estão ao lado dos sindicatos. Ou seja, os trabalhadores também não são burros e também percebem que não interessa estarem a bater na própria cabeça. Tudo isto implicaria que, por outro lado, vir o Passos Coelho, assim, parece que é uma aparição e que tem que estar sempre a aparecer e parece que vai salvar o país, até parece estranho para o próprio senhor. Mas, por outro lado, neste momento, agora não sei, seria uma vergonha, mas quer dizer, esta reforma laboral, mais valia agarrar nela, esquecê-la durante uns tempos e continuar o país a tratar de outras coisas que são muito mais importantes, e tentar pôr, quando a pessoa entra no horário, no trabalho, entrar a horas, sair a horas, mas quando está lá dentro trabalha. Tudo o resto é muito engraçado, mas não resulta. Bom dia, obrigado.
1: Bom dia, Augusto Ruter, contributo deste nosso ouvinte nos liga do Porto. No Facebook da TSF, o Arlindo Paes escreve que os trabalhadores estão exaustos de promessas não concretizadas ao longo dos anos e sentem-se traídos pelas políticas adotadas. Cada vez mais tenta dificultar uma vida familiar e social estável, saudável e digna. O conflito atual entre os vários intervenientes só tem uma explicação: submeter o trabalhador a trabalhar a pão e água a favor do imperialismo económico, escreve o Arlindo Paes Correia. Vamos agora ao encontro do Sargento do CGTP Intersindical, Tiago Oliveira. Bom dia, obrigado por ter aceitado o convite para participar no fórum. Com que expectativas é que a CGTP espera ou encara a greve geral de amanhã?
5: Muito bom dia, Manuela Castro, muito bom dia a todo o fórum e muito obrigado pelo convite. As expectativas são as melhores, aquilo que é do nosso sentimento, dos contactos que temos feito, dos milhares de plenários realizados, dos milhões de trabalhadores contactados, aquilo que vem é que vamos ter, de facto, no dia de amanhã, uma grande greve geral, uma grande participação. Há uma coisa que temos que perceber, é que o governo, ao longo destes meses, tem tentado, por todas as formas, apresentar aos trabalhadores, justificar perante os trabalhadores as razões do pacote laboral. E o que é que conduz, na perspectiva do governo, à melhoria, nomeadamente dos salários. Ainda ontem ouvimos o Ministro do Trabalho, um membro do Governo, a dizer que sem este pacote laboral não é possível aumentar salários. Isto não se faz. Isto simplesmente não se faz. Isto é chantagem. É chantagem quando nós hoje já olhamos para aquilo que é a realidade do nosso país, a concentração da riqueza nas mãos de uns poucos, quando nós vemos que os lucros aumentam de forma brutal, e não vemos a transição desses mesmos lucros, daquilo que é a riqueza que cada um de nós produz, cada trabalhador produz, no sentido de elevar as suas condições de vida, de melhorar os seus trabalhos, de permitir uma vida diferente. Portanto, aquilo que nós temos percebido ao longo destes meses, e a CGTP tem denunciado isso, é que desde o início, quando este governo apresentou o pacote laboral, quando a CGTP denunciou o conteúdo do pacote laboral, e quando este governo veio dizer que estava aberto a negociar, que queria discutir, que queria dialogar, ora, passaram 10 meses e nós olhamos para aquilo que é o desfecho deste processo e está tudo lá neste pacote laboral. Estão lá todas as razões que têm mobilizado os trabalhadores para a luta. E agora, depois de todo este tempo e depois de todo este processo em que o governo vem tentar justificar, chegou a vez dos trabalhadores falarem, de serem os trabalhadores a pronunciarem-se. Chegou a vez dos trabalhadores aproveitarem o dia de amanhã, o dia da greve geral, para terem esta oportunidade de vir para a rua, dizer que estão contra o pacote laboral. A greve é um direito que assiste aos trabalhadores. A greve é aquele direito que nós temos, enquanto trabalhadores, de podermos nos fazer ouvir, de lutar contra as injustiças e de procurar um mundo melhor, uma vida melhor. E, portanto, aqui o que é importante é que todos nós aproveitemos o dia de amanhã para nos fazermos ouvir, para trazermos para a rua aquilo que é o nosso descontentamento face àquilo que já são hoje as dificuldades que sentimos, mas também lutar pela derrota deste pacote laboral e uma perspectiva diferente para o mundo do trabalho. Nós não podemos estar sempre a dizer que temos que abdicar de direitos para um dia mais tarde irmos buscar os frutos desses direitos, porque dessa lenga-lenga estão os trabalhadores fartos, porque de revisão em revisão a justificação é sempre a mesma. Primeiro vamos reduzir os direitos para um dia mais tarde vermos ressarcidos desses. Agora, o que é certo é que continuamos sempre a perder direitos e nunca encontramos uma vida diferente daquela que nos querem colocar e sempre condicionar.
1: E não faria sentido, Tiago Oliveira, estando o processo no Parlamento, esperar por esses debates no Parlamento e aproveitar este fio para pressionar os partidos na Assembleia da República?
5: No entendimento da CGTP, o pior que podíamos fazer era exatamente permitir que o processo se desenrolasse e depois, como diz aquele ditado, depois de casa roubada, trancas à porta. Depois irmos andar a correr atrás do prejuízo. Aquilo que é a visão da CGTP, e depois de todos estes meses em que os trabalhadores fizeram uma grande greve geral ao longo de dezembro, aquilo que nós tínhamos e que temos que fazer agora é, já neste momento, condicionar todo o processo. É já neste momento dizer ao Governo que tem que retirar já o pacote laboral e pressionar todos aqueles que são os intervenientes neste processo para que exijam a retirada do pacote laboral. A CGTP sempre disse desde o início, estamos disponíveis para discutir, estamos disponíveis para falar, estamos disponíveis para conversar, mas conversar partindo do princípio que temos que criar melhoria nas condições de vida e de direitos dos trabalhadores. Regressão nos direitos, andar para trás, não contem connosco para isso, porque aquilo que está no pacote laboral é a eternização da precariedade. Aquilo que está no pacote laboral é a desregulação ainda maior dos horários de trabalho. Aquilo que está no pacote laboral é facilitar os despedimentos. Aquilo que está no pacote laboral é condicionar o direito de parentalidade, é condicionar o direito de amamentação das mães. Está o ataque ao direito à greve, o ataque à liberdade sindical. E se nós olharmos para aquilo que é a realidade da nossa vida de hoje, que nos perguntemos se isto vai responder àquilo que são os interesses de quem trabalha, se isto vai responder às dificuldades que nós já hoje sentimos, se isto vai perspectivar para o futuro, para aqueles que amanhã irão entrar para o mundo do trabalho, melhores condições de vida e de trabalho do que aquela que nós já hoje temos. E a resposta vai ser fácil. A resposta que nós vamos tirar disto é que tudo isto é um profundo retrocesso para os trabalhadores. E nós não aceitamos, da parte do Governo, que tem um posicionamento que vá contra a maioria. Aliás, saíram 3 sondagens recentemente, não foi a CGTP que pediu nenhuma delas, saíram 3 sondagens recentemente que todas elas dizem que da parte da sociedade existe esta rejeição, existe esta vontade de retirada do pacote laboral. E, portanto, nós sabemos perfeitamente como é que ele foi construído, para quem é que ele foi construído. E

0: nós temos que dar voz a quem trabalha. E quem trabalha, a maioria, são os 5 milhões de trabalhadores que hoje em dia estão no seu posto de trabalho a trabalhar, são os 3 milhões de reformados que trabalharam uma vida inteira e são os milhões de jovens que estão a estudar e que amanhã vão entrar para o mundo do trabalho.
1: E como é que a CGTP vê o facto de alguns sindicatos independentes e também sindicatos filiados no UGT terem decidido aderir à greve geral de amanhã?
0: É um sinal positivo, é um sinal de que a luta tem crescendo, é um sinal de que há a percepção de que nós temos que continuar a construir este caminho. Quem irá ditar o dia de amanhã, o sucesso, a dimensão da greve geral de amanhã, não vai ser nenhuma estrutura. Quem vai ditar o sucesso da greve de amanhã vão ser os trabalhadores, vai ser cada um de nós. Vão ser os trabalhadores a assumir um direito que é seu, de lutarem pela rejeição do pacote laboral e de lutarem por uma vida melhor. E, portanto, tudo aquilo que será o dia de amanhã será construído na base daquilo que cada um de nós decidir fazer do dia de amanhã, do dia da greve geral. E aquilo que a CGTP mais apela é que façamos do dia de amanhã, do dia da greve geral, aquele momento em que podemos dar voz àquilo que é o nosso descontentamento, em que podemos assumir um direito que é nosso, que é o direito de exercer a greve, no sentido de combater aquilo que está em cima da mesa, mas ao mesmo tempo dizer que não é este rumo, tem que ser um rumo diferente, o rumo de uma justa distribuição da riqueza, um rumo em que valorize quem trabalha. Dizem-nos que as tecnologias estão a entrar por aí, novas tecnologias, novas formas de trabalho, inteligência artificial, mas porquê é que estamos sempre a apresentar isto e nada disto reverte a favor de quem trabalha? Porquê é que nada disto reverte a favor da diminuição dos horários de trabalho, do aumento dos salários, do combate à precariedade? Porquê é que nós discutimos a evolução tecnológica e partimos para essa discussão sempre na base da perda de direitos e nunca na base de olhar para esses avanços e ver nesses avanços a melhoria das condições de vida de trabalho dos trabalhadores?
1: Tiago Oliveira, o facto da CGTP ter convocado esta greve antes de um feriado nacional não fragiliza esta forma de luta? Esta que é a última forma de luta que os trabalhadores têm?
0: Não por duas razões. E agradeço ao Manuel Cássio a questão, porque por duas razões concretas. Primeiro, no dia a seguir, na próxima quinta-feira, é feriado. Mas é feriado onde já milhões de trabalhadores vão ter que ir trabalhar nesse dia. Nós já temos no nosso país 2 milhões de trabalhadores, com a atual legislação, 2 milhões de trabalhadores que trabalham ao sábado, ao domingo, trabalho por turno, trabalho noturno e dias de feriado. Portanto, milhões de trabalhadores já no dia de feriado vão ter que ir trabalhar. E depois, Manuel Cássio, permita-me que diga o seguinte. Aqueles que dizem que a greve foi pensada e construída tendo em conta a presença do feriado, dizer que esses mesmos, se a CGTP convocasse uma greve para a sexta-feira, iriam criticar a greve à sexta-feira porque estava colada ao fim de semana. Se convocássemos para uma segunda, criticariam a segunda porque estava colada ao fim de semana. Se convocássemos para uma quinta, iriam dizer que os trabalhadores iam fazer ponta à sexta. Se fosse para uma terça, é porque os trabalhadores iam fazer ponta à segunda. Mas marcámos para a quarta-feira. O problema é o feriado no dia a seguir. Quem diz isto não diz por causa do dia. Quem diz isto diz porque está contra a greve dos trabalhadores, porque os trabalhadores vão exercer um direito que é seu. E os trabalhadores não têm que olhar para isso, os trabalhadores têm que olhar e dizer: está aqui o momento para eu me fazer ouvir. Está aqui o momento que eu posso aproveitar para denunciar aquilo que já hoje são as minhas dificuldades, dificuldades de pagar a casa, dificuldades de botar o aumento do custo de vida, do preço dos combustíveis. Está aqui a oportunidade de eu denunciar aquilo que já hoje são as minhas dificuldades. Está aqui a oportunidade de eu lutar pela derrota do pacote laboral, está aqui a oportunidade de eu dizer que quero um futuro diferente. E é isso que está em causa no próximo dia 3 de junho.
1: Obrigado, Tiago Oliveira, por participar neste Fórum TSF, onde olhamos a greve geral que amanhã se realiza, uma greve convocada pela CGTP Intersindical, mas conta com o apoio de vários sindicatos independentes, também de sindicatos filiados na UGT. Que opinião têm os nossos e os nossos ouvintes? Número de telefone para participar neste debate, 808-202-173, 808-202-173. Podem também escrever a opinião que têm sobre este tema no Facebook da TSF. Para este Fórum TSF, convidámos também as diversas parceiros sociais, integrantes do Conselho Económico e Social. Ainda aguardamos algumas respostas, mas já tivemos algumas recusas. Nem a UGT, nem a CTP, a Confederação de Turismo de Portugal, têm disponibilidade para participar no debate.

0: que hoje aqui fazemos. Bom dia, Nuno Loureiro, é empresário, liga-nos de Lamego. Bem-vindo ao Fórum TSF.
1: Bom dia ao Fórum, bom dia ao também ao Cássio. E, sinceramente, depois de ouvir o líder da CGTP, continuo e vou só dizer isto. Os sindicatos em Portugal, enquanto forem forças armadas, ou seja, os braços direitos dos partidos políticos, que é o caso... Portanto, toda a gente sabe, a CGTP depende do guião do PCP. E como tal, é assim, eu acho que basta ver o currículo, nunca assinaram um acordo de acordo de cessação social nem nada disso. É assim, é preciso também, eu vou dizer isso, os empresários em nome individual trabalho sozinho. Eu no ano passado faturei 370 mil euros em mão de obra e de trabalhar muita hora. Eu sou de Lamego, mas agora neste momento estou em Vila do Conde. Sabe o que é que isso quer dizer? As pessoas que querem ganhar têm que trabalhar. E eu já trabalhei para um patrão. Estive na Suíça 13 anos, tínhamos um banco de horas, que depois usufruíamos dele da melhor forma possível em sintonia com a entidade patronal. Eu vinha muitas vezes a Portugal, juntava horas, mais horas, para depois vir a Portugal várias vezes. Cheguei ao ponto de conseguir conciliar as horas e vir fazer fim de semana muito prolongados. Não é? É o que é. Agora é assim, a greve amanhã, ela vai ter sucesso por um motivo muito simples e válido, e é fácil de analisar. Função pública, transportes, carris, a GTP, a carris, a CP, a todos. Porquê? Porque é aí que o PCP tem a sua força. Porque se tirarmos isso, era um pifo, era uma greve de pifo. Como a outra anterior foi, porque eu andei no mercado de trabalho, na minha área, não se para. E há outra coisa que me enerva a mim ouvir esses senhores dos sindicatos a falar. Falam do grande capital, não sei o quê. Epá, parem. E até se façam um favor, que vá estudar a massa salarial das grandes empresas portuguesas. Quanto é que elas não pagam? É aí que estão os melhores ordenados. É aí que se paga a sério. É aí que estão os bons administradores. É aí que está tudo. Isso é uma falácia. Andamos sempre a dizer que os grandes lucros, claro que tem que ter lucro, mas é preferível ter grandes empresas a ter prejuízo. Ou seja, como tivemos a crise bancária em que os bancos todos foram quase ao charco e depois nós, Zé Povinho, pagou isso tudo. É isso que o PCP depende, é isso que a CGTP defende. Opa, sejamos honestos, vamos a pôr o país a trabalhar e os sindicatos, enquanto não forem completamente independentes dos partidos, aquilo que temos é gente sem credibilidade nenhuma. O senhor que esteve a falar não tem credibilidade nenhuma, por uma razão, porque não é voz própria. Está a falar por intermédia, pessoa. É lamentável ter que dizer isto a uma pessoa, porque acho que é grave as pessoas não terem opinião própria e não formarem juízo, não se sentarem em uma mesa de negociações, ouvir os pós e os contras de um lado e do outro e chegarmos a conclusões. É o que se passa. E os sindicatos na Suíça fazem parte, sentam-se no Conselho de Administração para discutir, para falarem os aumentos salariais. É assim, depois admiram-se que as grandes empresas internacionais vêm para Portugal. Porquê? Não é pelos baixos salários, vêm pela excelente qualidade de formação, até porque a maior parte delas, a Alta Europa, paga mais que a média que se paga em Portugal, é uma multinacional, a Bosch é a mesma coisa, todas essas empresas pagam muito mais, mas só que os sindicatos isso não dizem. Os sindicatos, quando falam, defendem o trabalhador, não defendem. O que eles estão a defender é a causa própria do PCP, ou seja, que é os salários baixos que se praticam na função pública, porque também, a verdade, certos setores não são produtivos, certos produtos são essenciais, e são essenciais, temos que assumir o custo.
0: Obrigado, Loureiro, pela sua participação neste debate. Vamos agora ao encontro do Presidente da CCP, a Confederação do Comércio e Serviços de Portugal, Gustavo Paulo Duarte. Obrigado por ter aceitado este nosso convite. Com que expectativas é que olha para esta greve geral de amanhã?
2: Muito bom dia. Eu ouvi anteriormente que mais nenhum parceiro social esteve disponível para falar neste fórum.
0: Não, estamos ainda à espera de algumas respostas. Temos dois que já disseram que não. A UGT e a Confederação do Turismo de Portugal já disseram que não têm disponibilidade para participar. Os outros ainda aguardamos.
2: Muito bem.
0: Ou alguns dos outros ainda aguardamos.
2: Bom, eu espero que consigam falar por duas razões. Primeiro, porque temos que, de facto, ser realistas e concretos relativamente àquilo que se espera para amanhã. Eu ouvi o ouvinte anterior e tendo a concordar com muito o que se diz, por duas razões. Porque a greve da manhã, eu espero sinceramente que seja, que não tenha a aderência que se espera, ou pelo menos que os meios de comunicação social muito mediatizam, por duas razões. Porque nós hoje vivemos num Portugal instrumentalizado.

0: grave e que, infelizmente, uma greve que deve ser feita para os devidos propósitos da greve, por insatisfação dos trabalhadores, está a ser claramente instrumentalizada. E, portanto, neste caso em concreto, vemos que foi marcada uma greve geral por uma não negociação de uma alteração laboral, porque passou na concertação social e não foi aprovada. E faz uma instrumentalização disto. Eu vi ontem algumas notícias a saírem relativamente a, bom, as linhas vermelhas pelo qual não fizeram passar, e que o PS diz que não vai fazer passar esta alteração laboral, mas eu vejo, e aos trabalhadores de muitos setores, vejo grandes prejuízos por não ser aprovada, porque de facto há muitas medidas que são aprovadas que são muito boas para todos os trabalhadores, e depois há algumas que de facto se discutem. Eu não vejo o mal, e falou-se há pouco do Banco de Horas. O Banco de Horas é por acordo individual, aceita quem quer, e portanto não me venham dizer que há pressão dos patrões sobre os trabalhadores para aceitarem, porque de facto hoje vivemos em pleno emprego e as pessoas hoje estão mal, mudam-se, e isto é uma realidade das empresas, em que as empresas estão constantemente a ver-se com muita dificuldade em garantir os seus trabalhadores por esta mesma rotação, e portanto isto é ruim. Cria mercado de trabalho, cria melhores condições às pessoas, e já não vivemos nos tempos antigos em que o patrão não havia mais trabalho, e portanto era aquele. Isto hoje não é uma realidade, e nós temos que ser concretos e sinceros relativamente àquilo que se vê. As pessoas hoje, se não estão bem no trabalho, saem, amanhã têm trabalho. E isto, mas é trabalho, empregos, são coisas diferentes, e portanto acho que não há uma falta de trabalho em Portugal. E hoje faço uma greve geral por banco de horas individual. Eu vi uma notícia ontem que havia 93 mil pessoas no pico de 2018 que eram abrangidas por banco de horas individual. E, portanto, está-se a fazer uma greve geral. Eu não estou a dizer que não se tenha que tratar destas 93 mil pessoas, e porque ainda assim concordo que o banco de horas individual gerido com bom senso, como ele deve ser feito, é bom para todos, é bom para a entidade empregadora, como é bom para o trabalhador. Imagine que eu quero ir buscar a minha filha todos os dias às 4. Então, olha, vou entrar às 6 ou às 7, vou fazer o meu horário, vou mudar as minhas horas e consigo fazer aquilo que me posso ou que me dá jeito. E, portanto, dentro desta lógica, faz sentido. E, portanto, está-se a bloquear, ou vai-se fazer uma greve geral por 93 mil pessoas em pico de 2018, veja bem aquilo que eu lhe estou a ddizer, e vão prejudicar 4,4 milhões de trabalhadores em Portugal que trabalham todos os dias para fazer o país acontecer. Infelizmente, a instrumentalização da greve em Portugal.
1: E esta é uma greve que pode ter consequências gravosas para as empresas?
0: Mas se tudo o que seja uma não produção, não é só para as empresas, é para o país, é para as pessoas, é para as crianças que não vão à escola, é para as pessoas que têm mesmo que trabalhar e não dependem destas vontades sindicais, que têm que trabalhar no seu dia-a-dia, têm que trabalhar num restaurante, têm que trabalhar num comércio, têm que trabalhar e que dependem de transporte público e não vão conseguir trabalhar. Estas pessoas, e depois não se estranhe que se está a extremar posições nos partidos em Portugal, porque sabe, as pessoas estão cansadas de serem instrumentalizadas, e isto, infelizmente, é aquilo que se vai passar amanhã. As pessoas querem ir trabalhar, mas não vão conseguir, porque em setores-chave há uma instrumentalização, e isto é aquilo que todos devemos ser claros e diretos e falar de voz alta e não ter medo de falar destas coisas, porque de facto é aquilo que se passa e que se poderá passar amanhã. Eu espero que o efeito não seja tão danoso assim. Agora, de facto, as pessoas entendam que se não houver esta aprovação da lei laboral, vão ficar pior, porque de facto ganhar 2 dias de férias, ganhar mais dias de parentalidade, ganhar uma série de direitos que eles não têm, e que por acaso eles nem têm banco de horas e nem têm outsourcing, por exemplo, todos os trabalhadores em que por acaso não estão envolvidos nisto vão perder direitos. E isto é a grande realidade que tem que ser dita às pessoas, e as pessoas estão a ser verdadeiramente instrumentalizadas pela retórica clara do perca de direitos laborais. Não é verdade aquilo que está discutido.
1: Obrigado, Gustavo Tal Duarte, pela participação no Fórum TSF, presidente da Confederação de Comércio e Serviços de Portugal, ajudando-nos também aqui no debate que hoje fazemos e onde perguntamos aos nossos e aos nossos ouvintes com que expectativas aguardam a greve geral de amanhã. Que opinião têm? É uma greve feita no momento certo para travar o pacote laboral, ou pelo contrário é extemporânea, como diz a UGT, ou ainda uma greve injusta? Como argumenta o Governo, diz que este pacote laboral é bom para o país e irá contribuir para termos mais produtividade e para termos ordenados mais altos. Queremos ouvir a sua opinião. Número de telefone do Fórum 808-202-173, 808-202-173. Pode também contribuir para este debate escrevendo a sua opinião no Facebook da TSF. Foi o que fez o Pedro Vasconcelos, que escreve a propósito da greve que, obviamente, ela tem de ser feita antes da lei ser aprovada. Nenhum estudo demonstrou que o banco de horas aumenta os salários. Se for aprovada no Parlamento, então já está feito mal. E conclui o Pedro Vasconcelos: se acham normal para uns a flexibilidade ser de graça e para outros ser bem paga, então não façam greve. O Luís Lima escreve que não tem qualquer dúvida de que Luís Montenegro já cavou a sua própria sepultura. Vamos retomar o debate já a seguir ao Noticiário das 11.

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0: 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Bom dia, 10h58, menos uma hora nos Açores.
1: Um entendimento entre o PSD e o Chega até ao final de dezembro. Está suspenso o prazo de entrega de projetos de revisão constitucional. Na véspera da greve geral, recuperamos os argumentos que deixaram no fórum da TSF, a CGTP e também os patrões da Confederação do Comércio e Serviços.
0: 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Esta é uma terça-feira com previsão de mais nuvens e até chuvisco no litoral norte e centro durante a manhã. Também a previsão de descida da temperatura máxima. Na Madeira, céu pouco nublado. Nos Açores, períodos de céu muito nublado. Máximas previstas pelo Instituto Português do Mar e da Atmosfera. 20 graus para o Porto, 21 para Ponta Delgada, 22 para Coimbra, 24 para Braga e Lisboa, mas pode chegar aos 31 graus em Faro. Na TSF, a edição das 11 da manhã, Paula Dias.
1: O PSD e o Chega apresentaram um requerimento conjunto para suspender o prazo de entrega de projetos de revisão constitucional até 30 de dezembro. Neste requerimento, assinado pelo líder parlamentar do PSD, Hugo Soares, e pelo presidente do Chega, André Ventura considera que o adiamento do processo até 30 de dezembro não é o cenário ideal, mas acrescenta que, havendo um compromisso do PSD para uma participação efetiva neste processo de revisão constitucional, chegou-se a este entendimento conjunto. No mesmo requerimento, os dois partidos manifestam vontade de conseguir concluir este processo até ao verão do próximo ano. Na véspera da greve geral, a CGTP renova a confiança numa grande participação dos trabalhadores. Tiago Oliveira, secretário-geral da Intersindical, destacou no fórum da TSF que as piores medidas continuam na proposta do governo de revisão das leis do trabalho. No fórum, Tiago Oliveira fez um apelo aos trabalhadores.
2: Chegou a vez dos trabalhadores aproveitarem o dia da manhã, o dia da greve geral, para terem esta oportunidade de vir para a rua dizer que estão contra o pacote laboral. A greve é um direito que assiste aos trabalhadores. A greve é aquele direito que nós temos, enquanto trabalhadores, de podermos nos fazer ouvir, de lutar contra as injustiças e de procurar um mundo melhor, uma vida melhor. E, portanto, aquilo que é importante é que todos nós aproveitemos o dia da manhã para nos fazermos ouvir, para trazermos para a rua aquilo que é o nosso descontentamento face àquilo que já são hoje as dificuldades que sentimos, mas também lutar pela derrota deste pacote laboral e uma perspectiva diferente para o mundo do trabalho.
1: O Sérgio Geral da CGTP insiste que esta greve geral acontece no momento certo, antes da discussão no Parlamento. Tiago Oliveira rebate também o argumento de que a greve geral, das críticas que se escutam pelo facto da greve geral acontecer na véspera de um feriado.
2: Aqueles que dizem que a greve foi pensada e construída tendo em conta a presença do feriado, dizer que esses mesmos, se a CGTP convocasse uma greve para a sexta-feira, iriam criticar a greve à sexta-feira porque estava colada ao fim de semana. Se convocássemos para uma segunda, criticariam a segunda porque estava colada ao fim de semana. Se convocássemos para uma quinta, iriam dizer que os trabalhadores iam fazer ponta à sexta. Se fosse para uma terça, é porque os trabalhadores iam fazer ponta à segunda. Marcámos para quarta-feira. O problema é o feriado no dia a seguir. Quem diz isto não diz por causa do dia. Quem diz isto diz porque está contra a greve dos trabalhadores, porque os trabalhadores vão exercer um direito que é seu. E os trabalhadores não têm que olhar para isso, os trabalhadores têm que olhar e dizer: está aqui o momento para eu me fazer ouvir.
1: Entre os patrões, o presidente da Confederação do Comércio e Serviços, Gustavo Paulo Duarte, também ouvido no fórum da TSF, mostrou a confiança de que os trabalhadores não vão alinhar nesta greve e deixou uma acusação.
3: Nós hoje vivemos num Portugal instrumentalizado e que, infelizmente, uma greve que deve ser feita para os devidos propósitos da greve, por insatisfação dos trabalhadores, está a ser claramente instrumentalizada. E, portanto, neste caso em concreto, vemos que foi marcada uma greve geral por uma não negociação de uma alteração laboral, porque passou na concertação social e não foi aprovada, e faz uma instrumentalização disto.
1: Esta é uma greve geral convocada pela CGTP, ao contrário do que aconteceu a 11 de dezembro. A UGT não participa, mas há vários sindicatos filiados na UGT e também sindicatos independentes que alinham neste protesto. Amanhã, em Lisboa, há também um desfile entre o Rossio e a Assembleia da República. Começa às 14h30. O Bloco de Esquerda desafia ao Governo a esclarecer se vai mesmo avançar com uma taxa sobre os lucros extraordinários das empresas de energia. A medida foi anunciada no mês passado pelo Ministro das Finanças, em Bruxelas. O deputado do único do Bloco, Fabián Figueiredo, enviou um conjunto de questões ao Governo, dirigidas ao Ministro das Finanças, da Economia, mas também ao Ministro da Presidência. Em declarações à TSF, Fabián Figueiredo sublinha que o Governo tem de decidir se fica do lado de quem está a sofrer ou de quem está a lucrar com os efeitos da guerra.
4: O país está em busca do imposto perdido. Faz esta semana um mês que o Sr. Ministro das Finanças anunciou um imposto para taxar os lucros extraordinários. E até hoje não sabemos do paradeiro do imposto, não conhecemos o seu escopo, não temos nota de que esteja agendado para aprovação em Conselho de Ministros e envio para a Assembleia da República. O Sr. Ministro da Economia disse numa entrevista recente que se a guerra acabar não se justifica a criação do imposto. Por isso, a pergunta que nós temos no imediato é qual é a posição do Governo?
1: Fabián Figueiredo admite que se o Governo não avançar com a proposta, cabe aos partidos da oposição apresentarem medidas idênticas no Parlamento.
4: Nós precisamos desse mesmo esclarecimento, porque se o Governo não avançar, é nosso entender que é a responsabilidade da Assembleia da República de garantir que o país taxa aqueles que têm ganho com as dificuldades que milhares de portugueses, a larga maioria da população, passa todos os dias decorrente do aumento do preço do combustível, do preço da eletricidade, do preço dos alimentos, dos bens essenciais e da prestação da casa.
1: O Bloco de Esquerda espera esclarecimentos do Ministro das Finanças sobre se a taxa sobre os lucros extraordinários das empresas de energia avança ou não. Não está inscrito no Mundial, mas vai para os Estados Unidos com uma enorme motivação. Ricardo Velho foi esta manhã o porta-voz da Seleção Nacional no segundo dia de trabalho da equipa de Roberto Martínez na preparação para o Mundial e explicou como é ser o elemento extra desta lista, António Botelho.
5: É o 27º jogador, provavelmente nem sequer vai para o banco, mas este é o sentimento de Ricardo Velho.
6: O facto de quererem que eu esteja aqui é muito bom sinal, é sinal que eu também estou a fazer um bom trabalho e é continuar a cada dia ajudar, a cada dia trabalhar mais.
5: Ricardo Velho só é inscrito se um dos outros três guarda-redes se lesionar, mas isso não o coloca numa posição ingrata.
6: Não é uma posição ingrata porque eu estou aqui com muita felicidade, com muito orgulho. Temos três grandes guarda-redes, comigo podemos dizer que somos quatro. Muito sinceramente espero que não aconteça que eu não vá para o banco por uma lesão ou algo desse género.
5: E Ricardo Velho explica também qual é exatamente o papel dele no dia-a-dia no Mundial.
6: O treino é igual, estou para ajudar em tudo o que for preciso, tentar fazer o meu melhor e ajudar os meus colegas, seja os meus colegas de campo como os meus colegas dos guarda-redes, ajudar no máximo, sentir-me sempre útil, porque é isso que as pessoas querem de mim, querem que eu ajude, querem que eu esteja participativo. E depois, no dia de jogo, é ajudar também da forma que for possível, da bancada, no balneário ou fora. tudo o que for possível, tudo o que eu puder ajudar, eu vou estar lá pronto para ajudar e apoiar, e isso é que é o importante.
5: O guarda-redes sente que é importante estar no Campeonato do Mundo para poder continuar a fazer parte do futuro da seleção.
1: Portugal joga no sábado um encontro particular com o Chile na preparação para este Mundial. O jogo está marcado para as 18h45 no Estádio Nacional.
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9: 11h10, bom dia. Segunda parte do Fórum TSF, já a seguir.
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0: entramos na segunda parte do Fórum TSF desta manhã de terça-feira, edição de Manuela Cássio.
1: Retomamos aqui o debate que hoje fazemos no Fórum TSF em vésperas de greve geral. Queremos aqui saber como é que os nossos e as nossas ouvintes olham para esta greve, com expectativas aguardam este dia de luta e o que pensam sobre esta greve. Este é o momento certo para lutar contra o pacote laboral apresentado pelo Governo, como defende a UGT, ou melhor, como defende a CGTP. É em contrário, uma greve extemporânea e faria mais sentido esperar-se pelo debate no Parlamento, como argumenta a UGT? Ou nem uma coisa nem outra, e considera que, tal como nos diz o Governo, este é um pacote laboral bom para o país, que vai contribuir para aumentar a produtividade e a competitividade, criando condições para termos salários mais altos. Já devolvo a palavra aos nossos ouvintes. Para já, retomamos aqui o debate com a ajuda do professor João Duque, economista, é professor catedrático.

0: Agora, eu diria que em termos económicos, eu fiz aqui uma estimativa aqui há uns meses, ou o ano passado, fiz uma estimativa para quanto é que podia custar um dia de greve. E naturalmente que depende dos pressupostos, não é? Portanto, se nós dividíssemos o PIB, por exemplo, por 365 dias no ano, isto dava-nos 790 milhões à volta de euros por dia. Bom, mas isso era se os dias fossem todos iguais, mas os dias não são iguais porque os fins de semana, os feriados, naturalmente nós trabalhamos menos. E estamos a falar em, de facto, de criação, de geração de rendimento por serviços prestados, mais de natureza, naturalmente, do que outra. Naturalmente, ao fim de semana, se calhar, nós dedicamos mais ao lazer e temos atividades recreativas, etc., que têm mais rendimento, mas outras atividades mais, digamos, entre as empresas e até de consumo em geral. Se calhar também teremos outro tipo de consumo, etc. Mas eu diria que qualquer coisa, e tive a ver outros números de outros colegas, admitindo que nos dias de semana se tem uma geração de rendimento diferente do que nos dias de fim de semana, e depois tendo em conta uma percentagem de adesão à greve relativamente moderada, eu acho que o valor do impacto de perda de rendimento geral para o PIB não dará muito mais do que os 300 milhões. Portanto, eu diria que é razoável esperar 200 milhões. Mas até fui ao ChatGPT também perguntar, não é? A gente agora tem aqui este instrumento fantástico e também me diz que com 30% de adesão à greve geral também deve andar entre os 250 milhões. Portanto, eu se calhar não punha tanta percentagem, é capaz de ser um bocadinho mais conservador. Portanto, eu diria que da outra vez estimei uns 180, 180, 200 milhões, acho que é razoável. Agora, digamos, vamos olhar para a política. Eu não sei quanto é que vale a política, se vale mais milhões, se menos milhões. Mas eu diria que as notícias, o valor noticioso, o valor apercebido do impacto da população, até por alteração de comportamentos, é capaz de valer mais do que propriamente o fator económico, porque há muito comportamento que nós alteramos o dia, porque sabemos que é um dia mais complexo, mas acabamos por satisfazer essa nossa necessidade de consumo, que me parece ser, digamos, do contribuinte para uma das formas que nós usamos para calcular o PIB, será o mais afetado, porque não me parece que sejam as importações ou as exportações que sejam mais afetadas, ou até o próprio ritmo do investimento que sejam mais afetados. O próprio consumo público é um consumo feito muito através da chamada cadeia B2B, portanto, entre instituições que fornecem o Estado. E, portanto, eu diria que, assim, para a minha forma de ver, eu acho que é mais político, claramente, que económico, e por forma de tentar pressionar politicamente a decisão que há de ser tomada no Parlamento.
1: Falou aí o professor em cerca de 200 milhões de euros, 180, 200 milhões de euros. Olhando para as contas do país, para o PIB do país, o que é que isto representa?
0: É 0,1%. É de facto muito pouquinho. É muito pouquinho. Porque, como lhe digo, há muita atividade que as pessoas vão continuar a fazer, mas apenas deslocam o dia porque o dia é mais complicado. Portanto, as pessoas já sabem que têm mais dificuldade de transporte, não vão naquele dia fazer um determinado tipo de compras, mas vão no outro dia. E, portanto, concentram mais a sua atividade. Mas, quer dizer, apenas um dia em 252 dias úteis do ano. O ano tem 252 dias úteis. Estamos a falar de um dia mais. Quantas pessoas é que fazem greve daquelas que estamos a falar no universo de 5 milhões de trabalhadores? Como eu digo, eu sinceramente acho que há aqui fatores-chave, que podem tornar mais complexa a vida e mais difícil a vida dos outros trabalhadores que não vão fazer greve, nomeadamente a área dos transportes, alguns serviços públicos, etc. Mas eu diria que, de uma forma geral, eu não estou à espera de uma adesão de milhões de pessoas, não é? Não estou à espera, mas pode ser que, entretanto, os resultados da greve sejam diferenciados. Mas, como lhe digo, por isso mesmo, o impacto geral é relativamente pequeno. E em própria receita do Estado, como lhe

0: vivo, se o consumo que é diferido, não é? A receita, por exemplo, o IVA sobre o consumo que é diferido, não fica afetado. Fica afetado no dia, mas a cobrança, enfim, não vai ao dia. Portanto, a entrega no Estado, nem é entrega na tesouraria pública, nem é feita ao dia. Portanto, nem sequer na tesouraria pública se sente, porque no fim do mês, ou no fim do trimestre, aquilo vai tudo no bolo por ali. Portanto, o que é que se perde? Perde-se um bocadinho de uma parte que é, acho, a meu ver, que é um bocadinho residual. Portanto, diria eu que, por um dia, não se traz grande moça. E acho que é mais política. E depois há aqui uma questão que eu acho que também pode alterar um bocadinho as contas ou a forma de ver, que é a forma, ou o dia onde se localiza a greve. Eu acho que aí, pronto, escolher uma véspera de um feriado que permite uma ponte e que transforma este mês de junho num mês que, na primeira quinzena, isto parece que agora do dia 3 ao dia 15, que as pessoas agora saem no dia 3, não é? saem no dia 2, 3 é greve, 4 é feriado, agora veja, com feriados, pontos e não sei o quê, com 5 dias de férias, veja só, o trabalhador só volta ao serviço no dia 15, segunda-feira. Ou em alguns sítios, depois temos o São João e o São Pedro. Bom, isto é, o mês de junho é um mês de festas, não só populares e dos santos, mas também parece que dos trabalhadores. Eu acho que é, a meu ver, não acho que faça muito sentido, porque, a meu ver, desvaloriza do ponto de vista político aquilo que é uma afirmação, que devia ser uma afirmação muito séria, honesta e com muito impacto. Porque se os trabalhadores, de facto, sentem que estão a ser lesados, e isso é inaceitável, um ataque aos seus direitos, deveriam fazê-lo de uma forma clara, evidente, e sem que dessem aso a que outros atribuam ao sucesso de uma greve o facto de estar encostado a um feriado. E, portanto, isso desvirtua, a meu ver, o valor e a seriedade que eu acho que se deve dar a este tipo de atos. Uma greve geral é, a meu ver, extraordinariamente importante, demonstra a expressão daquilo que normalmente na relação entre capital e trabalho é o elo mais frágil desta relação, e portanto não se deve dar a terceiros, nomeadamente à parte empresarial ou até ao governo, esta possibilidade de se desvalorizar o efeito da greve, dizendo que, bom, uma parte deles até porque vão de fim de semana é alargada, etc. Eu acho que isso é todo condenável e é a parte mais negativa até do ponto de vista político que eu posso encontrar na greve.
1: Obrigado, Sr. João Duque, por nos ajudar aqui a perceber qual será o custo desta greve. Acabámos de ver aqui pelas contas deste economista, que é professor catedrático no Instituto Superior de Economia e Gestão. Um dia de greve poderá valer cerca de 200 euros na nossa economia e isto significa 0,1% do PIB anual. Bom dia, Sr. Pedro Silva, liga-nos de Braga. Bem-vindo a este fórum. Qual é a sua opinião?
2: Estou sim, muito bom dia, Sr. Manuel Acácio. A minha opinião é muito, vai ser bastante sucinta, visto que já foi falado basicamente tudo, não é? Relativamente aos sindicatos, já sabemos o que é que eles andam, não é? Às cotas que as pessoas têm que pagar e àquilo que eles querem, que têm que auto-se manter juntamente com o PCP. É claro, como a água, aquilo que está a acontecer. Agora, relativamente àquilo que se está a passar, hoje em dia nós temos salários precários. Sim, é verdade. Mas eu não vejo ninguém a apontar o dedo ao nosso rico governo. Eu estou a falar isto e sou do PSD, sou militante do PSD e sinto-me vergonhosamente, tenho vergonha neste primeiro-ministro. Como é que é possível? Ele ainda não conseguiu fazer uma baixa de impostos, tanto para a carga empresarial, como para, neste caso, para os trabalhadores. Vejamos na questão dos combustíveis. Mal 10 combustíveis lá está a atualizar a taxa de carbono. Vemos na questão ainda ontem foi lançada, da questão do imposto sobre o açúcar, já não é para o Sistema Nacional de Saúde, já vai para a receita fiscal toda, no bolo global. Quer dizer, nós, as pessoas hoje em dia, os empresários, eu compreendo a situação deles. Compreendo. Como é que alguém consegue dar melhores salários aos empregados de quando a carga fiscal sobre os empresários é demasiado alta? Ainda vimos o nosso Ministro das Finanças a dizer que queria rever o IVA de 13% passar para 23% na questão da restauração. Meus senhores, quem está em Lisboa não tem noção do que passa no resto do país. É uma vergonha o que está-se a passar. É impossível estes empresários continuarem a,

0: angriar impostos, a pagar, neste caso, a pagar impostos para este Estado que não tem meios. Ele que quer conseguir mais impostos e impostos. E os trabalhadores? Ganham o quê? Continuam a ganhar o salário mínimo? É muito fácil dizer, vamos subir os impostos no final do ano. Vamos subir os impostos, não, peço desculpa, vamos subir os salários no final do ano, pois, nós subimos os salários, mas também os impostos para, neste caso, para o Estado, também aumentam. Agora, todos os trabalhadores têm direito a fazer greve. Agora, no setor privado, no qual eu trabalho, eu digo, ninguém quase faz greve. Vimos isto acontecer só no setor público. Aqueles que são mais beneficiados, a nível de trabalho de horas, a nível de outras regalias que têm, são aqueles que são mais beneficiados. Resumindo e concluindo, não quero mais alongar, Manuel Acácio. Neste país, é sempre ao saque, à caça do imposto. Enquanto não tivermos uma pessoa que diga vamos baixar impostos, vamos cortar, ontem cortar nas fundações, em certos determinados apoios que são mal dados, como nós vimos no caso em Santarém daquela médica que fazia aquela fraude, como essa, há muitos. Agora, nós temos que reduzir impostos, não é subir impostos. Os empresários que se querem pagar melhores salários, pagam. Porquê é que não reduzem a carga de impostos sobre o empresário? Não é? Neste caso, as TSUs e companhias limitadas, porque é que o governo diz, olha, vamos baixar os impostos dos empresários e esses retroativos passam para o salário dos trabalhadores? Ninguém ouve falar nisso, ninguém fala nisso. Manuel Cássio, muito obrigado e até à próxima. Com licença.
1: Obrigado pelo seu contributo para este debate. E que opinião tem o José Mário Sousa, contabilista e gestor que nos liga do Porto? Bom dia.
2: Muito bom dia, Manuel Acácio e todos os ouvintes. Olha, eu tenho andado a acompanhar o debate de hoje e acho que muitos dos participantes têm muitas razões. Contudo, eu trabalhei a maior parte da minha vida sobre a gestão anglo-saxona e a forma de gestão, seja a empresa grande ou seja pequena, é muito diferente à da portuguesa. E aqui há uma falta de comunicação entre a parte laboral e a parte da gestão. Porque, obviamente, que o gestor quer ver os melhores rendimentos da empresa. Mas se o trabalhador também não tiver uma remuneração adequada, ele fica insatisfeito. Portanto, eu acho que a forma de gerir uma empresa, seja ela grande, seja pequena, tem que alterar. Tem que haver mais comunicação. Como o inglês diz, round table meeting. Sentarem-se à volta da mesa, discutir e participar. Vamos supor que uma empresa desse 20% dos lucros depois de impostos, para distribuir entre os trabalhadores, isso muitas vezes dava um incentivo ao trabalhador para que ele fosse mais eficiente, mais empenhado, para que a empresa ganhasse mais dinheiro. Portanto, na minha ótica, e não estou a discordar com muitos dos participantes, a minha ótica tem que ser mais comunicação entre a parte laboral e a parte empregadora. Portanto, meus senhores, muito agradeço por participar e espero que tenha contribuído positivamente para este debate.
1: Contribuiu para este debate, José Mário Sousa. Agradeço a sua participação. Vamos agora ao encontro do António Costa, é técnico de manutenção, já está reformado e liga-nos de Braga. Bom dia, António Costa.
3: Bom dia, obrigado ao Fórum por me ter dado esta hipótese que eu ouço muitas vezes, mas muitas vezes nem quero participar. Neste caso, interessa-me mesmo falando do formado. Há aqui algumas empresas em Braga onde os seus trabalhadores estão a favor de fazer a greve e não vão fazê-la. Porquê? Porque há empresas em Braga que pagam acima de salário, não são muitas, pagam acima de salário, dão boas condições. Esses trabalhadores não fazem greve porque não têm medo do novo, que infelizmente vai vir, não é? O novo sistema laboral, onde é mais um corte nos direitos. Também se diz muito, tal dinheirinho, tal trabalhinho, estes patrões que pagam para o mínimo porque querem o lucro todo para eles, que se for bem gerida e tem que dar lucro para ser bem gerida, há que repartir um pouco com os trabalhadores, não. É os mínimos, é o salário mínimo, salário mínimo, salário mínimo, e depois acontece assim, tal dinheirinho, tal trabalhinho. Uma coisa nos fóruns que eu sou e que é muito bom que exista e continuo com vários temas, é que este pessoal que liga, que são de pessoal tipo Recibo Verdes, que estão nos seus escritórios e demais, podem ligar, a entidade patronal que liga toda, que vê-se logo de que lado é, declaro, atenção que eu sou de esquerda, mas não tenho partido e nem pensar em votar no Partido Comunista, e sei que a CGTP é do Partido Comunista e tem, e defende isso, não há volta a dar. Todas as greves são políticas, se não são totalmente políticas, têm algum peso, alguma percentagem de política, tem que ter, não há volta a dar a isso. Portanto, no meu caso, né, a ver que são, portanto, políticas, e eu, sendo de esquerda, estou a favor da greve, porque os patrões bons, os seus empregados não fazem greve, não preciso. Eu trabalhei numa boa fábrica, né? Trabalhei no meu numa fábrica, nunca precisei de fazer greve. E então houve greves, eu era a favor, mas então eu estava bem. Ia lutar contra mim? Não. Bom, como o fórum existe, e é bom que exista, há pessoal, né, que vem para aqui, para o fórum, dar a sua opinião, e não só, porque não querem ver a realidade. E eu digo assim, e aqueles que agora se chamam técnicos de construção civil, e não os ditos toalhas como antigamente, e os carpinteiros, e os serralheiros, e os vidraceiros que estão nas empresas e fora delas a montar, a trabalhar demais, e esses podem-se dar ao luxo de pegar no telemóvel ou no telefone e participar no fórum? Pois são milhares e milhares que dessa classe que está a ganhar os mínimos, poucos estarão a ganhar acima do mínimo. Então, e esses não têm hipótese, portanto, nunca ouvimos a opinião deles, porque ele não tem hipótese, são a trabalhar, a hora de trabalho é sagrada, aquilo e tudo mais. E depois vem esta classe mais alta um bocado, que também tem direito à sua opinião, mais os empresários, tudo que esses têm direito para a antena, e claro, quer dizer assim, parece, se as pessoas olhassem um bocadinho para o país que temos, não vinham a parte da direita. Eu não tenho nada contra a direita, tem que haver patrões, mas tem que haver bons patrões, era o ideal. Então tem que haver patrões, tem que haver funcionários. Veja-se o caso americano, que é muita diferença à mentalidade da nossa. Nunca estive na América, mas ouço muita coisa. Agora digo assim, porque é que não se fala na mentalidade dos patrões portugueses, dos empresários portugueses? É que a maioria deles dá riso. Está a perceber, só eles é que têm direito a ganhar dinheiro, montam uma firma. Eu dou um exemplo, pessoas que, com 3 ou 4 empregados, montam uma firma, trabalhar para os outros e reclamar com o patrão e com o ordenado que eles davam. Montam uma firma, ponham 3 ou 4 empregados e passado 2, 3 anos já têm a viver na praia, já têm Mercedes para o filho e para a filha, já têm mais isso, mais aquilo. À custa de quem? E depois os empregados pedem um bocadinho de aumento. Não dá, isto não dá, não há dinheiro, não dá, não dá, não dá.
1: E obrigado, António Costa, também pela sua participação no Fórum TSF. Aqui no Facebook da Rádio escreve o Secundino Santos que o momento não é amanhã, o momento é de ontem. A luta deve ser contínua e não devemos estar à espera de centrais sindicais que estão politizadas. Os trabalhadores nunca conseguirão melhores resultados se não forem unidos. Não são os sindicatos que fazem a união, mas sim as comissões de trabalhadores independentes. A conversa de que o pacote laboral é bom para o país e que vai permitir melhores salários é a conversa que andamos a ouvir há 50 anos. Os salários sobem 10, o custo de vida 15, e é assim que vamos continuar no rabinho da Europa, escreve o Secundino Santos. Neste Fórum TSF, além de termos convidado os parceiros sociais que estão representados no Conselho Económico e Social, tentámos também ouvir alguns antigos presidentes do Conselho Económico e Social. Bom dia, professor António Correia de Campos, obrigado por ter aceitado este nosso convite. Tendo em conta toda a sua experiência, como é que olha para esta greve de amanhã? Fará sentido uma greve neste momento? Seria possível esperar pelo debate no Parlamento?
4: Bom dia e obrigado pelo contacto. É evidente que as greves são decididas pelos trabalhadores e, portanto, a legitimidade para a greve é deles, não se pergunte. Cada um de nós pode ter uma opinião sobre se vai fazer greve, se não vai fazer greve, se acha a greve oportuna. Mas depois de tudo o que se passou com o pacote laboral, que é escrito e proposto inicialmente de forma raivosa, que vem pura e simplesmente derrubar, voltar ao contrário a agenda do trabalho digno, que foi basicamente por ter sido proposta pelo governo anterior e não provavelmente por razões substantivas. E portanto, é evidente que a opinião pública manifestou-se, e hoje é indiscutível, que a escassíssima popularidade do pacote laboral que foi apresentado pelo governo. Portanto, isso é um truísmo, já não vale a pena sequer discutir. O governo cometeu variadíssimos erros, não apenas erros comunicacionais, mas cometeu erros de fundo, como esse que referi, de querer, por razões puramente políticas ou ideológicas, fazer um pacote raivoso, digamos assim, destruindo aquilo que tinha vindo a ser feito. E, portanto, a mim não me surpreende nada que a greve tenha sucesso. Ela vai ter, de certeza, sucesso. É evidente que ela está encostada a feriados, ela está... E naturalmente todos sabemos que há sindicatos que podem paralisar o país pela situação estratégica em que se encontram, sobretudo no que respeita às comunicações e transportes. Tudo isso é verdade, mas a verdade é que o problema de fundo não foi solucionado. E o governo tinha agora a hipótese de, ao passar a discussão para a Assembleia, de avançar com o que já tinha conseguido ganhar na concertação social, isto é, o acordo que já tinha até sido conseguido, de certa forma, na concertação social, nos pontos em que já havia acordo. Bom, quer dizer, resolveu, quase que por puro assinte, resolveu regressar com o pacote inicial, com algumas pequenas alterações propostas. Portanto, quer dizer, o governo... é o único e exclusivo culpado da situação social em que nos encontramos e da greve,
1: a meu ver. E como observador atento da nossa atualidade política, como é que o professor António Correia de Campos olha para a hipótese de os resultados desta greve geral terem impacto na resposta que os partidos hão de dar no Parlamento quando esta questão for votada?
4: Quer dizer, eu acho que a opinião pública está feita, e não sei se a opinião pública agora vai mudar facilmente, não consegue. É preciso olhar para a situação de fundo em que nós nos encontramos. Nós estamos numa situação de pleno emprego, temos uma contribuição para a segurança social no máximo de que algum dia podíamos ter sonhado graças à imigração e graças também ao pleno emprego. Temos fatores negativíssimos, como tendo o salário médio muito baixo e muito colado ao salário mínimo. E se os governos anteriores não tivessem ampliado consistentemente o salário mínimo, não tenham dúvidas que o salário médio estaria ainda mais baixo. E, portanto, temos um país com salários baixos, temos uma das semanas de trabalho das mais longas da Europa, temos uma produtividade baixa, e não venham dizer que é por culpa dos trabalhadores, é porque a produtividade é baixa por falta de formação profissional e porque a produtividade depende basicamente de quem organiza a empresa, ou seja, da entidade empresarial. E, portanto, é um país onde pouca gente pode ter trabalho em tempo, por exemplo, as mulheres, que têm a seguir ao nascimento das crianças e para lá do período de, digamos assim, de dispensa legal, poderiam, em muitos outros países, perdem trabalho a meio tempo e conseguem sobreviver, a família consegue sobreviver com salário mínimo. Como é que é possível isso em Portugal com salários baixíssimos e com o custo da habitação? Neste momento, isto é completamente especulativo, não é possível. E, portanto, e por outro lado, e não nos esqueçamos que temos uma das mais altas taxas de atividade da população feminina em todo o mundo. Bem sei que há razões históricas para isso, bem sei que foi a guerra colonial e a imigração para a Europa Central que levou as mulheres a sair de casa e a entrar no mercado de trabalho por não haver homens, rapazes, homens suficientes. Mas a verdade é essa, é que temos taxa de atividade de mulheres e com grandes diferenças salariais e com salários, em geral, muito baixos. E, portanto, estes fatores de base não são facilmente solucionáveis, e muito menos com uma legislação raivosa que ainda por cima que vai criar instabilidade social. se queremos mudar esses fatores, temos que ter alguma paz social e que temos que ter alguma colaboração entre o capital e o trabalho.
1: Já foi aqui
4: e
1: há pouco.
4: Os governos, sobretudo, não quererem os governos agora vingarem-se de passados míticos ou o que quer que seja.
1: Já foi há bocado aqui referido no Fórum TSF e gostava de ouvir a opinião do Sr. António Correia de Campos o facto de esta greve ter sido convocada para a véspera de um feriado. Na sua análise, pode retirar aqui força sindical ou política, se quisermos, a esta iniciativa?
4: É evidente que isso tem o seu toque de oportunidade, para não dizer até um pouco de oportunismo. Mas, quer dizer, qual é a autoridade que nós temos para comentar, para criticar, para chamar oportunistas aos sindicatos quando todos os dias eles são oportunisticamente explorados? Não, eu não tenho autoridade nenhuma para comentar isso. Reconheço, é visível que a greve está encostada a feriados. Mas isso, quer dizer, se isso contribuiu. Os sindicatos entenderam que isso contribui para, digamos assim, o maior sucesso da greve. Quem sou eu para o criticar?
1: Professor Doutor Correia de Campos, agradeço-lhe mais uma vez o importante contributo que nos deixa aqui nesta reflexão que hoje fazemos no Fórum TSF, para o qual convidamos as confederações patronais e sindicais que estão representadas no Conselho Económico e Social, só a CGTP e a CCP, a Confederação de Comércio e Serviços de Portugal, aceitaram o nosso convite, nem a UGT, nem a Confederação de Turismo de Portugal, nem a CIB, Confederação Empresarial de Portugal, nem a CAP, Confederação dos Agricultores de Portugal, teve disponibilidade para participar na reflexão que hoje aqui fazemos e para a qual convido agora o João Gomes, motorista, que nos liga da Maia. Bom dia.
5: Muito bom dia. Manuela Cássio, é sintomático que os vossos convidados não tenham querido estar presentes e comentar, digamos aqui, as ideias que trouxeram ao fórum hoje. Bom, isso é revelador e é sintomático de muita coisa que eu não tenho tempo para estar agora aqui a dedicar. Mas queria-lhe deixar aqui três ideias, ou três caricaturas. A primeira das quais é, este governo não está, digamos, em funções por obra e graça do Nosso Senhor. Ele está em funções porque a maioria dos eleitores decidiu confiar o seu voto a um partido de direita, tendo em conta que a esquerda, governado, o governo, digamos, liderado por António Costa, se envolveu em demasiadas polémicas e apareceu um novo partido que soube muito bem explorar esses casos. E então, o que é que acontece? A maioria parlamentar é relativa e dá a maioria ao PSD. O segundo maior partido, digamos, em termos de representação parlamentar é o Chega. Ora bom, qual é a caricatura que eu quero deixar aqui para quem trabalha efetivamente e para quem a foice está sempre apontada no sentido de penalizar mais o trabalho, não é? E quem trabalha. É esta. Imagina o Manuel Acácio tem uma pequena propriedade e cria uns coelhos, não é? E então tem ali algumas raposas por perto, não é? Que sabe que os seus coelhos estão em perigo. Imagine, não é? Que o senhor, em vez de se preocupar em afastar as raposas, não é? Alguém o convence de que, olha, para tratar bem e proteger os seus coelhos, o ideal é o senhor meter uma raposa dentro da colheira. Ora bom, as pessoas que entregaram e confiaram o seu voto a um partido de direita que tem tradição nas revisões de laborais, sempre que as faz, penalizar quem trabalha, estão à espera do quê? Que seja a raposa a cuidar dos coelhos? Isso é um delírio, não é? Portanto, eu diria o seguinte, por outro lado, ao senhor empresário, que é dos maiores do país, que é da ST, que fez este comentário, deixem os trabalhadores em paz, não é? E eu pergunto, ao invés dos pequenos empresários, micro e médias empresas, reclamarem do governo o abaixamento de impostos e as cargas fiscais sobre as empresas, não é? Estão preocupados em tirar direitos aos trabalhadores e com isso fazer com que o seu rendimento, a sua rentabilidade empresarial aumente versus produtividade. A minha questão é, relativamente à função pública, os privados é que trabalham, é que são martirizados, enquanto os que fazem greve, que são os da função pública, são privilegiados. Então a conversa não deveria ser ao contrário? Não deveria ser os privados que têm que acompanhar a função pública e terem melhores condições de trabalho e melhores rendimentos? Ou isto é a mesma coisa que dizer ao governo, Olha, nós é que achamos é que já que os senhores não nos dão, digamos, o mesmo privilégio que dão à da função pública, então os privilégios que eles têm, retirem-nos. Não, meus amigos. Aqui o que nós temos é que progredir, não é? E o progresso é para que todos possam e possamos viver melhor. Se for ao contrário, não interessa, estamos a andar para trás, não estamos a andar para a frente. Quanto à questão da política nos sindicatos e os sindicatos na política, eles têm uma questão que já vem de décadas, não é? E mal seria que os sindicatos não fizessem política, porque então andavam no mundo da lua. Muito obrigado pela oportunidade.
1: Obrigado, João Gomes. E que opinião tem o Armando Mendes? Está reformado e liga-nos do Porto. Bom dia.
6: Bom dia. Bom dia. Como é que pode os funcionários públicos da Maia trabalhar só 4 dias para o público e o resto 4 dias sem que nos aponta? Como é que pode ser? Nós queremos fazer pagamentos e não podemos.
1: E ficam as perguntas que nos deixa o Armando Mendes. Passo a palavra ao João Matos, bancário, já reformado, nos Liga da Portela. Bom dia.
7: Bom dia, Manuel Cássio, os nossos ouvintes. Olha, isto é uma guerra contra o trabalhador. Uma guerra de ordem social e civilizacional. Vou saber que 500 mil mulheres que vivem com os seus filhos, portanto, só elas, digamos, com os horários, com a regulação dos horários, isto é uma afronta, digamos, também à própria natalidade, não é? Os maus salários, os salários desregulados, é uma ofensa, digamos, às nossas mulheres, às nossas mães, às nossas filhas, às nossas netas, que é o meu caso, já tenho netos. Depois isto, este pacote laboral, portanto, vai contra a estabilidade pessoal, social e familiar. Portanto, as pessoas deixam de ter vida. A precariedade está nos 30%, vamos saber. Portanto, querem-nos conduzir a novas escravidões. Eu estranho que o professor Duque não tenha ouvido o secretário-geral da Inter, porque, eu não sei, se calhar temos que fazer greve. Eu já não faço, mas apoio. Temos que fazer greve aos domingos, que é para não sermos acusados de oportunismo, não é? Isto é de um nonsense, digamos, e de pessoas, digamos, até com esta qualificação, que valia mais de estarem calados. Portanto, o que é que alguns querem? Do teste para cima. É o regresso ao trabalho infantil? É o Norte é que produz? Não, lá é onde há as maiores fraudes dos patrões, ou do grande patronato, dos fundos europeus e por aí fora. A Norte do Tejo é onde é maioritário essa situação. E é essa situação. Que essa gente quer desregulação dos horários, ataca aos direitos da maternidade e paternidade, facilitação da capacidade da contratação coletiva, limitação do direito à greve, limitação dos direitos das organizações de trabalhadores. Portanto, temos que apoiar a greve geral, porque senão andamos para as vésperas de 1917 ou até de 1789, que essa gente, como não tem soluções. O capitalismo tem soluções já para a época de hoje, com este avanço tecnológico. Tínhamos estado a trabalhar menos e só trabalhar. Há coisas que tinham que ser à noite, por turnos, né? São situações específicas. Mas eles querem generalizar a pobreza, não há creches, não há nada. Querem tornar querem infernizar a vida dos trabalhadores e dos pobres, digamos. Oh, Manuel Cássio, isto é revoltante. E eu espero que. Digamos, surge um novo 25 de Abril. Obrigado.
1: Contributo João Matos, na Liga da Portela. Espreita aqui o Facebook da TSF e o contributo do nosso ouvinte Eduardo Soares, que escreve: a greve é fundamental antes do pacote laboral ser aprovado. Se esta alteração não estava no programa eleitoral e não era necessária, a população tem toda a legitimidade para se mobilizar e mostrar um cartão amarelo ao governo que mais uma vez tem tiques autoritários. Por cada português que não poderá trabalhar por causa da greve dos transportes, apesar de concordar com a reforma, haverá muitíssimos mais que não concordam com a lei, mas que por pressão dos empresários, por medo ou por dificuldades financeiras, não poderão aderir à greve. Neste sentido, conclui Eduardo Soares, a greve terá que ser avaliada não por percepções, mas sim pela adesão real. E vamos agora ao encontro do Pedro Marques Lopes, para nos dar aqui na análise política ao que está em jogo. Bom dia, Pedro. Esta é uma greve que o Governo e os partidos da oposição deverão seguir com atenção?
8: Bom dia, Manuela Cássio. Bom dia aos ouvintes da TSF. Todas as greves gerais são atos políticos muito importantes e, portanto, devem ser seguidas com toda a atenção pelos representantes do povo em termos gerais. Os sindicatos e os são também representantes dos trabalhadores, assim como os deputados são representantes do povo em geral. Portanto, é um ato político muito relevante, é um ato político muito relevante em todas as democracias, por causa da sua gravidade em si mesma, porque se os trabalhadores, se as organizações representativas dos trabalhadores acham que há razão para uma paragem total do trabalho, é bom que os atores políticos ouçam com muita atenção e reflitam.
1: E poderá, não sabemos, veremos no futuro, mas do sucesso, o sucesso ou insucesso desta greve geral poderá condicionar as posições partidárias na Assembleia da República? Já se falou aqui muito na posição do Chega.
8: Tenho muitas dúvidas sobre isso, porque neste momento há uma grande dificuldade de diálogo e de capacidade de comunicação entre as partes. Eu quando eu ouço coisas como não se deve ouvir os sindicatos ou não se deve ouvir os sindicatos porque há deputados, ou quando ouço barbaridades do género que coincidência, a greve é a seguir a um feriado, como se isso tivesse algo.
1: Pedro Marques Lopes? Perdemos o contacto com o Pedro Marques Lopes. Vamos retomar este contacto o mais rapidamente que nos for possível. Aproveito aqui esta pausa forçada para voltar a espreitar o Facebook da TSF e escreve o Pedro Pina que são imperativas e inadiáveis as razões que o levam amanhã, tal como em dezembro passado, a aderir a esta greve geral. Não sou sindicalizado, escreve o Pedro Pina, nos diz que é militante do PS e ocupa um cargo autárquico eleito. E é justamente política a primeira razão que o leva amanhã a estar em protesto contra este pacote laboral. E é pela dignificação da política contra o taticismo mediocre desta AD, que não tendo apresentado qualquer destas medidas em campanha eleitoral, vem agora cínico e dissimuladamente reclamar a legitimidade eleitoral como autoridade moral para fazer o que bem quer e lhe apetece. Não vale tudo em política, acrescentou o Pedro Pina. Ainda acredito por isso luto diariamente pela nobreza, pela seriedade da gestão da causa pública. E depois da forma vem a substância. A essência daquilo que é este pacote laboral apresentado como progresso, mas é apenas e só um retrocesso civilizacional nos direitos e nas garantias dos trabalhadores e também atentatório dos equilíbrios obrigatórios entre quem manda e quem produz. É esta a segunda razão que me leva amanhã a fazer greves, que é o Pedro Pina, abdicando das respectivas regalias. O meu dia será um dia de luta por uma sociedade mais justa, fraterna e equilibrada e, para mim, conclui o Pedro Pina, este é um imperativo moral. Retomámos aqui o contacto do Pedro com o Pedro Bastos Lopes. Estavas, Pedro, a explicar-nos que não acreditas que um eventual sucesso da greve da manhã possa influenciar os partidos no Parlamento, nomeadamente o Chega.
8: Não, porque eu acho... Bem, o Chega não sei. Ninguém sabe, porque as suas opções são completamente errantes, erráticas, e, portanto, não se pode contar com um partido que não sabe, que não tem programa, que, enfim, apenas cavalga o descontentamento e os sentimentos mais primários das pessoas. Manuel, deixa-me dar uma nota sobre o seguinte, e tem a ver com o que tu estás a perguntar. Eu tenho ouvido muito dizer que esta reforma, que não é reforma nenhuma, está aqui disso no fórum da TSF, isto é um retrocesso civilizacional, é algo que para mim não faz qualquer tipo de sentido, nem para os patrões isto faz sentido, portanto, não, eu acho isto um absurdo completo, um ataque feroz ao equilíbrio entre o trabalho e o capital, enfim, esse ataque é também aos valores da democracia cristã e aos valores da social-democracia, que fizeram a prosperidade da Europa. Mas passando isso para mim que fique claro, há aqui um grande equívoco. De facto, esta reforma, ou esta pretensa reforma, esta proposta, melhor dita, não estava nem de longe nem de perto no programa da AD. Não estava. Por muito que o Soares diga que estava, não estava. Não estava. É mentira que estivesse. Mas mesmo que estivesse, e mesmo que tivesse sido aprovada, mesmo que tivesse sido votada como o grande pacote das propostas do PSD, isso não evitava ou pelo menos não condicionava os trabalhadores e o resto das pessoas a estar contra esta lei. Quer dizer, é um equívoco que eu farto-me de ouvir, como se tivesse no programa os deputados que lá estão estivessem absolutamente condicionados por aquilo que está no programa. Não estão. Se eles não estão, por maioria de razão, nós também não estamos. Nós votamos em geral. E tu podes votar na AD concordando com propostas e não concordando com isto. Portanto, esta história de se achar que se estivesse no programa havia, seria lógico que este processo passasse, acho que assim, é um disparate total. Mas voltando, sim, não há diálogo entre as partes. Nunca houve. E eu acho que é normal, neste caso concreto, não haver, porque o diálogo parte do princípio de que há concessões de ambas as partes e a proposta é suficientemente flexível. Ora, se o governo vier atrás com propostas como o Banco de Horas, a não possível reintegração, o aumento da precariedade, este pacote deixa de fazer sentido, porque essas são as bases centrais deste pacote. Portanto, eu acho que não é possível, de facto, aqui mostrou-se que não era possível diálogo. Estou convencido que o Chega vai viabilizar, apesar de ser completamente imprevisível, mas acho que sim, porque estes não são os temas do Chega. Os temas do Chega são outros. Os temas do Chega são os sentimentos primários, como eu disse. São a conversa dos subsídios, é a conversa da xenofobia, portanto, isto pouco lhes interessa e eles conseguem mascarar isto de outra maneira. Mas veremos. Eu estou muito preocupado porque acho que isto é um retrocesso civilizacional complicado que vai contra os valores do centro-direita, já que me permites dizê-lo, vai contra os valores do centro-direita e vai contra, sobretudo, os valores humanos e os direitos dos trabalhadores.
1: Obrigado também por nos ajudar neste debate, Pedro Marcos Lopes. Depois da análise política do Pedro Marcos Lopes, estamos ao encontro do Américo Vicente, comerciante, nos liga de Pampilhosa da Serra. Bom dia.
9: Bom dia. E mais uma vez, obrigado pela participação. Olha, eu é sinceramente, isto das greves, eu já tenho 65 anos e posso dizer, eu nunca fiz greves e sempre ganhei menos. Eu fui um dos indivíduos que foi explorado um bocado, entre aspas, na autoria, antes de ser por conta própria, e ganhava 74 contos na década de 90 e tal. E assim, eu acho que se for para exigirem as coisas... Pronto, eu acho que tem direito, toda a gente tem direito a fazer isso. Agora, é assim, o que isso... Era bom era que isso subisse as reformas mais pequenas para aquelas pessoas que têm mais... Eu, por exemplo, se for reformado, vou ficar com 400 e tal euros e tenho 43 anos de desconto. Isso é injusto. Portanto, eu acho que as pessoas estiverem numa situação como eu, porque também não podia descontar muito, não ganhava muito, eu acho que essas pessoas que deviam ser olhadas de outra maneira pelo governo e pronto, e para aí, se a greve ajudar a isso, que seja bom.
1: Obrigado, seja bom, Américo. Pronto, obrigado, Américo Vicente. E que opinião tem o José Ferreira, que já está aposentado e que nos liga de Hermesinde? Bom dia.
10: Bom dia. Eu peço desculpas, estou um bocado rouco, espero que me ouçam bem. Eu vou começar pela questão das pontes. Já ouvi várias pessoas falar na questão das pontes, da greve ser encostada a um feriado. A melhor explicação do que deu o secretário-geral da CGTP não existe. Portanto, se não é de uma maneira ou de outra, havia sempre gente que criticava. Em relação a um ouvinte que falou, que trabalhou 13 anos na Suíça, é engraçado, em que falou no Banco de Horas e que diz que usou vários fins de semana cá com esse Banco de Horas. Digam-me, aqui em Portugal, qual é a empresa que tem dado aos trabalhadores as milhares de horas que trabalham para além do horário normal e se, de facto, depois compensam em dias de folga? Penso que quase nenhuma. Em relação à questão dos dirigentes dos partidos, das centrais sindicais serem coladas a partidos, é normal, seja do PS, seja do PSD, seja do PC, é normal. Portanto, fazer sempre essa colagem, mas o importante é que, de facto, os representantes das centrais e dos sindicatos representem efetivamente os trabalhadores e não, portanto, os colem aos partidos. Em relação a um dirigente da Confederação do Comércio de Serviços que falou que o banco de horas é muito bom, porque o trabalhador, se precisar levar o filho à escola no dia anterior ou no dia seguinte, pode trabalhar mais uma hora ou duas. Digam-me onde é que é possível isso, em que empresas e quais são as entidades patronais que iriam autorizar isso.
1: Obrigado, José Ferreira. Obrigado, peço desculpa por cortar já aqui nessa fase final, mas temos mesmo de terminar aqui este fórum TSF e espreito aqui rapidamente o Facebook da TSF e escreve o Miguel Correia que, se por um lado fica feliz por ver o povo português com vontade de lutar, por outro fica desanimado porque sabe que, para além de muitos não terem a oportunidade de fazer greve, os outros vão manifestar a revolta para os shoppings. E conclui o Miguel Correia: é preciso mais mobilização para este e outros temas que afetam as nossas vidas, porque em Portugal não se vive, sobrevive-se.

0: 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O Parlamento ganhou o lugar central do debate político. Mas os líderes parlamentares começam a semana política na TSF. Às terças-feiras, à hora do almoço e ao fim da tarde, reúne-se o Conselho de Líderes. Edição do meio-dia já a seguir, depois temos o prato do dia. 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Em Coimbra, 107.4. h 58, bom dia, menos uma hora nos Açores.
1: Há um entendimento entre o PSD e o Chega. O processo de revisão constitucional só vai arrancar no final do ano. O Sindicato da Hotelaria do Sul denuncia que o Grupo Vila Galé está a intimidar os trabalhadores e a condicionar o direito à greve. Na véspera da greve geral, recuperamos daqui a pouco os argumentos da CGTP e também as críticas dos patrões, ouvidos no fórum da TSF. Mais adiante, ainda recuperamos memórias de outros tempos. Em dia de aniversário do Jornal de Notícias.
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0: Agora estão 18 graus em Ponta Delgada, estão 19 graus no Porto, 21 graus em Lisboa e no Funchal estão 26 graus em Faro. Daqui a pouco temos o prato do dia. A proposta de Fernando Melo hoje é em Vila Verde. Agora, a edição do meio-dia com Paula Dias.
1: O PSD e o Chega entenderam-se e apresentaram um requerimento conjunto para suspender o prazo de entrega de projetos de revisão constitucional até 30 de dezembro. Os dois partidos manifestam vontade de conseguir concluir este processo até ao verão do próximo ano. Judite Menezes e Sousa.
2: Na prática, o processo regressa à estaca zero. O projeto de revisão constitucional entregue pelo Partido Chega ainda não tinha sido admitido pelo Presidente do Parlamento por receio de que pudesse ir contra a Constituição. E neste interregno, enquanto não chegava o parecer jurídico pedido, PSD e Chega apresentaram um requerimento assinado por Hugo Soares e André Ventura para que o prazo para a entrega de projetos de revisão constitucional fosse suspenso até ao final do ano. Ora, perante este requerimento e também face a intenção do Chega de alterar o próprio projeto, que tinha sido entregue há nem sequer um mês, José Pedro Aguiar Branco devolve agora o projeto ao Partido Chega. No despacho, Aguiar Branco não deixa de sublinhar que, num processo de revisão constitucional, a iniciativa deve apresentar-se de forma clara, determinada e suficientemente estabilizada para que possa ser avaliada. Agora, PSD e Chega concordam em concluir o processo de revisão da Constituição até ao final da próxima sessão legislativa, ou seja, lá para o meio da legislatura, como sempre defendeu o PSD. Para o Chega, o adiamento do processo até dia 30 de dezembro não é o cenário ideal, mas aceita por ter havido um compromisso por parte da liderança do PSD de ir a jogo no processo de revisão da Constituição.
1: Entendimento entre os dois partidos. Neste sentido, o processo de revisão constitucional só vai arrancar no final do ano. Na véspera da greve geral, o Sindicato da Hotelaria do Sul está a acusar os responsáveis do Grupo Vila Galé de tentarem intimidar e condicionar o direito à greve dos trabalhadores. A denúncia é feita à TSF pelo sindicalista Luís Batista.
3: O Sindicato da Hotelaria do Sul denunciou já ontem essa situação através de informação que recebeu de vários trabalhadores com mensagens internas dos grupos de WhatsApp, dando conta da construção de um plano de contingência que tinha como objetivo, primeiro, impedir que a greve geral tivesse qualquer impacto dentro dos hotéis Vila Galé, nomeadamente dizendo aos trabalhadores que existem disponibilidade para poderem ficar a pernoitar nas unidades hoteleiras, que também haverá disponibilidade para assegurar o transporte, inclusive que até alugando o exercício do direito à greve e da possível adesão da greve dos trabalhadores do Grupo Vila Galé como transtornos.
1: Luís Batista fala ainda na contratação de empresas de trabalho temporário para o dia da greve.
3: Não podemos deixar de denunciar o recurso que esta empresa está a fazer a trabalhadores temporários, a empresas de outsourcing, nomeadamente empresa PUR, para que trabalhadores venham trabalhar no dia de greve geral, violando também, alegadamente, aquele que é um dos princípios da impossibilidade de contratar trabalhadores para fazer o lugar e para fazer as funções de trabalhadores que podem estar em greve.
1: O Sindicato da Hotelaria do Sul já pediu a intervenção da autoridade para as condições do trabalho e pediu também esclarecimentos à administração do Grupo Vila Galé. E nesta véspera da greve geral, a CGTP renova a confiança numa grande participação. Tiago Oliveira, o secretário-geral da Intersindical, destacou no fórum da TSF que as piores medidas continuam na proposta do governo e, nesse sentido, deixou um apelo aos trabalhadores.
4: Chegou a vez dos trabalhadores aproveitarem o dia da manhã, o dia da greve geral, para terem esta oportunidade de vir para a rua dizer que estão contra o pacote laboral. A greve é um direito que assiste aos trabalhadores. A greve é aquele direito que nós temos, enquanto trabalhadores, de podermos nos fazer ouvir, de lutar contra as injustiças e de procurar um mundo melhor, uma vida melhor. E, portanto, aqui o que é importante é que todos nós aproveitemos o dia da manhã para nos fazermos ouvir, para trazermos para a rua aquilo que é o nosso contentamento face àquilo que já são hoje as dificuldades que sentimos, mas também lutar pela derrota deste pacote laboral e uma perspectiva diferente para o mundo do trabalho.
1: Tiago Oliveira insiste que a greve geral não é extemporânea, acontece no momento certo, antes da discussão no Parlamento do pacote laboral. Tiago Oliveira rejeitou também que o argumento, o facto desta greve geral acontecer na véspera de um feriado.
4: Aqueles que dizem que a greve foi pensada e construída tendo em conta a presença do feriado, dizer que esses mesmos, se a CGTP convocasse uma greve para a sexta-feira, iriam criticar a greve à sexta-feira porque estava colada ao fim de semana. Se convocássemos para uma segunda, criticariam a segunda porque estava colada ao fim de semana. Se convocássemos para uma quinta, iriam dizer que os trabalhadores iam fazer ponta à sexta. Se fosse para uma terça, é porque os trabalhadores iam fazer ponta à segunda. Para marcarmos para a quarta-feira, o problema é o feriado no dia a seguir. Quem diz isto não diz por causa do dia. Quem diz isto diz porque está contra a greve dos trabalhadores, porque os trabalhadores vão exercer um direito que é seu. E os trabalhadores não têm que olhar para isso, os trabalhadores têm que olhar e dizer: está aqui o momento para eu me fazer ouvir.
1: Tiago Oliveira, secretário-geral da CGTP. Entre os patrões, o presidente da Confederação do Comércio e Serviços, Gustavo Paulo Duarte, foi o único que aceitou falar no fórum da TSF. O presidente da CCP espera que os trabalhadores não participem nesta greve que ele acredita está manipulada.
5: Nós hoje vivemos num Portugal instrumentalizado e que, infelizmente, uma greve que deve ser feita para os devidos propósitos da greve, por insatisfação dos trabalhadores, está a ser claramente instrumentalizada. E, portanto, neste caso em concreto, vemos que foi marcada uma greve geral por uma não negociação de uma alteração laboral, porque passou na concertação social e não foi aprovada, e faz uma instrumentalização disto.
1: Também nas declarações no fórum da TSF, António Correia de Campos, antigo presidente do Conselho Económico e Social, defendeu que há razões para esta greve geral.
6: Pois, tudo o que se passou com o pacote laboral, que é escrito e proposto inicialmente de forma raivosa, que depois que não consegue que vem pura e simplesmente derrubar, voltar ao contrário, a agenda do trabalho digno, que foi basicamente por ter sido proposta pelo governo anterior e não provavelmente por razões substantivas. E portanto, é evidente que a opinião pública manifestou-se, e hoje é indiscutível, que a escassíssima popularidade do pacote laboral que foi apresentado pelo governo.
1: E no entender de António Correia de Campos, a greve geral de amanhã vai ser um sucesso.
6: A mim não me surpreende nada que a greve tenha sucesso, ela vai ter de certeza sucesso. É evidente que ela está encostada a feriados e naturalmente todos sabemos que há sindicatos que podem paralisar o país pela situação estratégica em que se encontram, sobretudo no que respeita às comunicações e transportes. Tudo isso é verdade, mas a verdade é que o problema de fundo não foi solucionado.
1: Ainda na discussão no fórum, João Duque, economista, professor catedrático do ISEG, fez as contas sobre quanto pode custar uma greve à economia e à política.
7: Com 30% de adesão à greve geral, também deve andar entre os 250 milhões. Portanto, eu se calhar não punha tanta percentagem, é capaz de ser um bocadinho mais conservador. Portanto, eu diria que da outra vez estimei isso uns 180. 180, 200 milhões, acho que é razoável. Agora, digamos, vamos olhar para a política. Eu não sei quanto é que vale a política, se vale mais milhões, se menos milhões. Mas eu diria que as notícias, o valor noticioso, o valor apercebido do impacto da população, até por alteração de comportamentos, é capaz de valer mais do que propriamente o fator económico.
1: João Duque, economista, esta manhã no fórum da TSF. Esta greve geral é convocada pela CGTP, ao contrário do que aconteceu a 11 de dezembro. A UGT não participa, mas há vários sindicatos filiados na UGT e também sindicatos independentes que alinham neste protesto. Amanhã em Lisboa há também um desfile entre o Rossio e a Assembleia da República. Começa às 2:30 da tarde. No Porto, o desfile começa às 3 da tarde na Praça da Batalha e segue até à Avenida dos Aliados. A CGTP tem também concentrações em todo o país, nas restantes capitais de distrito e ainda nos Açores e na Madeira. O Bloco de Esquerda desafia o Governo a esclarecer se vai mesmo avançar com uma taxa sobre os lucros extraordinários das empresas de energia. A medida foi anunciada no mês passado pelo Ministro das Finanças em Bruxelas. O deputado único do Bloco, Fabián Figueiredo, enviou um conjunto de perguntas ao Governo, dirigidas ao Ministro das Finanças, também ao Ministro da Economia e ao Ministro da Presidência. Ouvido pela TSF, Fabián Figueiredo sublinha que o Governo tem de decidir se fica ao lado de quem está a sofrer ou ao lado de quem está a lucrar com os efeitos da guerra.
8: O país está em busca do imposto perdido. Faz esta semana um mês que o Sr. Ministro das Finanças anunciou um imposto para taxar os lucros extraordinários. E até hoje não sabemos do paradeiro do imposto, não conhecemos o seu escopo, não temos nota de que esteja agendado para aprovação em Conselho de Ministros e envio para a Assembleia da República. O Sr. Ministro da Economia disse numa entrevista recente que se a guerra acabar não justifica a criação do imposto. Por isso, a pergunta que nós temos no imediato é qual é a posição do Governo?
1: Fabián Figueiredo admite que se o Governo não avançar com a proposta, cabe aos partidos da oposição apresentarem medidas idênticas no Parlamento.
8: Nós precisamos desse mesmo esclarecimento, porque se o Governo não avançar, é nosso entender que é a responsabilidade da Assembleia da República de garantir que o país taxa aqueles que têm ganho com as dificuldades que milhares de portugueses, a larga maioria da população, passa todos os dias decorrente do aumento do preço do combustível, do preço da eletricidade, do preço dos alimentos, dos bens essenciais e da prestação da casa.
1: O Bloco de Esquerda espera esclarecimentos do Ministro das Finanças em relação à taxa sobre os lucros extraordinários das empresas de energia. Todas as freguesias do Conselho de Torres Vedras, no Distrito de Lisboa, vão receber equipamentos para que seja reforçada a segurança em situações de emergência. O objetivo é permitir que as freguesias possam atuar de imediato quando surgir algum imprevisto. Em declarações à TSF, Diogo Guia, vice-presidente da Câmara Municipal de Torres Vedras, dá conta do tipo de equipamentos que

0: e que cada freguesia tinha um gerador, pelo menos, e equipamentos de sinalização imediata, porque os recursos são escassos e, portanto, nós não conseguimos, nenhum município conseguia fazer face imediata àquela solução de urgências. E, portanto, o que estamos a fazer é capacitar as freguesias, de resto em linha com aquilo que foi a nossa proposta eleitoral, que é constituir, fazer das freguesias verdadeiras setas de conselho, uma vez por mês estamos em todas as freguesias, dois em dois meses, e, portanto, é, no fundo, capacitar as freguesias para dar uma resposta de primeira linha para proteger os cidadãos de forma mais eficaz.
1: O vice-presidente da Câmara Municipal de Torres Vedras assegura que todas as freguesias vão receber os mesmos equipamentos.
0: Nós não seguimos nenhum critério de importância de dimensão e de escala. Nós o que fizemos foi todas as freguesias, nós temos 15 freguesias, há um razoável equilíbrio de distribuição territorial, há umas maiores e outras mais pequenas, como é normal, mas nós cuidámos foi de todas as freguesias, até porque aquelas menos populosas, as do interior do concelho, por exemplo, são aquelas que têm maiores carências de equipamentos. É mais as que estão, têm mais população, têm alguns serviços, têm mesmo, inclusive, centros de saúde dotados. Portanto, não houve nenhum critério que não fosse o princípio da equidade. Portanto, todas as freguesias têm os mesmos equipamentos, exatamente.
1: Diogo Guia sublinha que é preciso o prevenir para que não seja necessário trabalhar em cima do imprevisto.
0: Nós tivemos que responder a improviso e, portanto, o que temos que fazer para evitar os improvisos é treinar bem e, portanto, preparar e ter uma resposta de mais de equipamentos junto às populações. Ora, uma junta de freguesia, ainda para mais num concelho tão vasto como o nosso, que é o maior do distrito de Lisboa, nós não conseguimos chegar a todo lado e portanto, verificámos a necessidade e, por isso, não só as juntas de freguesia, mas também todos os centros de saúde vão ser dotados de um gerador com capacidade para dar uma resposta imediata enquanto não chegam as soluções de socorro de natureza municipal ou nacional. Portanto, essa foi, digamos, a grande necessidade. Depois, a sinalização de emergência de tráfego por uma questão de segurança rodoviária. Portanto, as juntas não tinham capacidade de sinalizar imediatamente e, portanto, foi pedido um esforço sobre-humano às equipas municipais e, portanto, nós temos que ter toda a gente no terreno, em todo o território, capacitada, mas com equipamentos.
1: Os geradores vão ser entregues às juntas de freguesia do Conselho de Torres Vedras, mas também aos centros de saúde. Não está inscrito no Mundial, mas vai para os Estados Unidos com uma enorme motivação. Ricardo Velho foi esta manhã o porta-voz da Seleção Nacional, no segundo dia de trabalho da equipa de Roberto Martínez, que está a preparar o Campeonato do Mundo. Ricardo Velho explicou como é ser o elemento extra desta lista, António Botalho.
2: É o 27º jogador, provavelmente nem sequer vai para o banco, mas este é o sentimento de Ricardo Velho.
3: O facto de quererem que eu esteja aqui é muito bom sinal, é sinal que eu também estou a fazer um bom trabalho e é continuar a cada dia ajudar, a cada dia trabalhar mais.
2: Ricardo Velho só é inscrito se um dos outros três guarda-redes se lesionar, mas isso não o coloca numa posição ingrata.
3: Não é uma posição ingrata porque eu estou aqui com muita felicidade, com muito orgulho. Temos três grandes guarda-redes, comigo podemos dizer que somos quatro. Muito sinceramente espero que não aconteça que eu não vá para o banco por uma lesão ou algo desse género.
2: E Ricardo Velho explica também qual é exatamente o papel dele no dia-a-dia no Mundial.
3: O treino é igual, estou para ajudar em tudo o que for preciso, tentar fazer o meu melhor e ajudar os meus colegas, seja os meus colegas de campo como os meus colegas dos guarda-redes, ajudar no máximo, sentir-me sempre útil, porque é isso que as pessoas querem de mim, querem que eu ajude, querem que eu esteja participativo. E depois, no dia de jogo, é ajudar também da forma que for possível, da bancada, no balneário ou fora. Tudo o que for possível, tudo o que eu puder ajudar, eu vou estar lá pronto para ajudar e apoiar, e isso é que é o importante.
2: O guarda-redes sente que é importante estar no Campeonato do Mundo para poder continuar a fazer parte do futuro da seleção.
1: Portugal tem já no próximo sábado um jogo de preparação para este Mundial, frente ao Chile. O encontro no Estádio Nacional começa quando faltar um quarto para as 7 da tarde. E neste dia em que o Jornal de Notícias comemora 138 anos, Germano Silva recorda como foram vividos os tempos da ditadura na redação. O jornalista entrou ao serviço do JN em 1956 e desde então, mesmo depois da reforma, não parou de marcar presença nas páginas do jornal. Germano Silva recorda a importância da palavra e do jornalismo nos tempos da ditadura.
4: Na redação do JN que me ensinaram a respeitar as palavras, há malas, e isto num tempo de

0: difícil em que elas estavam sitiadas, quer dizer, cercadas, eram tremendamente perseguidas pela censura. E lembro-me dos grandes mestres que tive na altura, o Manel Ramos, a gritar que o jornalismo não é para ganhar dinheiro. Enquanto o Bruxado, o António Bruxado, defendia um jornalismo de causas.
1: Germano Silva recorda que alguns assuntos, como a corrupção, eram proibidos na altura em que entrou na redação do Jornal de Notícias. Eram outros tempos, nada que se compara ao que acontece hoje.
0: Antes do 25 de Abril, nós estávamos manietados pela censura. Não havia possibilidade de dizer muitas coisas. Quer dizer, e hoje a liberdade é total. Nós temos hoje, às vezes, em certos casos, até se excede e passamos da liberdade à libertinagem. Mas naqueles tempos nós tínhamos uma censura à perna, não havia, nós não podíamos falar em droga, não se podia falar em suicídios, havia uma série de coisas, corrupção, não se podia falar, corrupção no Estado, não, nem se podia falar nisso. Agora, claro que hoje há uma abertura total, a diferença foi abismal, total.
1: E ainda hoje, Germano Silva colabora com o Jornal de Notícias.
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3: Passam agora 22 minutos das 11, nesta final de manhã de terça-feira. A temperatura a esta hora em Ponta Delgada é de 18 graus. A umidade relativa está situada nos 87%, quanto à previsão prevista para hoje para o Grupo Oriental. É de um dia com períodos de céu muito nublado, com boas abertas e vento fraco entre os 5 e os 10 km/h, a tornar-se menaçoso entre os 10 e os 20 km/h de oeste. Quanto às temperaturas previstas para hoje, também para Ponta Delgada, mínima de 15 graus, máxima de 21 graus. Esta é a previsão do Instituto Português do Mar e da Atmosfera. Também, neste final de manhã, agora ficamos com os sinais de Fernando Alves.
4: Na manhã do domingo, soprando uma leve brisa no parque, um homem atravessava o grande relevado central que separa as longas filas de barraquinhas com livros, levando pela mão o filho ainda menino. Caminhavam dois passos adiante da minha lentidão trôpega e basbaque. E assim pude escutar o desejo da criança expresso numa frase singela. Pai, quero ir para o labirinto. O pai segurou a mão da criança com mais firmeza e apontou, talvez, na direção da barraquinha que acolhe o selo da Minotauro. É delírio meu. O que disse o pai, na verdade, um dedo borgiano apontando a margem de lado do grande relvado, foi isto. Vamos primeiro àquele labirinto. É claro que o menino queria correr e pular no labirinto de bucho anão que ornamenta o tapete verde central do Parque Eduardo VII, enquanto o pai, putativo leitor de Borges, ensaiava uma estratégia de compromisso, adiando o gozo filial de correrias por entre a geometria amável do bucho anão e aliciando a criança para o jardim dos caminhos que se bifurcam, o livro infinito e caótico que o argentino genial concebeu. Eu lembrei-me do que um neto de Mandela contou por estes dias ao El País. Quando era pequeno, disse ele, queria viver numa prisão como o meu avô. Labiríntico é o próprio pensamento. Assim possamos fazer dos livros e da leitura nosso encantamento e nossa fortaleza. Num artigo intitulado Pedro Passos Coelho e o seu labirinto, o jornalista Amílcar Correia discorre hoje no Público sobre o que considera o ressabiamento de Passos, não apenas com o país, mas particularmente com o atual líder do seu partido. Considerando que Passos perdeu a hipótese de disputar a liderança do partido ao nem sequer participar na eleição que reconduziu Montenegro, com quase 95% dos votos, o jornalista chama-nos para a barraca da Feira das Vaidades. Passos profissionaliza-se na apresentação de livros que não apresenta, e as suas alusões vagas e assintosas estarão condenadas à irrelevância e ao mau gosto. Esta condição de apresentador de livros que não apresenta abre caminho a muitos outros oficiantes, mais ou menos postiços, da montra de ambições no espaço público. Cabe aqui, para usar uma expressão do próprio Passos Coelho, um labirinto de interpretações. Ainda assim, enquanto não se percebe ao que ele vem, e Passos só tem a ganhar com a leitura atenta do artigo certeiro de Pedro Norton na página seguinte da mesma edição do Público, delicio-me com o cartoon de El Roto, no El País. Durante a apresentação de um livro, o autor declara, categórico, atrás de uma resma de exemplares: escrevi o livro com inteligência artificial, mas as dedicatórias são criação minha. Não tardará que uma boa dedicatória tenha o valor de um esforçado prefácio. Nessa ocasião, os apresentadores de livros terão sido substituídos por outras criaturas, igualmente descartáveis, mas com mais luzinhas. São as leis do ramalhal mercado. Amanhã não há crónica. Assim manifesto a minha incomodidade com um pacote dito laboral que atinge irremediavelmente a dignidade dos trabalhadores.
3: Os sinais de Fernando Alves.
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3: De segunda a sexta, depois do meio-dia e meia até às 11h30, agora a música dos Kings of Convenience, Boat Behind.

0: música neste final de manhã na Sonsa CF. Há pouco recordámos os New Order com Regret, também Phil Collins, I Cannot Believe It's True, também ainda os Psychedelic Furs com Heaven e ainda os Blondie com este tema Maria.
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0: E até bem perto das notícias ao meio-dia, para já a música nacional também de Baco e de Felipe Carlson.

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0: 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São 11h58 nos Açores.
1: O pacote laboral será derrotado, é este o mote da greve geral convocada para amanhã, dia 3 de junho, pela CGTP. Nos Açores é esperado uma adesão significativa, nos setores da saúde e educação em particular.
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0: Temperatura a esta hora em Ponta Delgada é de 18 graus, a umidade relativa está situada nos 87%. Agora, ao meio-dia, ficamos com as notícias com a edição de Cristina Pires.
1: O pacote laboral será derrotado. É este o mote da greve geral convocada para amanhã, dia 3 de junho, pela CGTP. Rui Teixeira, coordenador da Intersindical nos Açores, admite que o aumento do custo de vida, nomeadamente nos últimos meses, possa impedir a alguns trabalhadores de aderir à paralisação, mas adverte que os prejuízos, se não se fizer nada, podem ser maiores no futuro.
2: A parte da perda financeira é uma questão importante e a questão surge sempre que contactamos com trabalhadores, havendo alguns que estão mais despertos para essa necessidade ou para assumir esse prejuízo, mas do balanço global, aquilo que tem sido esmagador é perceber que se trata de perder um dia de salário, corresponderá não perder direitos, nomeadamente perder salário no futuro. Ou seja, a greve geral também está a ser aproveitada setor a setor para, por exemplo, exigir aumentos salariais intercalares, para exigir a aposentação justa, para exigir a valorização das carreiras.
1: Rui Teixeira está por isso convencido que a adesão à greve geral nos Açores será significativa e afetará vários setores.
2: Temos todas as razões para crer que a mobilização será semelhante à da greve geral anterior. Poderá haver algum setor em que ela seja ligeiramente maior ou ligeiramente menor, portanto, mas a tendência vai ser de ser uma adesão semelhante em tudo, com um grande impacto em toda a região autónoma dos Açores. Nós podemos dizer que vai abranger um pouco todos os serviços. Portanto, vai ser muito significativa na saúde e na educação, sem dúvida, mas vai de certeza também afetar os transportes, uma parte importante da indústria, desde logo nas maiores empresas regionais. A produção esteja ou a meio gás, ou não vou dizer parada, completamente parada, porque poderá ser difícil, mas quase no nível mínimo.
1: O coordenador da CGTP nos Açores, ouvido pela TSF, diz ainda que o momento para lutar é este, uma vez que a proposta do governo de Luís Montenegro vai ser discutida na Assembleia da República, e acrescenta que a UGT terá de assumir as consequências por ter decidido não se juntar à greve geral, ao contrário do que aconteceu a 11 de dezembro do ano passado.
2: O que está no pacote laboral é exatamente o mesmo que a caducidade da contratação coletiva, os despedimentos sem justa causa, a precariedade para a vida, o ataque à liberdade sindical e ao direito à greve. E quando tudo isto terminar, cada parte vai ser avaliada por aquilo que fez e por aquilo que não fez. Quando nós conversamos com os trabalhadores nos locais de trabalho, conversamos com todos, sejam sindicalizados nos sindicatos da CGTP, nos da UGT ou não sindicalizados. E aquilo que ouvimos da generalidade, nomeadamente dos não sindicalizados ou dos sindicalizados noutros sindicatos, é que a vida está efetivamente mais difícil. E muitos deles não compreendem porque é que o seu sindicato não aderiu a esta greve.
1: Os argumentos da CGTP na véspera de mais uma greve geral, sendo que amanhã estão agendadas concentrações de trabalhadores na Horta, Angra do Heroísmo e Ponta Delgada. O Governo dos Açores assinou uma adenda ao Acordo Base para 2026 com instituições sociais que prevê uma atualização em 2,4% dos valores padrão dos contratos de cooperação e com efeitos retroativos a 1 de janeiro de 2026. A assinatura decorreu durante uma reunião da Secretária Regional da Saúde e Segurança Social, Mónica Seidi, com dirigentes da União Regional das Instituições Particulares de Solidariedade Social dos Açores, a URIPSA, e da União Regional das Misericórdias dos Açores, a URMA. Citada pela Lusa, Mónica Seidi afirmou que esta atualização dos valores dos contratos de cooperação representa um reforço do apoio às instituições que diariamente prestam um serviço de enorme relevância social, tanto é que o Executivo de Coligação, PSD-CDS-PPM, continua empenhado em garantir condições que permitam a esta das entidades prosseguir a sua missão de apoio às famílias, às crianças, aos idosos e às pessoas mais vulneráveis. A governante destacou ainda que a atualização de 2,4% agora acordada se situa ligeiramente acima da taxa da inflação, considerada no âmbito do Código de Ação Social dos Açores, traduzindo-se num reforço imediato do financiamento às instituições do setor social. Mónica Seidi salientou, por outro lado, que a atualização resulta de um trabalho de articulação institucional desenvolvido entre o Governo dos Açores e o Governo da República, irá permitir, já no processamento dos duodécimos mensais de junho, uma majoração do valor padrão para 28 valências sociais. O líder do PS Açores acaba de desafiar o Governo Regional a exigir a aplicação imediata da lei do novo modelo do subsídio social de mobilidade, agora designado mecanismo de continuidade territorial, e a denunciar qualquer tentativa de adiamento. Francisco César também deixou um aviso ao Governo da República.
3: O Governo da República tem que dar instruções claras à entidade gestora para operacionalizar o mecanismo de continuidade territorial. No dia 6 de junho, não pode haver plataformas ou serviços a aplicar regras antigas. Não pode haver cidadãos confrontados com respostas como ainda não é possível, ou a portaria não mudou, ou a plataforma ainda não permite. Faço também um aviso ao Governo Regional. O Governo Regional não pode ter aqui um papel passivo, como aliás teve ao longo de todo esse processo. Não basta dizer pomposamente que acompanha. Tem que defender os açorianos e exigir a aplicação imediata da lei e denunciar qualquer tentativa de adiamento. A continuidade territorial não é uma concessão administrativa, é um direito das açorianas e dos açorianos.
1: Numa conferência de imprensa realizada ontem em Ponta Delgada e acompanhada pela agência Lusa, no dia em que a nova lei foi publicada no Diário da República, Francisco César fez ainda uma outra chamada de atenção aos cidadãos em relação aos seus direitos.
3: Se depois da entrada em vigor da lei houver recusas, limitações ou exigências indevidas, os cidadãos devem reagir. Devem reclamar junto da entidade que recusou ou limitou o pagamento. Devem invocar expressamente a nova lei e pedir a sua aplicação. Devem apresentar reclamação no livro amarelo eletrónico. Devem recorrer e podem recorrer a meios administrativos e judiciais adequados, se for necessário. Os cidadãos, caso não lhes seja aplicada as regras, têm direito a pedir nos tribunais, se quiserem, a justa reposição dos seus direitos e, se necessário for, uma indemnização. E apresentar uma queixa ao provedor de justiça quando esteja em causa a não aplicação da lei.
1: Francisco César disse ainda que o PS já enviou há duas semanas um pedido ao provedor de justiça para que garanta, junto do Governo da República, a devida aplicação da lei.

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1: Também passam praticamente 8 minutos do meio-dia e a esta hora ficamos com a opinião da jornalista Inês Cardoso.
2: Primeiro, são as declarações que dão soundbites coloridos. Expressões sobre políticos postiços ou prostitutos em caráter são boas para gerar horas de análise e títulos apelativos nos mídia ou redes sociais. Depois, em pleno Parlamento, num debate cinzentão, em que só personagens de banda desenhada animaram as hostes, o secretário-geral do PCP estende a passadeira e o primeiro-ministro responde a outra crítica de Pedro Passos Coelho, a de que é preciso aumentar o ritmo da governação. Entretanto, Passos Coelho, acusado de andar a semear azedume, é desafiado a revelar a quem se referia quando falou nos tais prostitutos e recusa entrar em labirintos de interpretações. Também esclarece não poder participar na votação interna do PSD por ter compromissos em Vila Real. E na volta do Correio, o líder parlamentar, Hugo Soares, desafia o antigo governante a ir ao Congresso dos próximos dias 20 e 21 mostrar as suas divergências, embora admitindo que as pessoas estão preocupadas com tudo, menos com as posições de Passos Coelho. E este é, finalmente, o ponto em que consigo dar-lhe razão. É certo que o jogo político se faz tão bem destas disputas e recados internos, sobretudo quando se adquire um estatuto que permite funcionar como uma espécie de grilo falante, elevando a fasquia e o nível de exigência para quem está no poder. Acontece que não só Passos Coelho já deixou de convencer nesse papel, ameaçando até alguma clareza nos espaços políticos à direita, como determinados excessos de linguagem e circuitos fechados mais não fazem do que acentuar o fosso entre eleitores e políticos. A generalidade das pessoas sente-se, de facto, muito distante destes diálogos cruzados. Espera, isso sim, que quem ocupa cargos públicos dê resposta aos seus problemas. Sem proximidade, sem credibilidade e sem saltos de crescimento, ainda que Luís Montenegro prometa trabalhar e trabalhar por um Portugal maior, sobra a eterna desconfiança em relação à classe política e a clássica separação entre nós e eles. Quanto mais se perderem joguinhos e palavras ácidas, mais a classe política alimenta os populismos e vai perdendo oportunidades de recuperar para a vida pública pessoas que ainda acreditam no bem comum e no sentido de missão subjacente à política. Resta a certeza de que todos, civicamente, temos um papel a desempenhar para outro estado de coisas. Cabe-nos, a nós, exigir mais deles.
1: Às terças-feiras, a opinião da jornalista Inês Cardoso a esta hora. Agora passam 11 minutos do meio-dia e para já no regresso à música ficamos com a Flock of Seagulls. Daqui a pouco recordamos também os Man.

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1: E é para ouvir já a seguir depois do meio-dia e meia na Sur TSF. Temperatura mantém-se nos 18 graus, a esta hora, umidade relativa nos 87%. A máxima prevista para esta terça-feira e para Ponta Delgada é de 21 graus.

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1: Boa tarde, é meio-dia e meia nos Açores.

0: E agora ficamos precisamente com o Fora do Jogo, as outras histórias do Mundial com o Mário Fernando.
1: Um dos adversários de Portugal neste Mundial 2026 é a República Democrática do Congo. Um país que está ligado a uma das mais inconcebíveis histórias dos campeonatos do mundo. Enfim, em rigor, não este Congo, mas sim o Zaire, designação que o país adotou durante a ditadura de Mobutu Sese Seko entre 1971 e 1997. Mobutu, o ditador conhecido por usar um barrete de pele de leopardo, viu nesta presença no Mundial uma vitória pessoal, o que não admira porque o egocentrismo dos tiranos é assim. Em 1974, o Zaire foi o único país africano porque naquele tempo o continente só tinha uma vaga nos Mundiais. Mobutu, como também sucede muitas vezes com ditadores delirantes, tinha prometido casas, carros e um número infindável de mordomias aos jogadores pela conquista histórica. Só que o Zaire entrou com uma derrota frente à Escócia por 2-0. E Mobutu, como também acontece com frequência quando se trata de ditadores, mudou facilmente de ideias. Os jogadores revoltaram-se, ameaçaram não comparecer ao jogo seguinte e foi necessária uma mediação da equipa técnica para os convencer a alinhar. Ora, se isto não estava bem, ficou muito pior porque a Jugoslávia trucidou a seleção africana e ganhou por 9-0. Ato contínuo, o ditador enviou guardas armados para o hotel onde se alojava a seleção do Zaire com uma ameaça. Se no terceiro jogo, que era frente ao Brasil, o Zaire perdesse por mais de 3 golos, os jogadores estavam proibidos de regressar ao país. Acontece que os brasileiros também tinham um problema para resolver, ainda que de outra ordem. A Canarinha tinha começado com 2 empates e precisava de ganhar pelo menos por 3 golos para se qualificar. No fim, tudo bateu certo, ficou mesmo 3-0, o Brasil passou e os zairenses voltaram ao país. Quanto às casas, aos carros e tudo o resto, o ditador nunca mais falou em semelhante coisa. Estamos no reino do absurdo, permitam-me recuperar 2 momentos, um absolutamente vergonhoso e o outro simplesmente surreal, ocorridos uns anos mais tarde. Aconteceu em Espanha, no Mundial de 82.

0: Uma das broncas em Espanha foi protagonizada pela Alemanha Federal e pela Áustria, num dos mais vergonhosos jogos de que há memória nos Mundiais de Futebol. Na última jornada do grupo, onde se incluíam, dava-se o caso de um triunfo alemão por 1-0 servir para qualificar as duas seleções, atirando a Argélia para fora da competição.
1: A bola vem por baixo, Richter Mayer cortou. Prohaska, já tomou dele, Magath, Dremler, Bessert, Briegel. O toque na esquerda para Lidmark, que é a posição legal. Vem o cruzamento na área, a chance de Rubens.

0: cabeça, meio sem jeito, com a perna, com a cabeça, com o peito. A verdade é que ele entrou, botou a bola para dentro. 1-0 Alemanha.
1: Pois é, a Alemanha até marcou cedo e, na verdade, o jogo acabou aí. É que, por inacreditável que pareça, alemães e austríacos andaram a enrolar durante 80 minutos. Ninguém atacava, ninguém pressionava e muito menos alguém rematava. Um autêntico escândalo que fez com que este ficasse conhecido como o jogo da vergonha. É verdade que a Argélia bem protestou, mas o presidente da FIFA, o muito polémico João Avalanche, não quis.

0: isto em Espanha não fica por aqui. Estávamos também na fase de grupos e a França defrontava o Kuwait na única presença desta seleção nos Mundiais. No entanto, é preciso analisar o quadro geopolítico do Kuwait na época. Estava em andamento a guerra Irão-Iraque e o Emirado alinhou no apoio aos iraquianos. Internamente, quase todos os cargos relevantes do Estado foram ocupados por militares, sendo que no desporto, a pasta foi entregue a Fahad al-Sabah, ele que fundou o Comitê Olímpico do Kuwait, ao qual presidiu, claro, porque nestas situações o regime não facilitava. Voltemos então ao jogo. A França já ganhava por 3-1, sai um passe magistral de Platini e Giresse marca o quarto golo da seleção europeia.
1: A tática francesa, em momento, eles essayent de conserver o ballon e vão essayer de trouver l'ouverture quando ela vai se apresentar.
2: La voici avec la courbe, il n'y a pas hors jeu.
1: Et voilà.
2: Et but de Giresse, but de Bernard Giresse.
0: Um problema é que os jogadores do Kuwait, liderados pelo selecionador Carlos Alberto Parreira, protestaram alegando que o lance fora irregular. O que aconteceu a seguir é que não estava nos planos. Entra em cena Fahad al-Sabah, lá em cima, nos camarotes, fazendo sinal aos jogadores para que abandonassem o campo em protesto.
3: E há protestação de la part des Kuwaitiens aqui.
4: Je ne vois pas qui va le réclamer.
0: Como ninguém parece ter percebido que ele queria mesmo dizer aquilo, al-Sabah, para que não houvesse dúvidas, desceu até ao relvado, rodeado de dezenas de guardas kuwaitianos, e dirigiu-se ao árbitro soviético Miroslav Stupar, exigindo que anulasse o golo aos franceses. O facto é que, depois desta ameaça, em pleno relvado de um campeonato do mundo, o árbitro anulou mesmo um golo que ninguém percebe, porque razão não valeu. Consequências: o árbitro Miroslav Stupar foi suspenso pela FIFA e al-Sabah duramente multado. Seja como for, mais surreal do que isto é difícil de descobrir.
5: 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Agora fazemos o regresso à música. Recordamos um dos sucessos da carreira dos norte-americanos Odyssey e o tema Inside Out. Há pouco também recordamos David Byrne e ainda os Dandy Warhols que passaram por aqui na Source TSF.

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2: Ficámos agora a 15 minutos da uma. À uma voltamos a atualizar também as notícias nesta tarde de terça-feira. Agora a altura para os negócios em português. A edição é de Ana Maria Ramos.
3: A construção sustentável já é reconhecida como prioridade, mas continua a enfrentar dificuldades na implementação prática. De acordo com o barómetro anual realizado pela Saint-Gobain Solutions, com foco exclusivo em Portugal, 73% dos profissionais compreendem o conceito, mas a percentagem desce para metade quanto ao cidadão comum, embora a maioria dos inquiridos reconheça que construir de forma sustentável deve ser uma prioridade. No que toca a negócio, apenas 41% dos profissionais acredita que este tipo de construção gera mais valor. O que leva Rui Oliveira, o diretor da empresa, a concluir que há um longo caminho a percorrer.
4: Estes resultados não mostram que o tema esteja consolidado. E aqui há uma discrepância grande, porque no que toca aos profissionais, cerca de 2/3, até um pouco mais, dizem que compreendem o que é a construção industrializada. Já se formos ao público em geral, esse valor desce para 1/3, grosso modo. Depois há uma segunda questão que tem a ver com a prioridade do tema. Aqui, mais ou menos, o dado é equivalente em termos de profissionais, ou seja, os mesmos 2/3 consideram que é um tema prioritário. No público em geral é curioso porque o valor sobe para mais de metade. Mais de metade das pessoas que respondem, em termos de público não profissional, considera que o tema é prioritário. Não sabe muito o conceito, mas considera que é prioritário. E depois há uma terceira via, que será a mais importante, digo eu, que é o valor que é percepcionado. E neste caso a coisa está distribuída. Há uma percentagem, cerca de 40%, que consideram que gera valor, mas depois há o resto, ou seja, há uma percentagem que de 20%, um quinto das respostas mantém o mesmo valor, e há mesmo uma percentagem idêntica, ou até um pouco mais, que não considera que gera valor. Muito do benefício, até em termos económicos, não se revela no imediato, mas sim a médio e longo prazo. Seja no conforto que uma construção sustentável proporciona, seja na valorização, por exemplo, do imóvel, e isso não são coisas que se sintam de maneira imediata. Portanto, um dos fatores, penso que é esse. Depois, há também, em termos de, no que toca aos profissionais, ou a quem constrói, os promotores de projetos, também não sentem ainda essa percepção de valor. Por outro lado, também, legislação, regras que sejam claras, enfim, e também um bocadinho de escalabilidade que se possa ter para começar em força este tipo de construção. Por exemplo, troca... Eu falo muito no vidro, porque é uma área que me diz muito respeito, profissionalmente. Há sempre aqueles apoios que surgem, abrem uma janela de oportunidade, um envelope financeiro, e permitem substituir as janelas por janelas mais eficientes, por exemplo. Eles existem. Agora, eventualmente, se calhar devia-se repensar esse envelope, porque se calhar é curto. Há que haver uma política forte e consistente para meter esses mecanismos ao dispor das pessoas e descomplicá-los, além disso. Portanto, isso é o que se espera dos nossos governantes, que encarem esta situação, ou este problema, ou esta missão nacional, digamos assim, como uma coisa para ser estruturada e não medidas avulsas.
3: A maioria dos portugueses considera a construção sustentável como uma opção de futuro, mas o barómetro anual da Saint-Gobain Solutions revela que há ainda um longo caminho a percorrer. percorrer para se tornar uma prioridade do setor.
2: Os negócios em português, a edição de Ana Maria Ramos. Ficamos agora a 10 minutos da uma, daqui a pouco à uma. Vamos então atualizar também as notícias regionais com a jornalista Cristina Pires. Ainda antes temos o humor, já a seguir, de José Pedro Silva, em Parece Mentira.

0: 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Celebrou-se ontem mais um Dia Mundial da Criança, uma data importante, mas um pouco infantil. Para além disso, ninguém a celebra como deve ser, que é fazendo uma, ou logo duas, às vezes acontece, é porque estavam os dois a pensar no mesmo. No Dia da Árvore, é tudo a plantar árvores. Ninguém fica a olhar para as que já existem. No Dia da Criança, faz um teatrinho, em vez de um filme para adultos. E ainda temos de comprar as cartolinas. Para o teatrinho, claro. Daqui por uns anos, não há dinheiro para as pensões, porque não se produziram crianças suficientes, e porque, entretanto, os imigrantes também já emigraram. Sim, li há dias que há imigrantes a emigrar. Até os imigrantes emigram. Ora, se os imigrantes emigram à procura de uma vida melhor, se pouco depois emigram, é porque não a encontraram. Não sei se haverá pior indicador do que este. Se calhar irem todos daqui para a terra deles, ou para outra terra com mais oportunidades, temos de nos governar com aqueles rapazolas patrioteiros que não gostam de ninguém, só uns dos outros. Estamos feitos. Devem ser ótimos para trabalhar. Só temos de lhes explicar o que é isso e como é que se faz. Mas dizia eu, daqui por uns anos, não há dinheiro para as pensões, mas aquele teatrinho no Dia da Criança foi lindo. Ai, que giro. Não pode ser. Temos de nos mexer, literalmente. É preciso fazer mais. Mais o quê? Isso leva-nos hoje de novo a Cavaco Silva. Parece que estamos na semana do Cavaco, mas não passa de uma coincidência. É só porque o ex-presidente da República interrogava-se, em 2007, e vou citar, porquê é que nascem tão poucas crianças? O que é preciso fazer para que nasçam mais crianças em Portugal? Ora, os invernos demográficos explicam-se quando nem o chefe de Estado, que em princípio será uma pessoa instruída, sabe o que é preciso fazer para que nasçam mais crianças no seu país. É verdade que o então presidente da República podia estar a referir-se ao aspecto político e nunca foi bom explicar-se, mas fica a dúvida. Por outro lado, é preciso lembrar que os adultos que em 2007 não estavam a procriar como deviam, tinham passado toda a sua adolescência com Cavaco em São Bento, o que pode fazer do ex-primeiro-ministro um contraceptivo eficaz. Ninguém saiu do cavaquismo assim a querer multiplicar-se à bruta. Mas o professor Cavaco tinha razão em 2007 e o atual presidente continua sem responder à questão. Escreve apenas uma mensagem amorosa que pode por si só engravidar. Já tive de ir fazer um teste. Nela leem-se coisas como: talvez tenha chegado também o momento de nós, adultos, reaprendermos com elas. Com elas, com as crianças, claro. Bonito. Bonito. E a verdade é que estou aqui de volta de umas figuras geométricas a ver onde é que cabem. Cá está. Ficam a saber que o cubo cabe no quadrado. Mas diz mais o presidente. Proteger a infância não é apenas responder às fragilidades do presente. É manter acesa a chama da esperança. Ótima metáfora, mas hoje em dia é quase tudo elétrico, senhor presidente. Tinha de ser qualquer coisa como: é manter a esperança com bateria. Enfim, não é difícil perceber o que falta fazer para que nasçam mais crianças num país em que até os imigrantes começam a emigrar. É fazer tudo.
1: Parece mentir, humor com José Pedro Silva e até bem perto das notícias à uma. Vamos até ao início da década de 80 recordar também uma banda onde Richie Sakamoto trabalhou. Eram os, na altura, os Yellow Magic Orchestra. Ficamos com o tema Tighten Up.

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1: Boa tarde, é meio-dia e 58 nos Açores.
2: O pacote laboral será derrotado, é este o mote da greve geral, convocada para amanhã, dia 3 de junho, pela CGTP. Nos Açores é esperada uma adesão significativa nos setores da saúde e educação, em particular.
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0: Máxima prevista para hoje e para Ponta Delgada é de 21 graus. A temperatura até esta hora tem-se mantido nos 18 graus e a umidade relativa nos 87%. Agora ficamos com as notícias, com a edição de Cristina Pires.
1: O pacote laboral será derrotado. É este o mote da greve geral convocada para amanhã, dia 3 de junho, pela CGTP. Rui Teixeira, coordenador da Intersindical dos Açores, admite que o aumento do custo de vida, nomeadamente nos últimos meses, possa impedir alguns trabalhadores de aderir à paralisação, mas adverte que os prejuízos, se não se fizer nada, poderão ser maiores no futuro.
2: A parte da perda financeira é uma questão importante e a questão surge sempre que contactamos com trabalhadores, havendo alguns que estão mais despertos para essa necessidade ou para assumir esse prejuízo, mas do balanço global, aquilo que tem sido esmagador é perceber que se trata de perder um dia de salário, corresponderá não perder direitos, nomeadamente perder salário no futuro. Ou seja, a greve geral também está a ser aproveitada setor a setor para, por exemplo, exigir aumentos salariais intercalares, para exigir a aposentação justa, para exigir a valorização das carreiras.
1: Rui Teixeira está por isso convencido que a adesão à greve geral nos Açores será significativa e afetará vários setores.
2: Temos todas as razões para crer que a mobilização será semelhante à da greve geral anterior. Poderá haver algum setor em que ela seja ligeiramente maior ou ligeiramente menor, portanto, mas a tendência vai ser de ser uma adesão semelhante em tudo, com um grande impacto em toda a região autónoma dos Açores. Nós podemos dizer que vai abranger um pouco todos os serviços. Portanto, vai ser muito significativa na saúde e na educação, sem dúvida, mas vai de certeza também afetar os transportes, uma parte importante da indústria, desde logo nas maiores empresas regionais. A produção esteja ou a meio gás, ou não vou dizer parada, completamente parada, porque poderá ser difícil, mas quase no nível mínimo.
1: O coordenador da CGTP nos Açores, ouvido pela TSF, diz ainda que o momento para lutar é este, uma vez que a proposta do governo de Luís Montenegro vai ser discutida na Assembleia da República, e acrescenta que a UGT terá de assumir as consequências por ter decidido não se juntar à greve geral, ao contrário do que aconteceu a 11 de dezembro do ano passado.
2: O que está no pacote laboral é exatamente o mesmo que a caducidade da contratação coletiva, os despedimentos sem justa causa, a precariedade para a vida, o ataque à liberdade sindical e ao direito à greve. E quando tudo isto terminar, cada parte vai ser avaliada por aquilo que fez e por aquilo que não fez. Quando nós conversamos com os trabalhadores nos locais de trabalho, conversamos com todos, sejam sindicalizados nos sindicatos da CGTP, nos da UGT ou não sindicalizados. E aquilo que ouvimos da generalidade, nomeadamente dos não sindicalizados ou dos sindicalizados noutros sindicatos, é que a vida está efetivamente mais difícil. E muitos deles não compreendem porque é que o seu sindicato não aderiu a esta greve.
1: Os argumentos da CGTP na véspera de mais uma greve geral, sendo que para amanhã estão agendadas concentrações de trabalhadores nas cidades da Horta, Angra do Heroísmo e Ponta Delgada. O Governo dos Açores assinou uma adenda ao Acordo Base para 2026 com instituições sociais que prevê uma atualização em 2,4% dos valores padrão dos contratos de cooperação e com efeitos retroativos a 1 de janeiro deste ano. A assinatura decorreu durante uma reunião da Secretária Regional da Saúde e Segurança Social com dirigentes da União Regional das Instituições Particulares de Solidariedade Social dos Açores, a URIPSA, e da União Regional das Misericórdias dos Açores, a URMA. Citada pela agência Lusa, Mónica Seidi afirmou que esta atualização dos valores dos contratos de cooperação representa um reforço do apoio às instituições que diariamente prestam um serviço de enorme relevância social, tanto é que o executivo da coligação PSD-CDS-PPM continua empenhado em garantir condições que permitam a estas entidades prosseguir a sua missão de apoio às famílias, às crianças, aos idosos e às pessoas mais vulneráveis. A governante destacou ainda que a atualização de 2,4%, agora acordada, se situa ligeiramente acima da taxa de inflação, considerada no âmbito do Código de Ação Social dos Açores, traduzindo-se num reforço imediato do financiamento às instituições do setor social. Mónica Seidi salientou, por outro lado, que a atualização resulta de um trabalho de articulação institucional desenvolvido entre o Governo dos Açores e o Governo da República e irá permitir, já no processamento dos duodécimos mensais de junho, uma majoração do valor padrão para 28 valências sociais. O líder do PS Açores acaba de desafiar o Governo Regional a exigir a aplicação imediata da lei do novo modelo do subsídio de mobilidade, agora designado Mecanismo de Continuidade Territorial, e a denunciar qualquer tentativa de adiamento. Francisco César também deixou um aviso ao Governo da República.
3: O Governo da República tem que dar instruções claras à entidade gestora para operacionalizar o Mecanismo de Continuidade Territorial. No dia 6 de junho, não pode haver plataformas ou serviços a aplicar regras antigas. Não pode haver cidadãos confrontados com respostas como ainda não é possível, ou a portaria não mudou, ou a plataforma ainda não permite. Faço também um aviso ao Governo Regional. O Governo Regional não pode ter aqui um papel passivo, como aliás teve ao longo de todo esse processo. Não basta dizer pomposamente que acompanha. Tem que defender os açorianos e exigir a aplicação imediata da lei e denunciar qualquer tentativa de adiamento. A continuidade territorial não é uma concessão administrativa, é um direito das açorianas e dos açorianos.
1: Numa conferência de imprensa realizada ontem em Ponta Delgada e acompanhada pela Lusa, no dia em que a nova lei foi publicada no Diário da República, Francisco César fez ainda uma outra chamada de atenção aos cidadãos em relação aos seus direitos.
3: Se depois da entrada em vigor da lei houver recusas, limitações ou exigências indevidas, os cidadãos devem reagir. Devem reclamar junto da entidade que recusou ou limitou o pagamento. Devem invocar expressamente a nova lei e pedir a sua aplicação. Devem apresentar reclamação no livro amarelo eletrónico. Devem recorrer, e podem recorrer, a meios administrativos e judiciais adequados, se for necessário. Os cidadãos, caso não lhes seja aplicada as regras, têm direito a pedir nos tribunais, se quiserem, a justa reposição dos seus direitos e, se necessário for, uma indemnização. E apresentar uma queixa ao provedor de justiça quando esteja em causa a não aplicação da lei.
1: Francisco César disse ainda que o PS já enviou há duas semanas um pedido ao provedor de justiça para que garanta, junto do Governo da República, a devida aplicação da lei.
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0: Passam agora 8 minutos da uma e já a seguir, como é habitual às terças-feiras, ficamos com o Conselho de Líderes.

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0: agora até perto das 2 da tarde na TSF, o Conselho de Líderes com Francisco Nascimento.
1: A prestação social única foi apresentada na sexta-feira, deu entrada ontem no Parlamento. O Governo quer legislar rápido para não perder nem um cêntimo da bazuca europeia. Ora, os beneficiários desta prestação ficam obrigados a trabalho social, com algumas exceções. É o tema para o debate desta reunião do Conselho de Líderes com Isaura Moraes, do PSD, Ana Paula Bernardo, do Partido Socialista, e Alfredo Maia, do PCP. Agradeço aos 3 por estarem na TSF. Isaura Moraes, começo por si e lembro que o Governo quer aprovar esta medida num único debate, ou seja, com votação na generalidade, especialidade e votação final global. A pergunta que lhe faço é: qual é a pressa?
2: Muito, muito bom dia, ou boa tarde, e saúdo também os meus colegas painel e a todo o auditório. A pressa prende-se com um princípio e uma necessidade que existe de podermos aplicar um conjunto de medidas no combate à pobreza e no combate à nossa sociedade em geral. E o que se pretende com esta medida é precisamente simplificar o acesso a prestações sociais não contributivas, valorizando o trabalho, fortalecendo o acompanhamento e a fiscalização destas medidas e, ou seja, indo de encontro a uma necessidade que a nossa sociedade e que este Governo pretende implementar na nossa sociedade, honrar também o compromisso europeu, que é a meta do PRR.
1: Ana Paula Bernardo, há margem para o Partido Socialista permitir esta urgência do Governo? Estamos a falar de uma autorização legislativa para ser aprovado tudo apenas com um debate.
3: Boa tarde aos meus colegas Isaura e Alfredo e boa tarde aos ouvintes também da TSF. Esta é uma matéria, é um dossiê de grande responsabilidade e delicadeza, pois estamos a falar de facto das pessoas que na nossa sociedade se encontram em situação de maior vulnerabilidade, de maior fragilidade e muitas vezes em situação de verdadeira exclusão económica e social. E portanto estamos perante uma matéria que exige alguma reflexão, ponderação, e de facto nós não aceitamos que a discussão deste diploma se faça de uma forma excessivamente acelerada, portanto com a junção das 3 fases.

0: a que o processo seja agilizado de forma a que consigamos chegar a termo dentro daquilo que são os prazos. Mas, de facto, entendemos
1: mas
0: que...
1: Mas só para esclarecer, Ana Paula Bernardo, o PS quer que esta proposta seja discutida nas três fases de forma autónoma e não de uma vez só.
0: Sim, nós consideramos que a discussão num único momento em que as três fases sejam condensadas num único momento não se afigura ser a metodologia adequada.
1: Alfredo Maia, já vou assim, mas antes Isaura Moraes para responder a esta ao que disse Ana Paula Bernardo.
2: Sim, é verdade que este dossiê é um dossiê complexo, foi um trabalho exigente, que demorou o seu tempo, é um trabalho que este projeto já tinha sido, foi incluído, portanto, no PRR pelo governo de António Costa, mas a verdade todo o trabalho estava por fazer e daí não consigo responder pelo governo, mas seguramente não foi possível ter realizado, porque sei que foi criado um grupo de trabalho e de não ter feito mais cedo, mas a verdade é que pretendemos cumprir esse compromisso, tanto no âmbito do PRR, que ao fim e ao cabo é uma reforma estrutural com impacto concreto nas famílias portuguesas.
1: Alfredo Maia, a líder parlamentar do PCP, Paula Santos, disse na sexta-feira, depois do Governo ter aprovado esta medida, que o Executivo quer empurrar para uma situação de pobreza quem já está numa situação de exclusão. Aquilo que lhe pergunto é o porquê destas palavras de Paula Santos.
3: Muito bom dia, cumprimento os ouvintes, também os meus colegas de painel. Bom, a verdade é que a eliminação de um conjunto de prestações sociais e a sua fusão numa única, com contornos que estão cheios de perigos, o risco que há é que o valor das prestações seja efetivamente reduzido e que, portanto, muitos beneficiários dessas prestações sejam empurrados para a pobreza e a exclusão social, e se nós já hoje temos 2 milhões de portugueses nessas condições, o risco desse volume aumentar é muitíssimo elevado. E é um risco que o governo corre de uma forma completamente irresponsável ao precipitar, por um lado, ao furtar, ao subtrair à Assembleia da República a discussão de um tema que merece de facto ser aprofundado. Fundada e responsável. Ora, o que o Governo faz é, por um lado, limitar-se a apresentar uma autorização legislativa e, por outro lado, a pedir o processo de urgência, portanto, precipitando tudo isto em nome do que não passa de uma imposição, pelos vistos, da União Europeia. E, mais uma vez, serão os beneficiários de prestações sociais que necessitam delas, porque estão de facto em situação de grande vulnerabilidade, mas serão eles de facto a pagar uma pesadíssima fatura social por esta precipitação e por esta fuga ao debate parlamentar com as devidas regras.
1: Ontem ficou a saber-se, depois da proposta ter dado entrada no Parlamento, que quem recusar fazer trabalho social fica com o apoio suspenso durante 2 anos. Isaura Moraes, que números é que o PSD tem? Indicam que os beneficiários, por exemplo, do RSI, do Rendimento Social de Inserção, estão em condições de trabalhar, mas recusam.
2: Sim, portanto, o que é que eu lhe posso dizer? Que esta medida prevê também o incentivo ao trabalho e fazer com que as pessoas que tenham condições para o fazer, não estou a falar de crianças, não estamos a falar de idosos, não estamos a falar de pessoa com deficiência, estamos a falar com pessoas que têm capacidade para o trabalho, que o devam fazer trabalho comunitário. Para quem não está inibido ou que não tem inibição de o poder fazer. E se assim o fizer, contribui de forma ativa e de forma positiva para que quem possa fazer estas 15 horas semanais do trabalho, do trabalho que não é trabalho, corrijo, de atividade social,

0: solidária, que possa sim...
1: É trabalho.
0: Não, é assim, atividade solidária é assim como é interpretada, tanto se pretenderem catalogá-lo de outra forma, terão essa responsabilidade de o fazer. Mas a verdade é que permitir às pessoas que recebem estes apoios sociais, que possam de alguma forma entrar no mercado de trabalho, ter experiência de trabalho, ganhar competências e rotinas para poderem futuramente desenvolver projetos futuros, parece-nos muito bem. Depois também educar para o trabalho. E nós sabemos que muitas dos contribuintes, dos beneficiários que estão nesta condição, que podem sim desempenhar funções e desempenhar este trabalho solidário que lhes permita no futuro próximo entrarem no mercado de trabalho, sabendo porém que não vão perder os apoios sociais que estão a receber, ou seja, que haverá aqui à medida que as pessoas vão entrando no mercado de trabalho, que irá havendo aqui uma redução dos apoios sociais, mas de uma forma gradual, para que nunca exista aquela ideia que atualmente existe, de que quem recebe apoios sociais, se for trabalhar, que ganha menos rendimento ou tem menos rendimento do que se estivesse sem trabalho. Portanto, é isto que nós pretendemos, que o Governo pretende implementar, sabendo que o trabalho dignifica a pessoa humana e que a mesma pode procurar trabalhar, continuando a ter um rendimento que lhe permita a sua subsistência e da sua família.
2: Mas já houve vários partidos da oposição, lembro-me, por exemplo, do PAN na sexta-feira, a levantar algumas dúvidas quanto a esta medida do Governo. Consegue garantir, por exemplo, que as pensões de invalidez não estão abrangidas nesta prestação social única, ou seja, que os pensionistas por validez não vão ter de fazer esse trabalho social de que falava?
0: Sim. Então, olha, estão dispensadas, entre outras, as pessoas em situação de incapacidade temporária para o trabalho, titulares de pensão de velhice antecipada, pensão de invalidez absoluta, pensão de incapacidade permanente absoluta decorrente de acidente de trabalho ou de doença profissional, pessoas com deficiência com um grau de incapacidade igual ou superior a 80%, estudantes abrangidos pelos limites etários e condições aplicáveis ao abono de família e cuidadores informais principais.
2: Muito bem, Ana Paula Bernardo, ficou convencida?
3: Não, só uma nota adicional, porque foi feita essa referência. Isto era uma medida que, como já aqui foi dito, foi inscrito pelo Partido Socialista no âmbito do PRR.
2: Pedro Passos Coelho, na sexta-feira, chamou-lhe mesmo uma medida socialista.
3: O objetivo da medida, a medida em si, sim, o objetivo da medida aquilo que é a substância desta medida, importa verificar. Porque para o Partido Socialista era muito claro, o objetivo de uma prestação social única era, em primeiro lugar, simplificar o acesso e a compreensão dos cidadãos, portanto que mais cidadãos pudessem estar melhor protegidos e simultaneamente uma gestão mais eficaz e eficiente do sistema de segurança social, o que permitirá certamente, esperamos que haja uma maior capacidade de acompanhamento e de fiscalização. Agora, o problema que nós temos aqui é, de facto, também ainda não tivemos muito tempo para aprofundar a análise do diploma que nos foi submetido. Partilhamos da preocupação que já dissemos. O Governo apressadamente apresentou agora um diploma e esse diploma e essa matéria exige uma reflexão, mas a questão é que neste momento está-se a centrar muito a discussão, e isso afasta-nos daquilo que era o objetivo da medida socialista, muito centrado numa ideia de que há situações de pagamento indevida de prestações e, portanto, que é necessário reforçar os mecanismos que recaem sobre estas pessoas. Dizer claramente que o trabalho socialmente útil é, aliás, algo que já existe, nomeadamente em prestações como o do RSI. E, portanto, o que é fundamental salvaguardar é que o que vier a ser delineado neste momento próximo é que este seja verdadeiramente um trabalho socialmente necessário, socialmente útil ou solidário, como queiram designar, e que não venha a ser um trabalho imposto que venha, de certo modo, ainda que com limites horários ou limites semanais, serem verdadeiros postos de trabalho a custos mais reduzidos. E, portanto, para nós a questão central, e aí, apesar de afirmarem que é uma medida do PS, como diria, e reforço esta ideia, de facto a sua gente está no PS, porque foi o PS que a inscreveu no
4: Sim,
3: PS.
4: Mas,
3: mas o conteúdo da medida e a forma como vai ser implementada, as prestações que vão ser integradas, as exigências.
4: Não, eram oito.
3: As exigências que vão ser feitas aos pensionistas e a forma como será gerida esta relação, obviamente que aí o desenho é do Partido é da AD, portanto.
2: Mas de que forma é que
3: será da AD?
2: Isaura Moraes, só para responder.
3: Os beneficiários. Mas, não, se receberem uma prestação social, é um beneficiário.
2: Mas claro, sobre esta questão de o trabalho social ficar suspenso durante 2 anos para quem recusar fazer, ou melhor, para esta prestação ficar suspensa durante 2 anos para quem recusar trabalho social, assim é que é. De que maneira que o PS se posiciona, Ana Paula Bernardo?
3: Atenção que, em certas circunstâncias, a possibilidade de suspensão por um período de 24 meses em caso de não aceitação já existe atualmente. Portanto, e por isso é que nós dizemos, resta-nos agora perceber um pouquinho melhor a forma como o Governo pretende operacionalizar este diploma. Para que prestações é que vai abranger esta regra, porque o conceito em si já não é totalmente novo.
2: Alfredo Maia, este incentivo ao trabalho de que falava ainda há pouco a Isaura Moraes, consegue favorecer o regresso à vida ativa ou de alguma forma não vai ter efeitos na prática?
5: Eu creio que é preciso sublinhar o seguinte: no essencial, o governo parte de uma quase presunção de mandriagem, não é? Acentua uma visão profundamente reacionária que responsabiliza e até persegue os pobres pela sua própria pobreza. Isto é completamente inaceitável. Assim como demonstra uma visão de enorme cinismo ao impor a prestação de trabalho, digamos, solidário, como, e vou abrir aspas, retribuição da solidariedade recebida. Ou seja, ele subverte a realidade e desvia o foco do essencial e até coloca estes beneficiários, como aqui já foi claramente apontado, a substituir profissionais que as instituições deveriam contratar. Ora, a senhora deputada Isaura Moraes veio invocar a necessidade de educar para trabalhar, mas o que é preciso ir às causas estruturais, na educação, na formação, claro, no acesso ao emprego, no acesso ao emprego, ao emprego com direitos, ao trabalho com direitos e o apoio nas circunstâncias mais difíceis. Aliás, eu gostava de dizer que esta iniciativa se insere num contexto de violenta ofensiva contra os trabalhadores e os seus direitos com o pacote laboral e que demonstra mais uma vez que é necessário derrotar o pacote laboral, que já está amplamente rejeitado, como aliás a greve geral da manhã vai confirmar. Eu gostaria também de chamar a atenção para outra coisa profundamente iníqua que aqui está, que é, e é a expressão desta visão reacionária, como digo, que é a criação de um canal de denúncias, de apelo à delação, que acicata pobres contra pobres, explora o pior da mesquinhez, dos ressentimentos e até instintos primários de vingança, com um elevadíssimo risco de gerar perseguições injustas. E eu estou certo que isto vai acontecer e mais, a ser aprovado, e mais, vai até gerar uma mobilização de meios que nem sequer existem, a menos que pior das soluções, a menos que se decida automaticamente a cessação da prestação perante a denúncia, o que seria uma coisa completamente inaceitável, a todos os títulos condenável.
2: Isaura Moraes, para responder ao Alfredo Maia.
0: Eu, Francisco, eu te peço imensa desculpa, eu estou a ouvi-lo com imensa dificuldade, mas eu vou percebendo. Mas antes, eu gostaria só de reagir às palavras do Alfredo Maia, do Sr. Alfredo Maia, e dizer que para o PCP a transparência não deve existir no Estado. No Estado
5: não, não é verdade. Sempre defendemos a transparência e que quem defraudar deve ser punido. Mas não é disso que nós estamos a falar.
0: Foi o que acabou de dizer.
5: E
0: dizer
5: não foi o que eu disse.
0: E dizer também que 15 horas não é nenhuma substituição de posto de trabalho, Alfredo.
5: Então não é.
0: Senhora, 15 horas por semana é a substituição de um posto de trabalho. E nem lhe pergunto mais.
5: Então, nessas 15 horas, o valor do trabalho, hora, e veja quanto é que poupam.
0: Mas substitui um posto de trabalho?
5: Não disse que substitui. Oh, Sr. Deputado, eu não disse que substitui um posto de trabalho. Mas o que eu disse substitui profissionais na prestação de trabalho. E aqui para nós, 15 horas de trabalho por semana, para as instituições beneficiárias dessa quase escravatura, é mesmo uma verba interessante, sim.
3: E agora, entendi. 15 horas de trabalho pode ser um trabalho a tempo parcial também.
5: Exatamente.
3: A questão é que neste momento não conseguimos perceber do diploma aquilo que vão ser consideradas verdadeiramente as tais atividades solidárias que devem ser prestadas. Porque o que deve ser garantido é que nestas atividades não existe substituição de potencial trabalho, trabalhadores, sejam eles com 10 horas, sejam eles com 12, sejam eles com 15 horas. Mas devemos ter um núcleo de
0: O Parlamento terá oportunidade, certamente, para poder definir e para poder clarificar.
5: Não, o Parlamento não tem oportunidade, porque isto é uma autorização legislativa e com um processo urgente.
0: Sr. Deputado, veremos se assim será. Queria dizer eu ao Sr. Deputado Alfredo Maia de que, se não concorda, e numa altura em que, por exemplo, o voluntariado tem uma crise tão grande, se as pessoas que, tendo saúde e tendo condições e aptas para o trabalho, se desenvolverem e se vierem a praticar 15 horas por semana de trabalho, se é algo que não estará certamente e que não concorda. O Sr. Deputado Alfredo Maia
5: O trabalho voluntário, por definição, é voluntário. O que nós estamos aqui a falar é de uma imposição.
0: Não, Sr. Deputado, eu não quero interpretar. Eu fiz uma comparação, volto então ao ponto inicial. Se quem recebe prestações sociais e está apto para o trabalho, se não deve ser incentivado a poder fazê-lo?
5: Se quem recebe prestações sociais está para o trabalho, o que o Estado tem de assegurar é um conjunto de medidas que garantam o seu regresso ao trabalho efetivo com os devidos direitos e não a exploração num ciclo Ó, Sr. Deputado, está demonstrado, estes ciclos demonstram um processo de aprofundamento da pobreza. Nós estamos a falar de pessoas que correm o risco de não regressar efetivamente ao trabalho e ao trabalho com direitos. E é esse modelo que o Governo, o PSD, o CDS e já agora o Chega e a Iniciativa Liberal defendem e querem perpetuar. E contra isso nós estamos. Isto não tem nada a ver nem com a transparência da atribuição das prestações sociais, nem com a necessidade de fiscalizar e de conter e até punir os abusos. Não é disso que nós estamos a falar. O que acontece com este diploma é que ele parte de uma presunção e parte de uma visão, como digo, reacionária, que responsabiliza os pobres pela sua própria pobreza. Isto não, nós não podemos aceitar. Mas é inacreditável que estas medidas, que digamos que este processo dependa, como confessado exatamente aqui foi dito, de compromissos no âmbito do PRR. Isto mostra que os sucessivos governos não têm verdadeiras políticas públicas voltadas não. para o emprego, para a promoção das condições não. sociais, para o combate à exclusão social.
2: Ana Paula Bernardes.
3: Aqui se me permite, deixe só
2: Ana Paula
3: Bernardes
2: responder. Aquela máxima do PC permite, para responder. Deixe só Ana Paula Bernardes
0: responder. A pobreza e nós queremos é que, neste caso, os beneficiários, mas principalmente os portugueses, possam trabalhar, e é isso que se pretende, é fazer esse incentivo ao trabalho.
2: Ana Paula Bernardo, para responder...
3: Senhor deputado Alfredo Maia, só, e senhores ouvintes, só uma nota, não vale colar o Partido Socialista a eventuais medidas que o governo da AD venha a tomar nesta situação.
2: Mas a verdade é que esta proposta está no acordo com a União Europeia para a bazuca, para o PRR.
3: No âmbito do PRR tem a ver com a existência de uma grande diversidade de prestações sociais, muitas delas os próprios utentes, os próprios beneficiários nós conhecem, e um dos objetivos subjacentes a esta prestação única é precisamente o de garantir que as pessoas em situações de fragilidade sejam mais fortemente protegidas. E não propriamente...
5: Então olhamos para isso com cuidado, e não, sem precipitações.
3: E não é propriamente... Exatamente, e não é... O objetivo nunca foi o de reduzir, desproteger ou de... Como dizia, porque também nós estamos com alguma preocupação, é opções que venham penalizar e estigmatizar pessoas e famílias em situação de vulnerabilidade, como parece que está a acontecer agora, não podem contar com o PS. Porque também nós defendemos total rigor, total transparência, justiça e, nomeadamente, o controlo da atribuição das prestações sociais. E o facto de haver uma prestação única poderá, em termos de gestão do sistema, também contribuir para isso. Mas é um valor adicional, porque de facto o objetivo central destas prestações é garantir que as pessoas tenham condições mínimas de vida. Eu recordo que algumas das medidas destas prestações que já hoje existem têm uma componente de ativação importante. Podem nem sempre ter sido totalmente respondidas. A ativação esta, que em primeira linha, obviamente, será através da integração no mercado de trabalho, mas o trabalho socialmente necessário surgia aqui precisamente para evitar que as pessoas fossem demasiado afastadas do mundo do trabalho e mantivessem um contacto qualquer com o mundo do trabalho. E é esta ativação.
0: Eu até agora não vi desacordo, vá dizer para não colar ao Partido Socialista, mas pelas palavras que acaba de preferir, tanto eu vejo a concordância e...
3: Não, de todo, porque porque há muitas questões que para nós ainda não são claras. É qual será o impacto nas prestações recebidas pelos beneficiários, não pode haver processos...
0: Quando se integram
3: e se alteram conceitos ou não se mexem em conceitos como agregado familiar, quais são as implicações? Quer dizer, quando se altera o próprio conceito de atividade socialmente útil, o que é que isso tem em termos de impacto relativamente àquela preocupação que atrás referi sobre a ocupação de postos de trabalho? E sobretudo, e aqui também, como o deputado Alfredo Maia também já referiu, a própria, algumas medidas soltas, como a questão da linha de denúncias, de facto deixam-nos uma forte preocupação relativamente àquilo que parece que poderá vir a ser o espírito com que o Governo está a desenvolver esta medida.
2: Deixe-me só introduzir um novo...
3: Vamos analisar com maior profundidade.
2: Deixe-me só introduzir um novo tópico, até para o comentário da Isaura Moraes, porque ontem Mário Centeno, um antigo Ministro das Finanças, antigo Governador do Banco de Portugal, disse que esta prestação vai criar pressão no mercado e baixar salários, que vai um pouco ao encontro do que dizia tanto Alfredo Maia como Ana Paula Bernardo há pouco.
0: Eu acho que o Mário Centeno está a fazer pressão é o PS, não é o Governo.
2: Ana Paula Bernardo.
3: Não vejo minimamente as declarações de Mário Centeno nesse aspecto, e gostaria inclusive de dizer que, de facto, nós neste momento temos um mercado de trabalho muito dinâmico, temos uma taxa de desemprego que é relativamente baixa, em alguns segmentos inclusive há já 60, e os empresários já nos fizeram sentir isso, alguma dificuldade de contratação, nomeadamente até, né, em certas áreas sociais, e portanto o que de facto nós temos que garantir é que uma medida que é construída para proteger aqueles que são os mais vulneráveis da sociedade não se transforme numa medida que acaba por criar situações no mercado de trabalho que não deveria criar, porque não estamos a falar de empregos, estamos a falar de trabalho socialmente útil. Obviamente também exige uma atenção especial, porque o objetivo de apoio à integração no mercado de trabalho, portanto ofertas de emprego, têm que estar presentes também para estas famílias e para estes beneficiários. O que exige, como já foi dito previamente, o que exigirá nomeadamente uma aposta muito forte na formação profissional, na requalificação das pessoas,
4: claro,
3: na dotação, na dar competências a pessoas que são vulneráveis e que precisam de determinado tipo de formações para que se possam integrar mais facilmente no mercado de trabalho. Mas não é, obviamente, não podemos reduzir estas situações à obrigação de aceitar uma ocupação, seja ela o que for.
6: Já agora, desculpe, é por isso que eu dizia que a opção que o governo toma perpetua este ciclo de pobreza, porque em vez de capacitar, porque limitando-se a impor a prestação deste trabalho dito social, em vez de garantir formação, requalificação e capacitar para a ocupação de um posto de trabalho efetivo, como digo, o que se faz é perpetuar um ciclo que é completamente inaceitável. E, portanto, nós não podemos, de facto, aceitar este processo.
2: Isaura Moraes, o Primeiro-Ministro, na sexta-feira...
0: Agora, para dizer que, como sabem, foi público que a taxa de risco de pobreza desceu pelo segundo ano consecutivo.
6: Pois vai, mas vai aumentar. Se esta medida for aprovada, vai aumentar e muito.
0: Oh, deputado, lá está o senhor deputado sempre a defender uma posição que não é aquela que nós queremos para Portugal e para os portugueses.
6: Está à vista o que é que querem, o senhor deputado, está à vista o que é que querem.
0: É mesmo acabar com os que estão em situação mais vulnerável. O PCP é bem pelo contrário, quer acabar com os que estão.
6: Não, o senhor deputado, o Salazar mandava perseguir os mendigos nas cidades para esconder a pobreza. E o governo, o PSD e o CDS, e suponho com o apoio do Chega e da Iniciativa Liberal, o que fazem é esconder a pobreza sob a forma de prestadores de trabalho social.
2: Está a comparar este governo ao regime antidemocrático, Alfredo Maia?
6: Eu peço desculpa, não ouvi.
2: Estava a perguntar se está a comparar este governo a um regime antidemocrático.
6: Não, eu comecei por dizer que o governo acentua uma visão profundamente reacionária, insisto, que responsabiliza os pobres pela sua própria pobreza.
2: Isaura Moraes, deixe-me só lembrar as palavras de sexta-feira do Primeiro-Ministro, quando garantiu que a única área em que pode haver alguma perda é para aqueles que estão a prevaricar, são palavras de Luís Montenegro. Certo. De que forma é que este modelo é menos suscetível a fraudes?
0: Porque pelo facto de estarem agregados 13 medidas, seguramente haverá, primeiro, uma maior proteção em que cada cidadão, cada beneficiário que não perderá direitos. Depois haverá um maior controle na atribuição das suas prestações pelo facto de estarem todas agregadas. De alguma forma também permite combater a fraude e combater os abusos. A pergunta que era colocada, se ia haver perda de rendimentos, não haverá perda de rendimentos para quem efetivamente, abusivamente, está a usufruir deles sem sem os merecer, portanto, sem serem atribuídos.
6: Os presumíveis mandriões.
2: Como já foi dito aqui, esta medida foi colocada em cima da mesa ainda pelo governo de António Costa, embora não falasse em trabalho social. Esta vertente foi introduzida por este governo de Luís Montenegro. Aquilo que lhe pergunto, Isaura Moraes, é se esta proposta não acaba por dar razão a Pedro Passos Coelho, que criticou na forma passada a forma como os governos, os partidos, se tentam apropriar de bandeiras de outros. E falo claramente aqui das bandeiras do Chega.
0: Olha, eu quando ouvi essa expressão fiquei extremamente admirada e espantada, porque precisamente no governo de Passos Coelho, já não me recordo o nome, já tinha havido uma intenção para uma medida precisamente neste sentido, para poder agregar as prestações sociais, simplificando e gerando menos burocracia e mais clareza para as famílias. Portanto, eu fiquei muito admirada porque, repito, nesse governo da AD já havia uma intenção de tornar as prestações sociais de forma agregada para poder simplificar, para poder haver uma maior clareza e, por sua vez, um maior controle.
2: Sim, Ana Paula Bernardo, é caso para dizer que esta proposta, que já foi, diria assim, do Partido Socialista, acabou desvirtuada pela onda do Chega?
3: Como digo, o Partido Socialista não gosta, não se pronuncia sobre questões que não conhece totalmente. Neste momento nós já alertamos para alguns riscos, acabei de os referir aqui neste programa, iremos continuar a aprofundar, mas de qualquer modo eu gostaria só de deixar uma nota que com alguma preocupação e em termos conclusivos. É que, de facto, este governo, sob o nome, sob o objetivo da simplificação, da desburocratização, como parece até ser o caso agora novamente, acaba por provocar e por adotar alterações profundas. Eu, por exemplo, cito apenas um caso recente, sob o objetivo com o propósito de simplificar no âmbito do Código Contributivo da Segurança Social, o Governo veio aligeirar o controlo relativamente ao combate ao trabalho não declarado, portanto, ao trabalho não declarado, ao trabalho ilegal. Portanto, medida que é profundamente lesiva para os trabalhadores, que até é lesiva para as empresas, sobretudo para aquelas que cumprem, e anunciou esta perda de direitos dos trabalhadores como algo que tinha a ver com simplificação e desburocratização. Portanto, não nos tranquiliza, garanto que o espírito da medida que o PS previa era precisamente o de simplificar, o de garantir que as pessoas sabiam quais eram as suas prestações, porque falou-se aqui muito em pessoas que têm prestações sucessivas, que duplicam, que têm situações de fraude. Mas eu até diria introduziria outro assunto, é que também há muita gente que precisaria de determinado tipo de proteção e de prestações e que, por não desconhecer, não têm tido acesso a elas. Portanto, ficam numa situação ainda...
0: Sim, acredito, sim, algumas por desconhecimento.
3: Como nós neste momento estamos a trabalhar também sem base em grandes informações, ou nenhumas, porque o Governo não enviou informação sobre os beneficiários, o tipo de prestação, nem sequer algum custo orçamental desta medida.
6: Nem o valor da prestação.
3: Trabalhamos numa base ainda bastante...
0: Sim, há coisas que nós não sabemos e queremos saber, mas há uma coisa que eu daqui depreendo que os senhores já sabem. Os senhores já sabem que os beneficiários não querem dar o seu contributo solidário às entidades e eu pergunto como é que os senhores sabem.
6: Senhor deputado, essa pergunta até lhe fica mal.
2: Ana Paula Bernardo.
3: A atividade socialmente necessária já existe neste momento na nossa...
0: Há pouquinho colocava...
3: O que não existe é o que nos parece ser uma porta para que esta atividade socialmente seja uma ocupação de um posto de trabalho ou de parte de um posto de trabalho. Ou seja, seja um trabalho, um emprego e não uma atividade solidária.
2: Alfredo Maia, só para responder antes de entrarmos na reta final.
5: Sim, posso esclarecer. Vamos lá ver o seguinte. Nós estamos a falar de um conjunto de pessoas que se encontram numa situação de profundíssima, muitas vezes, vulnerabilidade. E nós temos todos, os decisores políticos, têm todos consciência dessa vulnerabilidade. Mas nós não precisamos de ir perguntar se eles estão de acordo.
3: Escute,
5: também nos cabe a nós acautelar desde logo a sua própria dignidade. E portanto, quando eu digo que esta medida visa perpetuar um ciclo que é, com o qual nós devemos romper, garantindo o acesso à formação, ao emprego, à capacitação para postos de trabalho, etc., nós não precisamos de fazer essa pergunta, porque nós não partimos da mesma presunção de que parte o governo, o PSD, o CDS e os outros que o apoiam, de que esta gente não quer trabalhar. Isso não é verdade. As pessoas querem romper com o ciclo de pobreza em que se encontram.
2: Isaura Moraes, eu
5: até acho que seria um pouco insultuoso se fôssemos fazer essa pergunta.
2: Isaura Moraes, temos de avançar porque a deputada faça essa pergunta,
5: mas ela é completamente descabida.
2: Isaura Moraes, soubemos algo.
0: Não, porque está completamente explícito e claro de que um dos objetivos é a inserção no mercado de trabalho.
5: Senhora deputada, porque os senhores partem, como digo, de uma presunção, é que as pessoas que vivem destas prestações sociais não querem trabalhar e de que são os eternos malandros. E, portanto, os senhores sentem-se autorizados a persegui-los, e é disso que nós estamos a falar.
0: Senhor deputado, mas persegui-nos dizendo que não há perda de rendimento para quem quiser, para quem entrar no mercado de trabalho. Dizer que não há perda de rendimento.
5: Senhora deputada, porque os mantém nesse ciclo.
2: O debate está vivo, mas tenho de...
5: É o contrário.
2: Alfredo Maia.
5: Sim, é o contrário.
2: Alfredo Maia e Isaura Moraes. Deixe-me só fazer uma pergunta à deputada do Partido Social Democrata, porque soubemos há pouco que o...
0: parentalidade que está na proposta, não nos ouvi sequer referir-se a essa questão.
2: Isaura Moraes, soubemos há pouco que André Ventura do Chega deu o voto contra.
5: Olha, eu continuo sem perceber como é que alarga tanto o conceito de agregado familiar. Até tios e sobrinhos entram nas contas.
2: Isaura Moraes, soubemos há pouco que André Ventura anunciou o voto contra do Chega para a autorização legislativa para esta prestação social única, o que quer dizer que, com o voto contra anunciado aqui pela Ana Paula Bernardo, que a medida vai ter de ser votada em três fases, discutida em três fases, criou uma reação a esta decisão, tanto do Chega como do PS.
0: Eu não ouvi as declarações do André Ventura e também não depreendi das palavras de Ana Bernardo que o PS possa votar contra.
2: Ana Paula Bernardo, para esclarecer então.
3: Sim, o que dissemos é que o PS não concorda com a compressão das três fases de discussão num único momento.
2: E isso traduz-se num voto contra.
3: Se for esse, é esse o pedido que está em cima da mesa.
2: Isaura Moraes.
0: Eu acredito que ainda possa ser decidida em conferência de líderes ou hoje, não sei, mas acredito que quer um, quer outro partido que ainda me possam refletir, e mais uma vez teríamos o Chega e o PS do mesmo lado, mas vamos aguardar.
2: Para quando é que o PSD prevê marcar este debate, tendo em conta que ainda tem dois agendamentos potestativos?
0: Eu não consigo adiantar essa questão neste momento, ou seja, será seguramente tanto em conferência de líderes que será agendado e discutido.
2: Ana Paula Bernardo, só mesmo para fechar e lembrando mais uma vez as palavras de André Ventura de há pouco, ele de alguma forma mostrou abertura para negociar esta medida com o Governo e para aprová-la. Prevê que mais uma vez o Chega vai ser o parceiro do Governo para a aprovação desta proposta?
3: Essa, creio que será uma pergunta que terá que fazer ao governo e aos partidos que o suportam, se é com o Chega que vão fazer a adoção desta medida.
2: Isaura Moraes, só mesmo para fechar.
0: Eu não consegui ouvir, Francisco.
2: Sobre estas palavras de André Ventura, que mostrou abertura para negociar a proposta com o governo.
0: Eu acredito que o André Ventura, portanto, que ainda não tenha refletido e não tenha percebido bem o que é esta proposta de lei, o alcance desta proposta de lei, que é algo que é necessário, que é essencial, que, e que ajuda as famílias mais fragilizadas do nosso país.
2: Agradeço a... modo,
3: como eu disse no início, obviamente que o facto de entendermos que não deve ser feita uma discussão em três fases é precisamente para podermos ter tempo para fazer uma discussão mais séria, mais profunda deste projeto.
2: Uma discussão que se vai fazer nas próximas semanas. Agradeço a Isaura Moraes, do PSD, Ana Paula Bernardo, do Partido Socialista, e Alfredo Maia, do PCP, por esta reunião do Conselho de Líderes.
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0: Boa tarde, são 2h58, menos uma hora nos Açores.
1: O Chega e também o Partido Socialista preparam-se para chumbar o pedido do Governo de uma autorização legislativa para uma rápida aprovação da prestação social única. André Ventura fala numa vitória do Chega e nota a vontade do PSD ir a jogo depois dos dois partidos se terem entendido e pedido em conjunto a suspensão até ao final de dezembro da entrega de projetos de revisão constitucional. O Tribunal decide 13 anos de prisão com pena suspensa para Ricardo Salgado.
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0: Nota para o trânsito no Porto com acidente na A1, é na ponte da Arrábida em direção a Sul, com fila desde o Nó de Francos. Edição das 3 da tarde, Paula Dias.
1: A votação vai acontecer daqui a pouco no Parlamento. Os deputados vão votar o pedido de urgência do Governo, um pedido de autorização legislativa para que prestação social única seja rapidamente aprovada num único debate, generalidade, especialidade e votação final global. A prestação social única tem de estar em vigor em agosto para que não se percam mais de 600 milhões de euros. André Ventura já anunciou que o Chega vai votar contra, o PS também. Foi o que afirmou no programa da TSF Conselho de Líderes a deputada socialista Ana Paula Bernard. Palavras que mereceram uma reação imediata da deputada do PSD, Isaura Moraes. Começamos por ouvir a deputada socialista.
3: O PS não concorda com a compressão das três fases de discussão num único momento.
4: E isso traduz-se no voto contra?
3: Se for esse, é esse o pedido que está em cima da mesa.
4: Isaura Moraes.
3: Eu acredito que ainda possa ser decidida em conferência de líderes. Ou hoje, não sei, mas acredito que quer um, quer outro partido, que ainda me possam refletir e, mais uma vez, teríamos o Chega e o PS do mesmo lado. Mas vamos aguardar.
1: A discussão no programa da TSF Conselho de Líderes, a votação acontece daqui a instantes no Parlamento. Com promessas de independência e de imparcialidade, os quatro juízes escolhidos pelo PSD, Chega e PS para integrar o Tribunal Constitucional apresentaram-se hoje aos deputados. Nenhum se quis comprometer com questões mais polémicas, como a eutanásia ou a interrupção voluntária da gravidez. Só o juiz desembargador Luís Brites Lameiras, nome proposto pelo partido Chega, fez questão de responder para se manifestar contra a pena de morte e a prisão perpétua. Judite Menezes Sousa.
5: O juiz Brites Lameiras já tinha sublinhado o desligamento e a imunidade face a influências e, quando foi confrontado com algumas das bandeiras do partido que o propôs, o Chega, considerou que, embora concordando com o Tribunal Constitucional, não lhe ficaria bem pronunciar-se sobre o recente chumbo da pena acessória de perda de nacionalidade para quem cometa certos crimes. Mas já sobre a pena perpétua ou pena de morte, bandeiras do partido Chega, assumiu-se contra, até porque há sempre hipótese de erro.
6: O erro judiciário, que pode existir sempre, opõe-se perfeitamente a esse tipo de pena. Relativamente ainda à pena de prisão perpétua, eu diria o seguinte: sem prejuízo das reservas que me merece este tipo de pena, eu chamaria a atenção para um ponto que é a questão da vítima.
5: Logo no início, ao apresentar-se, Luís Brites Lameiras, juiz indicado pelo Chega, tinha garantido a independência.
6: O meu completo desligamento ao longo de toda a minha vida de qualquer ligação ou condicionamento que não fossem à lei, ao direito e à minha consciência jurídica. Um juiz, e quem sempre foi juiz, tem marcas indeléveis de independência, de imparcialidade e de isenção imunes a influências vindas de onde vierem.
5: No mesmo tom de imparcialidade, todos os juízes, Joaquim Cardoso da Costa, indicado pelo PSD, foi secretário de Estado no governo de Pedro Passos Coelho, disse que trabalhou em todos os lados da justiça e garantiu que o facto de agora estar no organismo do Estado não lhe retira imparcialidade.
7: Porventura haver casos em que os advogados do Estado tenham sido membros do Centro Jurídico do Estado em processo em que eu participo, terei que me declarar impedido, enfim, não serão muitos com certeza, que tentarei ter o mesmo grau de independência que vários deputados desta Casa, que foram diretamente deputados para juízes do Tribunal Constitucional.
5: Também nomeada pelo PSD, a professora catedrática Paula Ribeiro Faria foi confrontada com afirmações em que tinha considerado que a lei da interrupção voluntária de gravidez teria uma legitimidade material duvidosa.
8: Eu agora não sei o que é que disse exatamente nessa apresentação de livro, mas que a minha ideia é sempre uma ideia de ponderação e de articulação de pontos de vista jurídicos.
5: Finalmente, a candidata indicada pelo Partido Socialista, a juíza desembargadora Gabriela Cunha Rodrigues, defendeu que o Tribunal Constitucional não pode funcionar como uma espécie de legislador alternativo.
9: O Tribunal Constitucional não está no mesmo patamar, nem exerce as mesmas funções. Ele é realmente o garante último da Constituição e o princípio da deferência ao legislador tem que ser respeitado.
5: Ouvidos os candidatos e candidatas, os deputados votam no dia 12 à procura dos 2/3 de votos necessários para a muito adiada eleição dos juízes para o Tribunal Constitucional.
1: Juízes escolhidos pelo PSD, Chega e Partido Socialista, ouvidos na Assembleia da República pelos deputados. André Ventura canta vitória depois do entendimento a que o Chega chegou com o PSD, um acordo que faz com que o processo de revisão constitucional só comece no final do ano. Ao início da tarde, em conferência de imprensa, o presidente do Chega sublinhou este sinal de que o PSD dá ao entrar neste processo de revisão da Constituição. André Ventura espera que esteja concluído até junho do próximo ano.
10: Foi uma grande vitória que o Chega conseguiu, pois conseguiu uma coisa decisiva. De que o PSD vai mesmo participar neste processo de revisão constitucional. Falta aqui a Iniciativa Liberal, que também já manifestou concordância em vários setores, em várias áreas. Participe, mas quer dizer que temos 2/3. É a primeira vez na história da democracia que conseguimos uma mudança constitucional sem o Partido Socialista. Significa que essa mudança vai acontecer. O Chega exigiu uma calendarização conjunta, não por exigência política, porque era o que fazia sentido em dois partidos de grande dimensão, fazer-se um calendário comum para se chegar a uma revisão constitucional. Tive a oportunidade de falar com o líder do PSD sobre isso, que aceitou esta exigência também. A condição que colocavam, aceitando as exigências do Chega, era que pudéssemos alargar o prazo, coisa que eu já tinha dito que poderíamos fazer. Eu preferiria um prazo mais curto, teria tido preferência por um prazo até ao final do verão, algo assim. O PSD quis um prazo mais alongado, não é por isso que não vai deixar de haver revisão constitucional. Acho que foi uma grande vitória, a menos que haja uma dissolução do Parlamento.
1: André Ventura adiantou ainda que, apesar do processo estar suspenso até dezembro, os dois partidos vão começar já a trabalhar num acordo de revisão constitucional. Mariana Leitão, presidente da Iniciativa Liberal, já acusou o Chega de ter feito um número mediático sobre a urgência da revisão da Constituição.
11: O Chega já sabia os constrangimentos que existiam. O PSD já tinha dito que não era o momento ideal, que queria isso só no momento posterior. A esquerda toda posicionou-se contra esse processo. Portanto, aquilo que eu vejo agora é que o Chega aproveitou, fez um número mediático e agora volta atrás, porque pelos vistos entendeu-se sobre algo que já sabia que ia ser assim. Portanto, não vejo infelizmente isto como nada mais do que essa manobra de comunicação, sendo que a Iniciativa Liberal quer usar um processo de revisão constitucional de forma séria.
1: Mariana Leitão, a presidente da Iniciativa Liberal. O Primeiro-Ministro pede que deixem os portugueses trabalhar na véspera da greve geral no Porto. Luís Montenegro foi recebido por cerca de 30 manifestantes à entrada da cerimónia dos 138 anos do Jornal de Notícias. Ouvido pelos jornalistas, o Primeiro-Ministro afirmou que respeita quem quer fazer greve, mas os que não querem aderir também devem ser respeitados.
12: Temos um grande respeito pelos portugueses que querem emitir a sua discordância sobre alguns temas e querem fazer greve. Mas temos igualmente muito respeito pelos portugueses que querem trabalhar e aquilo que eu espero é que deixem os portugueses trabalhar, isto é, deixem os portugueses que querem exercer um direito a poder exercê-lo, o direito à greve, mas também deixem aqueles que não querem exercer esse direito.
13: Vai ter um grande impacto.
12: Que querem trabalhar, que querem ir para a escola, que querem ir às consultas médicas, que querem fazer aquilo que são as suas tarefas diárias que o possam fazer.
1: O Primeiro-Ministro ainda afirmou que quem faz greve são sempre os mesmos.
12: A minha convicção é que a grande maioria, a esmagadora maioria dos portugueses que trabalham, vai trabalhar amanhã. Muitas vezes o que acontece é que uma minoria consegue condicionar o trabalho dos outros. Eu espero que isso não aconteça, espero que se conciliem as duas coisas, que é, uns têm o direito a exercer o direito a greve e fazem-no, outros têm o direito a trabalhar, também o possam fazer.
13: E a greve vai ter impacto naquilo que são as ideias do governo para esta reforma laboral?
12: Obrigado. Nós ouvimos sempre a sociedade, ouvimos... Agora, neste caso concreto, confesso que não há grande novidade, aliás, é que mais pessoas que estão aqui à porta são sempre as mesmas, são militantes acérrimos da CGTP e eu cumprimento-os por isso.
1: Luís Montenegro, Primeiro-Ministro, confiando que a maioria dos portugueses vão trabalhar amanhã, dia de greve geral marcada pela CGTP. Na polémica dos últimos dias sobre se os banhistas podem colocar o chapéu de sol em frente às áreas concessionadas das praias, a Agência Portuguesa do Ambiente revela num comunicado enviado à TSF que a Associação Nacional de Municípios e também a Autoridade Marítima Nacional consideram que o entendimento da APA é equilibrado e reflete a lei que está em vigor. Nesse esclarecimento, a Agência Portuguesa do Ambiente reafirma que os planos de ordenamento da orla costeira e os regulamentos de gestão das praias em vigor estabelecem limites para a ocupação das praias pelos concessionários, que não podem exceder 30% da área útil da praia nem 50% da frente de praia. O presidente da APA, Pimenta Machado, tem uma reunião marcada para a próxima segunda-feira com os autarcas do Algarve. Eles pediram esta reunião com urgência para esclarecer as regras que vão estar a valer nas praias no Algarve.
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16: Boa tarde, agora são 13h10. Daqui a pouco falamos de origem nacional. Primeiros sinais de Fernando Alves.
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1: No âmbito da primeira edição da Trienal de Arquitetura de Lisboa, convidámos Mário Lajinha para compor um álbum que refletisse sobre a arquitetura. Como ponto de partida, viajámos juntos através de um roteiro de edifícios relevantes de diversas épocas, desde Lisboa até ao Minho, onde expus os princípios de composição de edifícios, como o Mosteiro da Alcobaça ou o Burgo de Souto de Moura. Há viagens como esta cujo brilho resiste ao tempo, e desta nasceu o álbum Espaço, gravado em trio com Bernardo Moreira e Alexandre Frazão. Lançado em 2007, foi tocado pela primeira vez na Culturgest como parte dos Encontros de Música e Arquitetura da Trienal. Obteve nota máxima da crítica e gosto particularmente da música Tanto Espaço.

Se há músicos que sempre apreciei pela riqueza da sua carreira, reflexões experimentais e colaborações, tenho de referir David Sylvian, que se tornou conhecido como líder dos Japan, e Richie Sakamoto, dos Yellow Magic Orchestra. Depois de distinguirem as suas bandas, seguiram carreiras polifacetadas, ricas em colaborações, tendo trabalhado juntos em músicas como a maravilhosa Forbidden Colors. Outro exemplo da sua colaboração é a singular World Citizen, I Won't Be Disappointed, loop de piano. Nome tão extenso como a lista de coautores, que inclui ainda Amadeu Pace, Keigo Oyamada e Sketch Show. Trata-se de uma música inspirada pelo filme Babel, criada a partir da versão original da World Citizen, composta originalmente por Sylvian e Sakamoto. 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

Outra banda de culto da minha geração, o Genesis, conseguiu igual estatuto junto dos meus três filhos. Depois de alguns álbuns memoráveis como Foxtrot ou Selling England by the Pound, lançaram o conceptual The Lamb Lies Down on Broadway, que me foi oferecido, para sorte minha, no Natal de 1974. É onde levam mais longe o conceito de opera rock, sem concessões comerciais à indústria da música. Durante muito tempo fruí com enorme prazer o álbum, tentando decifrar os seus mistérios. Onde um dos pontos altos é a música The Carpet Crawlers. Se na altura não recorria à revista Música e Som à procura de descodificações, hoje abundam na internet, como por exemplo de que se trata de uma metáfora poética sobre a busca humana por propósito e transcendência num mundo confuso e limitado.

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1: Tenho em mim o impulso constante da viagem. De todos os lugares que percorri, foi o Japão, de onde não se regressa igual, que me marcou mais. Voltarei porque a sua beleza permanece na minha memória como uma impressão funda. Em Kyoto atravessámos pontes de pedra e madeira, detivemo-nos silenciosos em pavilhões de chá, em silêncio, escutando o eco dos gongos de templos. Perdemos-nos em lojas de bairro, entre mapas, tecidos e objetos que pareciam guardar histórias. Nunca esquecerei o Japão, das ruas cobertas de pétalas de cerejeira, suspensas no ar antes de pousarem sobre nós, o que ali vimos, vivemos e sentimos. Ou a escadaria onde nos sentamos, do templo que foi cenário do filme O Último Samurai. É por isso que a música A Way of Life, de Hans Zimmer, evocará sempre essa viagem.

Há músicas que nos seduzem desde o primeiro momento que as ouvimos, que mexem connosco e que, por diversas circunstâncias, acabam por ganhar um espaço especial na nossa memória. Drive, dos Cars, é um desses exemplos, porque costumava pô-la a tocar no carro em viagens com os meus filhos. Passados mais de 20 anos, e estando eu a selecionar esta lista, ouvi dois dos meus filhos a falarem desta música e desses tempos com uma nostalgia evidente. Lançada em 1984, esta balada sobre fragilidade emocional ou de uma relação tornou-se um dos grandes símbolos do pop rock daquele tempo.

Ficamos com a playlist desta terça-feira e também a fechar esta sequência à música de Bob Geldof na Source TSF.

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0: O Primeiro-Ministro pede que quem queira trabalhar amanhã, dia de greve geral, não seja impedido de o fazer, por quem adere ao protesto. Luís Montenegro estima que, por vontade própria, não serão muitos os que irão aderir ao protesto marcado pela CGTP. No processo que resultou do caso EDP, Ricardo Salgado foi condenado em 2024 a 6 anos e 3 meses de prisão. Agora, junto com outro processo, há um cúmulo jurídico de 13 anos. Já se sabe que não terá de cumprir pena de prisão efetiva. Ainda assim, o advogado que o representa admite apresentar queixa contra o Estado, criticando o funcionamento da Justiça. Nesta edição, ainda olharemos para uma avaliação por uma meteorologista do Instituto Português do Mar e da Atmosfera sobre o calor que nos tem batido à porta nos últimos tempos.
1: 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Para amanhã, temperaturas máximas de 20 graus no Porto, 26 em Lisboa e 34 em Faro, com chuva fraca no litoral norte e centro a partir da tarde. Nos Açores, chuva no grupo ocidental e 22 graus máxima em Ponta Delgada. Na Madeira, sol com 26 graus, temperatura máxima no Funchal. Edição das 4, Artur Carvalho.
0: O Primeiro-Ministro acredita que a maior parte dos trabalhadores não irá aderir à greve geral marcada para amanhã. Já escutaremos essa declaração de Luís Montenegro antes e por uma razão de contexto. Para o que ouviremos, convém dar conta do protesto que esta tarde o esperava à entrada da Alfândega do Porto.
2: Uma mensagem de parabéns e de esperança que o JN continua a ser um meio de contacto entre os portugueses e, enfim, a realidade social, económica e política também. Tem sido um...
0: Não era bem esse o espírito dos que apitavam e protestavam à porta da Alfândega do Porto, à entrada da conferência organizada pelo JN, o Jornal de Notícias, a que o Primeiro-Ministro aludiu e que está a decorrer esta tarde. Já escutado esse protesto, agora o que Luís Montenegro disse sobre a expectativa dele de fraca adesão à greve geral desta quarta-feira, o chefe de governo diz que respeita quem quer fazer greve, mas que os que não pretendam aderir ao protesto também devem ser respeitados.
2: A minha convicção é que a grande maioria, a esmagadora maioria dos portugueses que trabalham, vai trabalhar amanhã. Muitas vezes o que acontece é que uma minoria consegue condicionar o trabalho dos outros. Eu espero que isso não aconteça, espero que se conciliem as duas coisas, que é, uns têm o direito a exercer a greve e fazem-no, outros têm o direito a trabalhar, também o possam fazer.
3: E a greve vai ter impacto naquilo que são as ideias do governo para esta reforma laboral?
2: Obrigado. Nós ouvimos sempre a sociedade, ouvimos... Agora, neste caso concreto, confesso que não há grande novidade, aliás, é que mais pessoas que estão aqui à porta são sempre as mesmas, são militantes acérrimos da CGTP e eu cumprimento-os por isso.
0: E, portanto, já não pessoas que saudavam o aniversário do Jornal de Notícias, uma conferência que decorre na Alfândega do Porto e onde participa, estará por esta altura ainda a intervir o Primeiro-Ministro. O Chega e o PSD chegaram a um acordo que faz com que o processo de revisão constitucional só tenha início no final deste ano. Ao início da tarde, em conferência de imprensa, o Presidente do Chega sublinhou que o que ele entende como um sinal do PSD, de entrada neste processo de revisão constitucional, André Ventura espera ver concluído esse processo até junho do ano que vem.
4: Foi uma grande vitória que o Chega conseguiu, pois conseguiu uma coisa decisiva. De que o PSD vai mesmo participar neste processo de revisão constitucional. Falta aqui a Iniciativa Liberal, que também já manifestou concordância em vários setores, em várias áreas. Participe, mas quer dizer que temos dois terços. É a primeira vez na história da democracia que conseguimos uma mudança constitucional sem o Partido Socialista. Significa que essa mudança vai acontecer. O Chega exigiu uma calendarização conjunta, não por exigência política, porque era o que fazia sentido em dois partidos de grande dimensão, fazer-se um calendário comum para se chegar a uma revisão constitucional. Tive a oportunidade de falar com o líder do PSD sobre isso, que aceitou esta exigência também. A condição que colocavam, aceitando as exigências do Chega, era que pudéssemos alargar o prazo, coisa que eu já tinha dito que poderíamos fazer. Eu preferiria um prazo mais curto, teria tido preferência por um prazo até ao final do verão, algo assim. O PSD quis um prazo mais alongado, não é por isso que não vai deixar de haver revisão constitucional. Acho que foi uma grande vitória, pelo menos que haja uma dissolução do Parlamento.
0: André Ventura, assim, a reclamar uma grande vitória de um processo que ele pedia que fosse iniciado mais cedo, em todo caso sublinhando com satisfação o acordo do PSD para que essa iniciativa de revisão da lei fundamental possa tomar caminho. Mariana Leitão, líder da Iniciativa Liberal, acusa sobre este caso o Chega de ter feito um número mediático sobre a urgência da revisão constitucional, reagindo ao acordo entre o Chega e o PSD para suspender o processo. Mariana Leitão apelou à seriedade dos partidos.
5: O Chega já sabia os constrangimentos que existiam. O PSD já tinha dito que não era o momento ideal, que queria isso só no momento posterior. A esquerda toda posicionou-se contra esse processo. Portanto, aquilo que eu vejo agora é que o Chega aproveitou, fez um número mediático e agora volta atrás, porque pelos vistos entendeu-se sobre algo que já sabia que ia ser assim. Portanto, não vejo, infelizmente, isto como nada mais do que essa manobra de comunicação, sendo que a Iniciativa Liberal quer usar um processo de revisão constitucional de forma séria.
0: Declarações de Mariana Leitão à margem de uma visita que fez a uma empresa em Loures. À boleia das polémicas em torno da reforma do ex-governador do Banco de Portugal, Mário Centeno, o Chega vai dar entrada com um projeto para fixar como critério de acesso à reforma 40 anos de descontos ou 65 de idade, uma medida que André Ventura acredita que poderá custar menos de 2 mil milhões de euros. Rui Polónio.
6: O Chega quer voltar ao antigamente em matéria de reformas.
4: Quem atingir os 40 anos de desconto deve ter direito a reformar-se em Portugal. Ou quando se atinge 65 anos de idade, pois essa era a base precisamente de que partimos quando começámos a deteriorar a situação contributiva das pessoas face à reforma.
6: Na prática, significa o fim do fator de sustentabilidade.
4: Pois estamos a dizer às pessoas isto: quanto mais conseguirem ter um bocadinho de esperança de vida, mais vão trabalhar e mais vão contribuir, sem nunca sentirem o sentido contrário por parte do Estado. Isto não é premiar o trabalho, isto é premiar a burocracia e a sustentabilidade fictícia da segurança social.
6: E também o fim das subvenções vitalícias a quem serviu o Estado.
4: Mesmo já pagas, com critérios inaceitáveis, como aquele que aconteceu com Assunção Esteves, sejam consideradas nulas e que o Estado deixe de as pagar.
6: Tetos nas pensões.
4: Estabelecer um limite de cerca de 4.500 euros a estas pensões milionárias, garantindo que elas não passam dessa fronteira. Estaríamos a falar provavelmente de cerca de 10 a 15 mil beneficiários.
6: E incentivar os planos de poupança à reforma, os PPRs?
4: Os incentivos fiscais têm de ser de beneficiar aqueles que queiram fazer um desconto ainda mais intenso para a sua reforma, através dos mecanismos privados. O segundo é um benefício de natalidade, garantindo um sistema de créditos na carreira contributiva dos trabalhadores.
6: Com filhos ou netos, André Ventura fala de coesão social.
4: Um sistema de pensões não é só um cálculo da realização e da verificação do esforço. É um cálculo de justiça para com a população. É um cálculo de justiça para com a maioria contributiva da população.
6: Insisto, chega à proposta do partido para as reformas que custa cerca de 1,8 mil milhões de euros.
0: O Chega quer também impor um teto máximo de 4.500 euros para as reformas que sejam pagas pelo Estado. Com promessas de independência e de imparcialidade, os quatro juízes escolhidos por PSD, Chega e PS para integrarem o Tribunal Constitucional apresentaram-se hoje aos deputados. Nenhum se quis comprometer com questões mais polémicas, como a eutanásia ou a interrupção voluntária da gravidez. Só o juiz desembargador Luís Brites Lameiras, num propósito pelo Chega, fez questão de responder para se manifestar contra a pena de morte e também a prisão perpétua. Judito Menezes Sousa.
7: O juiz Brites Lameiras já tinha sublinhado o desligamento e a imunidade face a influências e, quando foi confrontado com algumas das bandeiras do partido que o propôs, o Chega, considerou que, embora concordando com o Tribunal Constitucional, não lhe ficaria bem pronunciar-se sobre o recente chumbo da pena acessória de perda de nacionalidade para quem cometa certos crimes. Mas já sobre a pena perpétua ou pena de morte, bandeiras do partido Chega, assumiu-se contra, até porque há sempre hipótese de erro.
8: O erro judiciário que pode existir sempre, opõe-se perfeitamente a esse tipo de pena. Relativamente ainda à pena de prisão perpétua, eu diria o seguinte, sem prejuízo das reservas que me merece este tipo de pena, eu chamaria a atenção para um ponto que é a questão da vítima.
7: Logo no início, ao apresentar-se, Luís Brites Lameiras, juiz indicado pelo Chega, tinha garantido a independência.
8: O meu completo desligamento ao longo de toda a minha vida de qualquer ligação ou condicionamento que não fossem à lei, ao direito e à minha consciência jurídica. Um juiz, e quem sempre foi juiz, tem marcas indeléveis de independência, de imparcialidade e de isenção, imunes a influências vindas de onde vierem.
7: No mesmo tom de imparcialidade, todos os juízes, Joaquim Cardoso da Costa, indicado pelo PSD, foi secretário de Estado no governo de Pedro Passos Coelho, disse que trabalhou em todos os lados da justiça e garantiu que o facto de agora estar no organismo do Estado não lhe retira imparcialidade.
9: Porventura haver casos em que os advogados do Estado tenham sido membros do Centro Jurídico do Estado em processo em que eu participo, terei que me declarar impedido, enfim, não serão muitos, com certeza, que tentarei ter o mesmo grau de independência que vários deputados desta Casa, que foram diretamente deputados para juízes do Tribunal Constitucional.
7: Também nomeada pelo PSD, a professora catedrática Paula Ribeiro Faria foi confrontada com afirmações em que tinha considerado que a lei da interrupção voluntária da gravidez teria uma legitimidade material duvidosa.
10: Eu agora não sei o que é que disse exatamente nessa apresentação de livro, mas que

0: e o princípio da deferência ao legislador tem que ser respeitado.
1: Ouvidos os candidatos e candidatas, os deputados votam no dia 12 à procura dos 2/3 de votos necessários para a muito adiada eleição dos juízes para o Tribunal Constitucional.
2: E assim correu, chamamos-lhe assim, prova oral dos escolhidos novos juízes para o Tribunal Constitucional hoje no Parlamento. O advogado de Ricardo Salgado admite avançar com uma queixa contra o Estado relacionada com o funcionamento da Justiça, hoje que ficou, em definitivo, assente que o ex-banqueiro é condenado pela soma das sentenças em 2 processos a 13 anos de cadeia, que, no entanto, não terá de cumprir em função do seu estado de saúde. Ricardo Salgado padece, isso mesmo, reconheceu o Tribunal, também o Ministério Público, da doença de Alzheimer. O advogado Francisco Proença de Carvalho considera que há razões para avançar com uma queixa contra o Estado.
3: Esta pessoa, na altura dos factos, já efetivamente não existe. Ou seja, foi despojada das suas capacidades cognitivas. Portanto, é um julgamento. Os julgamentos que estão a ocorrer são julgamentos, são uma farsa de julgamentos.
4: E, portanto, isso pondera processar o Estado?
3: Por isso, ponderaremos com a família próxima, nomeadamente com a mulher do nosso cliente, o que fazer perante estas circunstâncias. Nós temos que refletir o que foi esta decisão, temos que refletir a situação geral também em relação ao nosso cliente e depois disso tudo é possível e, portanto, se for necessário e se tivermos esse apoio, claro que processaremos o Estado português pelo que tem vindo a fazer quanto ao julgamento do nosso cliente.
2: Declarações de Francisco Proença de Carvalho, depois de ter sido decidido pelo Tribunal Central Criminal de Lisboa, hoje que a pena de prisão sobre Ricardo Salgado ficará suspensa, sendo que ele foi condenado a um cúmulo jurídico de 13 anos por ter doença de Alzheimer. Não foi condenado por ter a doença, foi condenado por os 2 processos em que estava envolvido. A pena foi suspensa, sim, por essa razão, pela doença de que padece.
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1: Vamos agora para o mundo digital. Rui Tocaiana, a ASUS celebra o aniversário com uma consola portátil de edição limitada.
2: A nova consola portátil da ASUS traz um ecrã OLED de 7,4 polegadas e um aspecto translúcido. Chama-se ROG Xbox Ally X20 e serve também para comemorar os 20 anos da ASUS. Não traz muito de novo em relação ao modelo normal. Mantém o processador AMD, os 24 GB de memória RAM e 1 TB de armazenamento. Ainda assim, há novidades importantes. O tal ecrã OLED, com uma taxa de atualização de 120 Hz e brilho máximo de 1400 nits. Depois, para evitar o desgaste, a marca introduziu manípulos magnéticos e um botão multidirecional transformável de 4 para 8 direções. Esta versão especial da consola não vem sozinha e vai ser vendida exclusivamente num conjunto que inclui os óculos de realidade aumentada ROG X-Real R1. Os óculos ligam-se por cabo USB-C e simulam um ecrã virtual de 171 polegadas. É uma notícia que vai deixar muita gente triste. Não falta quem queira ter a consola da ASUS com o ecrã OLED, já os óculos de realidade aumentada não são assim tão populares. No anúncio da ROG Xbox Ally X20, a ASUS não revelou valores nem data para a comercialização, mas não é de espantar que passe o equivalente a 2 mil euros. Sem os óculos, ficaria consideravelmente mais barata.

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1: E agora a economia simplificada nas contas que contam. O jurista e gestor Nuno Correia da Silva vem falar-nos hoje sobre as vantagens e as ameaças da utilização da inteligência artificial na economia.
2: A inteligência artificial, nas suas virtudes e nas suas ameaças, tem marcado a agenda da discussão pública. Debate muito estimulado pela publicação da encíclica do Papa Leão XIV, Magnifica Humanitas, onde é abordada a questão da dignidade humana na era da inteligência artificial. A encíclica de Leão XIV faz uma analogia à de Leão XIII, a Rerum Novarum. A ameaça que a tecnologia constitui para o trabalho e para a dignidade humana na era da Revolução Industrial pode repetir-se com o advento da inteligência artificial. A automação de algumas funções pode ser vista como uma ameaça ao emprego e à desumanização do trabalho. O tema não passou despercebido das grandes tecnológicas. O CEO da maior produtora de semicondutores para computadores que desenvolvem a inteligência artificial, a NVIDIA, disse no discurso de abertura da Conferência Internacional de Programadores, em Taipei, que a inteligência artificial terá de ser um promotor de oportunidades e não uma ameaça. Wang explicou que a inteligência artificial já hoje emprega 30 milhões de programadores de software e representam cerca de 3 bilhões de dólares em salários, com uma produtividade 3 vezes superior à média global, atingindo 9 bilhões de dólares. Para o CEO da NVIDIA, a promessa da inteligência artificial está a aumentar o trabalho qualificado e a produtividade de cada trabalhador. E, com mais produtividade, toda a economia ganha. As palavras do Wang são acertadas, mas não sossegam as preocupações do Papa. Sendo certo que a tecnologia contribui sempre para ganhos de produtividade, a questão coloca-se em saber quem beneficia com esses ganhos, nomeadamente se há uma distribuição equitativa na sociedade ou se há uma concentração que ameaça o equilíbrio social e a justa remuneração. A procura de uma resposta para esta questão alimentará muito dos debates no futuro próximo, mas há uma certeza que já podemos dar como adquirida. A inteligência artificial será uma oportunidade se estiver acessível a todos, mas poderá transformar-se numa ameaça se evoluir para um monopólio que provoca sérios desequilíbrios de mercado. Quanto a este propósito, será muito importante que os Estados e, sobretudo, a União Europeia liderem o processo de desenvolvimento da inteligência artificial, para que no futuro próximo não fiquem reféns dela.
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5: Boa tarde, são 13h58.
6: O pacote laboral será derrotado. É este o mote da greve geral convocada para amanhã, dia 3 de junho, pela CGTP. Nos Açores é esperada uma adesão significativa, nos setores da saúde e educação em particular. Já o Primeiro-Ministro, Luís Montenegro, pede que deixem os portugueses trabalhar.
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1: Na véspera da greve geral convocada pela CGTP, o Primeiro-Ministro pede que deixem os portugueses trabalhar. No Porto, onde foi recebido por cerca de 30 manifestantes, à entrada da cerimónia de aniversário do Jornal de Notícias, Luís Montenegro afirmou que respeita quem quer fazer greve, mas entende que os que não querem aderir à paralisação também devem ser respeitados.
2: Temos um grande respeito pelos portugueses que querem emitir a sua discordância sobre alguns temas e querem fazer greve. Mas temos igualmente muito respeito pelos portugueses que querem trabalhar e aquilo que eu espero é que deixem os portugueses trabalhar, isto é, deixem os portugueses que querem exercer um direito a poder exercê-lo, o direito à greve, mas também deixem aqueles que não querem exercer esse direito,
3: vai ter um grande impacto.
2: Que querem trabalhar, que querem ir para a escola, que querem ir às consultas médicas, que querem fazer aquilo que são as suas tarefas diárias, que o possam fazer.
1: Luís Montenegro fez ainda outro reparo, uma vez que considera que são sempre os mesmos a fazer greve.
2: A minha convicção é que a grande maioria, a esmagadora maioria dos portugueses que trabalham, vai trabalhar amanhã. Muitas vezes o que acontece é que uma minoria consegue condicionar o trabalho dos outros. Eu espero que isso não aconteça, espero que se conciliem as duas coisas, que é, uns têm o direito a exercer o direito à greve e fazem-no, outros têm o direito a trabalhar, também o possam fazer.
3: E a greve vai ter impacto naquilo que são as ideias do governo para esta reforma laboral?
2: Obrigado. Nós ouvimos sempre a sociedade, ouvimos... Agora, neste caso concreto, confesso que não há grande novidade, aliás, é que mais pessoas que estão aqui à porta são sempre as mesmas, são militantes acérrimos da CGTP e eu cumprimento-os por isso.
1: A expectativa do Primeiro-Ministro, sendo que na perspectiva da CGTP, a greve geral de amanhã ditará o fim do pacote laboral. Rui Teixeira, coordenador da Intersindical nos Açores, admite que o aumento do custo de vida, nomeadamente nos últimos meses, possa impedir a alguns trabalhadores de aderir à paralisação, mas também diz que os prejuízos podem ser maiores no futuro.
4: A parte da perda financeira é uma questão importante e a questão surge sempre que contactamos com trabalhadores, havendo alguns que estão mais despertos para essa necessidade ou para assumir esse prejuízo, mas do balanço global, aquilo que tem sido esmagador é perceber que se trata de perder um dia de salário, corresponderá não perder direitos, nomeadamente perder salário no futuro. Ou seja, a greve geral também está a ser aproveitada setor a setor para, por exemplo, exigir aumentos salariais intercalares, para exigir a aposentação justa, para exigir a valorização das carreiras...
1: Rui Teixeira está, por isso, convencido que a adesão à greve geral nos Açores será significativa e afetará vários setores.
4: Temos todas as razões para crer que a mobilização será semelhante à da greve geral anterior. Poderá haver algum setor em que ela seja ligeiramente maior ou ligeiramente menor, portanto, mas a tendência vai ser de ser uma adesão semelhante em tudo, com um grande impacto em toda a região autónoma dos Açores. Nós podemos dizer que vai abranger um pouco todos os serviços. Portanto, vai ser muito significativa na saúde e na educação, sem dúvida, mas vai de certeza também afetar os transportes, uma parte importante da indústria, desde logo nas maiores empresas regionais. A produção esteja ou a meio gás, ou não vou dizer parada, completamente parada, porque poderá ser difícil, mas quase no nível mínimo.
1: O coordenador da CGTP nos Açores, ouvido pela TSF, diz ainda que o momento para lutar é este, uma vez que a proposta do governo de Luís Montenegro vai ser discutida na Assembleia da República, e acrescenta que a UGT terá de assumir as consequências por ter decidido não se juntar à greve geral, ao contrário do que aconteceu a 11 de dezembro do ano passado.
4: O que está no pacote laboral é exatamente o mesmo que a caducidade da contratação coletiva, os despedimentos sem justa causa, a precariedade para a vida, o ataque à liberdade sindical e ao direito à greve. E quando tudo isto terminar, cada parte vai ser avaliada por aquilo que fez e por aquilo que não fez. Quando nós conversamos com os trabalhadores nos locais de trabalho, conversamos com todos, sejam sindicalizados nos sindicatos da CGTP, nos da UGT ou não sindicalizados. E aquilo que ouvimos da generalidade, nomeadamente dos não sindicalizados ou dos sindicalizados noutros sindicatos, é que a vida está efetivamente mais difícil. E muitos deles não compreendem porque é que o seu sindicato não aderiu a esta greve.
1: Os argumentos da CGTP na véspera de mais uma greve geral, sendo que para amanhã estão agendadas concentrações de trabalhadores na Horta. Angra do Heroísmo e Ponta Delgada. O Governo dos Açores assinou uma adenda ao Acordo Base para 2026 com instituições sociais que prevê uma atualização em 2,4% dos valores padrão dos contratos de cooperação com efeitos retroativos a 1 de janeiro de 2026. A assinatura decorreu durante uma reunião da Secretaria, ou melhor, da Secretária Regional da Saúde e Segurança Social, com dirigentes da União Regional das Instituições Particulares de Solidariedade Social dos Açores, URIPSA, e da União Regional das Misericórdias dos Açores, URMA. Citada pela Lusa, Mónica Seidi afirmou que esta atualização dos valores dos contratos de cooperação representa um reforço do apoio às instituições que diariamente prestam um serviço de enorme relevância social, tanto é que o Executivo de Coligação PSD-CDS-PPM continua empenhado em garantir condições que permitam a estas entidades prosseguir a sua missão de apoio às famílias, às crianças, aos idosos e às pessoas mais vulneráveis. A governante destacou ainda que a atualização de 2,4%, agora acordada, se situa ligeiramente acima da taxa de inflação considerada no âmbito do Código de Ação Social dos Açores, traduzindo-se num reforço imediato do financiamento às instituições do setor social. Mónica Seidi salientou, por outro lado, que a atualização resulta de um trabalho de articulação institucional desenvolvido entre o Governo dos Açores e o Governo da República e irá permitir, já no processamento dos duodécimos mensais de junho, uma majoração do valor padrão para 28 valências sociais. O líder do PS Açores acaba de desafiar o Governo Regional a exigir a aplicação imediata da lei do novo modelo do subsídio social de mobilidade, agora designado mecanismo de continuidade territorial, e a denunciar qualquer tentativa de adiamento. Francisco César deixou também um aviso ao Governo da República.
5: O Governo da República tem que dar instruções claras à entidade gestora para operacionalizar o mecanismo de continuidade territorial. No dia 6 de junho, não pode haver plataformas ou serviços a aplicar regras antigas. Não pode haver cidadãos confrontados com respostas como ainda não é possível, ou a portaria não mudou, ou a plataforma ainda não permite. Faço também um aviso ao Governo Regional. O Governo Regional não pode ter aqui um papel passivo, como aliás teve ao longo de todo esse processo. Não basta dizer pomposamente que acompanha. Tem que defender os açorianos e exigir a aplicação imediata da lei e denunciar qualquer tentativa de adiamento. A continuidade territorial não é uma concessão administrativa, é um direito das açorianas e dos açorianos.
1: Numa conferência de imprensa realizada ontem em Ponta Delgada e acompanhada pela agência Lusa, no dia em que a nova lei foi publicada no Diário da República, Francisco César fez ainda uma outra chamada de atenção aos cidadãos em relação aos seus direitos.
5: Se depois da entrada em vigor da lei houver recusas, limitações ou exigências indevidas, os cidadãos devem reagir. Devem reclamar junto da entidade que recusou ou limitou o pagamento. Devem invocar expressamente a nova lei e pedir a sua aplicação. Devem apresentar reclamação no livro amarelo eletrónico. Devem recorrer, e podem recorrer, a meios administrativos e judiciais adequados, se for necessário. Os cidadãos, caso não lhes seja aplicada as regras, têm direito a pedir nos tribunais, se quiserem, a justa reposição dos seus direitos e, se necessário for, uma indemnização. E apresentar uma queixa ao provedor de justiça quando esteja em causa a não aplicação da lei.
1: Francisco César disse ainda que o PS enviou há 2 semanas um pedido ao provedor de justiça para que garanta, junto do Governo da República, a devida aplicação da lei.
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Boa tarde, sejam bem-vindos à Rádio Açores TSF, ao programa Bastidores, edição para esta terça-feira. Iniciamos a nossa viagem em Cabo Verde com Tito Paris, de resto é por lá que vamos continuar com a presença de Dulce Sequeira. Segue-se uma viagem até ao continente português para ficarmos com os táxi ainda, Jorge Palma e Sérgio Godinho, que completa a primeira parte. Uma vez mais, boa tarde, bem-vindos. 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

É um dos nomes maiores da música nacional, Sérgio Godinho, com Às Vezes o Amor. Entramos na segunda parte de Bastidores, programa para esta terça-feira. Vão seguir-se Cristóvão, ainda Diogo Pissarra, Vitorino, José Cid e António Variações, com o clássico Voz, Amália de Nós.

Jorge Amália de Nós, um dos temas emblemáticos de António Variações, consta que faz parte da sua primeira maquete, que data de 82, foi lançado oficialmente em álbum, no caso Dar e Receber, com data de 1984. Terceira e última parte de bastidores para esta terça-feira. Vamos finalizar com o duo Ouro Negro e ainda Maria Carolina. O novo tema chama-se Bicho Mau. O Marco Pimentel foi tecnicamente responsável pelo programa. José Francisco Andrade, apresentação e seleção musical. Voltamos na próxima sexta-feira, depois das notícias das 16h.

0: Boa tarde, são 5h58, menos uma hora nos Açores.
1: O PSD afirma que não houve acordo algum com o Chega em matéria de revisão constitucional, apenas que o partido André Ventura fez a vontade dos social-democratas de apenas pegar nesse assunto em 2027. Sobre outro tema, o de um debate parlamentar, o quanto antes sobre a prestação social única vontade do governo, o Partido Social-Democrata acusou o Chega de ser uma fraude política. Mas haverá mais parlamento nesta edição. Às 18h, também foi animado a troca de argumentos a propósito da criação de uma comissão de inquérito ao caso Influencer. Não se sabe se dirá sim ao Benfica, mas é certo que Marco Silva não fica no Fulham. O clube inglês anunciou esta tarde o adeus ao treinador português.
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0: Amanhã, previsão de sol, mas com chuva fraca no litoral norte e centro. A partir da tarde, em temperaturas máximas de 20 graus no Porto, 26 em Lisboa, 34 em Faro. Nos Açores, períodos de chuva no Grupo Ocidental e temperatura máxima de 22 graus em Ponta Delgada. Dia de sol na Madeira, com 26 graus máxima no Funchal. Edição das 6 da tarde, Artur Carvalho.
1: O PSD contraria André Ventura. O líder parlamentar social-democrata reagiu às declarações feitas ao início da tarde pelo presidente do Chega, que na altura reclamou, para o partido dele, uma vitória pelo acordo alcançado com o PSD para um processo de revisão constitucional a avançar no início do próximo ano. Já escutaremos a reação do Hugo Soares, mas antes essa declaração de André Ventura.
3: Foi uma grande vitória que o Chega conseguiu, pois conseguiu uma coisa decisiva. De que o PSD vai mesmo participar neste processo de revisão constitucional. Falta aqui a Iniciativa Liberal, que também já manifestou concordância em vários setores, em várias áreas. Participe, mas quer dizer que temos dois terços. É a primeira vez na história da democracia que conseguimos uma mudança constitucional sem o Partido Socialista. Significa que essa mudança vai acontecer. O Chega exigiu uma calendarização conjunta, não por exigência política, porque era o que fazia sentido em dois partidos de grande dimensão, fazer-se um calendário comum para se chegar a uma revisão constitucional. Tive a oportunidade de falar com o líder do PSD sobre isso, que aceitou esta exigência também. A condição que colocavam, aceitando as exigências do Chega, era que pudéssemos alargar o prazo, coisa que eu já tinha dito que poderíamos fazer. Eu preferiria um prazo mais curto, teria tido preferência por um prazo até ao final do verão, algo assim. O PSD quis um prazo mais alongado, não é por isso que não vai deixar de haver revisão constitucional. Acho que foi uma grande vitória, pelo menos que haja uma dissolução do Parlamento.
1: Assim falou André Ventura. Não é bem assim, veio entretanto dizer Hugo Soares, o líder parlamentar do PSD, considera que o Chega só pode falar de um acordo na medida em que se deu à vontade dos social-democratas e que, na verdade, neste processo, André Ventura não teve uma vitória, antes sofreu uma derrota.
4: O Partido Chega deu a entrada de um projeto, queria que a revisão constitucional se discutisse já, fosse já criada a comissão para a discussão da revisão constitucional, e entendeu com o PSD e com bom senso, creio eu, que essa discussão ficasse para o ano de 2027. O que nós sempre dissemos e cumprimos é que este não era o momento para discutirmos a revisão constitucional. E por isso nós quisemos que o país e o Parlamento pudessem estar concentrados nas reformas que o país precisa. E aquilo que acordamos com o Chega, de resto posso lhe dizer que comuniquei também ao Partido Socialista essa nossa intenção e da parte do Partido Socialista não houve nenhuma objeção, é que nós pudéssemos adiar esta discussão para o ano 2027. Porquê é que o fizemos com o Chega? Por uma razão óbvia, porque foi o Chega que deu entrada de um projeto de revisão constitucional e tinha que ser o Chega a anuir em que este prazo fosse suspenso. É só essa a razão.
1: À margem desta avaliação de perdas e ganhos distinta entre PSD e Chega, o Partido Socialista veio dizer que o acordo assinado entre esses dois partidos, PSD e Chega, para adiar o processo de revisão constitucional, é uma violação grosseira da lei fundamental. O líder parlamentar do PS, Eurico Brilhante Dias, anunciou por isso esta tarde que o partido dele vai levar o assunto à Conferência de Líderes da Assembleia da República.
5: É pedido no referido requerimento uma suspensão do prazo de entrega dos projetos de revisão constitucional até 20 de dezembro. O número 2 do artigo 285 da Constituição da República Portuguesa é muito claro quando diz que, apresentado um projeto de revisão constitucional, quaisquer outros terão de ser apresentados no prazo de 30 dias. E esta data taxativa de natureza constitucional não é ultrapassável com um requerimento, nem mesmo, diria eu, por lei. Isso significa que o requerimento proposto viola de forma grosseira a Constituição da República Portuguesa, no nosso entendimento.
1: E o líder da bancada parlamentar socialista espera também, melhor, desafia José Pedro Guiar Branco, presidente da Assembleia da República, a tomar uma posição sobre este assunto. Disse ainda Eurico Brilhante Dias que é cada vez mais claro que se vive uma realidade política diferente com o PSD aliar-se ao Chega para avançar com uma revisão constitucional, e associa esse entendimento às intervenções recentes que têm sido feitas por Pedro Passos Coelho.
5: Vivemos, de facto, uma realidade política diferente. O PSD fez um acordo com o Chega quanto ao processo de revisão constitucional. Este é um aspecto que devemos assinalar e que nos parece, desde o ponto de vista político, ser claramente uma resposta aos últimos dias de intensa discussão na direita portuguesa, em particular com a intervenção de um ex-primeiro-ministro, o Dr. Pedro Passos Coelho. Parece que é evidente, há um passo em frente para uma revisão constitucional alinhada entre a extrema-direita e o PSD.
1: Agora, outro diferendo entre PSD e Chega. Hugo Soares acusa o partido de André Ventura de ser uma fraude política depois de o Chega ter votado contra o pedido feito pelo Governo para que se encurtassem os prazos do debate sobre a nova prestação social única. André Ventura entende que o diploma precisa de uma análise aprofundada. O líder parlamentar social-democrata, Hugo Soares, aponta o dedo ao Chega, acusa o partido não atuar de acordo com o que apregou e tentar boicotar as intenções do Executivo.
4: O Partido Chega é verdadeiramente uma fraude populista e uma fraude eleitoral. Ao mesmo tempo que o Chega diz que quer combater a fraude no combate aos subsídios, que quer combater a atribuição de subsídios e a forma como eles são atribuídos, que acha que aqueles que recebem subsídios sociais deviam prestar uma colaboração à sociedade, o Chega votou contra hoje precisamente aquilo que visa trazer critério à atribuição das prestações sociais, como sabem, não contributivas, que visa ajudar a combater a fraude na atribuição dos subsídios sociais, e até votou contra a possibilidade daqueles que recebem subsídios sociais poderem ter uma atividade social de solidariedade em nome dessa conta que todos os portugueses fazem. Uma coisa é o discurso do Partido Chega, coisa bem diferente é a atitude.
1: Ainda voltaremos às lides parlamentares mais adiante a propósito do debate sobre a possibilidade da criação de uma comissão de inquérito ao caso Influencer. Agora, outro assunto. O Primeiro-Ministro acredita que a maior parte dos trabalhadores não irá aderir à greve geral de amanhã, esta tarde, ao princípio da tarde, à entrada para uma conferência no Porto, promovida pelo Jornal Notícias, onde, à porta, foi recebido com um protesto. Luís Montenegro manifestou a convicção de que a maior parte dos portugueses irá trabalhar amanhã, lamentando, entretanto, tanto que alguns, mesmo sem querer, serão forçados a não o fazer, a não poder ir trabalhar.
6: Temos um grande respeito pelos portugueses que querem emitir a sua discordância sobre alguns temas e querem fazer greve. Mas temos igualmente muito respeito pelos portugueses que querem trabalhar, e aquilo que eu espero é que deixem os portugueses trabalhar, isto é, deixem os portugueses que querem exercer um direito a poder exercê-lo, o direito à greve, mas também deixem aqueles que não querem exercer esse direito.
7: Vai ter um grande impacto.
6: Que querem trabalhar, que querem ir para a escola, que querem ir às consultas médicas, que querem fazer aquilo que são as suas tarefas diárias, que o possam fazer.
1: Declarações de Luís Montenegro à entrada para uma conferência sobre 50 anos de poder local, que serve também para assinalar mais um aniversário, o número 138 do Jornal de Notícias, iniciativa que decorre esta tarde na cidade do Porto. Dizia-lhe há pouco que no Parlamento foi debatida esta tarde a proposta do Chega para a criação de uma comissão de inquérito ao caso Influencer. O partido de André Ventura insiste em saber mais sobre o caso que levou à queda do governo de António Costa, mas o PSD e o PS já avisaram que virão votar contra. Se para os socialistas o Chega só quer usar a corrupção para tentar atingir o partido, para os social-democratas, uma comissão parlamentar, neste caso, não serviria nem para apurar responsabilidades políticas, nem tampouco de nada serviria à justiça. Num debate que esteve para não acontecer, foram argumentos trocados e, como nos vai contar o repórter Rui Polónio, acabou por ser bastante acalorado.
7: O PSD vê na proposta do Chega uma chincana política que pode prejudicar a justiça.
8: Neste caso, a principal consequência política já ocorreu. O governo de então cessou funções, consequência constitucional máxima, e as respectivas consequências políticas foram retiradas pelos portugueses nas urnas.
7: E por isso, explica a deputada Bárbara Amaral Correia,
8: os portugueses não precisam de encenações políticas, precisam de uma justiça que funcione, de instituições em que possam confiar e de respostas para os seus problemas. E é por isso que o Grupo Parlamentar do PSD votará contra esta Comissão Parlamentar de Inquérito. Muito obrigada.
7: Patrícia Carvalho do Chega responde.
9: Primeiro, o PSD não é um partido sério e, segunda, não é um partido para se levar a sério. Isto porquê? Porque a senhora deputada, ali de cima... É verdade. É o quê? A senhora deputada ali de cima disse primeiro que o Parlamento tem o dever de escrutinar o governo. Explique-me por que razão o PSD já votou favoravelmente a outras CPIs, de investigações inclusivamente que também estavam em curso.
7: À esquerda repetem-se acusações de falta de seriedade da proposta do Chega. À direita, o CDS acusa o Partido Socialista de se esconder e a Iniciativa Liberal, pela voz de Rui Rocha, vai mais longe.
10: Nenhum partido está imune à corrupção. Mas nenhum partido tem sido menos imune à corrupção do que o PS. Nenhum partido tem tantos autarcas acusados de corrupção.
7: Em defesa do PS, Eurico Brilhante Dias acusa Rui Rocha de se juntar à extrema-direita e lembra o caso que levou à admissão na altura do único presidente de uma junta liberal, Tiago Maian Gonçalves.
11: O debate hoje está centrado, essencialmente, em como a direita, mas em particular a extrema-direita, usa a corrupção para degradar as instituições. Quanto à da Iniciativa Liberal, nem nunca governaram o país e na primeira curva, na primeira junta de freguesia, uma demissão por falsificação de assinaturas.
7: Nesta altura já José Luís Carneiro tinha abandonado a sala.
1: Assim correu o debate esta tarde sobre a possibilidade, que já se sabe está destinada a chumbo, da criação de uma comissão de inquérito ao caso Influencer, uma ideia do partido Chega. Há novidades sobre o chamado processo Águas Turvas, que corre no município de Vila Nova de Gaia. Vão ficar em prisão preventiva dois dos quatro suspeitos que ainda aguardavam as medidas de coação no âmbito dessas diligências relacionadas com uma investigação de um alegado esquema de corrupção na empresa municipal Águas de Gaia. O Tribunal de Instrução Criminal do Porto considera que há fortes indícios da prática de crimes de abuso de poder, corrupção passiva e ativa e ainda de branqueamento de capitais. Considera ainda que existe perigo de fuga em relação a dois dos arguídos e perigo de perturbação do inquérito em relação a todos os outros. São novidades sobre este processo que foi desencadeado na semana passada e que investiga suspeitas sobre este tipo de crimes que terão acontecido relacionadas com a empresa municipal Águas de Gaia ao longo dos últimos anos. O Fulham confirmou esta tarde a saída de Marco Silva do comando técnico do clube. Numa publicação na rede social X, o Fulham diz que confirma que Marco Silva deixa o cargo este verão, uma posição que ocupou durante os últimos 5 anos e que, sobre a qual o clube faz um balanço positivo, fala de um mandato marcado pelo sucesso. TSF já tinha noticiado hoje como muito provável a rejeição do treinador português da oferta que tinha em mãos, feita pelo Fulham, isto com vista a assinar pelo Benfica, uma recusa ao Fulham, agora confirmada, apesar dos aumentos salariais consideráveis e das melhores condições que os londrinos estavam a oferecer ao treinador, que com insistência tem sido apontado como sucessor de José Mourinho no Benfica.
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2: Passam agora 19 minutos das 5 e já a seguir ficamos com mais uma edição de Tem a Palavra, que às terças-feiras tem a assinatura de Francisco Porto Fernandes, economista e especialista em políticas públicas.
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3: A divisão política mais importante do nosso tempo talvez já não seja apenas entre esquerda e direita. Cada vez mais a diferença está entre quem tem coragem para mudar e quem se resigna a gerir o presente. Entre quem pensa o país a longo prazo e quem prefere viver de inauguração em inauguração, evitando enfrentar os problemas estruturais do país. E é precisamente aqui que está uma das grandes questões do nosso tempo. Portugal não precisa apenas de políticos que saibam gerir o dia-a-dia. Precisa de decisores. Precisa de pessoas capazes de olhar para o país com ambição, pensar o futuro e reformar áreas determinantes, como a lei do trabalho, a saúde, a educação ou a habitação. Porque o imobilismo também tem custos, e muitas vezes esses custos são maiores do que os da própria mudança. É evidente que nem todas as reformas vão gerar consenso. Nem todas serão fáceis, nem todas agradarão a todos. Mas o consenso, quando passa a ser uma condição permanente para agir, uma condição

0: necessária para agir transforma-se muitas vezes numa forma elegante de bloquear decisões e de nada fazer. Governar não pode ser esperar que todos concordem. Governar é decidir, é explicar, é assumir riscos e é responder democraticamente pelas consequências dessas decisões. O problema é que sempre que alguém propõe mudar, o status quo reage. Quando alguém apresenta uma visão de futuro, dizem que é utópico. Quando alguém propõe uma obra estruturante, dizem que demora demasiado tempo. Quando alguém quer começar, há sempre quem prefira adiar. Veja-se o debate em torno de alguns projetos estruturantes recentemente apresentados para a cidade e área metropolitana do Porto, como a via de cintura externa ou o novo distrito económico na zona da AEP. Podemos concordar ou discordar do detalhe. Devemos, aliás, discutir estas propostas com exigência, com espírito crítico e com sentido de responsabilidade, porque são investimentos muito grandes. Mas o que me preocupa não é que uma visão demore muito tempo a concretizar-se. O que me preocupa é que se adie continuamente o momento de começar a preparar o futuro. Porque quando se adia sempre o futuro simplesmente não acontece. A política precisa de mais futuro e de menos gestão do imediato e de inauguração em inauguração. Precisa de menos medo da crítica instantânea e de mais responsabilidade perante as próximas gerações. Porque a verdadeira ameaça não está na mudança. A verdadeira ameaça está em continuar tudo na mesma.
1: Tem a palavra às terças-feiras Francisco Porto Fernandes, economista e especialista em políticas públicas. Agora passam 22 minutos das 5 e à terça-feira temos também a informação financeira da Moneris Finance.

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1: O cash pooling é uma ferramenta essencial na função de tesouraria que permite aos grupos com várias empresas otimizar a sua liquidez de curto prazo. Imagina o seguinte sistema: sempre que uma subsidiária tem excesso de dinheiro parado, outra pode estar a precisar de financiamento e assim, em vez de irem ao banco e pagarem juros elevados, o cash pooling permite que estas empresas compensem os seus saldos entre si, reduzindo a dependência de dívida externa e maximizando os rendimentos do grupo. O cash pooling pode ser operacionalizado de dois modos: o pool físico, onde os saldos das contas dos participantes são transferidos diariamente para uma conta central, e pool nacional, em que o banco agrega virtualmente os saldos para o cálculo de juros, sem que haja uma movimentação física de fundos entre as empresas. O conceito parece simples, mas a sua aplicação levanta questões complexas do ponto de vista dos preços de transferência. Isto porque estamos perante transações entre entidades relacionadas que devem respeitar o chamado princípio da plena concorrência, ou seja, devem refletir as condições que seriam acordadas entre empresas independentes. Desde logo, é fundamental olhar para a substância económica das operações, pois nem todos os saldos num sistema de cash pooling são iguais. Um saldo de credor de curto prazo é visto como gestão corrente de tesouraria, mas quando esse saldo se prolonga no tempo, pode na prática corresponder a um financiamento intragrupo, e isso tem implicações diretas na forma como deve ser remunerado. A análise dos riscos é outro elemento central. Por um lado, existe o risco da liquidez associado ao desafastamento entre quem tem excedentes e quem precisa de fundos. E por outro, existe o risco de crédito associado à possibilidade de uma entidade não conseguir reembolsar os montantes utilizados. Para efeitos de preço de transferência, estes riscos devem ser atribuídos a quem efetivamente os controla e tem capacidade para os suportar. E é precisamente aqui que entra a questão da remuneração. O líder do cash pool deve ser pago pelo seu trabalho? Sim, mas depende do que faz. Em muitos casos, esta entidade atua apenas como coordenadora, prestando um serviço ao grupo, e a sua remuneração deve ser limitada a essa função. No entanto, se assumir funções mais complexas, como a gestão ativa de riscos ou decisões de investimento, poderá justificar uma remuneração mais elevada. E as entidades participantes? As taxas de juros aplicadas às posições devedoras e credoras não podem ser definidas de forma arbitrária. Devem basear-se em referências de mercado comparáveis, tendo em conta fatores como o risco de crédito de cada entidade, a moeda, os prazos e o contexto económico. O princípio fundamental é que cada membro do grupo só deve participar no sistema se ficar numa posição melhor do que estaria fora dele, considerando alternativas realisticamente disponíveis no mercado.
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5: Ficamos com a informação financeira da Moneris. Chegamos às 5h27, já a seguir o Jornal do Desporto.

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0: Boa tarde, agora são 6:30, 5:30 nos Açores, os destaques do Jornal de Desporto.
1: Marco Silva está a caminho do Benfica. O Fulham confirma a saída do treinador português. Sidney Lopes Cabral vai mesmo deixar o Benfica. Ivan Fresneda está na lista do Arsenal. Devido à epidemia de ébola, Espanha está a impedir que o Congo, adversário de Portugal, defronte o Chile. Faltam 9 dias para o Campeonato do Mundo.
0: Notícias para o Jornal de Desporto, edição de Bruno Sousa Ribeiro.
1: É com este vídeo que vamos ouvir agora que o Fulham se está a despedir de Marco Silva.
2: When I look to the project, I'm really confident that you can create something important in this football club and to make our fans happy again. We want to get promoted.
3: Don't be sloppy, never, from the start until the end, full focus.
4: Alinea! If we're going to get there! And there's the goal!
5: The time is always flying, it's important we enjoy the present, always prepare well the future.
6: Football will take from you, but after you'll give.
7: I think Fulham is right now where it belongs.
1: Thank you, Marco. Obrigado, Marco. Pode ler-se na legenda deste vídeo, publicado nos canais oficiais do Fulham, aqui em excertos, com o treinador a vibrar com vários golos e em partes a falar aos jogadores no balneário. Pouco depois do Fulham confirmar a saída, o treinador português dirigiu uma mensagem aos adeptos, Hugo Miguel Tavares.
8: O Fulham é uma família, é a ideia-chave de Marco Silva na despedida do clube inglês. Após 5 anos em Londres, Marco Silva agradece individualmente a 3 pessoas, o dono do clube, o diretor de futebol e o diretor executivo. O treinador português deixa também um obrigado a todo o staff do Fulham. Marco Silva garante que nunca esquecerá o apoio dos adeptos, que sempre estiveram com a equipa. Quanto aos jogadores, assegura que vão guardar grandes memórias dos últimos 5 anos. A mensagem termina com uma promessa de regresso ao Craven Cottage, o estádio do Fulham. O clube londrino ficará para sempre no coração de Marco Silva.
1: O proprietário do Fulham, Shahid Khan, também faz questão de deixar umas palavras de agradecimento a Marco Silva e a restante equipa técnica. Mostra-se grato e sublinha que o Fulham e Marco Silva foram uma excelente combinação durante 5 épocas, mas a mudança é inevitável. Mudança já com paragem definida. Marco Silva vai assinar pelo Benfica, Rita da Silva Vieira.
9: Marco Silva e o Benfica estão cada vez mais próximos. O treinador português já decidiu. A TSF sabe que o acordo com o Benfica está bem encaminhado depois de desenvolvimentos nas últimas horas. As duas partes estiveram ontem reunidas, conseguiram chegar a entendimento e Marco Silva, por isso, está cada vez mais perto de ser o novo treinador do Benfica. Por outro lado, o Benfica tem ainda em mãos o dossiê José Mourinho. Já sabe que o técnico não vai continuar, vai assinar pelo Real Madrid. O Benfica pode receber cerca de 15 milhões pela saída, mas tem de esperar pelos desenvolvimentos nas eleições do Clube de Madrid marcadas para domingo para poder avançar com o processo e depois sim comunicar oficialmente Marco Silva.
1: Depois de 9 anos em Inglaterra, Marco Silva prepara-se para regressar ao futebol português. O treinador deve assinar por 2 épocas pelo Benfica. De saída dos encarnados está Sidney Lopes Cabral. O internacional cabo-verdiano viaja amanhã para a Turquia, sábado TSF, para assinar contrato de 4 anos com o Trabzonspor. No Sporting é Ivan Fresneda quem está a ser cobiçado. Depois das notícias que dão conta do interesse de José Mourinho em levar o espanhol para o Real Madrid, clube que o formou, o defesa-direito é agora associado ao Arsenal. De acordo com o The Athletic, o atual campeão da Premier League tem como principal prioridade Tino Livramento, do Newcastle, e logo a seguir Ivan Fresneda. À atenção ainda do Sporting, Morten Ullmann deixou o estágio da Dinamarca. O médio ainda não recuperou dos problemas físicos e foi dispensado dos trabalhos da seleção devido à lesão, sem, no entanto, a Federação Dinamarquesa especificar qual a lesão. Recorde-se que a Dinamarca falhou o apuramento para o Mundial 2026. A preparar o Campeonato do Mundo já está Portugal. Hoje, o segundo treino orientado por Roberto Martínez, da parte da manhã. Recorde-se que a equipa das esquinas, antes de viajar para o Norte da América, ainda faz dois jogos de preparação em solo português. O primeiro é já sábado, contra o Chile, no Estádio Nacional, no Jamor. E o segundo é na quarta-feira de amanhã, a 8 dias, com a Nigéria em Leiria. É para esse jogo em Leiria que os bilhetes já estão à venda, informa a Federação. Os ingressos podem ser adquiridos através da bilheteira online da Federação e os preços variam entre os 20 e os 35 euros. O jogo com a Nigéria é em Leiria às 8h45 da noite de amanhã, 8 dias, sabendo que antes, no sábado, a Seleção Nacional defronta o Chile no Estádio Nacional. Faltam 9 dias para começar o Mundial. Hoje estamos a apresentar a seleção do Panamá.
10: It is over! Panama is going to the World Cup for the second time in their history!
11: Apenas pela segunda vez na história, o Panamá vai disputar um campeonato do mundo. É o único representante da América Central e a festa foi grande. Milhares saíram à rua para celebrar o feito. A seleção é treinada há 6 anos por um dinamarquês, Thomas Christiansen.
12: Thomas Christiansen é provavelmente o melhor treinador que ha tenido Panamá em sua história.
11: Christiansen jogou com Pep Guardiola, no Barcelona, foi treinado por Johan Cruyff, por lá. Domina a língua espanhola.
13: Hay que tener fe en lo que uno hace, porque si no tiene confianza y fe, nos hemos equivocado de profesión. Y creo que nuestras oportunidades están ahí.
11: O selecionador do Panamá acredita numa oportunidade, mas o caminho não é fácil. Inglaterra, Croácia e Gana e, se calhar, Portugal, se passar a fase de grupos. Entre os convocados do Panamá está um nome que poucos devem lembrar. Ismael Dias, jogador do Lyon, do México. Passou pelo Futebol do Porto entre 2015 e 2017 e também esteve vinculado ao Académico de Viseu. Mas a verdade é que nunca jogou nem pelo Porto, nem pelo Académico. Quanto às figuras da equipa, muita atenção aos atacantes José Fajardo e Puma Rodrigues. Uma seleção que promete divertir, mas para já divertidos têm sido os treinos da seleção ao som de música panamenha.
1: A seleção do Panamá, apresentada aqui no trabalho de António Botelho e de José Manuel Capo. Nesta caminhada para o Mundial, o Tiago Santos e o Paulo Jorge Guerreiro apresentam-nos também a seleção da Costa do Marfim.
14: Ivoirien, Ivoirien, do Norte e do Sul, do Centro ao Oeste. Pardonne.
15: Esta é a seleção que cresceu depois de 2006, num período de paz no país e depois do fim da Guerra Civil na Costa do Marfim.
14: S'il vous plaît, déposez tous les armes. Faites les élections, organisez les élections et tout ira du mieux.
15: Também depois do apelo de Didier Drogba, estrela da equipa, que em 2006, ajoelhado em pleno balneário, depois da Costa do Marfim se qualificar para o Mundial da Alemanha, deu a senha para o início da festa. Passaram 20 anos e nesta seleção há 2 jogadores nascidos no ano de 2006. De lá para cá, a seleção costa-marfinense foi a 4 campeonatos do mundo, mas nunca passou da fase de grupos, como na música dos Collectif e o Samba. A seleção costa-marfinense promete brincar neste Mundial de Futebol com alguns dos jogadores mais talentosos da nova geração do futebol africano. É o caso dos extremos Yann Diomande, do Leipzig, ou de Simon Adringa, do Mónaco, e também dos avançados Ayi ou Boni. Sustentados por uma linha defensiva e intermédia que conta com Ousmane Diomande, do Sporting, ou Seko Fofana, do Futebol Clube do Porto, a equipa não sofreu um único golo nos últimos 8 jogos de qualificação para o Mundial. O selecionador tem agora um estatuto de herói nacional. É Emers Faye, que chegou à equipa como um treinador inexperiente a meio da Taça das Nações Africanas de 2023.
16: Em plus de ça, personnellement, moi, c'est ma première expérience en tant qu'entraîneur.
15: O selecionador que terminou com a Taça das Nações Africanas como campeão, hoje pede aos jogadores a atitude de soldados dentro de campo.
16: Que c'était nos soldats et qui voulaient vraiment se battre pour le pays où on jouait.
15: Para que o talento se expresse depois com alegria.
1: Até começar o Mundial, apresentamos as 48 seleções que vão estar no Campeonato do Mundo. A TSF está a caminho, faltam 9 dias para o pontapé de saída. Entretanto, um dos adversários de Portugal, a República Democrática do Congo, tinha previsto um jogo de preparação com o Chile no dia 9, de hoje a 8 dias, jogo para ser realizado em Espanha, mas acontece que a Câmara da cidade, a cidade de La Línea de La Concepción, está a impedir que o jogo se realize. Tudo por causa da epidemia de ébola. O presidente da Câmara explica que a decisão é tomada a título preventivo e segue as indicações da Autoridade de Saúde da Andaluzia. A República Democrática do Congo é a primeira adversária de Portugal no grupo K do Mundial 2026. O jogo está agendado para o dia 17 de junho em Houston, nos Estados Unidos. Faltam 16 dias para a estreia de Portugal. É oficial, Mitchell vai treinar-se o Ajax de Amsterdão. Treinava o Girona, que desceu de divisão em Espanha, agora é anunciado no clube dos Países Baixos. Mitchell, espanhol de 50 anos, assina contrato válido por 2 épocas com o Ajax, ou seja, até 2028. Um olhar só pelo ténis, Alexander Zverev está nas meias finais de Roland Garros, é a 5ª vez depois de bater Rafael Rodar. O alemão número 3 do mundo é agora o mais escutado, ainda em prova, na terra batida parisiense. Zverev aguarda pelo desfecho do encontro entre o brasileiro João Fonseca e o checo Jakub Mensik para conhecer o adversário nas meias finais de Roland Garros.
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1: Ficamos com o Jornal do Desporto, ficamos agora também a 17 minutos das 6 e agora a altura para, como é habitual, ficarmos com o TSF Pais e Filhos, com a edição de Maria Ramos Santos.
2: A diabetes tipo 1 é uma das doenças patológicas mais comum em idade pediátrica e já é possível detectá-la ainda antes do aparecimento dos primeiros sintomas. A Associação Protetora dos Diabéticos de Portugal está a fazer rastreios gratuitos, como explica Raquel Coelho, pediatra e membro da associação.
3: Porque através de uma colheita capilar, portanto no dedo, conseguimos aqui uma resposta importante em termos de saúde, que é saber se existe ou não diabetes, mesmo não existindo sintomas. Nós temos estado a fazer o rastreio em vários contextos, em ambiente hospitalar, em ambiente clínico, mas também em escolas e em eventos comunitários. Temos estado presentes em vários eventos. A APDP é a entidade responsável, mas já houve integração de várias ULS, nomeadamente da ULS Matosinhos, da ULS Baixo Alentejo, de Barcelos Pozende, e muito recentemente também houve realização do rastreio e inclusão da equipa da Ilha de São Miguel. E esse teste, que é um teste muito simples, que pode ser feito nomeadamente diariamente no laboratório da Associação Protetora dos Diabéticos de Portugal, sem ser preciso um agendamento prévio e de forma gratuita, permite-nos saber se existem ou não anticorpos que vão estar na origem da diabetes tipo 1. Portanto, permitem-nos um diagnóstico de diabetes tipo 1 antes do aparecimento dos sintomas. E este diagnóstico atempado tem muitas vantagens, nomeadamente permitir que o tratamento seja feito da maneira mais atempada possível e também reduzir o risco de complicações agudas, nomeadamente, como já falei, da cetoacidose diabética.
2: Os rastreios destinam-se a crianças e jovens entre os 3 e os 17 anos. Está disponível mediante marcação prévia.
1: Os habituais conselhos e sugestões no TSF Pais e Filhos, a esta hora, com Maria Ramos Santos. Ainda antes das notícias, às 6, daqui a pouco, temos a memória de elefante, também para ouvir, sobre o TSF e também ainda daqui a pouco, precisamente, a atualização então, das notícias às 6 na Açores TSF.
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1: E agora ficamos com a memória de elefante, com Mário Fernando e Manuel Costa Monteiro. Hoje levam-nos até à música de David Byrne e dos Talking Heads.
4: Às vezes há canções que ganham uma determinada dimensão por mérito próprio, mas também por razões laterais que não eram equacionáveis de início. Ora, no caso de Wild Wild Life, é a imagem que projeta a música. Está em True Stories, dos Talking Heads, de 1986, o tal álbum que integra os temas da banda sonora do filme de David Byrne, com o mesmo nome, uma comédia musical satírica que contou com atores como John Goodman, Susie Kurtz e Spalding Gray. É verdade que Wild Wild Life foi o single principal do trabalho, mas é o vídeo da banda nova-iorquina que revoluciona tudo. Foi escolhido melhor vídeo de grupo no MTV Video Music Awards, em 1987, e também melhor vídeo de um filme. O vídeo, aliás, é, na verdade, uma sequência longa retirada diretamente do próprio filme. Dizem eles que o elemento da banda que mais se divertiu foi Jerry Harrison, que surge a parodiar Billy Idol, Kid Creole e Prince. Mas os restantes elementos dos Talking Heads também não têm razão para se queixar.

0: que escolha guardas para amanhã? Amanhã Mário tem uma voz negra norte-americana que se apaixonou pela MPB.
1: A memória de Elefante, esta hora, com Mário Fernando e Manuel Costa Monteiro. Hoje viajamos pela música dos Talking Heads e David Byrne, até às notícias das 6, também os da Mutras, agora com Carla Whittaker.

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1: Boa tarde, são 5h58 nos Açores.
2: Na véspera da greve geral, convocada pela CGTP, o Primeiro-Ministro pede que deixem os portugueses trabalhar, enquanto na perspectiva da intersindical, a paralisação vai ditar o fim do pacote laboral.
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0: Temperatura a esta hora em Ponta Delgada é de 20 graus, umidade relativa está situada nos 82%, agora às 6. Atualizamos as principais notícias regionais nesta edição com a jornalista Cristina Pires.
1: Na véspera da greve geral convocada pela CGTP, o Primeiro-Ministro pede que deixem os portugueses trabalhar no Porto, onde foi recebido por cerca de 30 manifestantes à entrada da cerimónia de aniversário do Jornal de Notícias. Luís Montenegro afirmou que respeita quem quer fazer greve, mas entende que os que não querem aderir à paralisação também devem ser respeitados.
2: Temos um grande respeito pelos portugueses que querem emitir a sua discordância sobre alguns temas e querem fazer greve. Mas temos igualmente muito respeito pelos portugueses que querem trabalhar e aquilo que eu espero é que deixem os portugueses trabalhar, isto é, deixem os portugueses que querem exercer um direito a poder exercê-lo, o direito à greve, mas também deixem aqueles que não querem exercer esse direito.
3: Vai ter um grande impacto.
2: Que querem trabalhar, que querem ir para a escola, que querem ir às consultas médicas, que querem fazer aquilo que são as suas tarefas diárias, que o possam fazer.
1: Luís Montenegro fez ainda outro reparo, uma vez que considera que são sempre os mesmos a fazer greve.
2: A minha convicção é que a grande maioria, a esmagadora maioria dos portugueses que trabalham, vai trabalhar amanhã. Muitas vezes o que acontece é que uma minoria consegue condicionar o trabalho dos outros. Eu espero que isso não aconteça, espero que se conciliem as duas coisas, que é, uns têm o direito a exercer o direito à greve e fazem-no, outros têm o direito a trabalhar, também o possam fazer.
3: E a greve vai ter impacto naquilo que são as ideias do governo para esta reforma laboral?
2: Obrigado. Nós ouvimos sempre a sociedade, ouvimos... Agora, neste caso concreto, confesso que não há grande novidade, aliás, é que mais pessoas que estão aqui à porta são sempre as mesmas, são militantes acérrimos da CGTP e eu cumprimento-os por isso.
1: A expectativa do Primeiro-Ministro, sendo que, na perspectiva da CGTP, a greve geral de amanhã ditará o fim do pacote laboral. Rui Teixeira, coordenador da Intersindical nos Açores, admite que o aumento do custo de vida, nomeadamente nos últimos meses, possa impedir alguns trabalhadores de aderir à paralisação, mas também diz que os prejuízos podem ser maiores no futuro.
4: A parte da perda financeira é uma questão importante e a questão surge sempre que contactamos com trabalhadores, havendo alguns que estão mais despertos para essa necessidade ou para assumir esse prejuízo, mas do balanço global, aquilo que tem sido esmagador é perceber que se trata de perder um dia de salário, corresponderá não perder direitos, nomeadamente perder salário no futuro. Ou seja, a greve geral também está a ser aproveitada setor a setor para, por exemplo, exigir aumentos salariais intercalares, para exigir a aposentação justa, para exigir a valorização das carreiras.
1: Rui Teixeira está, por isso, convencido que a adesão à greve geral nos Açores será significativa e afetará vários setores.
4: Temos todas as razões para crer que a mobilização será semelhante à da greve geral anterior. Poderá haver algum setor em que ela seja ligeiramente maior ou ligeiramente menor, portanto, mas a tendência vai ser de ser uma adesão semelhante em tudo, com um grande impacto em toda a região autónoma dos Açores. Nós podemos dizer que vai abranger um pouco todos os serviços. Portanto, vai ser muito significativa na saúde e na educação, sem dúvida, mas vai de certeza também afetar os transportes, uma parte importante da indústria, desde logo nas maiores empresas regionais. A produção esteja ou a meio gás, ou não vou dizer parada, completamente parada, porque poderá ser difícil, mas quase no nível mínimo.
1: O coordenador da CGTP nos Açores, ouvido pela TSF, diz ainda que o momento para lutar é este, uma vez que a proposta do governo de Luís Montenegro vai ser discutida na Assembleia da República e acrescenta que a UGT terá de assumir as consequências por ter decidido não se juntar à greve geral, ao contrário do que aconteceu a 11 de dezembro do ano passado.
4: O que está no pacote laboral é exatamente o mesmo que a caducidade da contratação coletiva, os despedimentos sem justa causa, a precariedade para a vida, o ataque à liberdade sindical e ao direito à greve. E quando tudo isto terminar, cada parte vai ser avaliada por aquilo que fez e por aquilo que não fez. Quando nós conversamos com os trabalhadores nos locais de trabalho, conversamos com todos, sejam sindicalizados nos sindicatos da CGTP, nos da UGT ou não sindicalizados. E aquilo que ouvimos da generalidade, nomeadamente dos não sindicalizados ou dos sindicalizados noutros sindicatos, é que a vida está efetivamente mais difícil. E muitos deles não compreendem porque é que o seu sindicato não aderiu a esta greve.
1: os argumentos da CGTP na véspera de mais uma greve geral, sendo que para amanhã estão agendadas várias concentrações de trabalhadores, nomeadamente na cidade da Horta, na cidade de Angra do Heroísmo e na cidade de Ponta Delgada. O Governo dos Açores assinou uma adenda ao Acordo Base para 2026 com instituições sociais que prevê uma atualização em 2,4% dos valores padrão dos contratos de cooperação e com efeitos retroativos a 1 de janeiro de 2026. A assinatura decorreu durante uma reunião da Secretária Regional da Saúde e Segurança Social com dirigentes da União Regional das Instituições Particulares de Solidariedade Social dos Açores, a URIPSA, e da União Regional das Misericórdias dos Açores, a URMA. Citada pela Lusa, Mónica Seidi afirmou que esta atualização dos valores dos contratos de cooperação representa um reforço do apoio às instituições que diariamente prestam um serviço de enorme relevância social, tanto é que o Executivo da Coligação PSD-CDS-PPM continua empenhado em garantir condições que permitam a estas entidades prosseguir a sua missão de apoio às famílias, às crianças, aos idosos e às pessoas mais vulneráveis. A governante destacou ainda que a atualização de 2,4% agora acordada se situa ligeiramente acima da taxa de inflação, considerada no âmbito do Código de Ação Social dos Açores, traduzindo-se num reforço imediato do financiamento às instituições do setor social. Mónica Seidi salientou, por outro lado, que a atualização resulta de um trabalho de articulação institucional desenvolvido entre o Governo dos Açores e o Governo da República e irá permitir, já no processamento dos duodécimos mensais de junho, uma majoração do valor padrão para 28 valências sociais. O Teatro Miquelense recebe no próximo sábado a produção Ponto de Encontro, um espetáculo-oficina dirigido ao público infantil e às famílias, criado por Sara Lopes e João de Brito. O espetáculo, que terá lugar pelas 15h30, é uma produção do Estúdio 13.

0: 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E agora a altura para os negócios em português. A edição é de Ana Maria Ramos.
1: A construção sustentável já é reconhecida como prioridade, mas continua a enfrentar dificuldades na implementação prática. De acordo com o barómetro anual realizado pela Saint-Gobain Solutions, com foco exclusivo em Portugal, 73% dos profissionais compreendem o conceito, mas a percentagem desce para metade quanto ao cidadão comum, embora a maioria dos inquiridos reconheça que construir de forma sustentável deve ser uma prioridade. No que toca a negócio, apenas 41% dos profissionais acredita que este tipo de construção gera mais valor. O que leva Rui Oliveira, o diretor da empresa, a concluir que há um longo caminho a percorrer.
2: Estes resultados não mostram que o tema esteja consolidado. E aqui há uma discrepância grande, porque no que toca aos profissionais, cerca de 2/3, até um pouco mais, dizem que compreendem o que é a construção industrializada. Já se formos ao público em geral, esse valor desce para 1/3, grosso modo. Depois há uma segunda questão que tem a ver com a prioridade do tema. Aqui, mais ou menos, o dado é equivalente em termos de profissionais, ou seja, os mesmos 2/3 consideram que é um tema prioritário. No público em geral é curioso, porque o valor sobe para mais de metade. Mais de metade das pessoas que respondem, em termos de público não profissional, considera que o tema é prioritário. Não sabe muito o conceito, mas considera que é prioritário. E depois há uma terceira via, que será a mais importante, digo eu, que é o valor que é percepcionado. E neste caso a coisa está distribuída. Há uma percentagem, cerca de 40%, que consideram que gera valor, mas depois há o resto, ou seja, há uma percentagem que de 20%, um quinto das respostas mantém o mesmo valor, e há mesmo uma percentagem idêntica, ou até um pouco mais, que não considera que gera valor. Muito do benefício, até em termos económicos, não se revela no imediato, mas sim a médio e longo prazo. Seja no conforto que uma construção sustentável proporciona, seja na valorização, por exemplo, do imóvel, e isso não são coisas que se sintam de maneira imediata. Portanto, um dos fatores, penso que é esse. Depois, há também, em termos de, no que toca aos profissionais, ou a quem constrói, os promotores de projetos, também não sentem ainda essa percepção de valor. Por outro lado, também legislação, regras que sejam claras, enfim, e também um bocadinho de escalabilidade que se possa ter para começar em força este tipo de construção. Por exemplo, troca. Eu falo muito no vidro porque é uma área que me diz muito respeito profissionalmente. Há sempre aqueles apoios que surgem e abrem uma janela de oportunidade, um envelope financeiro, e permitem substituir as janelas por janelas mais eficientes, por exemplo. Eles existem. Agora, eventualmente, se calhar devia-se repensar esse envelope, porque se calhar é curto. Há que haver uma política forte e consistente para meter esses mecanismos ao dispor das pessoas e descomplicá-los, além disso. Portanto, isso é o que se espera dos nossos governantes, que encarem esta situação, ou este problema, ou esta missão nacional, digamos assim, como uma coisa para ser estruturada e não medidas avulsas.
1: A maioria dos portugueses considera a construção sustentável como uma opção de futuro, mas o barómetro anual da Saint-Gobain Solutions revela que há ainda um longo caminho a percorrer para se tornar uma prioridade do setor.
0: Os negócios em português, a edição de Ana Maria Ramos, como é habitual, de segunda a sexta, a esta hora, já a seguir também, fazemos o regresso à música na Sorte TSF.

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0: Mais um clássico nesta tarde de terça-feira, os U2 e esta base para ouvir na Sustia CF. E agora ficamos com o humor com José Pedro Silva e mais uma edição de Parece Mentira.
1: Celebrou-se ontem mais um Dia Mundial da Criança, uma data importante, mas um pouco infantil. Para além disso, ninguém a celebra como deve ser, que é fazendo uma, ou logo duas, às vezes acontece, é porque estavam os dois a pensar no mesmo. No Dia da Árvore, é tudo a plantar árvores. Ninguém fica a olhar para as que já existem. No Dia da Criança, faz um teatrinho, em vez de um filme para adultos. E ainda temos de comprar as cartolinas. Para o teatrinho, claro. Daqui por uns anos, não há dinheiro para as pensões, porque não se produziram crianças suficientes, e porque, entretanto, os imigrantes também já emigraram. Sim, li há dias que há imigrantes a emigrar. Até os imigrantes emigram. Ora, se os imigrantes emigram à procura de uma vida melhor, se pouco depois emigram, é porque não a encontraram. Não sei se haverá pior indicador do que este. Se calhar irem todos daqui para a terra deles, ou para outra terra com mais oportunidades, temos de nos governar com aqueles rapazolos patrioteiros que não gostam de ninguém, só uns dos outros. Estamos feitos. Devem ser ótimos para trabalhar. Só temos de lhes explicar o que é isso e como é que se faz. Mas dizia eu, daqui por uns anos, não há dinheiro para as pensões, mas aquele teatrinho no Dia da Criança foi lindo. Ai, que giro. Não pode ser. Temos de nos mexer, literalmente. É preciso fazer mais. Mais o quê? Isso leva-nos hoje de novo a Cavaco Silva. Parece que estamos na semana do Cavaco, mas não passa de uma coincidência. É só porque o ex-presidente da República interrogava-se, em 2007, e vou citar, porquê é que nascem tão poucas crianças? O que é preciso fazer para que nasçam mais crianças em Portugal? Ora, os invernos demográficos explicam-se quando nem o chefe de Estado, que em princípio será uma pessoa instruída, sabe o que é preciso fazer para que nasçam mais crianças no seu país. É verdade que o então presidente da República podia estar a referir-se ao aspecto político e nunca foi bom explicar-se, mas fica a dúvida. Por outro lado, é preciso lembrar que os adultos que em 2007 não estavam a procriar como deviam tinham passado toda a sua adolescência com Cavaco em São Bento, o que pode fazer do ex-primeiro-ministro um contraceptivo eficaz. Ninguém saiu do cavaquismo assim a querer multiplicar-se à bruta. Mas o professor Cavaco tinha razão em 2007 e o atual presidente continua sem responder à questão. Escreve apenas uma mensagem amorosa que pode por si só engravidar. Já tive de ir fazer um teste. Nela leem-se coisas como talvez tenha chegado também o momento de nós, adultos, reaprendermos com elas, com as crianças, claro. Bonito, bonito, e a verdade é que estou aqui de volta de umas figuras geométricas a ver onde é que cabem. Cá está. Ficam a saber que o cubo cabe no quadrado. Mas diz mais o presidente, proteger a infância não é apenas responder às fragilidades do presente, é manter acesa a chama da esperança. Ótima metáfora, mas hoje em dia é quase tudo elétrico, senhor presidente. Tinha de ser qualquer coisa como é manter a esperança com bateria. Enfim, não é difícil perceber o que falta fazer para que nasçam mais crianças num país em que até os imigrantes começam a emigrar. É fazer tudo.
0: O humor com José Pedro Silva em mais uma edição de Parece Mentira. E no regresso à música, para já ficamos com os Marillion e também os Man at Work e Neil Young.

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2: Todos os dias depois do meio-dia e meia. Agora ficamos a 5 minutos das 7.

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1: Boa noite, são 7h58, menos uma hora nos Açores.
2: O Presidente da República enuncia cinco questões que considera urgentes para dar outro fôlego aos municípios e ao poder local, entre elas a de que o Estado Central não pode tratar as autarquias todas pela mesma medida, porque há realidades muito distintas. O assunto vai ser votado amanhã, mas hoje o chumbo já ficou claro no debate que correu no Parlamento acerca das propostas para a criação de uma comissão de inquérito ao uso dado pelos Estados Unidos à base das Lajes. Onde André Ventura viu uma vitória, Hugo Soares, líder parlamentar do PST, fala de uma derrota do Chega. Em causa está o desacordo de hoje entre os dois partidos sobre o entendimento para um processo de revisão constitucional no início de 2027, a ter início nessa altura.
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1: Temperaturas atualizadas, estamos agora com 18 graus no Porto, 19 em Ponta Delgada e em Lisboa, 20 no Funchal, 27 em Faro. Avançamos agora para a edição das 8 com Artur Carvalho.
2: Esta tarde, vários alertas sobre o modo como se encara o poder local e quem dele cuida, ou seja, os municípios. Entre esses, o que o despovoamento do interior põe em causa a sustentabilidade dos municípios, criando um ciclo vicioso. Com menos capacidade, as autarquias perdem mais para criar condições e atratividade para fixar a população. Foi uma das ideias que deixou esta tarde na conferência 50 anos de poder local, democracia, desenvolvimento e futuro, que decorreu no Porto, numa organização do Jornal de Notícias. António José Seguro optou menos por olhar para o caminho andado, falando antes dos desafios que se apresentam ao poder local no próximo meio século. E desses destacou cinco.
3: O envelhecimento da população e o despovoamento do interior remetem para várias questões de grande complexidade. Uma delas é a própria sustentabilidade de alguns municípios, onde a população tem vindo a diminuir. O segundo desafio é climático. As experiências recentes com fenómenos extremos, tempestades, incêndios e secas severas, mostraram algo que já sabíamos e que agora se confirma com urgência. Os autarcas são, numa expressão popular, os primeiros anjos da guarda das populações. O terceiro desafio é de financiamento, ainda há pouco aqui foi referido. As autarquias obtêm pouco mais de 15% das receitas públicas e quase metade desta verba está dependente de transferências da administração central. O quarto e penúltimo desafio é territorial. Há que ter um olhar diferenciado para tipologias de municípios que são radicalmente distintas. As metrópoles exigem soluções que nada têm a ver com os municípios do interior profundo. Não pode haver uma política autárquica única para realidades tão diversas. E, finalmente, o quinto desafio é o da visão. A pressão do imediato é a maior armadilha do poder local. Os melhores exemplos destes 50 anos de poder local revelam que os maiores sucessos tiveram em quem ousou pensar além do seu mandato.
2: Recomendações de António José Seguro esta tarde na conferência que decorreu no Porto e que, para além de assinalar os 50 anos do poder local no Portugal democrático, na sequência das primeiras autárquicas que se realizaram em 1976, serviu também para marcar os 138 anos de vida do Jornal de Notícias. Na véspera da votação, que acontece amanhã, o Parlamento discutiu hoje as propostas do PCP e do Bloco de Esquerda para a realização de um inquérito parlamentar à utilização da base das lajes pelos Estados Unidos na guerra contra o Irão. Antecipando qual será o voto esta quarta-feira, a maioria dos partidos manifestou-se já contra, com acusações de aproveitamento político. O debate foi seguido pela repórter Rita Carvalho Pereira.
4: O PCP considera que o governo português se envolveu num conflito que viola a lei internacional ao permitir o uso da base das lajes. A líder parlamentar, Paula Santos, acusou o executivo de se comportar como súbdito dos Estados Unidos.
5: O secretário de Estado norte-americano, Marco Rubio, não podia ter sido mais claro quanto à atitude de subserviência demonstrada pelo governo. Por mais cambalhotas e piruetas que façam, esta confissão deita por terra toda a ladainha do governo.
4: Os comunistas entendem por isso que é preciso esclarecimentos através de uma comissão de inquérito e o mesmo pensou o Bloco de Esquerda. O deputado Fabián Figueiredo diz que o governo mentiu.
6: Primeiro, o governo disse que não autorizou, depois que autorizou com condições. Em Bruxelas disse que os Estados Unidos nem precisavam de pedir autorização e quando Rubio elogiou Portugal por ter dito sim antes de perguntarem, o governo respondeu que Rubio falou, mas não literalmente. Uma versão para cada dia da semana, a verdade é só uma, o governo faltou à verdade.
4: O PSD assegura que não houve ilegalidades nem cheques em branco no uso das lajes. O deputado Carlos Silva Santiago critica por isso os partidos que querem criar comissões de inquérito.
7: É uma tentativa de transformar divergências ideológicas sobre política externa numa narrativa de crise institucional.
4: O Chega coloca-se ao lado do PSD. O deputado Pedro Correia defende que em política internacional nada é a preto e branco.
8: O direito internacional é um direito imperfeito. É um catálogo de normas morais, tratados e costumes da civilização ocidental e que só funciona quando os poderosos concordam ou impõem.
4: Já o PS, pela voz do deputado Luís Dias, embora entenda que o governo esteve mal, não dá a mão ao PCP e ao Bloco.
9: Hoje não acompanharemos as propostas de comissão parlamentar de inquérito do Bloco de Esquerda e do PCP. Não porque não haja matérias a esclarecer. Há. Mas porque entendemos que neste momento, e perante a delicadeza deste tema, o instrumento parlamentar mais adequado é o escrutínio político direto do governo em sede de comissão.
4: Mas João Almeida, do CDS, responde aos socialistas.
10: Diga-me um português que acha que o Partido Socialista, se estivesse a governar, não fazia exatamente o mesmo.
4: Rodrigo Saraiva, da Iniciativa Liberal, considera que uma CPI é inadequada quando estão em causa matérias sensíveis.
11: Digamos com clareza, uma comissão parlamentar de inquérito à porta aberta sobre esta matéria seria um presente para os adversários das democracias ocidentais, seria um presente para Tiarão e para Moscovo, seria um favor a Putin.
4: Já o LIVRE, pela deputada Patrícia Gonçalves, pede que sejam disponibilizados os documentos com todas as autorizações referentes ao uso das lajes.
12: Porque o que está aqui em causa é a credibilidade do Estado português, a transparência das suas decisões e a garantia de que Portugal não é colocado de forma direta ou indireta ao serviço de uma guerra que viola o direito internacional.
4: Quanto aos deputados únicos do PAN e do JPP, defendem que o governo não foi transparente e que os portugueses têm o direito de saber o que se passou mesmo quando os Estados Unidos usaram a base aérea portuguesa.
2: Argumentos trocados esta tarde no hemiciclo da Assembleia da República, antecipando assim razões para a defesa ou para a oposição, que será maioritária à realização de uma comissão de inquérito parlamentar sobre a utilização da base das lajes pelos Estados Unidos na guerra que ainda dura contra o Irão. O PSD contrariou esta tarde em toda a linha André Ventura. Em causa estão as declarações que, ao início da tarde, horas antes, tinham sido feitas pelo líder do Chega, que veio reclamar uma grande vitória a propósito de um entendimento com os social-democratas para que avance uma revisão da Constituição no início de 2027. Já vamos escutar a resposta dada por Hugo Soares, mas antes, até por contraponto, para que fiquem claras as diferenças de opinião, ainda vale a pena recuperar o que disse André Ventura.
13: Foi uma grande vitória que o Chega conseguiu, pois conseguiu uma coisa decisiva. De que o PSD vai mesmo participar neste processo de revisão constitucional. Falta aqui a Iniciativa Liberal, que também já manifestou concordância em vários setores, em várias áreas. Participe, mas quer dizer que temos dois terços. É a primeira vez na história da democracia que conseguimos uma mudança constitucional sem o Partido Socialista. Significa que essa mudança vai acontecer. O Chega exigiu uma calendarização conjunta, não por exigência política, porque era o que fazia sentido em dois partidos de grande dimensão, fazer-se um calendário comum para se chegar a uma revisão constitucional. Tive a oportunidade de falar com o líder do PSD sobre isso, que aceitou esta exigência também. A condição que colocavam, aceitando as exigências do Chega, era que pudéssemos alargar o prazo, coisa que eu já tinha dito que poderíamos fazer. Eu preferiria um prazo mais curto, teria tido preferência por um prazo até ao final do verão, algo assim. O PSD quis um prazo mais alongado, não é por isso que não vai deixar de haver revisão constitucional. Acho que foi uma grande vitória, pelo menos que haja uma dissolução do Parlamento.
2: Depois veio Hugo Soares dizer que não há razão para André Ventura estar tão vitorioso. O líder parlamentar do PSD considera que o Chega só pode falar de um acordo na medida em que cedeu à vontade dos social-democratas e que, na verdade, neste processo, André Ventura sofreu uma derrota.
14: O Partido Chega deu entrada de um projeto, queria que a revisão constitucional se discutisse já, fosse já criada a comissão para a discussão da revisão constitucional e entendeu com o PSD e com um bom senso, creio eu, que essa discussão ficasse para o ano de 2027. O que nós sempre dissemos e cumprimos é que este não era o momento para discutirmos a revisão constitucional. E por isso nós quisemos que o país e o Parlamento pudessem estar concentrados nas reformas que o país precisa. E aquilo que acordamos com o Chega, de resto posso lhe dizer que comuniquei também ao Partido Socialista essa nossa intenção, e da parte do Partido Socialista não houve nenhuma objeção, é que nós pudéssemos adiar esta discussão para o ano 2027. Porquê é que o fizemos com o Chega? Por uma razão óbvia. Porque foi o Chega que deu entrada de um projeto de revisão constitucional e tinha que ser o Chega a anuir em que este prazo fosse suspenso. É só essa a razão.
2: São os pontos de vista de Hugo Soares. Entretanto, o PS, a correr em pista própria, veio notar que há aqui uma cada vez maior aliança entre PSD e Chega, a que o líder Eurico Brilhante Dias, o líder parlamentar, acha que estará associada a sucessão de intervenções feitas nos últimos tempos por Pedro Passos Coelho. O PS anunciou, entretanto, que vai levar à Conferência de Líderes da Assembleia da República uma medida, uma proposta para que este processo de revisão, assim alinhavado entre o PSD e o Chega, não possa avançar, argumenta o líder parlamentar socialista que há nele questões de ordem de prazos, de regras que não estão a ser respeitados, o que em si mesmo constitui um atropelo ao que está previsto na Constituição da República.
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passar por aqui. E agora a música nova, para já, nós serve também Beatriz Pessoa e Kyle Quest.

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E de volta à música, recordarmos este trabalho de Steve Winwood, há pouco a música nacional com Kyle Quest e também Beatriz Pessoa e Noi Serve.

E de volta à música nesta hora, há pouco recordámos o Simple Minds de Jim Kerr, também Dreamers do Supertramp, ainda Susan Vega com Marlene on the Wall, os Tears for Fears e também os Police. Já a seguir ficamos com as notícias às 8.

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temperatura a esta hora em Ponta Delgada é de 19 graus, a umidade relativa está situada nos 88% a esta hora.

E quanto ao tempo para amanhã e para o Grupo Oriental, olhamos agora também essa previsão do Instituto Português do Mar e da Atmosfera para precisamente o Grupo Oriental e para Ponta Delgada, uma previsão para precisamente amanhã, que tem períodos de céu nublado, com boas abertas e também vento fraco, entre os 5 e os 10 km de hora, tornar-se um sul entre os 10 e os 20 km de hora de oeste. Quanto às temperaturas máximas previstas para amanhã, mínima é de 15 graus, máxima de 21 graus para Ponta Delgada.

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1: Boa noite, são 8h58, menos uma hora nos Açores.
2: António José Seguro diz que os autarcas são os primeiros anjos da guarda das populações e, nesta altura, os municípios enfrentam 5 desafios que são urgentes resolver. Lula da Silva diz que não fica nervoso com as novas tarifas de 25% que os Estados Unidos querem impor aos produtos brasileiros e lembra que o Brasil tem muitos outros países para vender produtos, por exemplo, a China. O Mundial de Futebol está aí, mas apenas 30% dos norte-americanos estão entusiasmados com a competição.
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1: Temperaturas atualizadas, estamos agora com 17 graus no Porto, 18 em Lisboa, 19 em Ponta Delgada, 20 no Funchal e 25 em Faro. 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
2: Olhando para o futuro, o Presidente da República encontra 5 desafios que os municípios enfrentam e que vão ter de resolver com urgência. Na conferência 50 anos do Poder Local, Democracia, Desenvolvimento e Futuro, que decorreu no Porto, uma organização do Jornal de Notícias, António José Seguro sublinhou que o despovoamento do interior põe em causa a sustentabilidade dos municípios, criando um ciclo vicioso. Com menos capacidade, as autarquias perdem meios para criar condições para fixar população. E assim, os autarcas enfrentam desafios.
3: O envelhecimento da população e o despovoamento do interior remetem para várias questões de grande complexidade. Uma delas é a própria sustentabilidade de alguns municípios, onde a população tem vindo a diminuir. O segundo desafio é climático. As experiências recentes com fenómenos extremos, tempestades, incêndios e secas severas, mostraram algo que já sabíamos e que agora se confirma com urgência. Os autarcas são, numa expressão popular, os primeiros anjos da guarda das populações. O terceiro desafio é de financiamento, ainda há pouco aqui foi referido. As autarquias obtêm pouco mais de 15% das receitas públicas e quase metade desta verba está dependente de transferências da administração central. O quarto e penúltimo desafio é territorial. Há que ter um olhar diferenciado para tipologias de municípios que são radicalmente distintas. As metrópoles exigem soluções que nada têm a ver com os municípios do interior profundo. Não pode haver uma política autárquica única para realidades tão diversas. E, finalmente, o quinto desafio é o da visão. A pressão do imediato é a maior armadilha do poder local. Os melhores exemplos destes 50 anos de poder local revelam que os maiores sucessos tiveram em quem ousou pensar além do seu mandato.
2: Palavras de António José Seguro na intervenção que fez esta tarde na conferência que assinala os 50 anos do poder local no Portugal Democrático, serviu também para marcar os 138 anos do Jornal de Notícias Inês Cortês.
4: 138 anos de serviço ao jornalismo, às pessoas e à democracia. Para assinalar este marco, o administrador da Notícias Ilimitadas defendeu que o jornalismo é ainda mais necessário nos dias de hoje perante os avanços de ameaças como a inteligência artificial e a desinformação. Por isso, Domingos de Andrade reconheceu a atenção política que Luís Montenegro tem prestado ao setor.
5: Pela primeira vez, há intenção e há medidas a chegar ao terreno, como acaba de acontecer, por exemplo, com o concurso para a distribuição de jornais. Há 2 anos, Vossa Excelência prometeu uma nova lei de mecenato que enquadrasse investimento nos mídias com impacto nos valores de IVA e do IRC. Bem sei que, entretanto, enfrentou eleições legislativas, que, entretanto, mudou de ministros e que as mudanças de pastas governativas, portanto, acabam inevitavelmente por desacelerar alguns dossiês. Mas também sei que não se esquece das suas promessas.
4: O primeiro-ministro considera que o Jornal Notícias destaca-se por ser próximo das pessoas.
6: É uma marca d'água do Jornal Notícias. O Jornal Notícias tem as suas características. Eu estou habituado a ler o Jornal Notícias desde que nasci mesmo. Era o jornal de casa, portanto, estou muito à vontade para dizer isto. E o Jornal Notícias tem efetivamente este cunho, esta marca d'água, de ser o jornal da proximidade e das terras.
4: Luís Montenegro recebeu um jornal com uma capa personalizada. Já António José Seguro recebeu o jornal do dia em que nasceu. O Presidente da República sublinha que a democracia precisa de jornalismo de qualidade, recorrendo às palavras de Domingos de Andrade.
3: Dizendo que a nossa democracia precisa de jornais. Não posso estar mais de acordo. Acrescentaria apenas que precisa de jornais com qualidade. O JN é um exemplo do jornal com qualidade. Neste aniversário, celebramos um jornal que continua a nascer todos os dias, com a mesma força do Douro e a mesma paixão da sua gente.
4: O jornal apagou as velas, mas também destacou nesta conferência temas como o financiamento das autarquias, os desafios da demografia, modelos de governação e os caminhos para a inovação.
2: Inês Cortês, momentos da conferência que decorreu no Porto e que assinalou os 138 anos do Jornal de Notícias. No Parlamento, esta tarde, discutiu-se as propostas do PCP e do Bloco de Esquerda para que avance uma comissão parlamentar de inquérito sobre a utilização da base das Lajes pelos Estados Unidos na guerra contra o Irão. A votação da proposta vai acontecer esta quarta-feira, mas no debate desta tarde já foi possível perceber qual vai ser o sentido de voto da maioria. Rita Carvalho Pereira.
7: O PCP considera que o governo português se envolveu num conflito que viola a lei internacional ao permitir o uso da base das Lajes. A líder parlamentar, Paula Santos, acusa o executivo de se comportar como súbdito dos Estados Unidos.
8: O secretário de Estado norte-americano, Marco Rubio, não podia ter sido mais claro quanto à atitude de subserviência demonstrada pelo governo. Por mais cambalhotas e piruetas que façam, esta confissão deita por terra toda a ladainha do governo.
7: Os comunistas entendem por isso que é preciso esclarecimentos através de uma comissão de inquérito e o mesmo pensou o Bloco de Esquerda. O deputado Fabián Figueiredo diz que o governo mentiu.
9: Primeiro, o governo disse que não autorizou, depois que autorizou com condições. Em Bruxelas disse que os Estados Unidos nem precisavam de pedir autorização e quando Rubio elogiou Portugal por ter dito sim antes de perguntar, e o governo respondeu que Rubio falou, mas não literalmente. Uma versão para cada dia da semana, a verdade é só uma, o governo faltou à verdade.
7: O PSD assegura que não houve ilegalidades nem cheques em branco no uso das Lajes. O deputado Carlos Silva Santiago critica por isso os partidos que querem criar comissões de inquérito.
10: É uma tentativa de transformar divergências ideológicas sobre política externa numa narrativa de crise institucional.
7: O Chega coloca-se ao lado do PSD. O deputado Pedro Correia defende que em política internacional nada é a preto e branco.
11: O direito internacional é um direito imperfeito. É um catálogo de normas morais, tratados e costumes da civilização ocidental e que só funciona quando os poderosos concordam ou impõem.
7: Já o PS, pela voz do deputado Luís Dias, embora entenda que o governo esteve mal, não dá a mão ao PCP e ao Bloco.
12: Hoje não acompanharemos as propostas de comissão parlamentar de inquérito do Bloco de Esquerda e do PCP. Não porque não haja matérias a esclarecer. Há. Mas porque entendemos que neste momento, e perante a delicadeza deste tema, o instrumento parlamentar mais adequado é o escrutínio político direto do governo em sede de comissão.
7: Mas João Almeida, do CDS, responde aos socialistas.
13: Diga-me um português que acha que o Partido Socialista, se estivesse a governar, não fazia exatamente o mesmo.
7: Rodrigo Saraiva, da Iniciativa Liberal, considera que uma CPI é inadequada quando estão em causa matérias sensíveis.
14: Digamos com clareza, uma comissão parlamentar de inquérito à porta aberta sobre esta matéria seria um presente para os adversários das democracias ocidentais, seria um presente para Mosquerão e para Moscovo. Seria um favor a Putin.
7: Já o LIVRE, pela deputada Patrícia Gonçalves, pede que sejam disponibilizados os documentos com todas as autorizações referentes ao uso das lajes.
15: Porque o que está aqui em causa é a credibilidade do Estado português, a transparência das suas decisões e a garantia de que Portugal não é colocado de forma direta ou indireta ao serviço de uma guerra que viola o direito internacional.
7: Quanto aos deputados únicos do PAN e do JPP, defendem que o governo não foi transparente e que os portugueses têm o direito de saber o que se passou mesmo quando os Estados Unidos usaram a base aérea portuguesa.
2: Mas tudo indica que a proposta do PCP e do Bloco de Esquerda não recolhe apoios suficientes para que seja criada uma comissão parlamentar de inquérito à utilização da base das lajes pelos Estados Unidos. O presidente brasileiro diz que não fica nervoso por saber que os Estados Unidos vão propor uma nova tarifa de, ou melhor, vão impor uma nova tarifa de 25% aos produtos brasileiros. Lula da Silva considera que não há nenhuma justificação para esta decisão e recorda a recente visita que fez a Washington e o encontro que manteve com Donald Trump.
16: Eu fiz 3 horas de reunião com o Trump e, além de falar tudo o que eu queria falar para o Trump, eu entreguei 4 documentos para eles. Eu entreguei um documento sobre a questão do comércio, provando para ele que eles são superavitários, não são deficitários. Provando para ele que os principais produtos americanos pagam 0 de imposto aqui no Brasil. Tudo isso dito para ele. O secretário do comércio dele começou a dizer que tinha taxação. Eu disse para o Trump: aqui, Trump, tem uma divergência entre o seu ministro do comércio e o meu ministro do comércio. Então nós dois vamos dar 30 dias. 30 dias para eles provar quem é que está certo ou quem está errado. Se eu tiver errado, eu aceito. Se você tiver errado, você aceita. E demos 30 dias, tá? Até agora já conversaram 3 vezes e não houve acordo.
2: Lula da Silva adiantou que o Brasil pode sempre retaliar e pode procurar novos mercados. Lembra também o presidente brasileiro que o Brasil que é o Brasil e não os Estados Unidos que têm motivos para impor taxas às importações, diz o presidente brasileiro, que basta olhar para o saldo da balança comercial entre os dois países.
16: Os Estados Unidos da América do Norte apresentou uma taxação sobre os produtos importados do Brasil de 50%. Ao invés de eu ficar nervoso, ao invés de ficar fazendo bravata, como eu não tenho navio para fazer as guerras que o Trump gosta de fazer, eu não tenho bomba atômica, eu não tenho, sabe, o poderio militar, a minha guerra é a guerra da verdade contra a mentira, é a guerra da narrativa. E eu então fiz questão de provar, escrevendo artigo nos jornais americanos, mandando carta ao governo americano, dizendo que eles estavam mentindo, porque os Estados Unidos não tinham déficit com o Brasil. O superávit americano com o Brasil, nos últimos 15 anos, ultrapassa US$ 415 bilhões. Então, presta atenção, o superávit americano entre produtos e serviços, nos últimos 15 anos, foi de US$ 415 bilhões. Então, quem tinha que aumentar a taxação éramos nós, não eles.
2: O presidente brasileiro terminou a intervenção que fez durante a inauguração de um instituto educativo em Goiânia, dizendo que não vai ficar a chorar por quem não quer comprar ao Brasil, porque o país pode vender para outros países, citando como exemplo a China. E há já uma data para o jantar de correspondentes da Casa Branca, vai ser a 24 de julho. Donald Trump já fez saber que vai estar presente, diz o presidente norte-americano, que foi convidado e aceitou, recordando que o que aconteceu na primeira edição, no dia 25 de abril, quando o jantar foi interrompido por uma tentativa de invasão de um homem armado. O presidente norte-americano escreveu na rede social Truth que não podemos deixar que malucos mudem o modo de vida dos norte-americanos. Desta vez, a organização do jantar de correspondentes da Casa Branca anunciou que a nova edição vai ter um formato mais reduzido e as medidas de segurança vão ser reforçadas. O Mundial de Futebol está quase a começar, mas os norte-americanos mostram-se pouco entusiasmados. É isso, pelo menos, que mostra uma sondagem divulgada esta tarde, Ana Maria Ramos.
17: A menos de 10 dias do início do torneio, são menos de 30% os americanos que revelam ter interesse no campeonato do mundo. Mais de dois terços, ou seja, 66% dos mais de 3.500 inquiridos pelo Centro de Pesquisas Pew, não vai acompanhar ou vão seguir muito pouco o Mundial que começa dia 11. 28% garante que não vai perder o campeonato, que na realidade interessa a apenas 14% dos entrevistados. Os jovens parecem ser os mais interessados, mas o futebol ainda está longe de ser um desporto de topo das preferências nos Estados Unidos. A própria Liga Profissional Americana, criada um ano antes da Copa de 94, só alavancou uma década depois com o boom provocado pela chegada aos relvados norte-americanos de jogadores famosos como David Beckham, Zlatan Ibrahimovic e Lionel Messi. O ano passado a competição atraiu 11,2 milhões de espectadores, mas os adeptos torcem mais pelos grandes clubes europeus ou, no caso de comunidades imigrantes, pelos clubes dos países de origem. A sondagem também mostra que 54% dos imigrantes querem acompanhar este Mundial, o primeiro com 48 seleções, a maioria é de origem asiática e hispânica, apenas 23% são pessoas nascidas nos Estados Unidos. Quanto a palpites, 9% acredita que a Espanha vai ser o campeão, 8% aponta para a atual campeã, a Argentina, e para o Brasil. Só depois aparecem países europeus como a França, segunda colocada no ranking da FIFA, a quarta mais votada, à frente dos Estados Unidos, Alemanha e México. O Pew Research Center realça ainda que há 3 anos um estudo mostrou que para mais de metade dos adultos o futebol americano continua a ser o desporto preferido nos Estados Unidos, em comparação com apenas 3% dos ferrenhos em futebol.
2: O soccer, como é conhecido nos Estados Unidos, continua a não ser o desporto de eleição dos norte-americanos.
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1: Boa noite, estamos agora com 15 minutos para lá das 9. Vamos à habitual parceria da TSF com a Sociedade Portuguesa de Autores, as Notas de Autor, que esta semana tem a assinatura do jornalista, escritor e guionista Alexandre Honrado.
27: Hesito em escolher o destaque para um próximo projeto, mas talvez a escrita de um documentário sobre andanças contemporâneas do nosso país, de tanta história, possa ser o destaque mais destacável. Sim, é na televisão. Volta uma equipa, com o Luís Rosenda, a Antónia Linhares e o Paulo Seabra, e uma vez mais andamos pelos arquivos, pelas entrevistas, pelos mistérios que às vezes estão escritos em velhos guardanapos, com marcas de batom ou vinho de taberna, perfume francês ou o cheiro de um Portugal maior, se quis libertar e prosseguir numa certa data. Há outros projetos. Acabo por necessidades académicas de fazer um texto sobre Martinho Lutero e outro sobre um aspecto menos conhecido sobre a presença de Portugal na Primeira Guerra Mundial. E é claro, mais um projeto que já me leva a ser cidadão da cidade de Praga, que é o estudo apaixonante dos meandros únicos da escrita e vida de Franz Kafka.
1: Notas de Autor, parceria da TSF com a Sociedade Portuguesa de Autores, ao longo desta semana, com a assinatura de Alexandre Honrado, jornalista, escritor e guionista.
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0: Ramos.
1: A construção sustentável já é reconhecida como prioridade, mas continua a enfrentar dificuldades na implementação prática. De acordo com o barómetro anual realizado pela Saint-Gobain Solutions, com foco exclusivo em Portugal, 73% dos profissionais compreendem o conceito, mas a percentagem desce para metade quanto ao cidadão comum, embora a maioria dos inquiridos reconheça que construir de forma sustentável deve ser uma prioridade. No que toca a negócio, apenas 41% dos profissionais acredita que este tipo de construção gera mais valor. O que leva Rui Oliveira, o diretor da empresa, a concluir que há um longo caminho a percorrer.
2: Estes resultados não mostram que o tema esteja consolidado. E aqui há uma discrepância grande, porque no que toca aos profissionais, cerca de 2/3, até um pouco mais, dizem que compreendem o que é a construção industrializada. Já se formos ao público em geral, esse valor desce para 1/3, grosso modo. Depois há uma segunda questão que tem a ver com a prioridade do tema. Aqui, mais ou menos, o dado é equivalente em termos de profissionais, ou seja, os mesmos 2/3 consideram que é um tema prioritário. No público em geral é curioso, porque o valor sobe para mais de metade. Mais de metade das pessoas que respondem, em termos de público não profissional, considera que o tema é prioritário. Não sabe muito o conceito, mas considera que é prioritário. E depois há uma terceira via, que será mais importante, digo eu, que é o valor que é percepcionado. E neste caso a coisa está distribuída. Há uma percentagem, cerca de 40%, que consideram que gera valor, mas depois há o resto, ou seja, há uma percentagem que de 20%, um quinto das respostas mantém o mesmo valor, e há mesmo uma percentagem idêntica, ou até um pouco mais, que não considera que gera valor. Muito do benefício, até em termos económicos, não se revela no imediato, mas sim a médio e longo prazo. Seja no conforto que uma construção sustentável proporciona, seja na valorização, por exemplo, do imóvel, isso não são coisas que se sintam de maneira imediata. Portanto, um dos fatores, penso que é esse. Depois, há também, em termos de, no que toca aos profissionais, ou a quem constrói, os promotores de projetos, também não sentem ainda essa percepção de valor. Por outro lado, também, legislação, regras que sejam claras, enfim, e também um bocadinho de escalabilidade que se possa ter para começar em força este tipo de construção. Por exemplo, troca... Eu falo muito no vidro, porque é uma área que me diz muito respeito, profissionalmente. Há sempre aqueles apoios que surgem, abrem uma janela de oportunidade, um envelope financeiro, e permitem substituir as janelas por janelas mais eficientes, por exemplo. Eles existem. Agora, eventualmente, se calhar devia-se repensar esse envelope, porque se calhar é curto. Há que haver uma política forte e consistente para meter esses mecanismos ao dispor das pessoas e descomplicá-los, além disso. Portanto, isso é o que se espera dos nossos governantes, que encarem esta situação, ou este problema, ou esta missão nacional, digamos assim, como uma coisa para ser estruturada e não medidas a bolso.
1: A maioria dos portugueses considera a construção sustentável como uma opção de futuro, mas o barómetro anual da Saint-Gobain Solutions revela que há ainda um longo caminho a percorrer para se tornar uma prioridade do setor.
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0: E a contar os dias para o arranque do Campeonato do Mundo de Futebol, a TSF está a apresentar diariamente as 48 seleções presentes no Mundial dos Estados Unidos, Canadá e México. Desta vez, o Panamá. Trabalho de António Botelho.
4: Apenas pela segunda vez na história, o Panamá vai disputar um campeonato do mundo. É o único representante da América Central e a festa foi grande. Milhares saíram à rua para celebrar o feito. A seleção é treinada há 6 anos por um dinamarquês

0: Thomas Christiansen.
1: Thomas Christiansen es probablemente el mejor entrenador que ha tenido Panamá en su historia.
0: Christiansen jugó con Pep Guardiola, no Barcelona, fue entrenado por Johan Cruyff por lá. Domina a língua espanhola.
2: Hay que tener fe en lo que uno hace, porque si no tiene confianza y fe, nos hemos equivocado de profesión. Y creo que nuestras oportunidades están ahí.
0: O selecionador do Panamá acredita numa oportunidade, mas o caminho não é fácil. Inglaterra, Croácia e Gana e, se calhar, Portugal, se passar a fase de grupos. Entre os convocados do Panamá está um nome que poucos devem lembrar. Ismael Dias, jogador do Lyon, do México. Passou pelo Futebol do Porto entre 2015 e 2017 e também esteve vinculado ao Académico de Viseu. Mas a verdade é que nunca jogou nem pelo Porto, nem pelo Académico. Quanto às figuras da equipa, muita atenção aos atacantes José Fajardo e Puma Rodrigues. Uma seleção que promete divertir, mas para já divertidos têm sido os treinos da seleção ao som de música panamenha.
3: A TSF apresenta os perfis das 48 seleções presentes no Mundial dos Estados Unidos, Canadá e México. A Vez e a Voz calhou agora ao Panamá num trabalho de António Botelho. Agora estamos com 24 minutos para lá das 9, com a música de Sérgio Godinho, a noite passada, até muito perto de Síntese, à meia hora.

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0: Boa noite, são 9:30, menos uma hora nos Açores. Nadine Soares, temas fortes da jornada informativa.
1: António José Seguro sublinha que o despovoamento do interior do país põe em causa a sustentabilidade dos municípios. O Presidente da República defende que a descentralização tem de ser acompanhada de recursos financeiros adequados. O Chefe de Estado defende, por isso, uma lei de finanças locais, que é uma condição do funcionamento e qualidade da democracia. São declarações de António José Seguro na conferência dos 50 anos do poder local, democracia, desenvolvimento e futuro, uma conferência que marca também os 138 anos do Jornal de Notícias. Donald Trump nega que tenha havido uma suspensão das negociações com o Irão, isto devido à ofensiva israelita no Líbano. Garante que as conversações continuam, o que escreve o presidente norte-americano na rede social Truth Social. No entanto, as agências de notícias iranianas Fars e Tasnim noticiam que o Irão terá mesmo interrompido as comunicações com os mediadores sobre o cessar-fogo. Os Estados Unidos afirmam que vão retomar a colaboração com a Gavi, a Aliança para Vacinas, para ajudar a combater doenças como o ébola, isto depois de confirmada a epidemia na República Democrática do Congo e Uganda. É o que adianta o secretário de Estado, Marco Rubio. Os Estados Unidos mostram-se disponíveis para contribuir com soluções através das opiniões do Departamento de Saúde norte-americano. O procurador do Rio de Janeiro considera que Portugal vai conseguir travar o avanço do crime organizado do Brasil. António José Campos Moreira defende que as autoridades portuguesas reconheceram desde logo o problema e não fecharam os olhos. O procurador do Rio de Janeiro acredita por isso que Portugal vai conseguir resolver a situação dos grupos de crime organizado brasileiros, que ainda não têm uma dimensão grande, mas que já começam a preocupar. São declarações à margem do 14º Fórum de Lisboa, na Aula Magna, em Lisboa, precisamente. O Mundial de Futebol está aí à porta, mas apenas 90% dos norte-americanos estão entusiasmados com esta competição. É o que indica uma sondagem do Pew Research Center. Mais de 66% dos inquiridos dizem que vão acompanhar muito pouco. Aliás, apenas 28% das pessoas entrevistadas vão seguir os jogos do Mundial. São números que mostram que o futebol, apesar de ser o mais popular entre os jovens, ainda tem um longo caminho a percorrer. O futebol americano continua a ser o desporto favorito dos norte-americanos.
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0: E agora estamos a 27 minutos das 10, que tem a palavra às terças-feiras na TSF Francisco Porto Fernandes.
3: A divisão política mais importante do nosso tempo talvez já não seja apenas entre esquerda e direita. Cada vez mais a diferença está entre quem tem coragem para mudar e quem se resigna a gerir o presente. Entre quem pensa o país a longo prazo e quem prefere viver de inauguração em inauguração, evitando enfrentar os problemas estruturais do país. E é precisamente aqui que está uma das grandes questões do nosso tempo. Portugal não precisa apenas de políticos que saibam gerir o dia-a-dia. Precisa de decisores. Precisa de pessoas capazes de olhar para o país com ambição, pensar o futuro e reformar áreas determinantes, como a lei do trabalho, a saúde, a educação ou a habitação. Porque o imobilismo também tem custos. E muitas vezes esses custos são maiores do que os da própria mudança. É evidente que nem todas as reformas vão gerar consenso. Nem todas serão fáceis. Nem todas agradarão a todos. Mas o consenso, quando passa a ser uma condição permanente para agir, uma condição necessária para agir, transforma-se muitas vezes numa forma elegante de bloquear decisões e de nada fazer. Governar não pode ser esperar que todos concordem. Governar é decidir, é explicar, é assumir riscos e é responder democraticamente pelas consequências dessas decisões. O problema é que sempre que alguém propõe mudar, o status quo reage. Quando alguém apresenta uma visão de futuro, dizem que é utópico. Quando alguém propõe uma obra estruturante, dizem que demora demasiado tempo. Quando alguém quer começar, há sempre quem prefira adiar. Veja-se o debate em torno de alguns projetos estruturantes recentemente apresentados para a cidade e área metropolitana do Porto. como a via de cintura externa, o novo distrito económico na zona da AEP. Podemos concordar ou discordar do detalhe. Devemos, aliás, discutir estas propostas com exigência, com espírito crítico e com sentido de responsabilidade, porque são investimentos muito grandes. Mas o que me preocupa não é que uma visão demore muito tempo a concretizar-se. O que me preocupa é que se adie continuamente o momento de começar a preparar o futuro. Porque quando se adia sempre o futuro simplesmente não acontece. A política precisa de mais futuro e de menos gestão do imediato e de inauguração em inauguração. Precisa de menos medo da crítica instantânea e de mais responsabilidade perante as próximas gerações. Porque a verdadeira ameaça não está na mudança. A verdadeira ameaça está em continuar tudo na mesma.
0: Às terças-feiras na TSF tem a palavra Francisco Porto Fernandes.
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0: E a caminho do Mundial de 2026, a TSF traz outras histórias dos Mundiais. Fora do jogo. São outras histórias daquelas que não se conhecem ou que não estão tão à vista todos os dias aqui na TSF com Mário Fernando, à hora do almoço e depois por esta hora na TSF à noite. Fora do jogo.
4: Um dos adversários de Portugal neste Mundial 2026 é a República Democrática do Congo. Um país que está ligado a uma das mais inconcebíveis histórias dos campeonatos do mundo. Enfim, em rigor, não este Congo, mas sim o Zaire, designação que o país adotou durante a ditadura de Mobutu Sese Seko entre 1971 e 1997. Mobutu, o ditador conhecido por usar um barrete de pele de leopardo, viu nesta presença no Mundial uma vitória pessoal, o que não admira porque o egocentrismo dos tiranos é assim. Em 1974, o Zaire foi o único país africano porque naquele tempo o continente só tinha uma vaga nos Mundiais. Mobutu, como também sucede muitas vezes com ditadores delirantes, tinha prometido casas, carros e um número infindável de mordomias aos jogadores pela conquista histórica. Só que o Zaire entrou com uma derrota frente à Escócia por 2-0. E Mobutu, como também acontece com frequência quando se trata de ditadores, mudou facilmente de ideias. Os jogadores revoltaram-se, ameaçaram não comparecer ao jogo seguinte e foi necessária uma mediação da equipa técnica para os convencer a alinhar. Ora, se isto não estava bem, ficou muito pior porque a Jugoslávia trucidou a seleção africana e ganhou por 9-0. Ato contínuo, o ditador enviou guardas armados para o hotel onde se alojava a seleção do Zaire com uma ameaça. Se no terceiro jogo, que era frente ao Brasil, o Zaire perdesse por mais de 3 golos, os jogadores estavam proibidos de regressar ao país. Acontece que os brasileiros também tinham um problema para resolver, ainda que de outra ordem. A Canarinha tinha começado com 2 empates e precisava de ganhar pelo menos por 3 golos para se qualificar. No fim, tudo bateu certo. Ficou mesmo 3-0. O Brasil passou e os zairenses voltaram ao país. Quanto às casas, aos carros e tudo o resto, o ditador nunca mais falou em semelhante coisa. Já que estamos no reino do absurdo, permitam-me recuperar 2 momentos, um absolutamente vergonhoso e o outro simplesmente surreal, ocorridos uns anos mais tarde. Aconteceu em Espanha, no Mundial de 82.

0: Uma das broncas em Espanha foi protagonizada pela Alemanha Federal e pela Áustria, num dos mais vergonhosos jogos de que há memória nos Mundiais de Futebol. Na última jornada do grupo, onde se incluíam, dava-se o caso de um triunfo alemão por 1-0 servir para qualificar as duas seleções, atirando a Argélia para fora da competição.
1: A bola vem por baixo, Hintermeyer cortou. Prohaska, já tomou dele Magath. Tremler, Pester, Briegel. O toque na esquerda para Lindmark, a posição legal. Vem o cruzamento na área, a chance de Rubens. Gol! Rubens! Aos 10:50, meio sem jeito, com a perna, com a cabeça, com o peito. A verdade é que ele entrou, botou a bola para dentro, 1-0 Alemanha.
0: Pois é, a Alemanha até marcou cedo e, na verdade, o jogo acabou aí. É que, por inacreditável que pareça, alemães e austríacos andaram a enrolar durante 80 minutos. Ninguém atacava, ninguém pressionava e, muito menos, alguém rematava. Um autêntico escândalo que fez com que este ficasse conhecido como o jogo da vergonha. É verdade que a Argélia bem protestou, mas o presidente da FIFA, o muito polémico João Avalanche, não.

0: Mas isto em Espanha não fica por aqui. Estávamos também na fase de grupos e a França defrontava o Kuwait na única presença desta seleção nos Mundiais. No entanto, é preciso analisar o quadro geopolítico do Kuwait na época. Estava em andamento a guerra Irão-Iraque e o Emirado alinhou no apoio aos iraquianos. Internamente, quase todos os cargos relevantes do Estado foram ocupados por militares, sendo que no desporto, a pasta foi entregue a Fahad al-Sabah, ele que fundou o Comitê Olímpico do Kuwait, ao qual presidiu, claro, porque nestas situações o regime não facilitava. Voltemos então ao jogo. A França já ganhava por 3-1, sai um passe magistral de Platini e Giresse marca o quarto golo da seleção europeia.
1: A tática francesa, neste momento, eles tentam de conservar o balão e vão tentar de trouver a abertura quando ela vai se apresentar.
2: La voici avec la courbe, il n'y a pas jeu. Et, voilà. Et but de Giresse, but de Bernard Giresse.
0: O problema é que os jogadores do Kuwait, liderados pelo selecionador Carlos Alberto Parreira, protestaram alegando que o lance fora irregular. O que aconteceu a seguir é que não estávamos plenos. Entra em cena Fahad al-Sabah, lá em cima, nos camarotes, fazendo sinal aos jogadores para que abandonassem o campo em protesto.
3: E há protestação da parte dos Kuwaitianos aqui.
4: Eu não vejo que vão reclamar.
3: Ah, e os Kuwaitianos, semble-t-il, pretextam que houve um coup de sifflet nas tribunas. O Sheikh Fahd al-Ahmad al-Yaver al-Sabah a quitté o terrain. C'est le frère de l'émir du Kuwait. C'est lui qui paye l'équipe.
0: Como ninguém parece ter percebido que ele queria mesmo dizer aquilo, al-Sabah, para que não houvesse dúvidas, desceu até ao relvado, rodeado de dezenas de guardas kuwaitianos, e dirigiu-se ao árbitro soviético Miroslav Stupar, exigindo que anulasse o golo aos franceses. O facto é que, depois desta ameaça, em pleno relvado de um campeonato do mundo, o árbitro anulou mesmo um golo que ninguém percebe por que razão não valeu. Consequências, o árbitro Miroslav Stupar foi suspenso pela FIFA e al-Sabah duramente multado. Seja como for, mais surreal do que isto é difícil de descobrir.
5: 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E agora estamos a 16 minutos das 10, há tempo ainda para a música. Ficam já a seguir Mino Cabe, The Cooks e ainda Emiliana Torrini.

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1: A recordação com os Police, de Spirits in the Material World, até muito perto das notícias. Boa noite.

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0: Boa noite, são 9h58, menos uma hora nos Açores.
1: O Presidente da República diz que os autarcas são os primeiros anjos da guarda das populações. Há desafios urgentes para resolver e António José Seguro saúda com expectativa a iniciativa do Governo para a revisão da Lei das Finanças Locais. Lula da Silva garante que não fica nervoso com as novas tarifas de 25% que os Estados Unidos vão impor aos produtos brasileiros e lembra que o Brasil tem mercados alternativos. Nesta edição, as reflexões de Thomas Friedman, colunista de política externa do New York Times. Ele defende a saída das redes sociais porque minam a verdade e a confiança nas democracias e compara a China ao Popeye e à Olivia Palito.
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0: Temperaturas de agora, estamos com 16 graus no Porto, 18 em Ponta Delgada e em Lisboa, 19 no Funchal e 22 em Faro. Para a edição às 10 da noite com Gabriela Batista.
1: O Presidente da República diz que está na expectativa quanto à revisão da Lei das Finanças Locais, uma iniciativa do Governo que está em curso, e António José Seguro alerta que é urgente planear com a devida antecedência a resposta à eventual redução de fundos europeus a partir de 2028. No discurso que fez na Conferência 50 Anos do Poder Local, Democracia, Desenvolvimento e Futuro, que decorreu no Porto, numa organização do Jornal de Notícias, António José Seguro sublinhou que o despovoamento do interior põe em causa a sustentabilidade dos municípios, criando um ciclo vicioso. Com menos capacidade, as autarquias perdem meios para criar condições para fixar população. E assim, diz António José Seguro, os autarcas enfrentam 5 desafios.
3: O envelhecimento da população e o despovoamento do interior remetem para várias questões de grande complexidade. Uma delas é a própria sustentabilidade de alguns municípios, onde a população tem vindo a diminuir. O segundo desafio é climático. As experiências recentes com fenómenos extremos, tempestades, incêndios e secas severas, mostraram algo que já sabíamos e que agora se confirma com urgência. Os autarcas são, numa expressão popular, os primeiros anjos da guarda das populações. O terceiro desafio é de financiamento, ainda há pouco aqui foi referido. As autarquias obtêm pouco mais de 15% das receitas públicas e quase metade desta verba está dependente de transferências da administração central. O quarto e penúltimo desafio é territorial. Há que ter um olhar diferenciado para tipologias de municípios que são radicalmente distintas. As metrópoles exigem soluções que nada têm a ver com os municípios do interior profundo. Não pode haver uma política autárquica única para realidades tão diversas. E, finalmente, o quinto desafio é o da visão. A pressão do imediato é a maior armadilha do poder local. Os melhores exemplos destes 50 anos de poder local revelam que os maiores sucessos tiveram em quem ousou pensar além do seu mandato.
1: Palavras de António José Seguro na intervenção que fez esta tarde na conferência que assinalou os 50 anos do poder local no Portugal Democrático, serviu também para marcar os 138 anos do Jornal de Notícias. Inês Cortés.
4: 138 anos de serviço ao jornalismo, às pessoas e à democracia. Para assinalar este marco, o administrador da Notícias Ilimitadas defendeu que o jornalismo é ainda mais necessário nos dias de hoje perante os avanços de ameaças como a inteligência artificial e a desinformação. Por isso, Domingos de Andrade reconheceu a atenção política que Luís Montenegro tem prestado ao setor.
5: Pela primeira vez, há intenção e há medidas a chegar ao terreno, como acaba de acontecer, por exemplo, com o concurso para a distribuição de jornais. Há 2 anos, Vossa Excelência prometeu uma nova lei de mecenato que enquadrasse investimento nos mídias com impacto nos valores de IVA e do IRC. Bem sei que, entretanto, enfrentou eleições legislativas, que, entretanto, mudou de ministros, e que as mudanças de pastas governativas, portanto, acabam inevitavelmente por desacelerar alguns dossiês. Mas também sei que não se esquece das suas promessas.
4: O primeiro-ministro considera que o Jornal Notícias destaca-se por ser próximo das pessoas.
6: É uma marca d'água do Jornal Notícias. O Jornal Notícias tem as suas características. Eu estou habituado a ler o Jornal Notícias desde que nasci mesmo. Era o jornal de casa, portanto, estou muito à vontade para dizer isto. E o Jornal Notícias tem efetivamente este cunho, esta marca d'água, de ser o jornal da proximidade e das terras.
4: Luís Montenegro recebeu um jornal com uma capa personalizada. Já António José Seguro recebeu o jornal do dia em que nasceu. O Presidente da República sublinha que a democracia precisa de jornalismo de qualidade, recorrendo às palavras de Domingos de Andrade.
3: Dizendo que a nossa democracia precisa de jornais. Não posso estar mais de acordo. Acrescentaria apenas que precisa de jornais com qualidade. O JN é um exemplo do jornal com qualidade. Neste aniversário, celebramos um jornal que continua a nascer todos os dias, com a mesma força do Douro e a mesma paixão da sua gente.
4: O jornal apagou as velas, mas também destacou nesta conferência temas como o financiamento das autarquias, os desafios da demografia, modelos de governação e os caminhos para a inovação.
1: Assuntos que estiveram na conferência que marcou os 138 anos do Jornal de Notícias. O presidente brasileiro diz que não fica nervoso por saber que os Estados Unidos vão impor uma nova tarifa de 25% aos produtos brasileiros. Lula da Silva considera que não há nenhuma justificação para esta decisão e recordou a recente visita que fez a Washington e o encontro que manteve com Donald Trump.
7: Eu fiz 3 horas de reunião com Trump e, além de falar tudo que eu queria falar para o Trump, eu entreguei 4 documentos para eles. Eu entreguei um documento sobre a questão do comércio, provando para ele que eles são superavitários, não são deficitários, provando para ele que os principais produtos americanos pagam 0 de imposto aqui no Brasil. Tudo isso dito para ele. O secretário do comércio dele começou a dizer que tinha taxação. Eu disse para o Trump: aqui, Trump, tem uma divergência entre o seu ministro do Comércio e o meu ministro do Comércio. Então, nós dois vamos dar 30 dias. 30 dias para eles provar quem é que está certo ou quem está errado. Se eu tiver errado, eu aceito. Se você tiver errado, você aceita. E demos 30 dias, tá? Até agora já conversaram 3 vezes e não houve acordo.
1: Lula da Silva adiantou que o Brasil pode sempre retaliar e pode procurar novos mercados. Lembra também que é o Brasil e não os Estados Unidos que têm motivos para impor taxas às importações. Lula da Silva diz que basta olhar para o saldo da balança comercial entre os dois países.
7: Os Estados Unidos da América do Norte apresentou uma taxação sobre os produtos importados do Brasil de 50%. Ao invés de eu ficar nervoso, ao invés de ficar fazendo bravata, como eu não tenho navio para fazer as guerras que o Trump gosta de fazer, eu não tenho bomba atômica, eu não tenho, sabe, o poderio militar, a minha guerra é a guerra da verdade contra a mentira, é a guerra da narrativa. E eu então fiz questão de provar, escrevendo artigo nos jornais americanos, mandando carta ao governo americano, dizendo que eles estavam mentindo, porque os Estados Unidos não tinham déficit com o Brasil. O superávit americano com o Brasil, nos últimos 15 anos, ultrapassa US$ 415 bilhões. Então, presta atenção, o superávit americano entre produtos e serviços, nos últimos 15 anos, foi de US$ 415 bilhões. Então, quem tinha que aumentar a taxação éramos nós, não eles.
1: O presidente Lula da Silva terminou a intervenção que fez, dizendo que não vai ficar a chorar por quem não quer comprar ao Brasil, porque o país pode vender para outros países, citando como exemplo a China. E a China é para Thomas Friedman, o principal colunista de política externa do New York Times, como uma espécie de mistura entre Popeye e Olivia Palito.
8: A China é um país muito, muito sério. Eu levo a China sempre muito a sério. Mas se eu fosse desenhar uma caricatura da China hoje, teria a parte superior do corpo do Popeye, só o físico dele, cheio de músculos, e teria a parte inferior do corpo da mulher dele, Olivia Palito, duas perninhas finas. Entendem? Parte superior do corpo, incrível capacidade de produção avançada, diferente de qualquer outro país do mundo. Parte inferior do corpo, sem segurança social, sem um sistema de saúde decente e no meio da maior bolha imobiliária da história do planeta. Então há essas duas coisas a acontecer na China ao mesmo tempo. E a saída do presidente Xi foi basicamente a dizer: vamos produzir tudo para nós. Vamos fazer com que todos no mundo dependam de nós. E não vamos depender de ninguém. E é assim que vamos gerar o capital para cuidar da base da pirâmide. Eu diria que um mundo onde a China tenta produzir tudo para todos é um mundo que eventualmente se voltará contra a China. Não acho que seja um modelo sustentável. Não acho saudável o que eles estão a fazer. Ao mesmo tempo é impressionante o que estão a fazer. Mas se é tão impressionante, porque é que Xi Jinping continua a demitir todos os ministros de defesa e líderes militares? Algo está a acontecer lá que não entendemos.
1: Thomas Friedman, o principal colunista de política externa do New York Times, esteve esta tarde na reitoria da Universidade de Lisboa em mais uma edição do Fórum Lisboa, dedicado à nova ordem internacional, tecnologia e soberania, os desafios democráticos, económicos e sociais. Foi questionado sobre a relação da China com os Estados Unidos. Friedman defende que os dois países têm de saber lidar em conjunto com o impacto da inteligência artificial em todos os domínios da sociedade.
8: A China é um país muito, muito sério. Eu levo a China sempre muito a sério. Mas se eu fosse desenhar uma caricatura da China hoje...
1: Não era este o registro que pretendíamos escutar. Vamos agora sim escutar Thomas Friedman sobre a relação entre a China e os Estados Unidos.
8: A única maneira de conseguirmos lidar com a era da inteligência artificial é se as duas superpotências da inteligência artificial, os Estados Unidos e a China, se unirem e concordarem com regras legais, éticas e morais para a era da IA. Esses 20 mandamentos. Porque se não fizermos isso, o que vai acontecer? Eis o que vai acontecer. Eu fui palestrante no Fórum de Desenvolvimento da China há um ano e meio. É a grande conferência deles. Mais ou menos assim. E me perguntaram se eu ficaria mais um dia para falar com um grupo de economistas chineses. Eu disse: pessoal, o meu nome é Thomas Friedman, não Milton Friedman. Não sou economista. Mas se vocês quiserem que eu fique, falarei sobre o que me vier à mente. Eles disseram: não, não, não, fique você. Então, aqui está o meu discurso. Foi um discurso bem curto. Eu disse: senhoras e senhores, tive um pesadelo ontem à noite. Um pesadelo terrível. Eu estava inventando tudo. Sonhei que era o ano de 2030. E tudo o que os Estados Unidos podiam vender para a China era soja. E tudo o que a China podia vender para os Estados Unidos era molho de soja. And all the China could sell America
1: was soy sauce. Thomas Friedman, hoje no Fórum de Lisboa, na Aula Magna, um fórum dedicado à nova ordem internacional, tecnologia e soberania, os desafios democráticos, económicos e sociais. As Nações Unidas já avisaram que o fenómeno El Niño pode voltar a acontecer este verão, afetando principalmente os países junto ao Oceano Pacífico. Mas não só. Celeste Saulo, a secretária-geral da Organização Meteorológica Mundial, deu conta dessa possibilidade.
9: O El Niño é um dos principais fatores que determinam a meteorologia e os padrões climáticos. Um oceano mais quente acrescenta calor e umidade ao sistema climático, o que piora os fenómenos extremos, incluindo as ondas de calor e as chuvas torrenciais. O que impactos é que podemos ter? É importante perceber que cada El Niño é diferente e as mudanças podem divergir de região para região. Outros fatores climáticos também desempenham um papel importante. Em algumas regiões é muito provável que tenhamos chuvas torrenciais e cheias e noutras seca severa. Também haverá variações extremas das temperaturas ou ciclones tropicais que vão fazer aumentar o stress na saúde humana, ecossistemas, agricultura e sistemas energéticos.
1: Também Portugal pode vir a sentir os efeitos do El Niño, admite o Instituto Português do Mar e da Atmosfera, mas Wanda Pires, meteorologista, esclarece que só depois do verão e com pouca intensidade.
10: O outubro é um dos meses que nós ainda sentimos temperaturas mais altas e isso poderá fazer-se sentir também. Mas também poderá fazer-se sentir algumas alterações na parte da precipitação. E estas poderá, se houver mais calor na atmosfera, se houver mais umidade na atmosfera, poderá levar, por exemplo, um outono e inverno um pouco mais chuvoso também.
11: Portanto, deduzo das suas palavras que mais... não dramático, digamos.
10: Exatamente. Não. Como digo, o El Niño não tem um impacto assim tão direto nas nossas latitudes como nas latitudes onde ele ocorre, que é mais junto da zona dos trópicos.
1: Nos últimos dias, Portugal viveu a segunda onda de calor mais longa de sempre. As temperaturas estiveram mais altas do que é habitual, um pouco por todo o país, desde o dia 20 de maio. Portugal esteve 13 dias sob o efeito de uma onda de calor, de acordo com o Instituto Português do Mar e da Atmosfera. Esta semana, as temperaturas descem um pouco por todo o país, mas o IPMA avisa que os termómetros vão voltar a subir na próxima semana.
10: A partir do fim de semana já se nota alguma subida da temperatura, se bem que é a partir do início da semana que vem e mais nas regiões do interior, onde se prevê uma nova subida da temperatura mais acentuada. Portanto, eu diria a partir de segunda, terça-feira, onde se verifica essa subida mais acentuada e mais nas regiões do interior.
1: Previsões avançadas pela meteorologista Wanda Pires. Esta semana o calor faz uma pausa, mas as temperaturas vão voltar a subir na próxima semana.
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0: E avançamos agora para os não alinhados. Hoje com Mónica Quintal, a moderação é de Judite Nunes e Sousa.
15: Na véspera da greve geral, o Primeiro-Ministro ensaia uma versão do Deixem o Luís Trabalhar, apela que quem quer trabalhar tenha condições para o fazer. Este foi também o dia em que PSD e Chega chegaram a acordo para adiar para o final do ano o arranque do processo de revisão constitucional. Como daqui a dois dias é feriado, dou hoje as boas-vindas a Mónica Quintela, que os ouvintes da TSF costumam ouvir às quintas-feiras. Boa tarde, Mónica.
16: Boa tarde, Judite, e boa tarde também aos nossos ouvintes.
15: Já se começam, Mónica, a sentir os efeitos, sobretudo nos transportes, dos primeiros efeitos da greve geral, convocada para amanhã pela CGTP. Ainda antes de irmos aos efeitos desta paralisação, pergunto-lhe se esta dimensão desta greve pode servir para o Governo medir o eventual descontentamento face ao pacote laboral ou se, seja qual for a mobilização, o Executivo pode sempre desvalorizar.
16: Bom, as duas coisas. O Executivo vai sempre desvalorizar. Esta greve é convocada pela CGTP, portanto já não é aquela greve geral convocada também com a UGT, como foi a de 11 de dezembro passado, apesar de vários sindicatos da UGT também irem aderir à greve. Agora, é evidente que o Primeiro-Ministro faz aqui um apelo para que as pessoas possam trabalhar, vai medir o pulso, é evidente que vai ter que ter atenção a qual vai ser a adesão a esta greve, porque isto também mede o descontentamento das pessoas relativamente ao pacote laboral, que está neste momento em discussão no Parlamento, portanto deu entrada na Assembleia da República no passado dia 19 de maio, está em sede de discussão, portanto devem estar a ser emitidos os pareceres para discussão na generalidade, em termos de plenário, e é evidente que o Governo, tendo apresentado, portanto, isto, e sendo isto uma das medidas emblemáticas do Governo, é evidente que vai ter que desvalorizar qualquer que seja o resultado que ela tenha, porque nós sabemos que a greve, quando é apreciada por parte das centrais sindicais,

0: da parlamentar e o Partido Socialista já se colocaram de fora e apenas o Chega poderá viabilizar. Consegue entender para onde pende a posição do partido de André Ventura, por exemplo, ao colocar esta obrigatoriedade de estar em cima da mesa a redução da idade da reforma? Exatamente, da idade da reforma.
1: Pois, bom, nunca, para onde vai o partido André Ventura é sempre muito difícil de se analisar, não é? Portanto, pode ir para um lado como ir para o outro. Portanto, ele tanto diz uma coisa como diz o seu contrário. No entanto, apresentou relativamente aqui ao pacote laboral, apresentou como contrapartida a descida da idade da reforma para os 65 anos e acho que até já apresentou aqui um estudo. Portanto, a ideia que eu tenho, a esquerda vai chumbar, obviamente, não é? O PS também, e portanto só poderá ser aprovado com, até porque é uma lei com maioria simples, com o voto do Chega, e o Chega tanto pode negociar contrapartidas com o governo para que este pacote laboral, que é muito importante para o governo, para que ele passe na Assembleia da República, como pode exatamente chumbar, até para que o governo perceba que tem uma posição muito minoritária e que sem o apoio do Chega em medidas como estas, por exemplo, não poderá fazer aprovar nenhuma medida emblemática, porque relativamente a isto não poderá contar com o PS. Portanto, é sempre muito difícil de prever o que é que o André Ventura vai fazer, sendo certo que o governo não pode de maneira nenhuma, portanto, e não o irá fazer, não vai aprovar a descida da idade da reforma, até porque está em causa a sustentabilidade da própria segurança social, portanto, e não o vai fazer porque seria uma cedência que o governo não pode de maneira nenhuma, que não pode fazer.
0: Indo de volta à greve e aos efeitos desta greve, há sempre esta dualidade entre a greve só ter efeito se de facto houver uma grande mobilização, para que as pessoas sintam de facto na pele a falta dos transportes públicos, a falta do pessoal médico, a falta dos professores, mas por outro lado, como foi sublinhado pelo Primeiro-Ministro, há também o outro lado da moeda de muita gente que amanhã não vai poder ter um dia normal, digamos assim.
1: Exatamente, repare, eu sou uma defensora do direito à greve, mas concordo integralmente com o Primeiro-Ministro quando ele refere que tem que haver alguns limites no direito à greve, designadamente, e aqui eu sou absolutamente clara, designadamente em questões de saúde. Para mim, considero absolutamente inaceitável que uma pessoa, por exemplo, que tenha uma consulta programada, que esteja à espera há mais de um ano, e posso dizer, mas não é uma consulta urgente, mas que esteja à espera há mais de um ano ou de uma cirurgia que esteja programada e que não seja urgente, e nós sabemos que as urgências e os cuidados intensivos vão funcionar a 100%, quer dizer, é evidente que teria assim que ser, mas que possam sofrer graves prejuízos na sua saúde e na sua integridade física por causa de uma greve que é feita legitimamente para defender os interesses dos trabalhadores, mas se nós pensarmos qual é o princípio do efeito preponderante, o princípio preponderante entre o parece-me que o direito à integridade física, o direito à saúde e o direito à vida, que muitas vezes pode passar por aí, não deve ser comprimido relativamente ao direito à greve. Portanto, tem que se encontrar aqui um equilíbrio. Os efeitos da greve, repare, amanhã vai haver, vamos ver quem é que vai aderir, mas temos desde já hoje começaram a sentir os comboios suprimidos. Já hoje, portanto, já de véspera, como o gaiteiro, como diz o povo, já começaram a sentir-se os efeitos nos transportes, foram já suprimidos 74 comboios, não foram decretados serviços mínimos pelo Tribunal Arbitral para o metro de Lisboa e para a Transtejo, dizendo que, portanto, o argumento do Tribunal é que, como a greve são só 24 horas, não justifica estarem a ser decretados serviços mínimos, mas o que é certo é que vai causar um transtorno enorme na vida das pessoas. Oh, Judito, qualquer greve que tenha como impacto transportes, e vai ter, o sistema educativo, as escolas, os pais não têm onde deixar as crianças, há desde logo isto, quer dizer, tudo que seja a escola pública, e também porque isto, a greve também pretende afetar o setor privado, embora eu esteja convencida que sendo a CGTP vai ter a maioria, portanto, adesão no setor público, mas a educação, serviços públicos, sei lá, como finanças, lojas de cidadão, tribunais, tudo isso vai causar um efeito em cascata, em escalada, e portanto vai causar efetivamente um transtorno muito grande. Repare, falamos de transportes urbanos, fluviais, da aviação, há muitas pessoas que têm, eu conheço imensa gente que tinha viagens marcadas para o estrangeiro amanhã e que estão completamente aflitas porque não têm sequer transportes para se deslocar para Lisboa e para o Porto, a não ser de carro, não é? Para poderem fazer essas viagens, portanto com todo o transtorno transtorno que isso implica de anulação de bilhetes, portanto é efetivamente um transtorno muito grande, mas isso são as

0: são as consequências de vivermos numa democracia com o direito à greve, como eu lhe disse, com a qual eu concordo. Agora, tem efetivamente que ser limitados na medida em que isto causa um transtorno e um efeito. Não é um transtorno, quando eu digo um transtorno, não digo, não é um incómodo, não é, ai que chatice, não. É um prejuízo, um dano efetivo na vida dos cidadãos, como quando se, por exemplo, transportes, imagino pessoas que têm viagens agendadas com coisas marcadas que não podem faltar, designadamente no âmbito da saúde, por isso tem que ser regulado, do meu ponto de vista, melhor os efeitos da greve e os serviços mínimos e os serviços que são decretados pelo Tribunal Arbitral, com vista a que esta luta legítima pela dignidade e pelos direitos dos trabalhadores não cause um prejuízo que pode ser irreparável nos demais cidadãos que não aderem à greve.
1: Vamos ao segundo tema que temos hoje em cima da mesa, que tem a ver com este entendimento que foi obtido entre PSD e Chega, sabendo que o PSD sempre remeteu para a segunda parte da legislatura uma eventual revisão da Constituição. Este acordo que hoje foi conhecido entre o Chega e o PSD traduz-se num recuo de André Ventura, que sempre vincou a urgência de começar já o processo?
0: É claramente um recuo, porque o André Ventura disse que apresentava isto em abril, já não apresentou o projeto de revisão constitucional em abril, já foi para maio. E é um recuo em que medida? O André Ventura sabe perfeitamente que o PSD disse que não ia a jogo, portanto que ia chumbar, que não ia chumbar em votação indiciária, como de resto aconteceu em 2021, em 2021, exatamente, na 14ª legislatura, eu estava lá no Parlamento, em que também o André Ventura também apresentou uma série de projetos que foi retirando e que foi apresentando uns novos. Ele na altura queria compatibilizar o princípio de presunção de inocência com o enriquecimento ilícito, portanto andou a apresentar e a retirar e a apresentar projetos de revisão constitucional e foram chumbados logo, houve uma rejeição e encerramento. Portanto, essa revisão constitucional começou e acabou. Ele correu o risco de lhe acontecer a mesma coisa e por isso é que no requerimento conjunto que PSD chega a apresentar no dia 29 de maio, no fundo aquilo é mais uma proclamação de intenções por parte para que o Chega não perca a face, não é? Ele diz que, apesar de entender que a altura certa seria agora, atendendo a que o PSD se comprometeu a efetivamente participar no projeto de revisão constitucional de forma efetiva, que acede a que o projeto de revisão possa ser relegado para o final do ano. Com isto está a retirar objetivamente o seu projeto de revisão constitucional, porque nós já vimos que o Presidente da Assembleia da República já deu, de resto, do meu ponto de vista, um belíssimo despacho, que é o despacho 190, em que desta legislatura, da 17ª legislatura, em que pede um parecer sobre a conformidade da iniciativa do Chega, apresentada pelo Chega com a Constituição, designadamente quando Chega se propõe revogar o artigo 288 da Constituição, que, para quem nos ouve e não saiba, são os limites materiais da revisão à Constituição, à Constituição que falam-nos dos direitos, liberdades e garantias, da separação dos poderes, da independência dos tribunais. Portanto, ele quer retirar esse travão da Constituição, entre outras iniciativas, e portanto o PAR pediu um parecer ao auditor jurídico do Parlamento, e agora com este requerimento de conjunto do PSD e do Chega a relegar para final de dezembro a apresentação de propostas de revisão constitucional e a pedir a suspensão do prazo, que não é possível, do meu ponto de vista, nem pela Constituição, nem pelo próprio regimento da Assembleia da República, portanto não é possível suspender este prazo, é um prazo de 30 dias contínuo após a apresentação de um projeto de revisão constitucional, mas dizia-lhe com isto, portanto o Chega está a relegar para o final do ano, para que não seja já chumbado. E com isto, o José Pedro Aguiar Branco, em resposta a este requerimento, vem já dizer que, enfim, basicamente o que ali está, e abreviadamente, é que rejeita já a proposta apresentada pelo Chega, porque ela não está ainda estabilizada, portanto ainda não se sabe com clareza o que é que ele se propõe, o que é que ele propõe para o país, e portanto fica sem efeito o parecer que pediu ao auditor jurídico e que vai aguardar para que o Chega apresente a sua proposta de revisão constitucional para depois se pronunciar.
1: Voltamos por isso à Estaca Zero. Agradeço a Mónica Quintela, hoje a voz dos não alinhados na TSF.
2: Moderação de Judito Nezzi Sousa.
3: Senhor Primeiro-Ministro, eu sei que estava habituado à oposição frouxa do PS, mas isso acabou. Bom, estamos Inês Elbis Carneiro ainda é mais frouxa que a outra que era antes. Ainda mais frouxa. Estão a ver, Partido Socialista, era assim que se devia ter feito a oposição durante estes anos.
4: Não se riam com coisas sérias, senhores deputados. Não se riam. Não se riam, senhores deputados.
5: Senhor Primeiro-Ministro, os democratas portugueses estão hoje perplexos com o princípio de acordo anunciado pelo deputado que, do meu ponto de vista, até hoje nunca encontrei um deputado tão fanfarrão como aquele deputado que está a liderar aquela bancada.
6: Fazer referência a que um colega aqui é fanfarrão não me parece que seja o tratamento urbano.
5: Senhor Presidente, que fique claro, aliás, não percebo a razão de ser de tanta perturbação. Aquilo que eu disse fundamentalmente foi uma questão muito simples. O deputado disse que a minha oposição era a oposição mais frouxa que conhecia. Muito legítima e fundamentadamente considerei que isso é de facto uma afirmação de alguém que tem um estilo fanfarrão.
7: Onde e desde quando é que o adjetivo fanfarrão é um insulto?
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2: Temperaturas de agora, estamos com 16 graus no Porto, 18 em Lisboa e em Ponta Delgada, 19 no Funchal, 21 em Faro.
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0: Boa noite, são 10h30, menos uma hora nos Açores. Estamos a conferir a atualidade em síntese com Nadine Soares.
1: Em véspera de greve geral, a CGTP antecipa sinais bastante fortes para uma grande adesão. O secretário-geral Tiago Oliveira diz à TSF que já se começam a sentir os efeitos da greve, por exemplo, no setor dos transportes.
2: Há sinais já muito fortes, muito positivos. O setor dos transportes é aquele setor que mais visibilidade neste momento está a ter, mas também, obviamente, no setor da indústria, no setor privado, no setor público. E isto revela, de facto, o descontentamento, revela a lucidez, revela o conhecimento, o esclarecimento que os trabalhadores hoje já têm do conteúdo do pacote laboral e, portanto, da necessidade de virem para a rua e de lutarem por uma vida melhor.
1: Tiago Oliveira, em declarações à TSF esta noite, o secretário-geral da CGTP, que defende que a população já mostrou estar contra o pacote laboral do governo, espera por isso que o executivo de Montenegro consiga reverter esta lei. António José Seguro sublinha que o despovoamento do interior do país põe em causa a sustentabilidade dos municípios. O presidente da República defende que a descentralização tem de ser acompanhada de recursos financeiros adequados. O chefe de Estado está assim na expectativa por uma lei de finanças locais que acredita ser uma condição de funcionamento e qualidade da democracia. São declarações de António José Seguro na Conferência dos 50 Anos do Poder Local, Democracia, Desenvolvimento e Futuro, uma conferência que marcou também os 138 anos do Jornal de Notícias. As Nações Unidas avisam que o fenómeno El Niño pode voltar a acontecer este verão e afetar os países junto ao Oceano Pacífico. Uma análise de Celeste Saldo, secretária-geral da Organização Meteorológica Mundial, Portugal pode vir a sentir os efeitos do El Niño, mas o IPMA esclarece que só depois do verão e com pouca intensidade. Nos últimos dias, o país atravessou a segunda onda de calor mais longa de sempre. E chegou ao fim o primeiro dia de negociações entre Israel e o Líbano, uma reunião que aconteceu no Departamento Norte-Americano em Washington. É o que escreve a agência de notícias libanesa. O desarmamento do Hezbollah continua no ponto central das negociações. O embaixador norte-americano destacou à imprensa do Líbano o ambiente de otimismo neste processo. A próxima reunião terá lugar amanhã. A Agência Internacional de Energia Atómica denuncia um ataque deliberado extremamente grave a uma central nuclear nos Emirados Árabes Unidos. Em causa está um ataque com drones, a 17 de maio, contra a central de Baraka, que poderia ter causado a perda de energia e encerramento do reator. O presidente da agência, Rafael Grossi, diz agora aos jornalistas, citado pela France Press, que este ataque foi deliberado e com a intenção de provocar um incidente muito grave. Os Emirados Árabes Unidos atribuíram este ataque a milícias do Iraque pro Irã.
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0: E agora vamos às histórias das músicas que fizeram história. Memória de Elefante, Manuel Costa Monteiro e Mário Fernando.
4: Às vezes há canções que ganham uma determinada dimensão por mérito próprio, mas também por razões laterais que não eram equacionáveis de início. Ora, no caso de Wild Wild Life, é a imagem que projeta a música. Está em True Stories, dos Talking Heads, de 1986, o tal álbum que integra os temas da banda sonora do filme de David Byrne, com o mesmo nome, uma comédia musical satírica que contou com atores como John Goodman, Susie Kurtz e Spalding Gray. É verdade que Wild Wild Life foi o single principal do trabalho, mas é o vídeo da banda nova-iorquina que revoluciona tudo. Foi escolhido melhor vídeo de grupo no MTV Video Music Awards, em 1987, e também melhor vídeo de um filme. O vídeo, aliás, é, na verdade, uma sequência longa retirada diretamente do próprio filme. Dizem eles que o elemento da banda que mais se divertiu foi Jerry Harrison, que surge a parodiar Billy Idol, Kid Creole e Prince. Mas os restantes elementos dos Talking Heads também não têm razão para se queixar.

0: E Manel, que escolha guardas para amanhã?
1: Amanhã Mário tem uma voz negra norte-americana que se apaixonou pela MPB.
2: A memória de elefante, Manuel Costa Monteiro, Mário Fernandes, som de Abel Paiva.
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2: Ora, Sérgio, deixamos agora a 21 minutos das 11 da noite. Vamos ao Jornal do Portugal Mobi Summit com Ana Maria Ramos.
4: A Gásib investe no GPL e biogás renovável na Península Ibérica como alternativa aos combustíveis, pelas vantagens na redução de emissões e na fatura no bolso dos portugueses. Moçambique está a lançar autocarros a gás e, após a entrega dos primeiros 200, promete ainda este ano um programa nacional de massificação do gás veicular. Falta preparação política em Portugal para retirar espaço ao automóvel nas estradas. A opinião é de um especialista para ouvir mais à frente nesta edição. São notícias do mundo da mobilidade. A Gásib quer incorporar cada vez mais GPL e biogás renovável na Península Ibérica e sem defesa deste tipo de fonte energética para a mobilidade, com dados de redução de emissões, em alguns componentes superior a 96% face ao gasóleo e com custos a rondar metade do preço em bomba dos combustíveis fósseis. É o que adianta Felipe Henriques, o CEO da empresa.
5: É uma solução que é bastante vantajosa para todos. Se tivermos em consideração que 60% dos custos de uma frota custos de combustível, ter uma alternativa que custa na bomba quase 50% menos faz com que, inclusivamente, seja bastante interessante para qualquer frotista poder utilizar esta opção. Se juntarmos a isso, que é uma opção muito mais limpa, porque reduz as emissões de CO2 em quase até 20%, e tudo o que é emissões contaminantes de neóxidos comparado com o diesel, até 96%, e outro tipo de partículas, até 99%. E o que é interessante também é que até o ruído se reduz a 50% de um motor a GPL comparado com um motor a diesel. E neste momento, fornecendo a um cliente 100% biopropano, já cumpre a redução de emissões de CO2 previstas para 2050 a cerca de 92%, e quando a legislação para 2050 pede uma redução de 90%. E também há mais de 1000 estações de serviço com GPL por toda a Península Ibérica.
4: Moçambique vai lançar este ano um Programa Nacional de Massificação de Gás Veicular, assim anunciou o presidente Daniel Chapo, na entrega de 190 novos autocarros movidos a gás e que vão servir 2,8 milhões de habitantes na província de Maputo, incluindo 40 unidades para reforço do transporte escolar. O país é referência na produção de gás natural liquefeito em África e prevê ascender ao top 3 dos principais produtores até 2030, com as reservas em fase de preparação para a exploração da Baía de Rovuma, Cabo Delgado, ao norte do território. Para já também avançam 10 novos autocarros movidos a gás para a província de Inhambane, no sul do país, de onde Moçambique está a exportar gás há mais de 20 anos para a África do Sul.
6: Estes autocarros são movidos a gás e ainda dentro deste ano estaremos na província de Inhambane, onde estamos a exportar gás há mais de 20 anos para a África do Sul, para fazer o lançamento do Programa Nacional de Massificação de Gás Veicular. O gás de Temane, na província de Inhambane, e no futuro o gás de Cabo Delgado, devem servir para mover a economia moçambicana, reduzir custos de mobilidade, dinamizar a indústria nacional e fortalecer a nossa soberania energética e econômica. É neste quadro que estamos igualmente a trabalhar para expandir o uso do gás veicular para outras províncias. Até hoje é usado só na cidade, província de Maputo. Nós queremos expandir para Inhambane e Gaza, na primeira fase a Zona Sul, e com o gás do Rovuma, no futuro, expandirmos também para a Zona Centro e Norte do nosso país e todo o país ter viaturas movidas a gás.
4: Lisboa trabalha a integração de sistemas de vários modos de transporte público, desde barcos, comboios, autocarros, e Filipe Moura, professor do Instituto Superior Técnico, especialista em análise de comportamentos, também membro do Grupo de Investigação em Sistemas de Transporte do CERIS, deixa um conselho.
7: Cuidado com o fascínio dos dados. Falta agora utilizar isto para o planeamento efetivo das redes. Os dados, tal como nós temos, não chegam, porque dizem-nos o que aconteceu, não dizem é porque é que aconteceu. Isto é uma diferença enorme, que é parte do salto para a inteligência.
4: Já Paulo Manes, especialista em planeamento e mobilidade, com experiência em sistemas de BRT desde os países em vias de desenvolvimento em África, a cidades como Paris, quando olha para Portugal não vê preparação política para a retirada de espaço ao automóvel, mas defende que o transporte público é mesmo a coluna vertebral das cidades.
8: O transporte público, no meu ponto de vista, tem que ser a espinha dorsal de uma cidade. Tem que ser o alimentador de toda a cidade e depois, então, uma série de alimentadores de um lado ao outro. Para isso funcionar e para ter sucesso, precisamos de ter uma velocidade relativamente alta, que consiga distribuir as pessoas de uma forma eficiente. Mas isto tem que ser feito com cabeça, tronco e membros, não é fazer só por fazer. Agora, não há vontade política de dizer, ok, vamos dar prioridade realmente e os carros que passem para segundo plano. Isso não há vontade, porque um político é eleito durante 4, 5 anos e tem que pensar como vai continuar o seu processo, e nós precisamos de ideias a longo termo.
4: Ideias deixadas no Museu da Carris nas Jornadas Navegante de 2026, um sistema de pagamento de transporte público que cresceu 34% e gerou receitas na ordem dos 174 milhões de euros, quase o dobro do cálculo estimado no arranque da operação.
2: Jornal do Portugal Mobile Summit, edição de Ana Maria Ramos. Estamos a 14 minutos das 11 da noite. Há música em final de hora, The Sundays, na abertura da sequência, e depois Lenny Kravitz. Ainda antes do final da hora, vamos abrir uma janela para o mundo.

0: Últimos momentos em antena com Lenny Kravitz. Agora estamos a 6 minutos das 11. Há tempo para abrir uma janela para o mundo com os sons, os sinos do Bom Jesus em Braga. A Janela para o Mundo é um trabalho de Luís Antero com José Guerreiro.
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7: Boa noite, são 10h58, menos uma hora nos Açores.
8: Já se notam os efeitos da greve geral. Os metros de Lisboa e Porto fecharam as portas. Tiago Oliveira, o secretário-geral da CGTP, espera uma grande greve geral. O diretor da Agência Internacional de Energia Atómica revela que foi deliberado o ataque contra a central nuclear nos Emirados Árabes Unidos. Esta noite, no Estreito de Hormuz, os Estados Unidos dispararam contra um petroleiro que tentava furar o bloqueio.
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7: Temperaturas de agora, estamos com 16 graus no Porto, 18 em Ponta Delgada e em Lisboa, 19 no Funchal, 21 em Faro. Avançamos agora para a edição das 11 da noite com Gabriela Batista.
8: Os efeitos da greve geral decretada pela CGTP já se começaram a sentir. O metro de Lisboa, também o metro do Porto, fecharam as portas e as portas vão ficar fechadas nas próximas 24 horas. Por esta hora é precisamente o setor dos transportes públicos urbanos onde se notam mais os efeitos da greve, sublinha o secretário-geral da CGTP, Tiago Oliveira.
9: Há sinais já muito fortes, muito positivos. O setor dos transportes é aquele setor que mais visibilidade neste momento está a ter, mas também, obviamente, no setor da indústria, no setor privado, no setor público. E isto revela, de facto, o descontentamento, revela a lucidez, revela o conhecimento, o esclarecimento que os trabalhadores hoje já têm do conteúdo do pacote laboral e, portanto, da necessidade de virem para a rua e de lutarem por uma vida melhor.
8: Tiago Oliveira espera, por isso, uma grande adesão à greve geral marcada para esta quarta-feira.
9: Nós vamos ter uma grande greve geral. Nós vamos ter um grande momento de luta, de afirmação, de espírito coletivo por parte dos trabalhadores. Um grande momento em que os trabalhadores têm a oportunidade de trazer para fora aquilo que já hoje são as dificuldades que sentem. E, obviamente, exigir por parte do Governo a retirada do pacote laboral. Nós estamos a falar de um pacote laboral que, em todo o seu conteúdo, prevê um conjunto de retrocessos enormes para quem trabalha. Estamos a falar da generalização da precariedade, da desregulação dos horários de trabalho, da facilitação dos despedimentos. Portanto, tudo isto que está em cima da mesa é exatamente o mesmo que tem conduzido os trabalhadores a uma grande luta que tem sido desenvolvida ao longo de todo este período.
8: Esta tarde, o primeiro-ministro Luís Montenegro disse que esperava que os portugueses, que esta quarta-feira, dia de greve geral, quisessem ir trabalhar, o pudessem fazer. Palavras que, para Tiago Oliveira, mostram falta de humildade.
9: O primeiro-ministro, quando refere essas palavras, nota-se, mas notou-se em todo este processo, a arrogância com que tem lidado com este processo, a prepotência com que tem lidado com este processo, a falta de humildade, porque era preferível e era necessário que o primeiro-ministro, em vez de pronunciar relativamente à greve da forma como se pronunciou, devia perguntar-se a si próprio o porquê dos trabalhadores aderirem de forma como têm aderido à luta, ao combate e à exigência da retirada do pacote laboral. Isto é que deveria preocupar o primeiro-ministro. Os trabalhadores têm rejeitado o pacote laboral. A sociedade, no seu geral, rejeita o pacote laboral. Não queremos este pacote laboral.
8: O secretário-geral da CGTP acredita que ainda é possível reverter a lei laboral apresentada pelo governo. O setor dos transportes é o setor onde se começaram a sentir os efeitos da greve. Até às 4 da tarde de hoje já foram suprimidos 153 comboios da CP, indicou a empresa, que adiantou que no serviço de longo curso foram cancelados 17 dos 47 comboios programados, enquanto no serviço regional foram suprimidos 67 comboios. A CP vai ter serviços mínimos durante a greve esta quarta-feira. A Carris também vai ter alguns autocarros, também vai ter serviços mínimos. Os Estados Unidos dizem que dispararam um míssil contra um navio que tentava chegar a um porto iraniano. Segundo o exército norte-americano, o petroleiro com bandeira do Botswana ignorou durante 24 horas os avisos que foram feitos. A casa das máquinas do petroleiro foi atingido por um míssil. O petroleiro, que não tinha combustível a bordo, ficou imobilizado. E esta noite, o diretor-geral da Agência Internacional da Energia Atómica revelou que o ataque com drones que atingiu a central nuclear de Baraká, nos Emirados Árabes Unidos, foi um ataque deliberado que poderia ter levado ao encerramento do reator, o que, diz Rafael Grossi, seria extremamente grave. Rafael Grossi falou com os jornalistas depois de ter visitado a central nuclear, adiantou que os responsáveis pelo ataque com drones sabiam exatamente o que tinham de fazer. A central nuclear de Baraká para cá, começou a funcionar em 2020. As autoridades dos Emirados Árabes Unidos atribuem o ataque a milícias pró-iranianas. O Presidente da República diz que está na expectativa quanto à revisão da Lei das Finanças Locais, uma iniciativa do Governo que está em curso, e António José Seguro alerta que é urgente planear, com a devida antecedência, a resposta à eventual redução de fundos europeus a partir de 2028. No discurso que fez esta tarde na Conferência 50 Anos do Poder Local, Democracia, Desenvolvimento e Futuro, que decorreu no Porto, uma organização do Jornal de Notícias, António José Seguro sublinhou que o despovoamento do interior põe em causa a sustentabilidade dos municípios, criando um ciclo vicioso. Com menos capacidade, as autarquias perdem meios para criar condições para fixar população e assim os autarcas enfrentam desafios.
10: O envelhecimento da população e o despovoamento do interior remetem para várias questões de grande complexidade. Uma delas é a própria sustentabilidade de alguns municípios, onde a população tem vindo a diminuir. O segundo desafio é climático. As experiências recentes com fenómenos extremos, tempestades, incêndios e secas severas, mostraram algo que já sabíamos e que agora se confirma com urgência. Os autarcas são, numa expressão popular, os primeiros anjos da guarda das populações. O terceiro desafio é de financiamento, ainda há pouco aqui foi referido. As autarquias obtêm pouco mais de 15% das receitas públicas e quase metade desta verba está dependente de transferências da administração central. O quarto e penúltimo desafio é territorial. Há que ter um olhar diferenciado para tipologias de municípios que são radicalmente distintas. As metrópoles exigem soluções que nada têm a ver com os municípios do interior profundo. Não pode haver uma política autárquica única para realidades tão diversas. E, finalmente, o quinto desafio é o da visão. A pressão do imediato é a maior armadilha do poder local. Os melhores exemplos destes 50 anos de poder local revelam que os maiores sucessos tiveram em quem ousou pensar além do seu mandato.
8: Palavras de António José Seguro na intervenção que fez esta tarde na conferência que assinala os 50 anos do poder local no Portugal Democrático e que serviu também para marcar os 138 anos do Jornal de Notícias. O Parlamento discutiu esta tarde as propostas do PCP e do Bloco de Esquerda para que avance uma comissão parlamentar de inquérito sobre a utilização da base das Lajes pelos Estados Unidos na guerra contra o Irão. A votação da proposta vai acontecer esta quarta-feira. Mas no debate desta tarde já foi possível perceber qual vai ser o sentido de voto da maioria. Rita Carvalho Pereira.
11: O PCP considera que o governo português se envolveu num conflito que viola a lei internacional ao permitir o uso da base das Lajes. A líder parlamentar, Paula Santos, acusou o executivo de se comportar como súbdito dos Estados Unidos.
12: O secretário de Estado norte-americano, Marco Rubio, não podia ter sido mais claro quanto à atitude de subserviência demonstrada pelo governo. Por mais cambalhotas e piruetas que façam, esta confissão deita por terra toda a ladainha do governo.
11: Os comunistas entendem por isso que é preciso esclarecimentos através de uma comissão de inquérito e o mesmo pensou o Bloco de Esquerda. O deputado Fabián Figueiredo diz que o governo mentiu.
13: Primeiro, o governo disse que não autorizou, depois que autorizou com condições. Em Bruxelas disse que os Estados Unidos nem precisavam de pedir autorização e quando Rubio elogiou Portugal por ter dito sim antes de perguntarem, o governo respondeu que Rubio falou, mas não literalmente. Uma versão para cada dia da semana, a verdade é só uma, o governo faltou à verdade.
11: O PSD assegura que não houve ilegalidades nem cheques em branco no uso das Lajes. O deputado Carlos Silva Santiago critica por isso os partidos que querem criar comissões de inquérito.
14: É uma tentativa de transformar divergências ideológicas sobre política externa numa narrativa de crise institucional.
11: O Chega coloca-se ao lado do PSD. O deputado Pedro Correia defende que em política internacional nada é a preto e branco.
15: O direito internacional é um direito imperfeito, é um catálogo de normas morais, tratados e costumes da civilização ocidental e que só funciona quando os poderosos concordam ou impõem.
11: Já o PS, pela voz do deputado Luís Dias, embora entenda que o governo esteve mal, não dá a mão ao PCP e ao Bloco.
16: Hoje não acompanharemos as propostas de comissão parlamentar de inquérito do Bloco de Esquerda e do PCP. Não porque não haja matérias a esclarecer. Há. Mas porque entendemos que neste momento, e perante a delicadeza deste tema, O instrumento parlamentar mais adequado é o escrutínio político direto do governo em sede de comissão.
11: Mas João Almeida, do CDS, responde aos socialistas.
17: Diga-me um português que acha que o Partido Socialista, se estivesse a governar, não fazia exatamente o mesmo.
11: Rodrigo Saraiva, da Iniciativa Liberal, considera que uma CPI é inadequada quando estão em causa matérias sensíveis.
18: Digamos com clareza, uma comissão parlamentar de inquérito à porta aberta sobre esta matéria seria um presente para os adversários das democracias ocidentais, seria um presente para Tiarão e para Moscovo, seria um favor a Putin.
11: Já o LIVRE, pela deputada Patrícia Gonçalves, pede que sejam disponibilizados os documentos com todas as autorizações referentes ao uso das lajes.
19: Porque o que está aqui em causa é a credibilidade do Estado português, a transparência das suas decisões e a garantia de que Portugal não é colocado de forma direta ou indireta ao serviço de uma guerra que viola o direito internacional.
11: Quanto aos deputados únicos do PAN e do JPP, defendem que o governo não foi transparente e que os portugueses têm o direito de saber o que se passou mesmo quando os Estados Unidos usaram a base aérea portuguesa.
8: E tudo indica que a proposta do PCP e do Bloco de Esquerda não recolhe apoios suficientes para que seja criada uma comissão parlamentar de inquérito à utilização da base das lajes pelos Estados Unidos na guerra contra o Irão. O Mundial de Futebol está quase a começar, mas os norte-americanos mostram-se pouco entusiasmados. Isso é isso, pelo menos, que mostra uma sondagem que foi divulgada esta tarde, Ana Maria Ramos.
20: A menos de 10 dias do início do torneio, são menos de 30% os americanos que revelam ter interesse no Campeonato do Mundo. Mais de 2/3, ou seja, 66% dos mais de 3.500 inquiridos pelo Centro de Pesquisas Pew, não vai acompanhar ou vão seguir muito pouco o Mundial, que começa dia 11. 28% garante que não vai perder o campeonato, que na realidade interessa a apenas 14% dos entrevistados. Os jovens parecem ser os mais interessados, mas o futebol ainda está longe de ser um desporto de topo das preferências nos Estados Unidos. A própria Liga Profissional Americana, criada um ano antes da Copa de 94, só alavancou uma década depois com o boom provocado pela chegada aos relevados norte-americanos de jogadores famosos como David Beckham, Zlatan Ibrahimovic e Lionel Messi. O ano passado a competição atraiu 11,2 milhões de espectadores, mas os adeptos torcem mais pelos grandes clubes europeus ou, no caso de comunidades imigrantes, pelos clubes dos países de origem. A sondagem também mostra que 54% dos imigrantes querem acompanhar este Mundial, o primeiro com 48 seleções, a maioria de origem asiática e hispânica, apenas 23% são pessoas nascidas nos Estados Unidos. Quanto a palpites, 9% acredita que a Espanha vai ser o campeão, 8% aponta para a atual campeã, a Argentina, e para o Brasil. Só depois aparecem países europeus como a França, segunda colocada no ranking da FIFA, a quarta mais votada, à frente dos Estados Unidos, Alemanha e México. O Pew Research Center realça ainda que há 3 anos um estudo mostrou que para mais de metade dos adultos, o futebol americano continua a ser o desporto preferido nos Estados Unidos, em comparação com apenas 3% dos ferrenhos em futebol.
8: O soccer, como é conhecido nos Estados Unidos, continua a não ser o desporto de eleição dos norte-americanos.
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1: E no programa à distância que nos aproxima de hoje, vamos receber um futebolista nigeriano que foi obrigado a terminar a carreira de forma prematura. A história de Abraham divide-se por três continentes. Nelson Santos foi conhecê-lo ao Montijo.

0: Bem-vindos a mais uma etapa desta Volta ao Mundo em Nações, representadas em Portugal. E voltamos à África, ali junto ao Golfo da Guiné, entre a metrópole Lagos e o deserto do Sahel. A ex-colónia britânica tem hoje uma economia pujante, chamam-lhe mesmo o gigante de África. É o sexto país mais populoso do mundo, com quase 500 grupos étnicos, país marcado por tensões religiosas, é uma importante fonte do petróleo mundial, tem uma das principais indústrias cinematográficas do planeta e, no futebol, uma das paixões nacionais. E é um ex-futebolista que temos connosco. Hoje, a distância aproxima-nos da Nigéria.
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0: Abraham Adewale Adelaja, 38 anos, natural do estado de Kano, no norte da Nigéria, está em Portugal desde 2013, ano em que veio jogar para o Sporting Farense. Cedo, o futebol entrou na vida de Abraham, que jogou vários anos em clubes do Irão, onde casou com a esposa iraniana. Passou depois pelo Vietnã, pela Albânia e em Portugal jogou noutros clubes como o Mafra, o Felgueiras, União da Madeira e Juventude Évora, onde viria a terminar a carreira. Nos últimos 5 anos tem-se dedicado ao empresariado desportivo, tem a Blue Private Investimentos, onde agencia jogadores em vários campeonatos e onde estamos também hoje, a TSF fora do estúdio, aqui na zona do Montijo, viemos ter com o Abraham aos seus escritórios pejados de camisolas de famosos nas paredes. Olá Abraham, bem-vindo ao programa. Apesar de ainda jovem, já viveu em diferentes pontos do mundo. Que balanço faz destes 13 anos em Portugal? É um bom país para se viver?
1: Sim, muito bem. Gosto muito de Portugal. Portugal é um país que gosto muito. Uhum. E Portugal é muito bom. Gosto. Uhum. Sim.
0: Fez a escola secundária em Cano.
1: Sim.
0: Ao que consta, aí já se notava o jeito para o futebol. Ainda considerou outras saídas profissionais? Tinha potência por alguma área específica ou o futebol não deixou espaço para outras escolhas?
1: Sim, a minha vida é futebol. Uhum. Começou em futebol na Nigéria. Até agora está no futebol. Jogou futebol, mas acabou, jogou futebol só e trabalha na área do agência agora, como uhum. private. Uhum. Sim.
0: Portanto, na altura já tinha aquele toque da bola e repararam em si logo no talento, logo desde jovenzinho, não é?
1: Sim, é.
0: Uhum. Pois, e é quando se dá

0: em Portugal é minha... Gosto de jogar em Portugal.
1: Nova pátria, podemos quase chamar nova pátria Portugal, não?
0: Sim. Okay. Portugal é um mundo que é um país que gosto muito, sim.
1: Fez duas épocas pelo Farense na segunda liga, na altura ainda marcou ali uns 10 golos, não?
0: Sim, marcou 10 golos porque tenho um problema no joelho. Sim, tenho problema no joelho, meniscos. Depois não consigo, jogo muito porque tenho muito dor no joelho, sim.
1: Foi forçado então a abandonar mais cedo do que queria a carreira. Ainda teve convites, quando, no pico da sua forma, ainda teve convites de clubes maiores?
0: Sim, jogo no Farense, tenho muita oportunidade para jogar no Espanha, mas porque tenho problema no joelho, não consigo. Sim, faz isso.
1: Não ouvi, pode. Espanha, falava-se mesmo da Primeira Liga?
0: Sim. Não, Segunda Liga.
1: Segunda Liga ainda. Sim. Ótimo, mas ainda fez aqui uma carreira considerável nas divisões secundárias portuguesas, depois jogou no Mafra, há cerca de 10 anos segue para a Albânia, onde joga no Corabi, logo regressa a Portugal para ingressar no Felgueiras, Lusitano Vila Real de Santo António, deixa ver, Fátima, Marinhense e finalmente Juventude de Évora.
0: Jogou também no União da Madeira também.
1: União da Madeira também, pois.
0: Não? Jogou no União da Madeira, olha, foi lá no Corabi, no Albânia. Tem muita coisa, tem muito. O futebol do Portugal é muito diferente com a Albânia, porque a Albânia tem muito máfia. Para mim, não gosto disso. Fica lá para 3, 4 meses, não pode ficar mais, saiu. Logo.
1: Muita máfia.
0: É sim, máfia em futebol.
1: A nível da Primeira Liga e tudo?
0: Sim. Na Primeira Liga, tem um gajo do clube que era vender tem muito, como se chama, do betting.
1: Ah, sim, do dinheiro das apostas.
0: É.
1: Há ali alguma falta de transparência nas apostas nos jogos e não gostou do,
0: não gostei disso,
1: do ambiente. Sim. Como é que gera, já esteve em tantos países diferentes, nasceu na Nigéria, lá no Norte. Não. Como é que é esta experiência de passar por tantas culturas?
0: Sim, a primeira oportunidade que eu tenho é do Irã. Irã abre um porta para mim para jogar, sim, no Damasco. Gosto muito, e o presidente do clube também gosta muito de mim, tem confiança em mim, sim, mas eu, nessa altura, só tenho uns 8 anos.
1: Sim.
0: Sim, jogou por 3 anos no Damasco, depois trocou um clube para Esteghlal Tehran.
1: Sim.
0: Sim, jogou lá por um ano, depois trocou um clube para Machin Sazi. Mas,
1: de Tabriz?
0: De Tabriz, sim. Irã é muito bom país, mas tem muita coisa do politics. Eu não quero falar sobre o politics nem minha área. Minha área só é o futebol. Sim.
1: Sua área é só o futebol. Já vou tentar arrancar algumas opiniões nesse aspecto.
0: Sim.
1: Casou no Irã, ainda teve lá alguma vida. Hoje é agente de jogadores, tem uma empresa com o seu amigo Manuel Tomás. Ele é agente FIFA.
0: Sim.
1: Vocês gerem a Blue Private Investimentos e têm jogadores em várias ligas, inclusive um na Premier League.
0: Na Premier League, sim. Manuel Tomás é meu irmão. O primeiro dia que eu cheguei aqui em Portugal, Emmanuel Tomás. No primeiro dia. Emmanuel é pessoa que tem bom coração. Já ajuda-me na minha carreira, ajuda muito. Depois eu terminar de jogar bola, ele diz: Ade, vai comigo trabalhar comigo.
1: Sim.
0: Sim. Depois nós, acho que tá conjunto 15, 13 ou 14 anos, sim.
1: Sim.
0: Com ele, sim.
1: Portanto, foi uma pessoa que o ajudou desde o início aqui em Portugal, e depois da carreira de jogador é empresário.
0: É.
1: A vossa Blue Private tem ainda, pelo menos segundo a minha última investigação, o João Rego no Benfica, o Yaya Seitou
0: no
1: Tondela, e vai participar agora na seleção da África do Sul no Mundial, não é?
0: Sim, sim.
1: O Geo Almeida no Mérida, o Rivaldo do Farense e mais 8 jogadores.
0: Sim, olha, temos quase 14 jogadores no top nível. Temos Renildo, tem João Rego, tem Yaya, tem o Giovanni, está no Mérida, o Rivaldo também, tem o Elin,

0: sempre está no Toriense. Tem um Casapia também, o Miguel Neves. Uhum. É miúdo, mas tem boa qualidade.
1: Pode chegar à primeira equipa.
0: É, ele estava no primeira equipa, mas jogou com o Sub-19. Esse miúdo tem um bom potencial para jogar no cima. Tem também, o Yuri também está no Sub-17, é bom jogador também. Agora já marcou 11 gols no Sub-17. Nós temos jogador que tem qualidade para jogar no equipa sénior, sim.
1: Estou a ver que sim. Tem também um jogador do Torriense que venceu agora a Taça de Portugal, não é?
0: É.
1: Mas não falámos do Reinildo aqui mais em pormenor. É um jogador da seleção moçambicana, central do Sunderland, que conseguiu na última jornada a presença na próxima época na Liga Europa pelo parte do Sunderland, 53 anos depois deste clube britânico chegar à Liga Europa. Portanto, é um orgulho vocês ter o Reinildo, não é?
0: É. Reinildo é um miúdo. Nem é miúdo.
1: Já tem 32 anos.
0: Sim, nem é miúdo. Esse é gajo que tem um bom coração também. Eu adeiro, está muito perto com o Reinildo, porque é família dele, é minha família também.
1: Okay.
0: O Reinildo é bom pessoa, gosto muito dele. Ele já tem muito sacrifício para a vida dele. Olha, ele jogou no Atlético Madrid, tem lesionado muito grave. Não sei.
1: Sim, chegou a ter uma lesão, recuperou.
0: Sim, é. Para sete meses fora do jogo, o gajo depois de voltar, agora tem a oportunidade para jogar no Sunderland, agora o Sunderland está no Liga Europa, é muito bom para ele. Eu também estou muito feliz para Reinildo, porque ele já sacrifício para esse área no futebol.
1: É resiliente, teve muito esforço para chegar onde chegou.
0: É.
1: O Reinildo que começou até em clubes mais pequenos aqui em Portugal, não é?
0: Sim, pois. Começou no Benfica, Benfica B, mas
1: porque
0: não tem
1: clubes mais pequenos, não é o Benfica.
0: Sim, mas não tem oportunidade para jogar, né? Depois jogou no Faf. Depois Faf, Covilhã, tem oportunidade para jogar no Belenenses. Belenenses tem oportunidade para Lille, campeão no Lille, no França, Liga França.
1: Sim.
0: Mas depois de França, o Atlético Madrid e Sunderland.
1: Já viu o percurso fantástico ali, passo a passo, desde o Faf, Covilhã, Belenenses, Lille, Atlético Madrid e hoje no Sunderland, e sabe-se lá mais até onde é que ele poderá chegar.
0: Mas olha, ele jogou no Covilhã, ninguém acredita, diz ele. O Reinildo vai jogar no equipa acima com o Sunderland agora.
1: Uhum.
0: Ninguém, mas ele tem um bom coração, trabalha muito forte, depois, olha, está no Sunderland.
1: E o Abraham já o conhecia nessa altura, nos primeiros tempos?
0: Sim.
1: Ah, pronto.
0: Conheço.
1: Tem essa ligação familiar?
0: Sim, não, família, mas não é perto. Mas agora está muito perto com ele, porque, sim, olha, ele tem muito investido aqui em Portugal. Ele confia em mim, confia em Manel também. Nós ajuda ele para...
1: O Reinildo mandava já, agora estamos neste capítulo, porque é de facto o vosso jogador mais importante. Ele está avaliado em quantos milhões de euros? É segredo. O que é que o Transfer Market diz?
0: Deu ele agora, seis... agora acho que é 5 milhões. Tá?
1: É.
0: Sim, acho que...
1: 5 milhões e tal, mas pode valer ainda mais. Uhum. Quais os objetivos futuros aqui da Blue Private? É angariar cada vez mais jogadores, mais valiosos, mais talentosos? Vocês têm um scouting presente?
0: Sim, olha, o nosso futuro é para ajudar um jogador que ainda tem oportunidade para jogar numa equipa acima, né? Acho que no próximo mês eu tenho um viagem para a Nigéria para buscar quanto jogador que tem talento para aqui em Portugal. Nós já fechamos vários jogador que não tem oportunidade, quer ajuda para jogar aqui em Portugal.
1: Sim,
0: sim, mas o futuro é para fazer um bom jogador para jogar no Benfica ou Sporting. Sim, o nosso objetivo é isso.
1: Muito bem, já têm aí alguns valores. Por exemplo, quem está em Inglaterra tinha valor para lá estar. E se continuarem a subir, sim, vão certamente conseguir isso. Agora vai então fazer uma viagem à Nigéria para trazer, sim, um jogador. Justamente, a sua seleção é uma potência do futebol africano. Os Super Eagles já venceram a CAN, a Taça das Nações Africanas, por 3 vezes. São presença regular nos campeonatos do mundo. Por acaso não vão estar este ano no Mundial das Américas, mas muito respeito pela Nigéria. Tem os goleadores como Osimhen, Boniface, Lookman e outros jogadores como o Ayobi, Ndidi, Moses Simon, peço desculpa se não estou a dizer bem os nomes, antigas glórias como Okocha, Eniema, Kanu, Uche, Musa, Obafemi Martins, e claro o
0: Taribo West.
1: West, exatamente, o lateral. E agora estava-me a lembrar aqui do Rashidi Yekini. Grande goleador de Vitória de Setúbal na década de 90 e hoje ainda é o melhor marcador da seleção nigeriana com 37 golos. Deixou-nos em 2012, aos 48 anos de idade. Era um símbolo, não é? Ainda é o Yekini.
0: Yekini é um craque, mas agora já morreu, né? E Yekini, ele também já joga no Portugal, no Vitória Setúbal.
1: Muitos anos.
0: Ele tem boa história no Setúbal. No Nigéria, tem muitos jogadores que têm talento, mas é problema do Nigéria, não tem estrutura que Portugal tem, né? Mas Nigéria tem dinheiro, tem muito dinheiro, tem capacidade para fazer isso, mas... tem muita corrupção, desculpa, no Nigéria, claro. Tem muita corrupção no Federação, no Liga, Nigéria também tem muita corrupção. Para claro. Isso, olha, Nigéria não pode fazer algum bom projeto para jogador que tem talento. O problema é isso.
1: Podiam-se fazer umas cidades do futebol pelo país fora, no norte, no sul, as coisas ali como deve ser, sem corrupção, e nasciam ali grandes jogadores, melhores equipas, uma melhor liga, mas com o sistema como está montado é complicado.
0: O problema é isso, sinceramente. Acho, olha, tem muito jogador na Nigéria, muito jogador que tem na Nigéria, que tem talento, mas todo dia ligou uma, olha, pode ajudar, aqui não tem nada, não tem... Mano, eu não posso fazer isso porque não posso ajudar muito jogador. Só tenho um ou dois ou três jogadores que eu posso entrar para Portugal. Não posso fazer tudo.
1: Sabem que o Abraham está aqui em Portugal e estão sempre a ligar-lhe para a pedir ajuda. O que é que podes fazer por mim? Levar-me para a Europa?
0: Olha, todo dia tem o jogador que está no Nigéria ligou-me para ajuda, para entrar aqui. Sim, mas...
1: dava para ir buscar um autocarro deles e espalhá-los aí por vários clubes, mas também era preciso ter outra estrutura. Exato, quase que dava. E depois temos aqui o Abraham Adelaja. Eu referi aqui uma série de glórias que, tanto quanto sei, não chegou sequer às camadas jovens da seleção, não é?
0: Não.
1: Mas fez o seu percurso. Estávamos a falar da equipa da Nigéria, como seleção tem um passado que o orgulha e um futuro que ainda pode ser risonho. A Nigéria ainda pode ganhar um título internacional, apesar de tudo o que se passa no país?
0: Sim, tem muito. Olha, a Nigéria é um país... olha, tu agora, tu pode vir um jogador agora, tem talento, depois dois, três jogadores melhor com ele. Olha, o Osimhen é grande jogador, é bom jogador, mas, sinceramente, tem muito jogador que tem qualidade, mas...
1: Está a referir-se a qual jogador? Osimhen. Ah, exato.
0: Osimhen é bom jogador, é craque.
1: Mas a Itália está na Turquia agora?
0: Está na Turquia, está no Galatasaray. Mas tem muito jogador que tem qualidade, tem mais qualidade com o Osimhen, mas não tem oportunidade.
1: Não tem oportunidade.
0: Mas o problema é isso. Mas o Osimhen tem oportunidade para jogar na Europa, mas tem muito jogador que não tem oportunidade, mas está no Nigéria agora.
1: Bem filtradinho. Bem, é o país mais populoso da África, 280 milhões de pessoas.
0: Sim.
1: Portanto, imagina a quantidade de bons jogadores que há nessa gente toda. Bom, e agora música. Música que vem da Nigéria, Burnaboy. Pode ser, certamente.
0: Sim, Burnaboy, Davido.
1: Eu vou referir aqui alguns nomes. É o Damini Ebunolowoa Ogulu. Mais conhecido por Burnaboy.
0: Sim.
1: É atualmente um dos principais nomes da música da na Nigéria e diria à escala mundial. O cantor, nascido em Port Harcourt, venceu o Grammy para melhor álbum do World Music em 2021 com o disco Twice as Tall. Yeah. Já tinha sido nomeado para o trabalho anterior. Burna Boy tornou-se no primeiro artista africano a ter dois álbuns com mais de 1 bilhão de streams no Spotify.
0: Sim.
1: Entre muitos hits afrobeat, optei por Common Person, é o tema que vamos escutar. A canção que fala deste bilionário como se fosse uma pessoa comum numa aldeia nigeriana a ajudar quem precisa. O videoclipe não mostra ostentação, nudez ou futilidade, como é hábito nestes casos. É pura mensagem que tanto importa nestes tempos, sobretudo para auditórios e públicos jovens. Atente na letra. Burna Boy, Common Person.

0: Burna Boy, um dos principais nomes da nova geração Afrobeats nigeriana, juntamente com Wizkid, Davido ou Tiwa Savage. O país é nação de um dos pais do Afrobeat, ainda sem S. Há esta diferença aqui entre Afrobeats e Beat. Fela Kuti, multi-instrumentista, ativista político e dos direitos humanos, cujos ecos de luta e resistência também ressoaram nos processos de libertação de músicos da chamada África Portuguesa nos anos 70. Daqui a pouco já vamos fechar o programa com o grande Fela Kuti. Esta distância que nos aproxima de hoje está centrada na Nigéria e temos como convidado Abraham Adelaja, homem ligado ao futebol. A Nigéria é hoje uma emergente economia de 238 milhões de pessoas, é muita gente e são também muitos os problemas no país, desde a crise humanitária com níveis críticos de fome no Nordeste ao terrorismo de grupos como o Boko Haram na mesma zona, uma enorme inflação e custo de vida a que se juntam também os desastres naturais. Abraham, quais os maiores problemas com que se debate a Nigéria atualmente?
1: Olha, o problema da Nigéria é muito, não é só um.
0: Eu referi aqui quatro camadas.
1: Sinceramente, não é só um, é muito. Nigéria é um país muito grande, tem o problema do Boko Haram, tem o problema do corrupção também, tem o problema do presidente. Sinceramente, não é só um problema, tem muito problema. Nigéria tem muito problema.
0: A sua cidade, Kano, lá no centro-norte, é a capital do estado e é também o estado, e a cidade tem o mesmo nome, Kano, com capa. Na altura também foi alvo destas milícias agressivas, ainda na altura, pouco antes de o Abraham sair de lá, não é?
1: Olha, sim, eu não sou do Kano, mas nasci lá do Kano. Meu pai é do Ogun State. Ogun está no sul.
0: Mesmo. Sudoeste.
1: Sim. Ogum. Meu pai é do Ogum, mas trabalhar no Kano, nasceu lá no Kano, mas é Kano, é tipo do norte, falar uma língua, o Hausa.
0: Hausa, é uma etnia própria.
1: Sim.
0: E teve notícias de pessoas, amigos ou eventualmente familiares, pessoas conhecidas que foram alvo destes grupos mais fundamentalistas ou não tanto?
1: Acho que não.
0: Mas é um problema que toda a gente conhece.
1: Sim, é problema que tudo a gente lá no Kano, Kaduna, tipo do norte, tem esse problema do...
0: Eles vêm aqui deste estado de Maiduguri, não é?
1: Maiduguri, sim. É tipo, tudo em norte. É aqui e aqui. Tudo aqui é norte.
0: Abraham aponta aqui o Nordeste também e o Centro-Norte, portanto, sim. Sítios complicados, as milícias do Boko Haram, que já raptaram alunas, jovens.
1: Mas agora é problema do Boko Haram, está tudo, está no Nigéria mesmo. Está no norte, está no sul, está no...
0: Sim, eu já vi uma mancha que, no mapa, que apanha quase o país todo. Portanto, em vez desta
1: todo.
0: Situação estar a melhorar, só está a piorar.
1: Sim, está muito pior.
0: A isto juntam-se problemas de fome, não é? As pessoas não ganham muito para os bens essenciais e, como se não bastasse, há corrupção, golpes de Estado frequentes e os políticos não ajudam nada.
1: Não. O Boko Haram também acho que é um grupo. É um grupo que não gosto do presidente que nós temos, porque esse presidente, a língua dele é Yoruba.
0: Yoruba.
1: O Boko Haram é do norte. Falam Hausa, o Yoruba é... O sim, Boko Haram não gosta.
0: Há ali uma tensão étnica.
1: Étnica, sim.
0: É para isso. Além de haver a tensão étnica de muçulmanos contra cristãos também.
1: Mas o presidente é muçulmano.
0: É muçulmano, mas eles mesmo assim não se entendem.
1: Sim.
0: São de diferentes fações.
1: É. É.
0: O Abraham era jovem quando saiu para o Irão. Em certa medida foi uma salvação para si também. A Nigéria não era futuro. Quando é convidado para jogar no Damas Futebol Clube, aí foi ótimo para si, não é?
1: Sim. Eu jogo no Damas, Nigéria não tem nenhum problema, dá muito tranquilo, mas esse problema do Nigéria começou desde 10 anos. Sim, tem muito grave lá no Nigéria. Foi Boko Haram. Na Nigéria é muito difícil agora. Sinceramente, é muito difícil.
0: Está mais grave de há 10 anos para cá.
1: Do que era no
0: passado. Mas é um país ainda com muito potencial por explorar, de natureza selvagem, belos parques nacionais, há recursos, há petróleo. Quer dizer, dava para quase toda a gente, não sei porque são muitos, mas para viverem um bocadinho melhor do que vivem agora, porque há recursos, não é?
1: Olha, o Nigéria tem muita coisa. É problema do Boko Haram, é sobre alguma naturalidade que a Nigéria tem. E o Nigéria, olha, agora o presidente, tudo que trabalha com o presidente, não sei, o governo, ganha muito dinheiro. Uhum. Esse dinheiro não
0: vai para as
1: pessoas.
0: Não
1: vai para pessoas. Uhum. Vai com ele, porque é corrupção, né? O Boko Haram também vira isso. Não ganha nada no governo, não ganha nada no presidente, faz algum problema para...
0: Claro,
1: é isso.
0: Vê que as coisas são fáceis de continuar a entrar ali pelas aldeias adentro, ninguém lhes põe travão.
1: Sim, sim.
0: Pois, é um problema. Fala de políticos ricos aqui, eu não sei, dizem que o homem mais rico de África. É nigeriano, Aliko Dangote.
1: Dangote, sim. É Dangote é gajo do Norte também, e do Kanu também.
0: Do Kanu.
1: Uhum. Mas o pai dele tem muito dinheiro. Uhum. Ele ajuda o pai dele, mas ele gajo tem bom.
0: Tem boa cabeça.
1: Cabeça, sinceramente, tem boa
0: cabeça. E ele ajuda alguém?
1: E ajuda.
0: Ou é só para ele?
1: Sim, não, ajuda. Porque, sim. Olha, o gajo rico, o Dangote, tem muita empresa lá no Nigéria, né?
0: Sim.
1: Ajuda o gajo para fazer um trabalho. Mas o presidente ou o governo não faz nada, não tem trabalho para a pessoa. É muito, muito mal, muito mal. Mas ali tem uma empresa, já ajuda, não sei, sim, dois ou três pessoas, é muito importante.
0: Deve ter uns milhares de empregados nas empresas que tem, pelo menos nesse aspecto, tem o seu papel positivo. Como dissemos no início, o Abraham Adelaja jogou futebol no Irão durante vários anos, foi lá que começou o seu percurso profissional, como já dissemos, no Damas. Jogou também no Esteghlal Yanub, de Teherão, e no Machin Sazi de Tabriz. É lá no Irão que conhece a esposa iraniana, hoje vivem na paz de Portugal, mas já residiu em regiões bem mais tensas do globo e diferentes. Sei que já depois jogou também futebol no Vietnã, na Albânia também não gostou por causa da máfia e da corrupção. Máfia, mas relativamente ao Irão, sabendo-se destes tempos de guerra com Israel e os Estados Unidos, num regime autoritário como é o iraniano, na altura quando trabalhou lá as coisas estavam mais calmas, podia fazer a sua vida completamente do que se passa hoje, não é?
1: Não, eu trabalho no Irão, gosto muito do Irão porque é um país que é muito calmo. Uhum. Sinceramente, não tem nada guerra. O pessoa que vive em Irão é muito bom.
0: Gosto. A sociedade, as pessoas.
1: Sim,
0: são
1: pessoas. Muito bom, não tem problema.
0: Pelo menos a sociedade em geral.
1: É. Olha, muito pessoa. O treinador do Irã, Carlos Queiroz, também, o do Portugal. Mas ele estava no
0: Irão. Lá no Irão muito
1: sim,
0: tempo.
1: Sim, tem muito treinador que trabalha no Irão.
0: Sim, o Sapinto.
1: Sapinto também, sim. Olha, Irão é bom país, gosto muito, mas o pessoa do Irão não gosta o líder, como o supremo líder do Irão, não gosta porque ele é muito... É muito...
0: Sim, viu-se agora nas manifestações no início de janeiro. Não são ainda certas os números, mas são milhares de mortos da responsabilidade do regime repressivo dos ayatollahs.
1: Sim.
0: Isso não é bom, o povo, obviamente, vive oprimido, não é?
1: 40 mil pessoas morreu em 2 dias. É muito.
0: É quase inacreditável. É quase inacreditável ir para a rua, lutar pelos nossos direitos e chegar a uma morgue com uma bala. Depois entra toda esta questão de Israel e dos Estados Unidos e ainda não está resolvida e longe disso. Mas o que eu lhe pergunto é memórias, pronto, é engraçado, faz a sua família começa a crescer lá, conhece a sua senhora.
1: A minha esposa, conhece ela lá no Irão, olha... O jogou no Damasco, em minha casa, e perto do casa do ele. Uhum. O pai do ele tem uma loja. Eu todo dia vou lá para comprar alguma coisa. No primeiro dia eu não sabe falar o iraniano. Ele fala inglês, eu também falo inglês. Depois o pai do ele não fala inglês. Eu quero comprar alguma coisa. O pai dele chama ele, olha, minha filha fala inglês.
0: Estou aí na tradução.
1: Sim. Depois nós começamos a falar. Hoje em dia nós temos três filhos.
0: Três filhos, excelente. É uma bonita história. O primeiro, a primeira menina, não é? Nasce em Faro, jogava no Farense.
1: Faro, Alicia, sim.
0: É uma história muito, muito curiosa. Hoje já têm três filhos e não sei se fazem planos a longo prazo, se o futuro é para continuar aqui em Portugal.
1: Sim, olha, Portugal é a minha vida. Uhum. Agora gosto muito de Portugal. Ele também não gosta de Irão, por aqui, sobre o problema que é.
0: Pois, agora não deve estar muito interessado em voltar para o seu país. Não, como é que ele está, pois?
1: Não, nós queremos ficar aqui em Portugal, porque Portugal é a nossa vida.
0: É a vossa vida. Portugal e o futebol e a família.
1: É isso.
0: Hoje estivemos no país mais populoso de África. Capital, Abidjan, maior cidade, Lagos. Tem fronteiras com o Benin, Níger, Chad e Camarões. As maiores cidades estão no sul, o norte é mais árido e subsaariano. A Nigéria foi um protetorado britânico, é independente desde 1960, oitavo maior exportador mundial de petróleo. O país quer estar entre as 20 maiores economias até 2050, mas é importante que até lá resolva querelas étnicas, religiosas, a pobreza e a insegurança. A cantora Shade Adu, o basquetebolista Hakim Olajuwon, também nasceu lá, o prémio Nobel Wole Soyinka, e já falámos do homem mais rico da África, o Aliko Dangote, nasceram todos na Nigéria. Assim como Fela Kuti, referência da música africana, panafricanista, como chegou a ser descrito, artista indomável e ainda inspirador de novas gerações, deixou-nos há 30 anos. É com ele que fechamos o programa de hoje. A pergunta final, Abraham, apesar de tudo, ainda tem orgulho na sua Nigéria? Portugal hoje é a sua casa, mas será para sempre nigeriano?
1: Sim, olha, todo dia eu falo com Deus, porque eu gosto muito de Portugal, mas em minha casa, em minha primeira casa é em Nigéria, porque eu nasci lá no Nigéria, né? Eu gosto de Nigéria, fica mais calma, com melhor oportunidade para o jovem que nós temos agora. Sim, porque Nigéria tem muito potencial para subir, tem muito potencial. O jovem que nós temos no Nigéria agora tem muito potencial, mas não tem alguma pessoa que pode ajudar para
0: fazê-los crescer.
1: Isso, sim.
0: Vamos ver os homens do poder o que fazem, porque as pessoas, já tenho reparado nestes 56 programas, são boas em todos os países do mundo. Às vezes, quem está na liderança, aí o adjetivo se calhar já não tem a carga tão positiva. Para os ouvintes habituais da distância que nos aproxima, mais atentos, já repararam que o som hoje em ambiente é de uma sala diferente do estúdio. Estamos aqui nas instalações da Blue Private Investimentos, uma empresa que agencia futebolistas. Já passei por 4 ou 5 salas pejadas de t-shirts nas paredes. Vejo aqui camisolas antigas do Adelaide, do Abraham, de outros clubes. Está
1: Esse do Farense, do Mafra.
0: Sim. Ao lado ali do João Palhinha, uma João camisola Palhinha, do Bayern.
1: E amigo do Manel, esse miúdo é iraniano também, Amir Obedzadeh.
0: Sim, eu, um guarda-redes.
1: Sim, o guarda-redes estava no Marítimo, eu ajudo a ele, porque ele estava no Irão. Depois ele ligou-me, ajudei ele para jogar aqui em Portugal.
0: Marido, me lembro, Abedzadeh é um excelente guarda-redes. Temos ali ainda camisolas do Reinildo.
1: Sim, está no Reinildo, tem o Reinildo, tem a Yassi Tole também.
0: O Yaya.
1: Olha, não sei, conhece Estáquio. Estive na Estáquio,
0: claro,
1: também,
0: claro.
1: Trabalha connosco.
0: Jogador da seleção canadiana.
1: Sim, trabalha connosco, mas agora não.
0: Sim, começou por trabalhar com vocês. Tem ali quatro camisolas do Stefano Estáquio, enfim, tanta gente. Flávio Silva, o Assan. Do Farense ainda, tem ali. Portanto, parabéns também por esta casa bem acolhedora que vocês têm aqui, e muita sorte. Na distância que nos aproxima, estivemos então com Abraham Adelaja, ex-futebolista, empresário de talentos do Desporto Rei, nascido na Nigéria, hoje reside no Montijo. Obrigado, Abraham. Thank you very much.
1: Thank you very much. It's a pleasure having me. And thank you, Mr. Nelson.
0: Obrigado. Na próxima semana, estamos de volta com mais uma história de vida nascida num país diferente. Antes, peço que preste atenção nesta letra de Fela Kuti. Viva Nigeria. Vale para a Nigéria, vale para a África, vale para todo o planeta que se quer inteligente. War is not the answer. A guerra nunca foi a resposta e nunca será. Até para a semana.

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0: Boa noite, são 11h58, menos uma hora nos Açores.
1: Primeiros efeitos da greve geral convocada pela CGTP contra o pacote laboral já se fazem sentir. O metro de Lisboa está parado desde as 11 da noite e não há serviços mínimos. Já no metro Mondego está previsto que sejam prestados 8 serviços mínimos na zona urbana e suburbana. Quanto ao metro do Porto, vai funcionar durante todo o dia a linha amarela entre Santo Ovídio e o Hospital de São João. Para a travessia fluvial do Tejo não foram definidos serviços mínimos. A STCP prevê algum impacto da greve, mas não foram definidos serviços mínimos, mas na Carris, em Lisboa, sim. Tiago Oliveira, o secretário-geral da CGTP, espera uma forte resposta dos trabalhadores à proposta de código laboral que o governo pretende aprovar.
2: Nós vamos ter uma grande greve geral. Nós vamos ter um grande momento de luta, de afirmação, de espírito coletivo por parte dos trabalhadores, um grande momento em que os trabalhadores têm a oportunidade de trazer para fora aquilo que já hoje são as dificuldades que sentem. E, obviamente, exigir, por parte do Governo, a retirada do pacote laboral. Nós estamos a falar de um pacote laboral que, em todo o seu conteúdo, prevê um conjunto de retrocessos enormes para quem trabalha.
1: A CGTP à espera de um grande dia de luta dos trabalhadores, enquanto o Primeiro-Ministro dizia esta tarde que espera que a esmagadora maioria dos portugueses que trabalha vá trabalhar esta quarta-feira. Da tarde, as palavras do Presidente da República, que saúda com expectativa a iniciativa do Governo para a revisão das finanças locais, avisa António José Seguro que uma descentralização de competências acompanhada de recursos financeiros adequados é uma condição do funcionamento do Estado e da qualidade da democracia. Na conferência para assinalar os 138 anos do JN, numa conferência dedicada aos 50 anos do poder local, António José Seguro alertou que é urgente planear com a devida antecedência a resposta à eventual redução de fundos europeus a partir de 2028. Os Estados Unidos dizem que dispararam um míssil contra um navio que tentava chegar à ilha iraniana de Kharg. Segundo o Comando Central das Forças Armadas Norte-Americanas, o petroleiro com bandeira do Botswana ignorou durante 24 horas os avisos que foram feitos. A casa das máquinas do petroleiro foi atingida por um míssil. O petroleiro, que não tinha combustível a bordo, ficou imobilizado.
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0: Está a seguir o presidente da Trienal de Arquitetura de Lisboa e fundador do ateliê ARX Portugal, José Mateus, é o autor da playlist ao longo desta semana. A produção é de Nelson Santos.

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1: No âmbito da primeira edição da Trienal de Arquitetura de Lisboa, convidámos Mário Lajinha para compor um álbum que refletisse sobre a arquitetura. Como ponto de partida, viajámos juntos através de um roteiro de edifícios relevantes de diversas épocas, desde Lisboa até ao Minho, onde expus os princípios de composição de edifícios, como o Mosteiro da Alcobaça ou o Burgo de Souto de Moura. Há viagens como esta cujo brilho resiste ao tempo, e desta nasceu o álbum Espaço, gravado em trio com Bernardo Moreira e Alexandre Frazão. Lançado em 2007, foi tocado pela primeira vez na Culturgest como parte dos Encontros de Música e Arquitetura da Trienal. Obteve nota máxima da crítica e gosto particularmente da música Tanto Espaço.

0: Se há músicos que sempre apreciei pela riqueza da sua carreira, reflexões experimentais e colaborações, tenho de referir David Sylvian, que se tornou conhecido como líder do Japan, e Richie Sakamoto, do Yellow Magic Orchestra. Depois de distinguirem as suas bandas, seguiram carreiras polifacetadas, ricas em colaborações, tendo trabalhado juntos em músicas como a maravilhosa Forbidden Colors. Outro exemplo da sua colaboração é a singular World Citizen, I Won't Be Disappointed, loop de piano. Nome tão extenso como a lista de coautores, que inclui ainda Amadeu Pace, Keigo Oyamada e Sketch Show. Trata-se de uma música inspirada pelo filme Babel, criada a partir da versão original da World Citizen, composta originalmente por Sylvian e Sakamoto.
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Outra banda de culto da minha geração, o Genesis, conseguiu igual estatuto junto dos meus três filhos. Depois de alguns álbuns memoráveis como Foxtrot ou Selling England by the Pound, lançaram o conceptual The Lamb Lies Down on Broadway, que me foi oferecido, para sorte minha, no Natal de 1974. É onde levam mais longe o conceito de ópera rock, sem concessões comerciais à indústria da música. Durante muito tempo fruí com enorme prazer o álbum, tentando decifrar os seus mistérios. Onde um dos pontos altos é a música The Carpet Crawlers. Se na altura não recorria à revista Música e Som à procura de descodificações, hoje abundam na internet, como por exemplo de que se trata de uma metáfora poética sobre a busca humana por propósito e transcendência num mundo confuso e limitado.

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1: Tenho em mim o impulso constante da viagem. De todos os lugares que percorri, foi o Japão, de onde não se regressa igual, que me marcou mais. Voltarei porque a sua beleza permanece na minha memória como uma impressão funda. Em Kyoto atravessámos pontes de pedra e madeira, detivemo-nos silenciosos em pavilhões de chá, em silêncio, escutando o eco dos gongos de templos. Perdemos-nos em lojas de bairro, entre mapas, tecidos e objetos que pareciam guardar histórias. Nunca esquecerei o Japão, das ruas cobertas de pétalas de cerejeira, suspensas no ar antes de pousarem sobre nós, o que ali vimos, vivemos e sentimos. Ou a escadaria onde nos sentámos, do templo que foi cenário do filme O Último Samurai. É por isso que a música A Way of Life, de Hans Zimmer, evocará sempre essa viagem.

Há músicas que nos seduzem desde o primeiro momento que as ouvimos, que mexem connosco e que, por diversas circunstâncias, acabam por ganhar um espaço especial na nossa memória. Drive, dos Cars, é um desses exemplos, porque costumava pô-la a tocar no carro em viagens com os meus filhos. Passados mais de 20 anos e estando eu a selecionar esta lista, ouvi dois dos meus filhos a falarem desta música e desses tempos com uma nostalgia evidente. Lançada em 1984, esta balada sobre fragilidade emocional ou de uma relação tornou-se um dos grandes símbolos do pop rock daquele tempo.

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1: Também nos anos 80 conheci Prince, um dos músicos mais criativos e inesgotáveis que segui. Compôs, produziu e tocou todos os instrumentos da maioria das suas músicas e no seu primeiro contrato com a Warner Brothers exigiu controle criativo absoluto. Foi também compositor de sucessos de outros músicos, como Nothing Compares to You de Sinéad O'Connor, e embora Purple Rain seja o seu maior sucesso, a minha escolha incide sobre Adore, onde ele surge com variações focais até ao absurdo. É uma balada soul de um romantismo crescente arrebatado, que em termos formais tem a singularidade de não possuir qualquer refrão. Tive a sorte de assistir ao concerto Prince no estádio de Alvalade em 1993, onde, além de tudo mais, provou ser um guitarrista absolutamente fora de série.

Quem também trabalhou em colaboração com inúmeros músicos foi Robert Fripp, desde David Sylvian, Brian Eno, Talking Heads e David Bowie, entre muitos outros. Conheci-o enquanto líder dos King Crimson, banda da qual, na minha adolescência, tínhamos na nossa coleção In the Court of the Crimson King, o álbum de estreia de 69, e Discipline, gravado em 81. Se o primeiro foi um dos grandes impulsionadores do rock sinfónico progressivo, Discipline assumiu a reinvenção das formas de expressão da banda, também ela em constante mutação. Com múltiplas influências de New Wave e uma composição muito mais rítmica e matemática, The Sheltering Sky é talvez a música que melhor exemplifica este período desta banda, os King Crimson.

Enquanto a minha desejada viagem à Islândia continua suspensa, são paisagens longínquas e criações como a obra de Björk que me trazem fragmentos de vislumbres do país. Um dos seus álbuns que mais escutei foi Vespertine. Há nele uma pulsão intrigante, feita de um largo espectro de sonoridades. Refirma a combinação da voz de Björk com vestígios de A Noite Transfigurada de Arnold Schoenberg e sons produzidos por objetos não identificáveis, harpas e coros que conferem uma ampla e mística espacialidade. O resultado são melodias pesadas a partir de samples no computador portátil de Björk, cujo resultado seria depois aprofundado através de colaborações com figuras como Matthew Herbert. Lembro sempre de Hidden Places.

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1: Boa noite. No início da madrugada, reúne-se o Conselho de Líderes, Judite Menezes e Sousa.
2: A prestação social única foi apresentada na sexta-feira, deu entrada ontem no Parlamento. O Governo quer legislar rápido para não perder nem um cêntimo da bazuca europeia. Ora, os beneficiários desta prestação ficam obrigados a trabalho social, com algumas exceções. É o tema para o debate desta reunião do Conselho de Líderes, com Isaura Moraes, do PSD, Ana Paula Bernardo, do Partido Socialista, e Alfredo Maia, do PCP. Agradeço aos três por estarem na TSF. Isaura Moraes, começo por si e lembro que o Governo quer aprovar esta medida num único debate, ou seja, com votação na generalidade, especialidade e votação final global. A pergunta que lhe faço é: qual é a pressa?
3: Muito, muito bom dia, ou boa tarde, e saúdo também os meus colegas painel e a todo o auditório. A pressa prende-se com um princípio e uma necessidade que existe de podermos aplicar um conjunto de medidas no combate à pobreza e no combate à nossa sociedade em geral. E o que se pretende com esta medida é precisamente simplificar o acesso a prestações sociais não contributivas, valorizando o trabalho, fortalecendo o acompanhamento e a fiscalização destas medidas e, ou seja, indo de encontro a uma necessidade que a nossa sociedade e que este Governo pretende implementar na nossa sociedade, honrar também o compromisso europeu, que é a meta do PRR.
2: Ana Paula Bernardo, há margem para o Partido Socialista permitir esta urgência do Governo? Estamos a falar de uma autorização legislativa para ser aprovado tudo apenas com um debate.
4: Boa tarde aos meus colegas Isaura e Alfredo e boa tarde aos ouvintes também da TSF. Esta é uma matéria, é um dossiê de grande responsabilidade e delicadeza, pois estamos a falar de facto das pessoas que na nossa sociedade se encontram em situação de maior vulnerabilidade, de maior fragilidade e muitas vezes em situação de verdadeira exclusão económica e social. E portanto estamos perante uma matéria que exige alguma reflexão, ponderação, e de facto nós não aceitamos que a discussão deste diploma se faça de uma forma excessivamente acelerada, portanto com a junção das três fases que acabou de referir, porque entendemos que ela exige uma maior reflexão e algum debate. Obviamente estamos disponíveis para que o processo, e atendendo àquilo que também são os nossos compromissos perante a União Europeia, a que o processo seja agilizado de forma a que consigamos chegar a termo dentro daquilo que são os prazos. Mas, de facto, entendemos
2: mas que... Mas só para esclarecer, Ana Paula Bernardo, o PS quer que esta proposta seja discutida nas três fases de forma autónoma e não de uma vez só.
4: Sim, nós consideramos que a discussão num único momento em que as três fases sejam condensadas num único momento não se afigura ser a metodologia adequada.
2: Alfredo Maia, já vou assim, mas antes Isaura Moraes para responder a esta ao que disse Ana Paula Bernardo.
3: Sim, é verdade que este dossiê é um dossiê complexo, foi um trabalho exigente, que demorou o seu tempo, é um trabalho que